0: Não, da direita, à esquerda, um clima quase de campanha eleitoral.
1: É a boleia de uma homenagem a Francisco Pinto Balsemão, que Marques Mendes lembra, o fundador do PSD, como grande defensor de consensos políticos alargados. O mote para pedir a governo e partidos mais humildade democrática.
0: Acho que era importante olhar para estes exemplos, mas não há apenas os exemplos no PSD, há também Mário Soares e outros exemplos. É preciso um pouco humildade democrática, sentido de responsabilidade, alguns entendimentos políticos, não precisam ser muitos, mas alguns, para o país seguir em frente. O país é mais importante que a circunstância que somos cada um de nós.
1: E daí, novo recado.
0: E nós não podemos viver em campanha eleitoral permanente, são os assuntos não se resolvem. É preciso haver esse entendimento.
1: E dessa reflexão, Marques Mendes parte para a revisão constitucional, não considera uma prioridade, mas admite alterações cirúrgicas.
0: Não precisa ser uma grande revisão, mas pode ser cirúrgica. Há questões que são importantes. O regime de metadados, o regime de saúde em matéria de pandemia, algumas questões relativas às questões dos direitos e dos deveres e da ética na inteligência artificial.
1: Marques Mendes, por agora afastado do comentário político, mas a não resistir comentar a atualidade política na Universidade de Verão do PSD.
2: Saúde e felicidade. Obrigado a todos.
3: Marques Mendes, esta noite em Castelo de Vida, afirmou que não volta à ação política, pede humildade democrática ao governo e à oposição. Apesar dos anúncios de pesadas sanções por parte dos Estados Unidos contra o Irão, as duas partes estão disponíveis para retomar as negociações. Luís Peixoto.
4: O principal negociador do Irão defende o diálogo com os Estados Unidos. Numa carta aberta divulgada pela agência estatal de notícias IRNA, Mohammad Ghalibaf considera que negociar com Washington não é um sinal de recuo, mas sim de resistência, caso os interesses nacionais sejam atendidos. O também presidente do Parlamento frisa que seria errado abdicar do diálogo com os norte-americanos e considera que as eventuais conquistas à mesa negocial não devem ser encaradas como uma traição. Do lado norte-americano, apesar de Donald Trump admitir que não tem pressa em negociar com Teherão, o secretário da Energia disse esta quarta-feira que Washington prefere a via diplomática. Chris Wright voltou, no entanto, a insistir na condição dos iranianos não terem armamento nuclear. A esse propósito, o Irão descarta por agora qualquer inspeção da Agência Internacional de Energia Atómica, uma vez que as instalações nucleares foram atacadas pelos Estados Unidos e não reúnem neste momento condições de segurança. Por causa do conflito e do bloqueio no Estreito de Hormuz, o primeiro-ministro do Qatar vai a Teherão para discutir soluções diplomáticas e um caminho para restaurar a liberdade de navegação.
3: A cotação do Brent caiu esta quarta-feira 0,84% com o barril de petróleo para entrega em outubro a fixar-se nos 87,84 dólares, uma descida no mercado de futuros de Londres que se deve ao otimismo sobre melhorias de navegação em breve no Estreito de Hormuz. No futebol, o treinador José Mourinho, com um regresso vitorioso ao estádio do Real Madrid, esta noite a equipa venceu em casa o Real Sociedade por 4-1. Mbappé, o melhor jogador do Mundial de Futebol deste ano, marcou 3 vezes na baliza do Real Sociedade. Nos jogos de play-off para as competições europeias, seguem para a Liga dos Campeões o Fenerbahçe, AEK de Atenas, Viking e Slovan Bratislava. Nota também para o Hearts da Escócia, onde atua o português Cláudio Braga, que se qualificou para a Liga Conferência ao vencer nas grandes penalidades o Rapid de Viena. A Carris tem nova página na internet com informação sobre os ascensores em Lisboa e ali faz um ponto de situação sobre cada um. Desde o acidente mortal no elevador da Glória há quase um ano até agora, apenas o funicular da Graça reabriu. No próximo mês deve instalar-se um memorial na Calçada da Glória em homenagem às vítimas. Gonçalo Costa Martins.
5: É uma homenagem às 16 vítimas mortais. A Carris prevê que a inauguração do memorial aconteça em setembro. Iniciativa da Câmara de Lisboa, sem data, apenas aparece como um dos próximos passos na longa cronologia que a empresa faz nesta página do que tem sido feito desde o dia 3 de setembro de 2025. As inspeções, as auditorias e as mudanças de procedimentos e de equipas. Há uma que se destaca. Foi criado um departamento para definir soluções e regras no modo elétrico da Carris, seja em novos equipamentos ou em processos de engenharia. E é aqui que entra um novo núcleo de elevadores e ascensores e outro de planeamento operacional. Há também duas novas equipas de segurança. A Carris defende que haverá sempre intervenções muito específicas a precisar de manutenção externa, mas garante que está a reforçar as equipas próprias. A empresa municipal diz que não conhece o valor total das indemnizações pagas pela fidelidade. Volta a apontar.

0: que até junho foram concluídas 3 indenizações. Os ascensores da Glória, do Lavra, da Bica e o elevador de Santa Justa regressam com a brevidade possível, diz a Carris. Continuam de pé os trabalhos destes equipamentos.
1: Equipamentos e fanhistóricos.pt, a morada na internet, com toda a informação sobre os ascensores de Lisboa. Na quinta-feira da próxima semana faz um ano que descarrilou o elevador da Glória. 16 pessoas morreram, dezenas ficaram feridas.
2: Está fechada esta edição com Cláudia Almeida. 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Agente provocador até às duas.
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1: Boa noite e bem-vindos.

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0: Antoniada.
1: Muito obrigada.
0: Muito bem. Então é muito fácil. Vamos todos dizer assim, mas tem que ser toda a gente. Eu quero ouvir toda a gente.
2: Tu queres namorar comigo ou com ela?
0: Ok? Vamos? Preparados? Então vamos lá. Um, dois, três.
2: Tu queres namorar comigo?
0: Ai, esse com ela está tão fraquinho. Mais uma vez, vá lá.
2: Tu queres namorar comigo?
0: Agora já está melhor. À terceira vez. Mais uma vez? Então vamos lá. Um, dois, três.
2: Tu queres namorar comigo?
0: Vamos fazer isso com a música? Comigo ou com ela?

0: Esta quarta-feira, o país asiático, a informação do segundo português desaparecido, de sexo masculino, foi adiantada esta noite à Antena 1 pelo Ministério dos Negócios Estrangeiros. Fonte da diplomacia portuguesa tinha confirmado antes que uma cidadã nacional estava entre as pessoas por encontrar. O Presidente da República já enviou uma mensagem de condolências ao homólogo do Nepal. António José Segura apresenta condolências às famílias das vítimas e deseja rápida recuperação às pessoas feridas e reparação dos danos. O chefe de Estado português refere também que aguarda informação sobre cidadãos nacionais eventualmente afetados. As inundações repentinas que ocorreram na zona dos Himalaias, na fronteira entre o Nepal e a região chinesa do Tibete, fizeram pelo menos 160 mortos. As autoridades dos dois lados receiam que o número de vítimas seja muito maior, dada a quantidade de terras e destroços amontoados. Um dia depois do desastre, a ajuda internacional começa a ser organizada, mas as Nações Unidas avisam que as necessidades de apoio humanitário, João Coraceiro, vão ser enormes.
1: As várias equipas da ONU estão já a mobilizar ajuda para o Nepal e pessoal especializado. Há dois funcionários da Organização Mundial de Saúde já no terreno, com kits médicos para ajudar 10 mil pessoas durante 3 meses. Adianta o porta-voz do secretário-geral das Nações Unidas.
2: Medical kits for about 10,000 people for 3 months.
1: Stéphane Dujarric refere ainda que o apoio logístico vai continuar através do Programa Alimentar Mundial e da Unicef, que vão enviar esta quinta-feira equipas e caminhões com material de assistência.
2: We're also deploying staff and trucks carrying relief supplies.
1: Tudo num esforço coordenado com outras organizações humanitárias e o governo nepalês para fazer frente a necessidades humanitárias que vão ser enormes, considera a ONU.
2: What will clearly be massive humanitarian needs.
1: Antes, a Federação Internacional das Sociedades da Cruz Vermelha e do Crescente Vermelho anunciou mais de 1 milhão de euros para apoiar a resposta às comunidades afetadas. A vizinha Índia contribuiu com 10 toneladas de ajuda humanitária, mobilizou também helicópteros para ajudar nas operações de socorro. Quanto à União Europeia, ativou o sistema de vigilância por satélite Copérnicos para ajudar as equipas no terreno. Durante a noite continuavam as operações de resgate no Nepal. O país mobilizou quase 1.700 militares, indica um comunicado do primeiro-ministro nepalês citado pela BBC. Há também 700 membros do exército em prontidão para operações adicionais. As equipas escavam entre as torrentes de lama e os escombros à procura de vida. Mais de 400 turistas foram dados como desaparecidos. Segundo as organizações no terreno, aldeias inteiras foram varridas do mapa.
0: O secretário-geral da ONU já confirmou que as equipas da organização e dos parceiros estão a juntar suprimentos e pessoal para apoiar as comunidades. Em Portugal, a comunidade nepalesa também quer ajudar, refere Namuna Batarai, da Associação NIALP.
3: Toda ajuda será importante para apoiar as famílias e as comunidades afetadas. Da nossa parte, da associação, estamos a tentar haver o apoio financeiro. Foi este evento, foi mesmo hoje, e ainda não temos com certeza o que nós podemos fazer daqui, mas da parte da associação vai avançar com um apoio para as pessoas, um apoio financeiro. Isto vai ser com as organizações lá no Nepal.
0: Namuna Batarai é uma das responsáveis pela Associação NIALP, que está a organizar ajuda para o Nepal, afetado pelas cheias devastadoras na zona de fronteira com o Tibete. Luís Marcos Mendes avisa que Portugal não pode viver num clima de campanha eleitoral permanente e pede humildade democrática ao governo e à oposição. No jantar desta noite, na Universidade de Verão do PSD, o antigo candidato a Belém defendeu que é preciso consensos políticos a bem do país.

0: políticos, não precisam de ser muitos, mas há alguns, para o país seguir em frente. O país é mais importante que a circunstância que somos cada um de nós.
1: E daí, novo recado.
0: E nós não podemos viver em campanha eleitoral permanente, senão os assuntos não se resolvem. É preciso haver esse entendimento.
1: E dessa reflexão, Marcos Mendes parte para a revisão constitucional, não considera uma prioridade, mas admite alterações cirúrgicas.
0: Não precisa ser uma grande revisão, mas pode ser cirúrgica. Há questões que são importantes. O regime de metadados, o regime de saúde em matéria de pandemia, há algumas questões relativas às questões dos direitos e dos deveres e da ética na inteligência artificial.
1: Marcos Mendes, por agora afastado do comentário político, mas a não resistir comentar a atualidade política na Universidade de Verão do PSD.
0: Saúde e felicidade. Obrigado a todos.
2: Universidade de Verão do PSD, que decorre até domingo em Castelo de Vide, no Alto Alentejo. Quase um ano depois do desastre no Elevador da Glória, em Lisboa, a Carris tem uma nova página na internet sobre o ponto de situação dos ascensores da capital. Até agora, apenas o funicular da Graça voltou a transportar passageiros. No mês que vem, deve ser instalado um memorial na Calçada da Glória em homenagem às vítimas. Gonçalo Costa Martins.
3: É uma homenagem às 16 vítimas mortais. A Carris prevê que a inauguração do memorial aconteça em setembro. Iniciativa da Câmara de Lisboa, sem data, apenas aparece como um dos próximos passos na longa cronologia que a empresa faz nesta página do que tem sido feito desde o dia 3 de setembro de 2025. As inspeções, as auditorias e as mudanças de procedimentos e de equipas. Há uma que se destaca. Foi criado um departamento para definir soluções e regras no modo elétrico da Carris, seja em novos equipamentos ou em processos de engenharia. E é aqui que entra um novo núcleo de elevadores e ascensores e outro de planeamento operacional. Há também duas novas equipas de segurança. A Carris defende que haverá sempre intervenções muito específicas a precisar de manutenção externa, mas garante que está a reforçar as equipas próprias. A empresa municipal diz que não conhece o valor total das indemnizações pagas pela fidelidade. Volta a apontar que até junho foram concluídas 3 indemnizações. Os ascensores da Glória, do Lavra, da Bica e o elevador de Santa Justa regressam com a brevidade possível, diz a Carris. Continuam de pé os trabalhos destes equipamentos.
2: Equipamentos-históricos.carris.pt apresenta toda a informação sobre os ascensores de Lisboa. Na próxima quinta-feira, 3 de setembro, faz um ano que descarrilou o elevador da Glória. 16 pessoas morreram e dezenas ficaram feridas.
4: Edição do jornalista Pedro Guilherme. 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
7: E agora convido-vos a ouvir a conversa de Jorge Correia com Cândido Costa sobre a arte de contar histórias, o humor e a comunicação, da aprendizagem no balneário ao trabalho em televisão. Analisam-se já a seguir os tempos do riso, a exposição pública e a criação de ligação com o público. É mais uma edição de Pergunta Simples.
8: A primeira de todas parece-me que ainda é hoje a força motriz para eu andar para a frente, é coragem. Eu tenho coragem para me expor. Não tenho medo de me ridicularizar, não morro de pânico de acordar um dia e estar pessoas a gozar porque eu disse uma palavra, pronunciei mal, ou porque estou acima do peso, ou porque tropecei. Portanto, eu não tenho muito medo disso, eu rimo de mim próprio, eu junto-me a eles.

carregam consigo uma luz que não se explica por decreto. Apenas se sente no instante imediato em que cruzam o limiar de uma porta. Cândido Costa

0: é um desses raros exemplares da fauna humana que parece ter decifrado o código da alegria sem abdicar da gravidade da vida. Conhecemo-lo dos relvados, da adrenalina das quatro linhas, do futebol, mas o homem que se senta hoje no Pergunta Simples é muito mais do que um ex-futebolista. É um arqueólogo das memórias quotidianas, um filósofo do balneário que encontrou na palavra a sua mais fiel chuteira. A sua força motriz, confessa-nos, é a coragem. Não a coragem épica dos heróis da tragédia grega, mas uma coragem muito mais moderna e escassa. A coragem de se expor, de se ridicularizar, de tropeçar nas palavras e rir do próprio tombo. Cândido não teme o julgamento alheio porque já fez as pazes com as suas próprias imperfeições. Ele traz-nos a herança dos domingos de sol na Morisca, o sítio onde nasceu, e as lições silenciosas de um pai que lhe ensinou a dignidade de ser um bom liderado, de ser um liderado feliz. Numa época em que toda a gente nos empurra para uma liderança estéril e ruidosa, Cândido fala-nos da beleza de quem cumpre a missão, de quem agrega e de quem, acima de tudo, sabe ouvir. Entre cremes de 400 euros, que nunca deveria ter comprado, e a nostalgia vibrante de quem ama o que faz, descobrimos um homem magnético, um homem que, ao contrário do que a televisão projeta, é ainda mais denso e inteligente quando as luzes se apagam e as conversas se tornam apenas simples. Senhoras e senhores, com o brilho nos olhos dele e meu, de quem ainda se deixa encantar pelo mundo, apresento-vos, não sei se é preciso apresentar, Cândido Costa.
1: Olá, Jorge.
0: Viva! Cândido Olá, Costa, Jorge. Olha, posso apresentar-te como comunicador, contador de histórias, ex-futebolista, e eu diria assim, bom, onde é que estava este Cândido Costa? Quando é que tu te descobriste como contador de histórias?
1: Olá, Jorge. Obrigado pelo convite, para estar aqui. Sei que por este espaço têm passado aqui pessoas que eu considero muito e que gosto muito e que têm sido também importantes para mim nesta minha nova vida. E portanto estou muito, sei que tu querias muito que eu estivesse aqui e eu valorizo isso. Nós temos que estar nos sítios onde nos valorizam.
0: Queria muito, e tu tens uma vida completamente louca agora.
1: Um bocadinho, sim, um bocadinho, mas tudo se consegue.
0: E vejo-te a fazer várias coisas na televisão, vejo-te a fazer publicidade, vejo-te a fazer programas, vejo-te a fazer comentário, obviamente vejo no Taskmarkers, que é uma coisa extraordinária. Quando é que tu te descobres que o jovem Cândido consegue contar uma história e que primeiro atrai atenção e depois que aquilo funciona?
1: Oh Jorge, a história conta-se olhando um bocadinho para aquilo que foi a minha vida. Obviamente que há algumas qualidades que eu me lembro de ter desde a tenra idade. Portanto, a primeira de todas parece-me que ainda é hoje a força motriz para eu andar para a frente, é coragem. Portanto, eu tenho coragem para me expor.
0: Tu não tens medo?
1: Não tenho medo de me ridicularizar. Portanto, não morro de pânico de acordar um dia e estar pessoas a gozar porque eu disse...
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0: avião chinesa do Tibete foram provocadas pelo colapso de um glaciar nos Himalaias. É o que revela o Serviço Geológico dos Estados Unidos, que diz ter registado um tremor de terra de magnitude 5.2 na escala de Richter. O organismo norte-americano acrescenta, num comunicado divulgado esta madrugada, que o sismo foi provocado por uma ruptura glaciar que gerou uma grande enxurrada de água, gelo, rocha e terra, com consequências catastróficas montanhas abaixo. Pelo menos 160 pessoas morreram, mas as autoridades nepalesas e chinesas receiam que o número de vítimas seja muito maior, dada a dimensão das inundações. Um dia depois do desastre, a ajuda internacional começa a ser organizada, mas as Nações Unidas avisam que as necessidades de apoio humanitário vão ser enormes. João Coraceiro.
1: As várias equipas da ONU estão já a mobilizar ajuda para o Nepal e pessoal especializado. Há dois funcionários da Organização Mundial de Saúde já no terreno, com kits médicos para ajudar 10 mil pessoas durante 3 meses. Adianta o porta-voz do secretário-geral das Nações Unidas.
2: Medical kits for about 10,000 people for 3 months.
1: Stéphane Dujarric refere ainda que o apoio logístico vai continuar através do Programa Alimentar Mundial e da UNICEF, que vão enviar esta quinta-feira equipas e caminhões com material de assistência.
2: We're also deploying staff and trucks carrying relief supplies.
1: Tudo num esforço coordenado com outras organizações humanitárias e o governo nepalês para fazer frente a necessidades humanitárias que vão ser enormes, considera a ONU.
2: What will clearly be massive humanitarian needs.
1: Antes, a Federação Internacional das Sociedades da Cruz Vermelha e do Crescente Vermelho anunciou mais de 1 milhão de euros para apoiar a resposta às comunidades afetadas. A vizinha Índia contribuiu com 10 toneladas de ajuda humanitária, mobilizou também helicópteros para ajudar nas operações de socorro, quanto à União Europeia ativou o sistema de vigilância por satélite Copérnicos para ajudar as equipas no terreno. Durante a noite continuavam as operações de resgate no Nepal. O país mobilizou quase 1.700 militares, indica um comunicado do primeiro-ministro nepalês citado pela BBC. Há também 700 membros do exército em prontidão para operações adicionais. As equipas escavam entre as torrentes de lama e os escombros à procura de vida. Mais de 400 turistas foram dados como desaparecidos. Segundo as organizações no terreno, aldeias inteiras foram varridas do mapa.
0: Entre os estrangeiros dados como desaparecidos há 2 cidadãos portugueses, um homem e uma mulher, de acordo com o Ministério dos Negócios Estrangeiros. O Presidente da República já enviou uma mensagem de condolências ao homólogo nepalês. António José Seguro apresenta condolências às famílias das vítimas e deseja rápida recuperação às pessoas feridas e a reparação dos danos. O Chefe de Estado refere também que aguarda informação sobre portugueses eventualmente afetados pelas cheias devastadoras na zona de fronteira entre o Nepal e o Tibete, na China. A Autoridade de Saúde dos Estados Unidos aprovou um novo medicamento que duplica a esperança de vida das pessoas com cancro do pâncreas em estado muito avançado. Razonque é o nome do comprimido. O diretor do Serviço de Gastroenterologia do Hospital de São João, no Porto, Guilherme Macedo, assinala a boa notícia.
3: É uma solução adicional para tentar resgatar as pessoas que já tenham, de alguma maneira, resistido aos tratamentos prévios. O que este medicamento para já consegue, e a importância disto é que, inclusivamente, está naquilo que se chama o fast track de aprovação, isto é, está numa linha de aprovação mais rápida, porque há um incremento de sobrevida que, em termos, digamos, oncológicos, é muito importante. Estamos a passar de uma sobrevida média para esse tipo de doentes, que já são doentes graves, avançados, uma sobrevida média de 6, 7 meses para mais de um ano. Esta é uma boa notícia.
0: Este medicamento inovador para travar a progressão do cancro do pâncreas já está aprovado nos Estados Unidos. Para poder ser usado na Europa, ainda tem de ter luz verde da Agência Europeia do Medicamento. Apesar dos anúncios de pesadas sanções por parte dos Estados Unidos contra o Irão, as duas partes estão disponíveis para retomar as negociações. Com o conflito em banho-maria, são várias as movimentações no Médio Oriente para tentar alcançar a paz. Luís Peixoto.
4: O principal negociador do Irão defende o diálogo com os Estados Unidos. Numa carta aberta divulgada pela Agência Estatal de Notícias IRNA, Mohammad Ghalibaf considera que negociar com Washington não é um sinal de recuo, mas sim de resistência, caso os interesses nacionais sejam atendidos. O também presidente do Parlamento frisa que seria errado abdicar do diálogo com os norte-americanos e considera que as eventuais conquistas à mesa negocial não devem ser encaradas como uma traição. Do lado norte-americano, apesar de Donald Trump admitir que não tem pressa

0: de Ormuz. No futebol espanhol, 13 anos depois de sair de Madrid, o treinador José Mourinho regressa vitorioso ao Santiago Bernabéu. O Real Madrid ganhou esta noite à Real Sociedade por 4-1 no primeiro jogo em casa, a contar para o campeonato. Kylian Mbappé fez um hat-trick e Vinícius Júnior também pôs a bola na baliza da equipa catalã. À segunda jornada, o Real Madrid lidera o campeonato espanhol com 6 pontos, os mesmos que Sevilha e Betis. O Benfica joga esta quinta-feira na Dinamarca, frente ao Aarhus, a segunda mão do playoff de acesso à Liga Europa. Depois da vitória por 3-1 na Luz, a equipa orientada por Marco Silva garante a qualificação, mesmo que perca por um gol de diferença. O encontro Aarhus-Benfica começa às 7 da tarde e tem relato aqui na rádio. Pouco depois, às 7:30 da tarde, o Sporting Braga, que também está em vantagem, joga em casa do Áustria-Viena, segunda mão do playoff que abre a porta à Liga Conferência. Os minhotos levam na bagagem uma vitória por 2-0, conseguida a semana passada em Braga. Se carimbar o apuramento, a formação minhota alcança uma presença inédita na fase principal da terceira competição da UEFA.
1: Edição do jornalista Pedro Guilherme. 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
4: Os Radicais Livres estão de férias. Jaime Nogueira Pinto, Pedro Tadeu e Maria Flor Pedroso regressam já no próximo mês de setembro e até lá continuamos aqui na Rádio Pública a fazer companhia no mesmo horário com uma seleção de edições repetidas. E hoje relembramos os filmes e a Nova York de Woody Allen.
5: Ora viva, sejam muito bem-vindos a mais uma sessão dos Radicais, Radicais Livres, de Jaime Nogueira Pinto e Pedro Tadeu, que hoje querem falar, a propósito dos 90 anos de Woody Allen, querem falar do seu cinema e da sua América. Jaime, a América de Woody Allen, que é retratada nos filmes, já foi há muito tempo.
6: Sim, sim e não. Eu acho que o Woody Allen, que fez, que exatamente fez 90 anos no dia 1 de dezembro.
5: É um restaurador, portanto.
6: É verdade. Mas tem coisas muito, muito interessantes. Eu acho que aquilo que sempre me impressionou mais no Woody Allen, aquilo com que eu me identifico, até talvez porque também já sou velho, não sou tão velho como o Woody Allen, mas já sou velho, é a nostalgia dele de uma cidade que eu, enfim, também conheço e também gosto, que é Nova York. No fundo, a América do Woody Allen é muito Nova York, não é? É muito centrada em Nova York.
5: E muita gente diz que Nova York não é a América, não é?
6: Pois, e muita gente diz que Nova York, exatamente. Mas também é em certas coisas. Mas essa questão da nostalgia, eu acho que se vê, por exemplo, sei lá, eu, talvez o filme do Woody Allen que eu mais gosto é o Radio Days. Radio Days é uma, os dias da rádio, é uma incursão no memorialística fabulosa, quer dizer, fabulosa. Mas depois ele tem outros filmes em que pega, aliás, a grande parte dos filmes dele, para além, depois tem todas aquelas incursões mais ou menos satíricas, ou sei lá, o ABC do Amor, por exemplo, que aliás é uma tradução muito polida, porque o filme em inglês eu acho que se chama Aquilo que Você Sempre Quis Saber Sobre o Sexo e que não se atreveu a perguntar, não é? E são 7 histórias.
5: Mas cá o tradutor resolveu ser
6: o
5: mais...
6: O tradutor, e já não era no tempo do fascismo e da censura.
5: Imagine se fosse...
6: O tradutor, sim, se fosse...
5: Era só o A.
6: Não, é muito... Não, mas o ABC do amor está... Tá, tá, tá.

0: Perfeitamente, podia ser perfeitamente. Agora, é uma tradição, porque depois, são sete comédias muito divertidas. E ele tem outros, sei lá, tem, por exemplo, aquela sátira aos países centro-americanos, centro e sul-americanos, o Bananas também, que é uma coisa divertida, é uma incursão política dele num país onde há um ditador militar e depois há uns revolucionários esquerdistas que fazem exatamente o mesmo quando chegam ao poder que faz o ditador militar. É muito, isso é o lado divertido nele, como por exemplo aquele, um outro que é o Sleeper, que é uma coisa, uma incursão no futuro, que ele fica congelado e portanto acorda no século 22 ou 23, já não me lembro, mas 22 talvez. Quer dizer, tem tudo isso. E depois tem de facto aqueles grandes filmes, Annie Hall, Ana e as Suas Irmãs, Manhattan, quer dizer, tem esses grandes filmes. Manhattan também lá está, é um filme muito agarrado e muito centrado na nostalgia de Nova Iorque. É uma mistura de... O filme passa-se nos anos 60 ou 70, penso eu. O filme é de 77, se não estou em erro. Mas tem essa nostalgia com a música do Gershwin permanentemente, não é? Ele, aliás, ele diz numa altura que a personagem está a escrever um livro que é o próprio Woody. Eu penso que é o próprio Woody Allen que faz essa personagem.
1: Pois, porque ele mete-se sempre nos filmes, não é?
0: Ele mete-se sempre nos filmes, que é um Isaac. Que tem uma namorada quando tem 17 anos e portanto é ali tudo, enfim, é uma certa incursão também nos costumes, não é? Ele tem uma namorada que tem 17 anos e ele está a escrever um livro, mas quer dizer, está a começar um livro, e começa um livro que é sobre Nova Iorque, e ele diz que é uma cidade que existe a preto e branco e pulsa ao ritmo dos acordes de George Gershwin. E depois o filme tem muita vez a Rhapsody em
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Obrigada. Vamos agora à última. Eu quero ver toda a gente, mas tem que ser toda a gente. Vamos lá fazer assim. Um pouco.

0: Inundações que atingiram esta quarta-feira o país asiático. A informação do segundo português desaparecido, do Sesc Masculino, foi adiantada esta noite à Antena 1 pelo Ministério dos Negócios Estrangeiros. Fonte da diplomacia portuguesa tinha confirmado antes que uma cidadã nacional estava entre as cerca de 1000 pessoas por encontrar, segundo um novo balanço anunciado esta madrugada pelas autoridades locais. O Presidente da República já enviou uma mensagem de condolências ao homólogo nepalês. António José Seguro apresenta condolências às famílias das vítimas e deseja rápida recuperação às pessoas feridas e também reparação dos danos. O chefe de Estado refere ainda que aguarda informação sobre portugueses eventualmente afetados. As inundações repentinas ocorreram na zona dos Himalaias, na fronteira entre o Nepal e a região chinesa do Tibete. Fizeram pelo menos 160 mortos, mas as autoridades dos dois lados receiam que o número de vítimas seja muito maior, dada a quantidade de destroços. Um dia depois do desastre, a ajuda internacional começa a ser organizada, mas as Nações Unidas avisam que as necessidades de apoio humanitário vão ser enormes. João Coraceiro.
1: As várias equipas da ONU estão já a mobilizar ajuda para o Nepal e pessoal especializado. Há dois funcionários da Organização Mundial de Saúde já no terreno, com kits médicos para ajudar 10 mil pessoas durante 3 meses. Adianta o porta-voz do secretário-geral das Nações Unidas.
2: Medical kits for about 10,000 people for 3 months.
1: Stéphane Dujarric refere ainda que o apoio logístico vai continuar através do Programa Alimentar Mundial e da Unicef, que vão enviar esta quinta-feira equipas e caminhões com material de assistência.
2: We're also deploying staff and trucks carrying relief supplies.
1: Tudo num esforço coordenado com outras organizações humanitárias e o governo nepalês para fazer frente a necessidades humanitárias que vão ser enormes, considera a ONU.
2: What will clearly be massive humanitarian needs.
1: Antes, a Federação Internacional das Sociedades da Cruz Vermelha e do Crescente Vermelho anunciou mais de 1 milhão de euros para apoiar a resposta às comunidades afetadas. A vizinha Índia contribuiu com 10 toneladas de ajuda humanitária, mobilizou também helicópteros para ajudar nas operações de socorro. Quanto à União Europeia, ativou o sistema de vigilância por satélite Copérnicos para ajudar as equipas no terreno. Durante a noite continuavam as operações de resgate no Nepal. O país mobilizou quase 1.700 militares, indica um comunicado do primeiro-ministro nepalês citado pela BBC. Há também 700 membros do exército em prontidão para operações adicionais. As equipas escavam entre as torrentes de lama e os escombros à procura de vida. Mais de 400 turistas foram dados como desaparecidos. Segundo as organizações no terreno, aldeias inteiras foram varridas do mapa.
0: De acordo com o Serviço Geológico dos Estados Unidos, as violentas inundações que varreram esta quarta-feira a fronteira entre o Nepal e a região chinesa do Tibete foram provocadas pelo colapso de um glaciar nos Himalaias. Em comunicado, o organismo refere que o fenómeno foi tão forte que provocou um terremoto de magnitude 5.2 na escala de Richter e gerou uma grande enxurrada de água, gelo, rocha e terra, com consequências catastróficas montanhas abaixo. Em Portugal, Luís Marques Mendes chama a atenção para a situação política do país. Foi na Universidade de Verão do PSD. Avisa que o país não pode viver num clima de campanha eleitoral permanente e pede humildade democrática ao governo e à oposição.
3: Eu olho às vezes para a vida política nacional e parece que vamos ter eleições nos próximos meses. É tudo num clima de crispação, da direita à esquerda, um clima quase de campanha eleitoral. É preciso um pouco humildade democrática, sentido de responsabilidade, alguns entendimentos políticos, não precisam ser muitos, mas alguns, para o país seguir em frente. O país é mais importante que a circunstância que somos cada um de nós.
0: Declarações de Luís Marques Mendes esta noite na Universidade de Verão do PSD, em Castelo de Vide. Depois da derrota nas presidenciais de janeiro, Luís Marques Mendes anunciou que não vai voltar a candidatar-se ou a ocupar cargos políticos. É uma fase que acabou, diz o antigo candidato a Belém, que admite, no entanto, voltar ao comentário político na televisão. Dois ativistas enviaram uma carta ao Presidente da República a pedir uma reunião. Em causa estão os projetos de lei do PSD, CDS e Chega sobre identidade de género. O objetivo é expressar preocupação com o recuo nos direitos humanos em Portugal. Uma posição alinhada, Camila Vidal, com o alerta do Alto Comissário da ONU.
4: O alto comissário da ONU para os Direitos Humanos, Volker Türk, enviou uma carta ao Presidente da Assembleia da República a avisar para os perigos dos projetos do PSD, Chega e CDS. Os ativistas Maria João Vaz e Miguel Salazar citam-no para pedir a António José Seguro um encontro e justificam que o Presidente já se mostrou antes contra ameaças à comunidade LGBT.
5: Temos aqui um precedente, entre aspas, tirando a direita votou a favor de proibir o hasteamento de bandeiras LGBT em edifícios públicos e o Presidente da República vetou essa lei.
4: Querem que António José Seguro se posicione também sobre as mudanças na Lei de Identidade de Género. De acordo com o Jornal Público, Volker Türk fala, na carta enviada ao Presidente do Parlamento, na possibilidade de se voltar a patologizar a identidade de género sobre a proposta do Chega. Em concreto, o responsável da ONU critica o uso da expressão

0: A quarta-feira para Belém.
1: Do PSD não houve reação oficial. CDS e Chega já garantiram que vão manter os projetos de lei sobre identidade de género. Foi uma jornada boa para os atletas portugueses no arranque dos Mundiais de Velocidade Canoagem para Canoagem na Polónia. O enviado especial da Antena 1, Horácio Antunes, falou ao final do dia com o presidente da Federação Portuguesa de Canoagem, que aguarda com expectativa as próximas provas dos canoístas lusos.
2: Dois primeiros lugares, dois segundos, um terceiro e dois quintos. E um último lugar. Foi assim o primeiro dia do Mundial de Canoagem de Velocidade e para Canoagem. Sete embarcações nas semifinais. Ricardo Machado, presidente da Federação Portuguesa de Canoagem, refere que esta seleção, com 16 atletas, o maior número de sempre, está a cumprir o objetivo inicial.
3: E dois grupos distintos de atletas, uns atletas que vêm aqui lutar pelos resultados da frente e outros que vêm ganhar experiência competitiva e, portanto, nesta fase, portanto, tendo apenas uma embarcação falhada, o objetivo da passagem para a fase seguinte, está cumprido aquilo que é o objetivo inicial. Portanto, é ir avançando até às finais e depois das finais iremos tentar conseguir o melhor resultado possível.
2: Nesta quinta-feira, o arranque dos canoístas portugueses é às 8 horas e 25 minutos com Beatriz Fernandes em C1 200 metros. Segue-se o K2 feminino 500 metros com Ana Brito e Clara Duarte e o K2 masculino 500 metros de João Ribeiro e Messias Batista.
1: As provas em Poznan, na Polónia, decorrem até domingo. Há mais de 850 canoístas em competição.
4: Edição do jornalista Pedro Guilherme. 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

Viva, sou o Edgar Canelas, vou consigo nesta hora na Rádio Pública. Vamos a caminho da linha do Horizonte, até perto das 5 da manhã, hora de Lisboa. Como sempre, daqui a pouco há mais uma edição de panfletos. Hoje em destaque, os Municipal e a canção Desastres. Mafalda Lopes da Costa vem explicar a palavra do dia escolhida para hoje, a palavra nostalgia. O Portugalex em modo memória e de férias lembra o antivírus, que tem medo de Gustavo Santos, e dos veterinários que recusam clientes que ladram. E mais perto da hora, a ciência. Vamos conhecer o trabalho de investigadores da Universidade de Aveiro, que estão envolvidos num projeto para tornar o turismo mais resiliente a pandemias. Boa viagem! E quanto à música, ela chega agora com a primeira canção trazida pelos...

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0: autónoma chinesa do Tibete. Os cientistas apontam o colapso de um glaciar como a causa para o desastre. Marcos Mendes defendeu esta noite num jantar na Universidade de Verão do PSD que o país precisa de consensos políticos para não viver num clima permanente de campanha eleitoral.
1: Esta hora com 13 graus em Viseu, o Porto está com 17, Faro com 18 e Lisboa com 19 graus. Nas ilhas estão 21 graus no Funchal, Ponta Delgada com 18 graus. Edição das 5, Pedro Guilherme.
0: As violentas inundações que atingiram ontem a fronteira entre o Nepal e a região chinesa do Tibete foram provocadas pelo colapso de um glaciar nos Himalaias. Anúncio feito esta madrugada pelo Serviço Geológico dos Estados Unidos. Em comunicado, o organismo refere que o fenómeno foi tão forte que provocou um terremoto de magnitude 5.2 na escala de Richter e gerou uma grande enxurrada de água, gelo, rocha e terra, com consequências catastróficas montanhas abaixo. Pelo menos 160 pessoas morreram, mas as autoridades nepalesas e chinesas receiam que o número de vítimas seja muito maior, dada a dimensão das inundações nos dois lados da fronteira. Um dia depois do desastre, a ajuda internacional começa a ser montada, mas as Nações Unidas avisam que as necessidades de apoio humanitário vão ser muito grandes, João Coraceiro.
2: As várias equipas da ONU estão já a mobilizar ajuda para o Nepal e pessoal especializado. Há dois funcionários da Organização Mundial de Saúde já no terreno, com kits médicos para ajudar 10 mil pessoas durante 3 meses. Adianta o porta-voz do secretário-geral das Nações Unidas.
3: Medical kits for about 10,000 people for 3 months.
2: Stéphane Dujarric refere ainda que o apoio logístico vai continuar através do Programa Alimentar Mundial e da Unicef, que vão enviar esta quinta-feira equipas e caminhões com material de assistência.
3: We're also deploying staff and trucks carrying relief supplies.
2: Tudo num esforço coordenado com outras organizações humanitárias e o governo nepalês para fazer frente a necessidades humanitárias que vão ser enormes, considera a ONU.
3: What will clearly be massive humanitarian needs.
2: Antes, a Federação Internacional das Sociedades da Cruz Vermelha e do Crescente Vermelho anunciou mais de 1 milhão de euros para apoiar a resposta às comunidades afetadas. A vizinha Índia contribuiu com 10 toneladas de ajuda humanitária, mobilizou também helicópteros para ajudar nas operações de socorro, quanto à União Europeia ativou o sistema de vigilância por satélite Copérnicos para ajudar as equipas no terreno. Durante a noite continuavam as operações de resgate no Nepal. O país mobilizou quase 1.700 militares, indica um comunicado do primeiro-ministro nepalês citado pela BBC. Há também 700 membros do exército em prontidão para operações adicionais. As equipas escavam entre as torrentes de lama e os escombros à procura de vida. Segundo as organizações no terreno, aldeias inteiras foram varridas do mapa.
0: São muitos os turistas que visitam esta região, atraídos pela Cordilheira dos Himalaias e, em particular, o Monte Everest, a montanha mais alta do mundo. As autoridades locais atualizaram esta madrugada para 1.000 o número de pessoas desaparecidas. Entre elas, há 2 cidadãos portugueses, um homem e uma mulher, de acordo com o Ministério dos Negócios Estrangeiros. O Presidente da República já enviou uma mensagem de condolências ao homólogo nepalês. António José Seguro apresenta condolências às famílias das vítimas e deseja rápida recuperação às pessoas feridas e a reparação dos danos. O chefe de Estado refere também que aguarda informação sobre portugueses eventualmente afetados. A comunidade nepalesa que vive em Portugal também quer ajudar. A responsável da Associação Nialp, Namuna Batarai, refere que tipo de apoio está a ser preparado.
4: Toda ajuda será importante para apoiar as famílias e as comunidades afetadas. Da nossa parte, da associação, estamos a tentar para ver o apoio financeiro. Foi este evento, foi mesmo hoje, e ainda não temos com certeza o que nós podemos fazer daqui, mas da parte da associação vai avançar com um apoio para as pessoas, um apoio financeiro. Isto vai ser com as organizações lá no Nepal.
0: Namuna Batarai é uma das responsáveis pela Associação Nialp, a maior associação de nepaleses em Portugal, que está já a organizar ajuda depois das cheias devastadoras na zona de fronteira entre o Nepal e o Tibete, na China. Luís Marcos Mendes avisa que o país não pode viver num clima de campanha eleitoral permanente e pede humildade democrática ao governo e à oposição. Num jantar-conferência esta noite, na Universidade de Verão do PSD, em Castelo de Vide, o antigo candidato a Belém defendeu que é preciso consensos políticos a bem do país.
5: Eu olho às vezes para a vida política nacional e parece que vamos ter eleições nos próximos meses. É tudo num clima de crispação, da direita à esquerda, um clima quase de campanha eleitoral. É preciso um pouco humildade democrática, sentido de responsabilidade, alguns entendimentos políticos, não precisam ser muitos, mas alguns, para o país seguir em frente. O país é mais importante que a circunstância que somos cada um de nós.
0: O antigo líder do PSD, Luís Marques Mendes, esta noite na Universidade de Verão Social Democrata, que decorre até domingo em Castelo de Vide. Quase um ano depois do desastre no Elevador da Glória, em Lisboa, a Carris tem uma nova página na internet sobre o ponto de situação dos ascensores da capital. Até agora, apenas o funicular da Graça voltou a transportar passageiros. No mês que vem, deve ser instalado um memorial na Calçada da Glória, em homenagem às vítimas, Gonçalo Costa Martins.
6: É uma homenagem às 16 vítimas mortais. A Carris prevê que a inauguração do memorial aconteça em setembro. Iniciativa da Câmara de Lisboa, sem data, apenas aparece como um dos próximos passos na longa cronologia que a empresa faz nesta página do que tem sido feito desde o dia 3 de setembro de 2025. As inspeções, as auditorias e as mudanças de procedimentos e de equipas. Há uma que se destaca. Foi criado um departamento para definir soluções e regras no modo elétrico da Carris, seja em novos equipamentos ou em processos de engenharia. E é aqui que entra um novo núcleo de elevadores e ascensores e outro de planeamento operacional. Há também duas novas equipas de segurança. A Carris defende que haverá sempre intervenções muito

0: segunda mão do play-off da Liga Conferência. Os minhotos também estão em vantagem, depois da vitória por 2-0, conseguida a semana passada em Braga. Em caso de apuramento, será a estreia da formação minhota na fase principal da terceira competição da UEFA.
1: Ouvi o Pedro Guilherme na edição das 5, é o simultâneo RTP Antena 1, Continente, Madeira e Açores, RTP Mundo e RTP África. 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Bom dia, são 5:08. Sou os José Candeias com a Isabel Narciso e Fábio Ribeiro. Vamos até às 7.
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1: Vamos lá viver mais um dia.

Denúncia do Norte, GNR, com Isabel Silvestre. Canção bonita. Bom dia, uma boa quinta-feira para si. E, epá, isto estamos quase no mês, no final do mês de agosto, enquanto o tempo corre. Por aqui, vamos então, olha, ajudando a correr duas horas, 213820033, 213820034. Surpresa sempre quem vem até pela primeira vez, quem traz essa boa notícia, esse seu trabalho, essa sua viagem. Portanto, a partir de agora, dando aí voz a quem venha até à rádio, inscreva-se primeiro, vamos onde quer que se encontre. Mais 351-21-382-0033, 21-382-0034.

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0: portugueses depois das cheias repentinas que varreram ontem a fronteira entre o Nepal e o Tibete, na China. Os cientistas apontam o colapso de um glaciar como uma causa para o desastre natural. Marcos Mendes defendeu ontem à noite, num jantar na Universidade de Verão do PSD, que o país precisa de consensos políticos para não viver num clima permanente de campanha eleitoral.
1: A esta hora estão 13 graus em Viseu, 16 em Évora, 17 no Porto, Faro com 18 graus e Lisboa com 19 nas Ilhas. Funchal, 21 graus, estão 18 em Ponta Delgada e 19 em Angra do Heroísmo. Estas são as notícias com Pedro Guilherme.
0: Há dois cidadãos portugueses desaparecidos no Nepal devido às violentas inundações que atingiram ontem o norte do país asiático, bem como o Tibete, na China. O Ministério dos Negócios Estrangeiros adiantou nas últimas horas à Antena 1 que um homem e uma mulher nacionais estão entre as cerca de 1000 pessoas por encontrar, segundo o novo balanço anunciado esta madrugada pelas autoridades locais. O Presidente da República já enviou uma mensagem de condolências ao homólogo nepalês. António José Segura apresenta condolências às famílias das vítimas e deseja rápida recuperação às pessoas feridas e reparação dos danos. As inundações repentinas que ocorreram na zona dos Himalaias, na fronteira entre o Nepal e a região chinesa do Tibete, fizeram pelo menos 160 mortos. Os dois países receiam que o número de vítimas seja muito maior, dada a dimensão dos estragos. Um dia depois do desastre, a ajuda internacional está a ser organizada, com as Nações Unidas a avisarem, João Coraceiro, que as necessidades de apoio humanitário vão ser muito grandes.
2: As várias equipas da ONU estão já a mobilizar ajuda para o Nepal e pessoal especializado. Há dois funcionários da Organização Mundial de Saúde já no terreno, com kits médicos para ajudar 10 mil pessoas durante 3 meses, adianta o porta-voz do secretário-geral das Nações Unidas.
3: Medical kits for about 10,000 people for 3 months.
2: Stéphane Dujarric refere ainda que o apoio logístico vai continuar através do Programa Alimentar Mundial e da Unicef, que vão enviar esta quinta-feira equipas e caminhões com material de assistência.
3: We're also deploying staff and trucks carrying relief supplies.
2: Tudo num esforço coordenado com outras organizações humanitárias e o governo nepalês para fazer frente a necessidades humanitárias que vão ser enormes, considera a ONU.
3: What will clearly be massive humanitarian needs.
2: Antes, a Federação Internacional das Sociedades da Cruz Vermelha e do Crescente Vermelho anunciou mais de 1 milhão de euros para apoiar a resposta às comunidades afetadas. A vizinha Índia contribuiu com 10 toneladas de ajuda humanitária, mobilizou também helicópteros para ajudar nas operações de socorro, quanto à União Europeia ativou o sistema de vigilância por satélite Copérnico para ajudar as equipas no terreno. Durante a noite continuavam as operações de resgate no Nepal. O país mobilizou quase 1.700 militares, indica um comunicado do primeiro-ministro nepalês citado pela BBC. Há também 700 membros do exército em prontidão para operações adicionais. As equipas escavam entre as torrentes de lama e os escombros à procura de vida. Segundo as organizações no terreno, aldeias inteiras foram varridas do mapa.
0: De acordo com o Serviço Geológico dos Estados Unidos, as violentas inundações de ontem na fronteira entre o Nepal e o Tibete foram provocadas pelo colapso de um glaciar nos Himalaias. Em comunicado, o organismo refere que o fenómeno foi tão forte que provocou um terremoto de magnitude 5.2 na escala de Richter e gerou uma grande enxurrada de água, gelo, rocha e terra, com consequências catastróficas montanhas abaixo. Em Portugal, Luís Marcos Mendes avisa que o país não pode viver num clima de campanha eleitoral permanente e pede humildade democrática ao governo e à oposição. Num jantar-conferência ontem à noite na Universidade de Verão do PSD, o antigo candidato a Belém defendeu que é preciso consensos políticos a bem do país. Inês Ameixa.
4: Anunciou o adeus à vida política, mas admite um regresso ao comentário na televisão. Para já, diz que não comenta política, mas há sempre um mas.
5: Eu olho às vezes para a vida política nacional e parece que vamos ter eleições nos próximos meses. É tudo num clima de crispação, da direita à esquerda, um clima quase de campanha eleitoral.
4: É a boleia de uma homenagem a Francisco Pinto Balsemão que Marcos Mendes lembra, o fundador do PSD, como grande defensor de consensos políticos alargados. O mote para pedir a governo e partidos mais humildade democrática.
5: Acho que era importante olhar para estes exemplos, mas não há apenas os exemplos no PSD, há também Mário Soares e outros exemplos. É preciso um pouco humildade democrática, sentido de responsabilidade, alguns entendimentos políticos, não precisam ser muitos, mas há alguns, para o país seguir em frente. O país é mais importante que a circunstância que somos cada um de nós.
4: E daí, novo recado.
5: E nós não podemos viver em campanha eleitoral permanente se os assuntos não se resolvem. É preciso haver esse entendimento.
4: E dessa reflexão, Marcos Mendes parte para a revisão constitucional, não considera uma prioridade, mas admite alterações cirúrgicas.
5: Não precisa ser uma grande revisão, mas pode ser cirúrgica. Há questões que são importantes. O regime de metadados, o regime de saúde em matéria de pandemia, algumas questões relativas às questões dos direitos e dos deveres e da ética na inteligência artificial.
4: Marcos Mendes, por agora afastado do comentário político, mas a não resistir comentar a atualidade política na Universidade de Verão do PSD.
6: Saúde e felicidade. Obrigado a todos.
0: Trabalhos que decorrem até domingo em Castelo de Vide, no Alto Alentejo. Reabre hoje a estação do metro de Lisboa, no Cais do Sodré. A estação esteve fechada desde 8 de agosto por causa das obras da linha circular. Foi preciso fazer trabalhos de sinalização rodoviária. O metro de Lisboa sublinha em comunicado que foi preciso fechar ontem mais cedo. Outras estações da linha verde só funcionou entre Telheiras e Martim Moniz até às 11 da noite, mas a partir de agora a linha verde volta a funcionar entre Telheiras e Cais do Sodré. O Benfica joga hoje na Dinamarca, frente ao Aarhus, na segunda mão do play-off de acesso à Liga Europa de Futebol. O encontro começa às 7 da tarde e tem relato aqui na rádio. Pouco depois, às 7:30, o Sporting de Braga joga em causa do Áustria-Viena, a segunda mão do play-off da Liga Conferência. Foi uma jornada boa para os atletas portugueses no arranque dos Mundiais de Velocidade de Canoagem e Paracanoagem, que decorrem na Polónia. O enviado da Antena 1, Horácio Antunes, falou ao final do dia com o presidente da Federação Portuguesa de Canoagem, que aguarda com expectativa as próximas provas dos canoístas.
7: Dois primeiros lugares, dois segundos, um terceiro e dois quintos. E um último lugar. Foi assim o primeiro dia do Mundial de Canoagem de Velocidade e Paracanoagem. 7 embarcações nas semifinais. Ricardo Machado, presidente da Federação Portuguesa de Canoagem, refere que esta seleção, com 16 atletas, o maior número de sempre, está a cumprir o objetivo inicial.
8: E dois grupos distintos de atletas, uns atletas que vêm aqui a lutar pelos resultados da frente e outros que vêm ganhar experiência competitiva e, portanto, nesta fase, portanto, tendo apenas uma embarcação falhada, o objetivo da passagem para a fase seguinte, está cumprido aquilo que é o objetivo inicial. Portanto, é ir avançando até às finais e depois das finais iremos...

0: Narciso e Fábio Ribeiro.
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0: Venha até à rádio através do 213820033, 213820034. E depois vêm coisas boas, como na primeira hora, então esta última chamada sobre a senhora da Atalaia, ali no Conselho do Montijo. Valeu!

Hoje vem fachada com este o Antifado. Bom dia, são 6:12 e boas mensagens no Facebook em José Candeias, 912-120-501 no WhatsApp. E muito bom. Ó, senhor maquinista Fernandes, você é um homem forte. Olha, afinal, aí na máquina ou algo assim não tem volante, é só mesmo manípulos. Portanto, são aqui as máquinas antigas. E é muito bom. Meu amigo, aí está mais uma viagem. Hoje, diz aqui o Fernando Fernandes, vamos de Sines, Terminal 21, até ao Terminal de Leixões com um comboio de contentores. E a grande viagem. Ou seja, liga dois terminais. Dois terminais marítimos. A gente pergunta, é para dar trabalho ao Fernandes, né? E para dar trabalho à Medway, porque até o barco poderia vir cá abaixo, lá assim. Bem, mais uma vez, olha, até ia consigo. Meu caro amigo, obrigado. E um abraço. Eu cumprimento aí estas profissões que vão dando conta de escutar o programa. Eu sei que o pessoal aí da saúde ouve, mas não tem tempo. Pois claro, estão preocupados agora mandarem uma mensagem. Mas pronto, se tudo puder ser, até pode vir de vós. Meu caro amigo.

0: Vai Medway, aí no trabalho Medway, não só, CPs, por aí fora. Obrigado pela mensagem. Ora, temos esta, que também, o Elias, o PlayStation, gosta das... Ah, você gosta das músicas de batuque? Claro, como bom brasileiro, quem é que não gosta de batuque? Isto é dar no ritmo. Obrigado, Bruno Morgado, também. Em modo distribuidor. Ai, hoje andamos na distribuição, Bruno Morgado. Então, a pastelaria requintada ficou para o outro. Boa quarta-feira, pois, deve haver falta. Já chove na zona da Vigueira. Ficar uma pena tanta gente de férias. Pois é. Olha, quando se está de férias e eu vou para algum lado e chove, começo a pensar. Ora bem, em casa é que eu não fico ao meu rico São João. Então, eu vou visitar um museu. Olha, vou visitar uma galeria de arte. Olha, vou visitar aquelas coisas que posso estar no interior, porque as férias não é só de estar a estourar ao sol. E isto também é um complemento. Ah, é? Pois é. Quer uma sugestão? Depois das 6, tenha aí uma boa para um bom museu. Mas Bruno Orgado, vá lá, parece inverno, mas olha o belo do bolo. Epá, estou com uma fome. Agora já ia, era uma bola de Berlim. Ai, não ia. Esta hora para mim já é quase meio-dia. Muito bem, obrigado pelas vossas mensagens. José Candeias, Facebook, 912-120-501. WhatsApp, claro.
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0: O pão é apenas o ponto de partida. O que se celebra em Seixo da Beira, eu diria, uma forma de viver que durante séculos sustentou as famílias da região, e a festa tornou-se um dos principais símbolos identitários da freguesia, porque recupera práticas comunitárias que praticamente desapareceram de muitas aldeias portuguesas. Eu dou as boas-vindas ao Carlos Miguel Gonçalves, que é o presidente da Junta de Freguesia de Seixo da Beira. Bom dia.
4: Olá, José Candeias, bom dia a todos os ouvintes da Antena 1.
0: Está tudo preparado?
4: Olha, estamos a 70%, que o São Pedro ainda não nos permitiu que esteja tudo a 100%, mas creio que ao final do dia de hoje estará tudo pronto para a festa que se inicia amanhã.
0: Eu ontem, eu como sou muito devoto de Santo António, liguei a Santo António e disse: Santo António, pede aí uma cunha com São Pedro, acho-me também com ele, e vê lá como é que o tempo se anima para o fim de semana, porque há muita realização e o pessoal quer se divertir. E o Santo António, entretanto, mandou-me um WhatsApp, que eles lá também já conhecem, e disseram que não, isto vai se compor. Ó, meu caro amigo, mas pronto, de qualquer forma, a festa não deixa de ser festa, porque o que interessa é a dedicação das pessoas. E, Sr. Presidente, quando estamos a falar da festa do pão, bolos e bolas, afinal, do que é que propriamente estamos a querer dizer às pessoas que acontecem na vossa terra?
4: Olha, José Candeias, isto, nós temos cá na freguesia dois fornos comunitários que foram construídos nos anos 2001, 2002, e em 2004 o executivo de então lembrou-se de utilizar os fornos comunitários não só pela comunidade, mas também pela junta de freguesia, e criou aqui um dia em que os fornos cozem o pão tradicional, o bolo doce, que já tive a oportunidade de falar uma vez com o Zé Candeias sobre isso, que era a Páscoa, e então criou aqui também a bola de bacalhau e a bola de carne de vinha de alhos. E a bola de bacalhau é, por assim dizer, a rainha da festa. Isto é são uns fornos antigos, em pedra, em barro, revestidos com telha e barro. E depois temos aqui quatro senhoras que estão desde o início connosco, ou seja, estão neste evento desde 2004, felizmente, e Deus queira que ainda se tenhamos por muitos anos. E só elas colocam a mão na massa e produzem aqui, só para ter uma ideia, este ano 2026 estamos à espera de produzir, ou transformar, aliás, 1.000 quilos de farinha.
0: E são só as senhoras que amassam isso?
4: São estas quatro senhoras é que vão amar.
0: Ai, que heroínas!
4: Este
0: trabalho. Até o que é que os homens fazem?
4: Olha, os homens fazem, por exemplo, já fomos lá, porque isto é preciso lenha.
0: Foram à lenha, pronto, trabalho duro também, foram à lenha, muito bem.
4: E depois fazemos aquele trabalho mais pesado, que é o transportar a massa, o estar, ter lenha sempre ali prontinha para a entrada do forno, ou seja, aquele trabalho mais pesado, depois de sair o pão do forno e as bolas do forno, levar novamente os tabuleiros até ao local da distribuição.
0: Ah, e a gente vai pelo cheiro.
4: Sim, sem dúvida, sem dúvida.
0: Isto é uma coisa divina. Carlos, e quando nós temos este tipo de apresentação e quando vocês fazem questão de o valer de ano para ano, o que é que, na sua opinião, se explica a um jovem, por exemplo, de 20 anos, que, dizendo que vale a pena fazer tudo isto, celebrar, porque, afinal, o que é bom não vem do supermercado, vem deste tipo de mãos e deste tipo de postura, não é?
4: Sim, José Candeias, nós temos como objetivo, ou finalidade, tanto minha, do meu executivo atual, como dos anteriores, tentar incutir isto nos mais novos, nos mais jovens. Eles adoram esta iniciativa, principalmente a bola de bacalhau, mas ainda não conseguimos que os jovens coloquem a mão na massa. E esse é o próximo passo. Ainda assim, esta festa...
0: Peço desculpa. A primeira intenção é levá-los pela boca. E depois logo se vê o trabalho,
4: Exatamente.
0: Olha, mas não demorem muito.
4: Não. E como ontem até dizia numa outra entrevista, numa rádio local, nós temos como objetivo de levar ou de inserir já a comunidade escolar neste evento. Se calhar na próxima edição, por exemplo, nós utilizamos mais de 100 quilos de cebolas produzidas cá na freguesia, mas podemos, por exemplo, produzir estas cebolas com a comunidade escolar. Ou a salsa da bola de bacalhau, que gastamos aqui 30 ou 35 ramos de salsa, essa salsa pode ser produzida na escola e no centro paroquial, na escola básica.
0: Boa, e eles que sejam protagonistas disso, exatamente.
4: Exatamente. Ainda assim, como eu dizia há pouco, os jovens aderem bastante a esta festa, porque depois a Junta de Freguesia tem a responsabilidade de organizar e de fazer a festa em si, mas depois são as associações também que estão aqui, junto com os expositores, a dinamizar o resto da festa. E, por norma, duas associações, que são os mais jovens de cada freguesia, é que ficam ali depois, e desculpe o termo, até às tantas, a fazer a festa.
0: Porque é que desculpa o termo? Eu também ficava. Seu Presidente, então quer dizer, vocês dão-nos a comer bolos, pão, e na por cima, eu era logo uma fatia de cada, de bolo de bacalhau que adoro, a de vinha de alhos, então aí vai também. Acha que eu ia para a cama cedo? Ah, é que nem pensar. Diga-me lá uma coisa, isto ao fim e ao cabo, e numa atitude também muito simbólica, mas também muito carregada, ao fim e ao cabo, quando nos estamos a deliciar com esse sabor genuíno, não só nos deliciamos, não só sentimos um sabor, também sentimos história, não é, Sr. Presidente?
4: Sim.
0: É a história da região, não é?
4: É a história daqui da nossa freguesia, da região, precisamente.
0: Conselho de Oliveira do Hospital.
4: Isto é uma, como o José Candeias dizia no início, isto é uma arte ancestral, é algo que já tem séculos e que temos conseguido manter aqui esta tradição. E a ideia da Junta de Freguesia, o propósito da Junta de Freguesia, é não perder esta tradição, não perder a qualidade destes produtos que se cá fazem. E olha,
0: tentar fazer
4: o melhor possível.
0: Não, e fazem com certeza, até porque as senhoras que o fazem são senhoras dedicadas, e provavelmente a dedicação vai ao ponto de, depois de amassado, temos aí também a regra de descansar a massa, de fintar perfeitamente para ela vir ali formosa e fazer ali o bom bolo, bola ou pão.
4: Sim, essa... Isto é tudo artesanal, como eu dizia. Isto é feito naquelas maceiras de madeira, que, por sinal, ontem era cerca de meia-noite e eu mais o tesoureiro mandámos fazer umas novas e andávamos durante a noite a colocar lá no pavilhão, porque agora, José Candeias, eu, depois de falar consigo, vamos dar início à festa. Às sete, eu convidei às 6:30, mas já não vou conseguir.
0: Mas espera aí, o que é que vai acontecer às 6:30, 7 horas?
4: Isto é a Feira do Pão, bolos e bolas.
0: Sim.
4: O bolo, como já não sei se já recorda, na altura da Páscoa, estávamos a conversar.
0: Sim, aquele bolo finto.
4: O bolo doce é bolo finto, exatamente. Isto é um bolo que leva muito tempo. Mas nós também precisamos de fornos nos outros 3 dias para produzir a bola de bacalhau. Ou seja, nós hoje vamos estar hoje já o dia todo a produzir o bolo doce e algum pão. Depois amanhã, durante a manhã, produzimos mais pão, que é para, vamos tentar que na sexta, sábado e domingo, os fornos produzam unicamente a bola de bacalhau.
0: Que é a rainha da festa.
4: É muito bom.
0: Então quer dizer, eu a partir das 7 da manhã já podia comer qualquer coisinha ou não?
4: Olha, hoje ainda não, porque este bolo doce demora cerca de...
0: Vamos dizer que o padeiro ainda não levou o pão para você me dar aí um pãozinho?
4: Sim. E aqui também, com toda a certeza...
0: Ouça lá uma coisa. E a nível de receitas, temos 5 senhoras. Sei de antemão de que as pessoas ainda mantêm este e aquele truque de receita. Isto é a receita igual para todos ou aí à mãozinha de cada uma?
4: Não, isto é a receita igual para todos.
0: Ok.
4: Claro está que estas senhoras pediram-nos que nós comprássemos tudo aquilo que elas precisam, mas eu tenho a certeza que há ali qualquer coisa que elas não nos disseram.
0: E fizeram elas muito bem. Digam só àquele ou àquela mais novos que queiram seguir. Isso é que é importante aí. Esse ritual lembra-me tão bem. Agora, por mais novo, a minha avó paterna, a minha avó Carvalha, que Deus tem, era impressionante que ela amassava, uma mulher rija, pequena, mas ali forte, e quantas vezes ela não me dizia assim: bota-me aqui água quente para dissolver o fermento. Alguns dos netos iam, a minha mãe, as minhas tias, tudo, ali ajudar, e ela é que amassava, porque ela é que sabia dar a volta à massa. E esse ritual das maceiras poder ir dividindo de um lado para o outro, à medida que ia formando, portanto, aquela massa. Ouça lá uma coisa: será que essas senhoras, cada bolo, cada bola, cada pãozinho que fizerem, que são tantos, vão ter que pedir a bênção a cada um ou não?
4: Sim, isso...
0: Ai, valha-me Deus, as senhoras. São João, que faça bom pão, São Mamete de Leveda, em louvor de Deus e Virgem Maria, o pão nosso é Ave Maria. Amigo, é uma grande festa. Começa propriamente a partir de hoje. Por fim, as últimas palavras são suas, para que durante os próximos dias as pessoas possam ir a Seixo da Beira, Oliveira do Hospital, ver e sentir tudo isto. Que convite é que você faz aí com essa firmeza de homem da beira, homem, ainda por cima presidente junta?
4: Olha, José Candeias, antes de fazer o convite, e só para termos aqui uma noção daquilo que estas 4 senhoras vão trabalhar, nós temos 1000 quilos de farinha, 300 quilos de bacalhau, 200 quilos de carne de porco para temperarmos em vinha de alhos, depois mais a cebola, a salsa, e portanto, só pela vontade destas senhoras quererem trabalhar e não quererem mecanizar e fazer tudo isto artesanal, acho que só isso é motivo para todos virem a Seixo da Beira e degustar daquilo que melhor temos. Que neste fim de semana é o pão, bolos e bola de bacalhau, que é a rainha da festa, e a bola de vinha de alhos. Portanto, deixo aqui o repto, deixo o convite. O Seixo sabe receber, a freguesia do Seixo Caveira sabe receber, e todos serão bem-vindos a esta grande festa da freguesia.
0: Se eu arrojo-me, peço desculpa, por assim dizer, você consegue-me dizer o nome dessas senhoras?
4: Sim, olha, é a senhora de Lourdes,
0: A senhora, é, diga à moda da beira. A senhora de Lourdes, sim.
4: A senhora de Lourdes, a senhora Gorete e as senhoras Lourdes, Ferreira e Diniz.
0: É tudo aí da terra.
4: Sim. É. E estas quatro senhoras estão desde a primeira edição, desde 2004. Ou seja, o segredo está mesmo nelas. Está ali bem guardado e esta arte, este segredo, pertence a elas as quatro.
0: Muito bem. Meu caro Presidente da Junta de Freguesia e de Seixo da Beira, foi um gosto. Mantenham, muito obrigado e que seja então uma grande festa até domingo e mantenham tudo isto. Muito obrigado e parabéns por isto. Hein?
4: Muito obrigado.
0: Um abraço,
4: obrigado.
0: Adeus, bom dia, muito obrigado.
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0: Saudade, saudade. Gonçalo Coelho, bom dia, diretamente dos Molianos, Terra da Pedra, Boa Pedra, de vez em quando também ando. Zé Candeias, ai meu Deus, não é possível. O João Barantes, você é um provocador, homem. José Candeias, as bolas de Berlim são para os putos. Isto é que são santos para o homem. Queijo da serra e um cheirinho de presunto. João Barantes guarda. E o pão está com uma maravilha. Assim mesmo aquela baguete tostadinha como eu gosto. E, ó João Abrantes, então olha, é assim. Primeiro serei homem e depois serei puto. Pode ser? Com a fome que eu tenho, mas Fábio, era já essa Santos e também o bolo. Muito bom, obrigado, meu amigo. Ei, a grande ritmo. Zé Candeias. Olha o outro. Aqui o maquinista da Medway, Paulo Seródio, a fazer o percurso inverso do maquinista Fernandes. Só uma nota. As locomotivas não têm volante. Mas, oh, amigo, as Santos eu via, tinha assim um volante, aquelas muito antigas. Será que sonhei? Eu acho que não. Mas pronto, eu vou ter uma fotografia, se puder, também. Lá. Um grande abraço, amiguinho, destes dias, venham até aqui à rádio. Olha, e depois respondeu logo o Fernandes, mandem um abraço ao Paulo Seródio, que venha fazer o percurso inverso, também vai enviar de certeza um WhatsApp. Ei, é muito bom, ei, é por isso é que eu adoro este meu auditório. Olha o António Parente, o homem que gosta mais de Viana do que sei lá o quê. E lá está, aqui a dizer ainda, na continuidade da Senhora da Agonia, até porque a chuva trouxe inconveniente, assim vamos ter dia 29, portanto, sábado, às 10 da noite, na Praça da Liberdade, o Festival de Folclore, e depois à meia-noite, lá está, no Rio Lima, o Fogo de Artifício e a Serenata. Muito bem. Obrigado, António. Tudo bom. E obrigado pelas vossas mensagens. 912-120-501. WhatsApp, cá da terra. E quanto ao tempo para esta quinta-feira, aguaceiros por vezes fortes no norte e centro, vento também forte na faixa costeira ocidental e nas terras altas, uma pequena descida de temperatura. A Madeira, hoje é um dia muito nublado e temos aí aguaceiros a partir da manhã, mais frequentes nas vertentes norte e também nas terras altas, e uma pequena descida da temperatura. Nos Açores, temos um dia com boas abertas, e portanto, se vier alguma chuva fraca, lá mais para a noite, em São Miguel e em Santa Maria. Quanto a máximas, curiosamente as ilhas mais quentes, Horta 28 graus, Funchal, Porto Santo e Santa Cruz das Flores 26, Setúbal, Sagres, Faro, Ponta Delgada e Angra do Heroísmo com 25, Santarém, Évora e Beja 24, 23 graus Castelo Branco, Lisboa e Sines, Aveiro, Leiria e Porto Alegre 22, Coimbra 21, depois temos 19 graus, Viana do Castelo, Bragança, Braga e Porto, Vila Real 18, Viseu 17, Guarda 15, Penhas Douradas, a máxima hoje de 12.
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0: Na outra hora, o ano 2007, ouvíamos os Dialetos de Ternura, da Weasel. E em 2008, qual foi a canção do verão? Pois, aí está. É que há músicas que aparecem de repente e algumas que parecem que estiveram lá sempre. E em 2008, uma banda acabada de nascer conquistava as rádios portuguesas, um grupo formado no Porto, a 7 de julho de 2007. Sim, sim, 070707. E o próprio 7 vem até no grafismo da banda. E eram músicos, eram, claro, ligados a projetos como os Blender ou os Ornatos Violeta. O primeiro single chegou em 2008, tinha um convidado muito especial, Rui Veloso. O resultado foi uma canção pop-rock melódica, romântica e absolutamente radiofónica, com Ágia Santos, o Tozé, na voz. E uma letra que fala de alguém que se sente a viver entre a expectativa, a conquista e aquele estranho intervalo em que tudo pode acontecer. E o sucesso foi imediato. Chegou ao primeiro lugar nacional, foi apontado pela Nielsen como o tema português mais rodado nas rádios em 2008. Também liderou os downloads do iTunes e entrou nos tops europeus. Mas há uma curiosidade deliciosa. O próprio álbum de estreia desta banda vinha acompanhado de uma fragrância criada pelos elementos da banda nos laboratórios também, não foram? Da Kenzo, a Itália. E poucos meses depois, passaram de uma banda recém-formada no Porto para uma das grandes revelações da música portuguesa. E talvez seja por isso que hoje basta ouvir os primeiros acordes. Intervalo, Perfume e Rui Veloso. 2008.

0: grande êxito de verão de 2008, aqui intervalo com Os Perfume, 19 para as 7.
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0: Tome nota para o que der e vier. José Candeias. Programa @rtp.pt. Vamos ao Alcaíns.
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0: Há profissões que constroem casas e, claro, que há outras que constroem estradas. E há aquelas que, sem darmos conta, constroem a própria identidade de uma terra. Em Alcaíns, durante décadas, homens e famílias inteiras viveram do granito. Eram os canteiros. Homens que aprenderam a ouvir a pedra, a conhecê-la e a transformá-la com as próprias mãos. Chegaram a ser naquela terra 500 canteiros numa só comunidade. Hoje, muitas dessas mãos já não trabalham a pedra, mas ficaram as ferramentas, ficaram as obras e ficou a memória. É precisamente essa memória que encontramos no Museu do Canteiro, instalado no antigo solar dos Golões. E hoje vamos então perceber não apenas como trabalhavam os canteiros, mas sobretudo quem eram essas pessoas, quem eram esses homens e o que representaram para Alcaíns e o que podemos perder quando uma profissão como esta desaparece. Duas boas-vindas a Solange Almeida, a responsável do Museu do Canteiro em Alcaíns. Bom dia, Solange Almeida, bem-vinda.
5: Bom dia.
0: Muito bom dia. Olha, Solange, quando uma pessoa entra nesse museu pela primeira vez, está a entrar num museu sobre pedra, pois claro, ou está a entrar, na verdade, na história de um povo?
5: Sim, a memória de Alcaíns está muito ligada à profissão de canteiros. Como referiu, em meados do século passado, havia cerca de 500 canteiros numa localidade como a Vila de Alcaíns. E os canteiros de Alcaíns não trabalhavam apenas em Alcaíns, trabalhavam pelo resto do país. Apesar das pedreiras de Alcaíns serem pequenas, mas tem um granito que é único, que é o granito branco de Alcaíns.
0: Exatamente.
5: Eles eram conhecidos por serem muito bons canteiros, muito bons profissionais a nível nacional. Eles trabalharam em vários monumentos, em Lisboa, ou até mais perto, na Covilhã, e em vários outros pontos do país.
0: E claro que o museu só poderia existir aí, então, sendo, portanto, aí uma profissão e um desempenho com tanto significado para a terra. E ouça, Solange Almeida, e o próprio edifício, até, por assim dizer, o Solar dos Golões, não foi escolhido em vão, porque ele próprio se representa como uma peça exterior do museu, não é?
5: Exatamente, o museu está instalado no edifício classificado como o Solar dos Golões, mas também conhecido pelo último proprietário, que foi Ulisses Pardal, que é um belo exemplo do trabalho dos canteiros, tanto na parte exterior como na parte interior. Por exemplo, no museu, durante a exposição permanente, pode-se fazer o processo de transformação da pedra, mas quando acabamos a exposição, temos alguns exemplares e temos o próprio edifício, a cozinha, que é umas cantarias belíssimas, e tem as tuias, que é onde guardavam nos cereais, tudo em granito. É um espaço magnífico. para além de perceber mais sobre a profissão de canteiro, também depois podem apreciar o que é que eles faziam, como é que era aplicada a cantaria.
0: Ou seja, não era a pedra, simples pedra, era aquilo e a forma e trabalhar uma pedra rija e dar toda aquela beleza, todos aqueles recortes. Olha, Solange, vamos entrar no museu. Qual é, quando entramos, qual é o primeiro impacto que um visitante recebe?
5: Eu acho que a presença do granito nas escadas, janelas, nas portas. Acho que e com uma coluna lindíssima que temos, o visitante fica muito impactado. Fica com uma ideia logo do que é um canteiro. Porque há muita gente que não sabe o que é um canteiro.
0: E o que é um canteiro?
5: Como eu referiu, é o senhor que transforma a pedra, não é?
0: Em arte.
5: Mas em alquins, eles dominavam no processo todo. Iam extrair lá as pedreiras e faziam, davam-lhe forma e iam assentar a cantaria. Dominavam o processo todo.
0: Olha, Solange Almeida, na Beira Baixa, quem tinha algum dinheiro até podia fazer uma encomenda especial, nomeadamente dizer que queria uma lareira em granito, toda ela bem feita e às vezes com umas decorações, diria, exclusivas para aquele cliente, não?
5: Exatamente. Muitas vezes eles trabalhavam, aliás, habitualmente os canteiros trabalhavam mais para a construção civil e eles faziam, havia canteiros muito bons e que realmente conseguiam com muita minúcia fazer de uma pedra uma lareira fantástica, sim.
0: É claro que nós vemos representações e vemos exemplos por essas terras fora, mas fiquemos aí pela Beira Baixa e aí pela zona, pronto, no concelho de Castelo Branco e não só. Quantos fontanários também ao longo do tempo representavam ali a beleza e a frescura d'água, mas quem olha para a fonte já vê um símbolo da terra e uma obra de arte. Também houve muita construção a esse nível, não foi, Solange?
5: Sim, sobretudo durante o Estado Novo. A maior parte dos fontanários, é claro, foram construídos pelos canteiros, mas não havia apenas em Alcaínas. Mas os de Alcaínas, como eu disse, eram os mais conhecidos e eram muitos.
0: Verdade. E a nível de quem visita o museu? Temos então esses exemplos na pedra, mas a nível de ferramentas e de outros elementos, qual é o espólio que se apresenta, Solange?
5: Através das ferramentas mais antigas e através de texto e de fotografias, as pessoas conseguem perceber a dificuldade do canteiro em fazer os trabalhos, tudo manualmente, mas também conseguem perceber o processo todo. As fotografias, temos fotografias do Museu Nacional de Etnologia, temos do espólio do Orlando Ribeiro e temos o espólio do Grupo de Amigos Vila Viçosa, porque não se trata apenas de canteiros de Alcaínas, nós também quisemos comparar com outro tipo de rochas, com o mármore e com o calcário. Este projeto teve o apoio inicialmente do professor Benjamin Pereira, que foi um dos fundadores do Museu Nacional de Etnologia, daí temos tido acesso a esse espólio. Também temos sons do Giacometti, que também são do Museu Nacional de Etnologia. Por isso, o museu não é só rico em termos de ferramentas, de recolhas de ferramentas, também a nível de documentos e de fotografia.
0: Então quer dizer que vocês conseguiram sons do fabuloso Giacometti para as pessoas poderem ouvir, por exemplo, o bater do martelo e do escorpo ali na pedra, é essa, Solange?
5: Exatamente, mas sobretudo das cantilenas, porque como era um trabalho difícil, eles tiveram que arranjar uma estratégia para fazerem força todos ao mesmo tempo. E então uma cantilena que quando o canteiro dizia upa, já sabiam todos que era para fazer força ao mesmo tempo.
0: Ai,
5: isso
0: estava
5: de facto
0: no espólio
5: do Giacometti.
0: E a UPA! Olha, Solange Almeida, a senhora é responsável pelo museu. Que cruzamento é que vocês têm, por exemplo, com os mais jovens, com as escolas?
5: Nós lidamos muito com a comunidade escolar. Ao longo do ano temos várias exposições temporárias, porque nós não exploramos só a exposição permanente, e desenvolvemos sempre uma atividade relacionada com essa exposição. E a escola, sobretudo o pré-escolar e o primeiro ciclo, a escola frequenta bastante o Museu do Canteiro.
0: Ainda hoje, Alcaínas tem algum canteiro ou não?
5: Tem pelo menos dois, mas que já não trabalham. Um está porque trabalhar numa pedreira era bastante complicado e por causa dos pós e afetava os pulmões, resistiram pelo menos dois em Alcaíns.
0: Quer dizer que a mecânica vai substituindo tudo isto, mas não lhe dá a arte, não lhe dá a humanização, como por exemplo o museu apresenta ao longo do tempo, não é?
5: Exatamente, é mesmo isso.
0: Nos próximos tempos, ou agora, temos aí alguma exposição temporária? O que é que prevêem aí no museu, em Alcaíns?
5: Neste momento temos uma exposição que vai ser prolongada, estão a saber em primeira mão porque era para terminar no dia 30 de agosto, vai ser prolongada para as escolas poderem aproveitar, que se chama Recriar é Recriar, que é de uma artista que trabalha bastante a pasta de papel, mas que, como o título indica, ela usa muito a reciclagem e o reaproveitamento de produtos. Como é uma exposição bastante pedagógica, achamos que as escolas também mereciam ver esta exposição. Vai ser prolongado por mais um mês.
0: Ah, ótimo, muito bem, muito bem. Ouça, diria mais num sentimento pessoal, num sentimento seu. Quando está no museu, quando apresenta esta ou aquela peça e conhecedora que é, há algo que a emocione? Alguma fotografia, alguma peça, Solange?
5: Há uma fotografia que é a mais emblemática, que é a capa do catálogo da exposição permanente do Abel do Canteiro, que é a exposição do Museu Nacional da Etnologia, onde estão representadas três gerações de canteiros. Está o avô, o pai e o filho, ou o neto. E estão todos a trabalhar na pedra descalços. É uma fotografia de 1960 e é emblemática. Mostra como era um conhecimento que passava de geração em geração e também as condições de trabalho de um canteiro. É uma fotografia bastante emblemática.
0: Portanto, ouvintes, aqui está uma visita a um museu em Alcaíns, uma vila próspera, dinâmica, no concelho de Castelo Branco. E a última palavra, o convite, é seu, Solange Almeida. Que convite deixa ao auditório que se desloque ou que até seja daí que não conheça? Dê e faça o convite ao público, Solange Almeida.
5: Então venha conhecer o Museu do Canteiro, que é o canteiro é uma arte, um ofício que muita gente não sabe o que é, e é sempre uma experiência diferente. As pessoas saem sempre do museu com mais conhecimento e sobretudo bastante contente, porque as nossas exposições temporárias são muito interessantes. Aliás, eu até faço um convite já para o Natal, que a nossa exposição mais emblemática até é de presépios.
0: Ah, pois é, vocês são presépios, não é?
5: Sim, o museu vai fazer 22 anos.
0: Ouvintes, escutem com atenção. Escutem. Diga, Salas.
5: Mas há 21 anos que nós fomos presépios. E há 21 anos são presépios do Dr. Francisco Elias, que era um médico obstetra, que é uma coleção que não para de crescer. Mas, entretanto, também juntamos outros artesãos e é uma exposição que vale a pena visitar. Todos os anos recebemos praticamente os mesmos visitantes, mas vão aumentando ao longo dos anos. Vale a pena ir ao Museu do Canteiro em novembro e dezembro.
0: Muito bem. Minha cara Solange Almeida, parabéns a Alcaíns, parabéns a esta consistência e principalmente por manterem esta memória. E era bom que houvesse ainda alguém que pudesse trabalhar com esta firmeza. Mas ouvintes, Museu do Canteiro em Alcaíns, o próprio espaço logo se revela. Solange Almeida, como responsável do museu, aqui nos ensinou e deu todos estes atrativos. Foi um gosto, um bom verão e muitas visitas ao vosso museu em Alcaíns. Muito obrigado, Solange Almeida. Bom dia.
5: Bom dia, obrigada.
0: Muito obrigado, bom dia.

0: apenas para recordar que há sempre um motivo e há sempre um assunto que calha na rádio. Assim, josecandeias.programa@rtp.pt. josecandeias.programa@rtp.pt. José Carlos Trindade segue depois das 7 com Eduardo Maio? Ele diz que sim, que é o Eduardo Maio.
1: Sim,
0: ok. Portanto, e a equipa da manhã. Fique bem, um ótimo dia, boa quinta-feira, de trabalho ou de férias. Até amanhã às 5.

0: Estamos a menos de um minuto das 7 da manhã.
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0: Há aviso amarelo para o norte e centro. Até meio da tarde, aguaceiros por vezes intensos. Pode cair granizo e trovejar. Vento forte. Na Madeira, aguaceiros a norte e terras altas. Só não é um dia seco nos Açores, porque à noite pode cair chuva fraca no grupo oriental. Máxima de 26 no Funchal, 25 graus Setúbal, Faro e Ponta Delgada. Santarém, Évora e Beja, 24. 23, Castelo Branco e Lisboa. Aveiro, Leiria e Porto Alegre, 22. Coimbra deve chegar aos 21. Calcula-se que aos 19. Viana do Castelo, Bragança, Braga e Porto. Vila Real, 18. 17, Viseu. Guarda, 15. 12, nas Espanhas Douradas. Uma boa viagem. Há informações de trânsito depois das notícias das 7.
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0: Sete horas em Portugal Continental e na Madeira, 6 nos Açores. Quinta-feira, dia 27 de agosto. Eduarda, bom dia.
2: Olá, bom dia, José Carlos Trindade.
0: Começamos como as notícias esta manhã?
2: Bom, neste jornal seguimos de perto o trabalho das equipas de resgate no Nepal e no Tibete, depois da enxurrada de lama e de água que atravessou a cordilheira do Himalaia ontem. Matou pelo menos 165 pessoas, deixou milhares de desaparecidos. Assinalamos o regresso de Marcos Mendes à atividade política, depois das presidenciais, na Universidade de Verão do PSD, em Castelo de Vide. E estamos com o olho no Lago de Malta, na Polónia, onde o enviado especial Horácio Antunes segue atento ao segundo dia de provas dos portugueses no Campeonato do Mundo de Canoagem de Velocidade e para Canoagem.
0: O Porto tem 15 graus a esta hora, é o registro, 17 em Lisboa e também em Faro, 18 em Ponta Delgada, Funchal, 21. Edição de Eduardo Maio.
2: No Nepal e no Tibete, as equipas de resgate procuram mais de 1 milhar de desaparecidos nas cheias devastadoras que foram alimentadas pelo colapso de uma massa glaciar. Ela arrastou uma onda gigante de água e de lama pelos vales do Himalaia. O balanço provisório é de 165 mortos. As equipas de socorro fazem o que podem, mas há muitas zonas inatingíveis nas cordilheiras que separam o Nepal do Tibete. Oriana Barcelos.
3: E a dificuldade em chegar às zonas atingidas pelo deslizamento de lamas nos Himalaias faz com que seja preciso recorrer a helicópteros para distribuir ajuda. Os socorristas estão a lançar tendas e comida para apoiar quem foi apanhado nesta tragédia, que já fez pelo menos 165 mortos. Nesta altura ainda se procuram sobreviventes e tenta-se também resgatar corpos. Há mais de 5 mil militares e polícias destacados nessa missão. Os últimos números divulgados pelas autoridades revelam que estão desaparecidas pelo menos 1.300 pessoas. Só no Nepal são 823, incluindo 579 turistas, dois são portugueses. No Tibete, na China, desapareceram perto de 560 pessoas. Muitas dessas vítimas estavam em peregrinação ao Monte Kailash, um local sagrado para hindus e para budistas. A tragédia está a ser acompanhada pelas Nações Unidas, também por vários países que estão a enviar ajuda e que procuram os desaparecidos. Entre os detritos, depois do colapso de rochas e de gelo glaciar nos Himalaias, esta quarta-feira de manhã.
2: Numa declaração esta manhã, Dalai Lama diz que reza pelas vítimas. Uma tragédia da qual o mundo não tira os olhos há 24 horas. Luís Marcos Mendes reapareceu na Universidade de Verão do PSD, em Castelo de Vide, depois de 7 meses de afastamento da atividade política. E reapareceu para defender que o país não pode viver em clima eleitoral sem fim. O social-democrata deixou a mensagem de humildade democrática ao governo e também à oposição. O melhor para o país, diz Marcos Mendes, é que se obtenham consensos políticos. A reportagem de Inês Amacha.
4: Anunciou o adeus à vida política, mas admite um regresso ao comentário na televisão. Para já, diz que não comenta política, mas há sempre um mas.
5: Eu olho às vezes para a vida política nacional e parece que vamos ter eleições nos próximos meses. É tudo num clima de crispação, da direita à esquerda, um clima quase de campanha eleitoral.
4: É a boleia de uma homenagem a Francisco Pinto Balsemão que Marcos Mendes lembra, o fundador do PSD, como grande defensor de consensos políticos alargados. O mote para pedir a governo e partidos mais humildade democrática.
5: Acho que era importante olhar para estes exemplos, mas não há apenas os exemplos no PSD, há também Mário Soares e outros exemplos. É preciso um pouco humildade democrática, sentido de responsabilidade, alguns entendimentos políticos, não precisam ser muitos, mas alguns, para o país seguir em frente. O país é mais importante que a circunstância que somos cada um de nós.
4: E daí, novo recado.
5: E nós não podemos viver em campanha eleitoral permanente, são os assuntos que não se resolvem. É preciso haver esse entendimento.
4: E dessa reflexão, Marcos Mendes parte para a revisão constitucional, não considera uma prioridade, mas admite alterações cirúrgicas.
5: Não precisa ser uma grande revisão, mas pode ser cirúrgica. Há questões que são importantes. O regime de metadados, o regime de saúde em matéria de pandemia, algumas questões relativas às questões dos direitos e dos deveres e da ética na inteligência artificial.
4: Marcos Mendes, por agora afastado do comentário político, mas a não resistir comentar a atualidade política na Universidade de Verão do PSD.
6: Saúde e felicidade. Obrigado a todos.
2: E assim que chegou a Castelo de Vide, em Porto Alegre, Marcos Mendes afirmou aos jornalistas que decidiu abandonar de vez a atividade política, não pretende voltar a candidatar-se a qualquer cargo. Está em contagem decrescente o plano de recuperação e resiliência, foram 5 anos de obras e de investimentos, e como é que eles deixam o país? O economista José Reis, especialista na execução de fundos europeus, considera que o PRR foi encarado como uma espécie de campeonato de investimentos, mas não foi transformador para Portugal, não deixa revitalizar a economia nacional. Acredita José Reis que o plano vai ser cumprido sem devolução de dinheiros a Bruxelas, mas à custa, Nuno Amaral, de alguns malabarismos.
7: Na leitura do antigo professor de economia na Universidade de Coimbra e especialista em fundos europeus, o PRR foi encarado como um saco de dinheiro.
8: É essa, evidentemente, a visão do atual governo. Foi gastar até o último cêntimo, fazendo do PRR um campeonato de execução de investimento, que é uma coisa importante, evidentemente.
7: E nessa medida, diz José Reis, foi bem executado, também devido a um conjunto de truques económico-financeiros.
8: Neste exercício de execução, fizeram-se todos os malabarismos, e eu nem sequer sou contra isso. Por exemplo, introduziu-se um conceito novo, que é o de que se considera executado se estiver quase executado.
7: E assim?
8: O PRR vai ficar certamente muito próximo da total execução, como era de esperar que ficasse.
7: O especialista em fundos europeus lembra que o PRR, a bazuca europeia, surgiu com a pandemia, depois veio a guerra na Ucrânia, fenómenos que puseram a descoberto as fragilidades de Portugal, lança por isso uma pergunta e uma resposta.
8: Eu acho que a pergunta é esta, começando por coisas muito simples. Por exemplo, na água, mudámos alguma coisa de radical? Mudámos alguma coisa de estrutural nesse domínio? Na habitação, fizemos isso com o PRR? Na Organização do Serviço Nacional de Saúde, fizemos isso?
7: Em jeito de balanço?
8: A minha avaliação do PRR enquanto programa transformador da sociedade portuguesa não é uma avaliação tranquila, devo dizer.
7: Intranquilo. José Reis diz que a bazuca não criou outros alicerces para suprir as vulnerabilidades do país.
2: É a avaliação do economista, especialista em execução de fundos europeus, José Reis, da Universidade de Coimbra. Aproxima-se o fim do plano de recuperação e resiliência. Oficialmente, ele tem de estar executado até segunda-feira. E 5 anos depois do arranque, é tempo de fazer contas a um dos maiores programas de investimento público que o país alguma vez teve e perceber também o que é que ele deixa para o futuro. A seleção portuguesa tem hoje as primeiras 3 possibilidades de apuramento para finais nos mundiais de canoagem de velocidade e para canoagem na Polónia, e há mais 3 tripulações que vão começar as provas nas eliminatórias em Poznan, onde está o enviado especial Horácio Antunes. Ele conversou com o presidente da Federação Portuguesa de Canoagem sobre a prestação dos canoístas nacionais no primeiro dia de provas.
9: 2 primeiros lugares, 2 segundos, 1 terceiro e 2 quintos. E 1 último lugar. Foi assim o primeiro dia do Mundial de Canoagem de Velocidade e para Canoagem. 7 embarcações nas semifinais.
10: É um balanço muito positivo.

0: lutar pelos resultados da frente e outros que vêm ganhar experiência competitiva e, portanto, nesta fase, portanto, tendo apenas uma embarcação falhada, o objetivo da passagem para a fase seguinte está cumprido aquilo que é o objetivo inicial. Portanto, é ir avançando até às finais e depois das finais iremos tentar conseguir o melhor resultado possível.
1: Nesta quinta-feira, o arranque dos canoístas portugueses é às 8 horas e 25 minutos com Beatriz Fernandes em C1 200 metros. Segue-se o K2 feminino 500 metros com Ana Brito e Clara Duarte e o K2 masculino 500 metros de João Ribeiro e Messias Batista.
2: E nessas alturas vamos estar em direto com o repórter Horácio Antunes em Poznań, na Polónia, para saber das classificações destes atletas portugueses que vão estar em prova nas próximas horas. A sorte entra hoje em campo, os sorteios das competições europeias vão ditar os próximos adversários dos clubes portugueses e começam a desenhar também o mapa da época de provas da UEFA. Ao longo do dia, Fernando Rico, fazem-se contas e criam-se expectativas a possíveis duelos.
3: Quando as bolas rolarem no Mónaco, Porto e Sporting têm uma certeza: não vão poder defrontar-se na fase de liga. A UEFA coloca o travão a encontros entre emblemas do mesmo país, mas podem defrontar duas equipas com idêntica nacionalidade. Portistas e sportinguistas podem até medir forças com a mesma equipa durante a fase inicial. 36 clubes finalistas, divididos em 4 potes de 9 formações. No primeiro, as mais fortes. No segundo, onde estão Dragões e Leões, clubes intermédios. No terceiro e quarto potes, as equipas com menor coeficiente. De cada, as equipas portuguesas vão ter 2 adversários, um em casa, um fora. No total, 4 jogos no Dragão, 4 em Alvalade. No pote principal não há como fugir: Paris Saint-Germain, Bayern de Munique, Real Madrid, Liverpool, Inter de Milão, Arsenal, Barcelona e Atlético de Madrid. Pote 2, para lá de Porto e Sporting, Borussia de Dortmund, Aston Villa, Manchester United, Bruges, Betis e PSV. Daí para baixo, a evitar Nápoles e Leipzig, Stuttgart e Lens.
2: Vamos acompanhar estes sorteios logo à tarde e fazemos figas para as equipas portuguesas. A Carris lançou uma página na internet que faz um ponto de situação sobre os ascensores parados há quase um ano em Lisboa, desde o acidente mortal com o elevador da Glória. A empresa garante que houve mudanças de organização nas equipas dos elétricos, em que destaca um novo núcleo de ascensores e elevadores, tirando o funicular da Graça, que já reabriu. Os outros continuam sem data de regresso, quase um ano depois do descarrilamento que matou 16 pessoas. Gonçalo Costa Martins.
4: É uma homenagem às 16 vítimas mortais. A Carris prevê que a inauguração do memorial aconteça em setembro. Iniciativa da Câmara de Lisboa, sem data, apenas aparece como um dos próximos passos na longa cronologia que a empresa faz nesta página do que tem sido feito desde o dia 3 de setembro de 2025. As inspeções, as auditorias e as mudanças de procedimentos e de equipas. Há uma que se destaca: foi criado um departamento para definir soluções e regras no modo elétrico da Carris, seja em novos equipamentos ou em processos de engenharia. E é aqui que entra um novo núcleo de elevadores e ascensores e outro de planeamento operacional. Há também 2 novas equipas de segurança. A Carris defende que haverá sempre intervenções muito específicas a precisar de manutenção externa, mas garante que está a reforçar as equipas próprias. A empresa municipal diz que não conhece o valor total das indemnizações pagas pela fidelidade. Volta a apontar que até junho foram concluídas 3 indemnizações. Os ascensores da Glória, do Lavra, da Bica e o elevador de Santa Justa regressam com a brevidade possível, diz a Carris.

0: O Dalai Lama reza pelas vítimas, pelo menos 165 mortos, mas há mais de 1000 pessoas desaparecidas. Um carro abalrou ontem à noite um grupo de pessoas junto à estação de comboios de Cayenne e deixou o norte de França em estado de alerta. Fez um morto e 10 feridos graves. O Sindicato dos Médicos da Zona Sul alerta para a falta de anestesiologistas na Unidade Local de Saúde de São José e para o risco de segurança dos doentes.
1: Quinta-feira de cinzenta, com temperaturas baixas, a esta hora 14 graus no Porto, 16 em Coimbra, 17 em Lisboa, Ponta Delgada 18, Faro 19, 21 no Funchal. Edição de Eduardo Amaro.
0: O Dalai Lama reza pelas vítimas das cheias destruidoras no Nepal e no Tibete. Numa declaração feita esta manhã, o líder espiritual do Tibete expressou solidariedade para com as vítimas. Pelo menos 165 vítimas mortais e mais de 1 milhar de desaparecidos, entre os quais estão muitos turistas estrangeiros de várias nacionalidades. As equipas de resgate procuram sobreviventes no mar de lama e de destroços deixado pelo colapso de uma massa glaciar nos vales do Himalaia. Oriana Barcelos.
2: É difícil chegar a muitas das comunidades arrasadas pelo deslizamento de lamas nos Himalaias, tão difícil que a ajuda está a chegar através de helicópteros. Os socorristas estão a lançar tendas, comida e medicamentos para apoiar quem foi apanhado pela tragédia, que já fez pelo menos 165 mortos. Ainda se procuram sobreviventes, nesta altura também se tenta resgatar corpos e há mais de 5 mil militares e polícias destacados nessa missão. Os últimos números divulgados apontam para mais de 1.300 desaparecidos, 823 no Nepal, 560 no Tibete, muitos deles são turistas estrangeiros, entre eles 2 portugueses. Na região chinesa do Tibete, muitos dos desaparecidos são peregrinos que iam ao Monte Kailash, um local sagrado para budistas e para hindus, e entre eles estará precisamente um português. Ele estaria integrado num grupo hindu organizado pela Fundação Isha, do líder espiritual Sadhguru. Num vídeo publicado nas redes sociais, ele detalha as nacionalidades dos 80 peregrinos desaparecidos e revela então que há um português entre eles. A tragédia está a ser acompanhada pela União Europeia, que ativou o sistema Copérnicos para ajudar no resgate, também pelas Nações Unidas, e por vários países que estão a enviar ajuda e que procuram os desaparecidos entre os detritos depois do colapso de rochas e de gelo glaciar nos Himalaias esta quarta-feira de manhã.
0: As informações mais recentes sobre as operações de resgate que decorrem, quer no Nepal, quer no Tibete, e as informações que se vão conhecendo sobre algumas das pessoas desaparecidas durante estas cheias, muitos deles são turistas estrangeiros, como ouvimos aqui, há 2 portugueses também desaparecidos. É uma situação que vamos continuar a seguir de perto. No norte de França, um automóvel abalroou de propósito ontem à noite um grupo de peões que estava em frente à estação de comboios de Cayenne e provocou um morto. Há também 10 feridos, 7 deles em estado crítico e outros 3 em estado grave. A informação foi prestada aos jornalistas pelo prefeito do departamento de Calvados. O condutor já está detido. Trata-se de um cidadão russo que não era conhecido dos serviços franceses de informação ou de informações. As autoridades locais também ainda não conhecem as motivações do homem. O caso está a ser investigado. Há uma denúncia esta manhã, feita pelo Sindicato dos Médicos da Zona Sul, sobre a falta de anestesiologistas para prestar cuidados na Unidade Local de Saúde de São José, em Lisboa. Uma falta crítica de profissionais que para o sindicato compromete a segurança dos doentes, sobretudo nas situações de urgência. O sindicato responsabiliza a administração da OLS pela falta de condições de trabalho destes médicos. Foi o que contou há pouco à Antena 1, Vasco Lajinha Rolo, dirigente do sindicato.
3: Por falta de condições de trabalho, a Unidade Local de Saúde de São José tem tido dificuldade em reter anestesiologistas e em captar a contratação de novos anestesiologistas, ao mesmo tempo que há anestesiologistas que se têm vindo a reformar e outros até que têm abandonado a Unidade Local de Saúde de São José e o Serviço de Anestesiologia, não tem sido possível, portanto, completar as escalas com o número de anestesiologistas suficientes para fazer face às necessidades assistenciais. Começou por ficar em risco da atividade cirúrgica, que depende da presença de anestesiologistas, mas também a toda a outra atividade, tal como a realização de outros procedimentos não cirúrgicos, que dependam da presença de anestesiologista, mas também a realização de exames complementares de diagnóstico.
0: O Sindicato dos Médicos da Zona Sul afirma que esta situação tem vindo a piorar a cada mês, de tal maneira que foi preciso reduzir de forma drástica as cirurgias planeadas na Unidade Local de Saúde de São José. Segundo o sindicato, as equipas de urgência e de anestesiologia não cumprem nesta altura as recomendações da Ordem dos Médicos. Luís Marcos Mendes reapareceu na Universidade de Verão do PSD em Castelo de Vide ontem à noite, depois de 7 meses de afastamento da atividade política, e reapareceu para defender que o país não deve viver em clima eleitoral permanente. O social-democrata deixou esta mensagem, uma mensagem para o governo e para a oposição, de que é preciso humildade democrática na atividade política. O melhor para o país, defende Marcos Mendes, é que se obtenha consensos políticos. A reportagem de Inês Amacha.
4: Anunciou o adeus à vida política, mas admite um regresso ao comentário na televisão. Para já, diz que não comenta política, mas há sempre um mas.
5: Eu olho às vezes para a vida política nacional e parece que vamos ter eleições nos próximos meses. É tudo num clima de crispação, da direita à esquerda, um clima quase de campanha eleitoral.
4: É a boleia de uma homenagem a Francisco Pinto Balsemão, que Marcos Mendes lembra, o fundador do PSD, como grande defensor de consensos políticos alargados. O mote para pedir a governo e partidos mais humildade democrática.
5: Acho que era importante olhar para estes exemplos, mas não há apenas os exemplos no PSD, há também Mário Soares e outros exemplos. É preciso um pouco humildade democrática, sentido de responsabilidade, alguns entendimentos políticos, não precisam ser muitos, mas alguns, para o país seguir em frente. O país é mais importante que a circunstância que somos cada um de nós.
4: E daí, novo recado.
5: E nós não podemos viver em campanha eleitoral permanente, são os assuntos que não se resolvem. É preciso haver esse entendimento.
4: E dessa reflexão, Marcos Mendes parte para a revisão constitucional, não considera uma prioridade, mas admite alterações cirúrgicas.
5: Não precisa ser uma grande revisão, mas pode ser cirúrgica. Há questões que são importantes. O regime de metadados, o regime de saúde em matéria de pandemia, algumas questões relativas às questões dos direitos e dos deveres e da ética na inteligência artificial.
4: Marcos Mendes, por agora afastado do comentário político, mas a não resistir comentar a atualidade política na Universidade de Verão do PSD.
6: Saúde e felicidade. Obrigado a todos.
0: Quando chegou a Castelo de Vida, em Porto Alegre, Marcos Mendes afirmou aos jornalistas que decidiu abandonar de vez a atividade política e que não pretende voltar a candidatar-se a qualquer cargo. O plano de recuperação e resiliência entrou em contagem decrescente ao longo de 5 anos. Foram muitas obras e investimentos. Falta saber como é que eles deixam o país. O economista José Reis, especialista na execução de fundos europeus, considera que o PRR foi encarado como uma espécie de campeonato de investimentos, mas não foi transformador para Portugal. Ele acredita que o plano vai ser cumprido sem devolução de dinheiro a Bruxelas, mas à custa também de alguns malabarismos, Nuno Amaral.
7: Na leitura do antigo professor de Economia na Universidade de Coimbra e especialista em fundos europeus, o PRR foi encarado como um saco de dinheiro.
8: É essa, evidentemente, a visão do atual governo. Foi gastar até o último cêntimo, fazendo do PRR um campeonato de execução de investimento, que é uma coisa importante, evidentemente.
7: E nessa medida, diz José Reis, foi bem executado, também devido a um conjunto de truques económico-financeiros.
8: Neste exercício de execução, fizeram-se todos os malabarismos, e eu nem sequer sou contra isso. Por exemplo, introduziu

0: balanço muito positivo, um dia muito, muito preenchido, tivemos 8 embarcações em competição, apenas uma embarcação não cumpriu aquilo que era o nosso objetivo, que era a passagem para a fase seguinte, para as semifinais. Esse era o objetivo principal, barcos a dar muito boas indicações neste arranque. É sempre importante entrar bem e com boas sensações, e penso que, nomeadamente aquelas embarcações em que a expectativa de resultados é superior, no K1000 e no K4500, venceram ambas as eliminatórias com uma boa prestação.
1: Ricardo Machado, presidente da Federação Portuguesa de Canoagem, refere que esta seleção, com 16 atletas, o maior número de sempre, está a cumprir o objetivo inicial.
0: E dois grupos distintos de atletas, uns atletas que vêm aqui a lutar por resultados da frente e outros que vêm ganhar experiência competitiva e, portanto, nesta fase, portanto, tendo apenas uma embarcação falhada, o objetivo da passagem para a fase seguinte, está cumprido aquilo que é o objetivo inicial. Portanto, é ir avançando até às finais. E depois das finais iremos tentar conseguir o melhor resultado possível.
1: Nesta quinta-feira, o arranque dos canoístas portugueses é às 8 horas e 25 minutos com Beatriz Fernandes em C1 200 metros. Segue-se o K2 feminino 500 metros com Ana Brito e Clara Duarte e o K2 masculino 500 metros de João Ribeiro e Messias Batista.
2: Às 9 da manhã já vamos ter aqui o Horácio Antunes em direto da Polónia a dar-nos conta dos resultados destas provas dos portugueses. A Carris lançou uma página na internet que faz um ponto de situação em relação aos ascensores parados em Lisboa, desde que houve o acidente mortal com o elevador da Glória, está quase a fazer um ano, faz na próxima semana. A empresa garante que houve mudanças na organização das equipas dos elétricos e destaca um novo núcleo de ascensores e elevadores. Tirando o funicular da Graça, que já reabriu, os outros continuam sem data de regresso para começar a funcionar, quase um ano depois do descarrilamento que matou 16 pessoas. Está previsto também para o mês que vem a inauguração de um memorial a instalar na Calçada da Glória. Gonçalo Costa Martins.
3: É uma homenagem às 16 vítimas mortais. A Carris prevê que a inauguração do memorial aconteça em setembro, iniciativa da Câmara de Lisboa.
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0: O número de desaparecidos é ainda muito largo, mais de 1 milhar de pessoas, muitos deles estrangeiros. O Irão está sem gasolina por causa do boicote americano e na Venezuela a comunidade portuguesa queixa-se do abandono do governo português depois dos terremotos de há 2 meses. A Rússia avisa que a Ucrânia vai pagar caro pelos ataques aos armazéns das principais empresas de comércio eletrónico. Já há portugueses em prova na canoagem mundial na Polónia e daqui a pouco vamos ter aqui o enviado da Antena 1, Horácio Antunes, com os resultados.
1: O Porto com 16 graus, 17 Coimbra, 18 Ponta Delgada, agora 19 em Lisboa, 21 Faro, 22 Funchal. Edição de Eduardo Maia.
0: 180 mortos nas enxurradas do Nepal e do Tibete, uma informação avançada na última hora, atualizada, o número de vítimas mortais é agora de 180, mas há ainda mais de 1 milhar de desaparecidos, entre os quais estão muitos estrangeiros, muitos turistas de várias nacionalidades, quase 3 dezenas de nacionalidades. As equipas de resgate continuam a tentar encontrar sobreviventes no mar de lama e de destroços, em zonas muito difíceis de alcançar na cordilheira do Himalaia, onde um colapso de uma massa glaciar veio vale abaixo e acabou por provocar esta tragédia. Oriana Barcelos.
2: As equipas de socorro têm de enviar ajuda através de helicópteros. Os socorristas estão a lançar tendas, comida e medicamentos a partir do ar para assim chegarem àqueles que foram apanhados pela tragédia na fronteira entre o Nepal e o Tibete, uma catástrofe que já fez 180 mortos. Uma equipa de mais de 5 mil polícias e militares está ainda à procura de sobreviventes e de corpos entre os detritos. Os últimos números divulgados apontam para mais de 1.300 desaparecidos, 823 no Nepal, 560 no Tibete. Muitos são turistas estrangeiros, entre eles 2 turistas de Portugal. Alguns dos desaparecidos são peregrinos do Monte Kailash e entre eles estará um português. A informação foi divulgada hoje num vídeo publicado nas redes sociais pelo líder espiritual Sadhguru, organizador destas peregrinações.
3: One of our groups.
2: Ele revela que no grupo de peregrinos estavam 80 pessoas de várias nacionalidades, incluindo um português.
3: One each from Finland, Hungary, Israel, Lithuania, Philippines.
2: A tragédia está a ser acompanhada pela União Europeia, que ativou o sistema Copérnicos para ajudar no resgate, também pelas Nações Unidas e por vários países que estão a enviar ajuda e que procuram ainda os desaparecidos entre os detritos depois do colapso de rochas e de gelo glaciar nos Himalaias esta quarta-feira de manhã.
0: São muitos desaparecidos ainda, muitos estrangeiros também, e basta olhar para as listas que vão sendo colocadas às ações pela Reuters e pela France Press, onde há uma fila enorme de países com o número de desaparecidos à frente e alguns países que não conseguiram ainda perceber ao certo quantos cidadãos têm desaparecidos nestas enxurradas do Nepal e do Tibete. Há uma denúncia que é feita esta manhã pelo Sindicato dos Médicos da Zona Sul em relação à falta de anestesiologistas para prestar os cuidados necessários na unidade local de saúde de São José em Lisboa. Uma falta crítica de profissionais, diz o sindicato, que está a comprometer a segurança dos doentes, sobretudo nas situações de urgência. O sindicato responsabiliza a administração do ULS, da ULS pela falta de condições de trabalho dos médicos, foi o que disse esta manhã à Antena 1 Vasco Laginha Rolo, um dos dirigentes do Sindicato dos Médicos da Zona Sul.
4: Por falta de condições de trabalho, a Unidade Local de Saúde de São José tem tido dificuldade em reter anestesiologistas e em captar a contratação de novos anestesiologistas, ao mesmo tempo que há anestesiologistas que se têm vindo a reformar e outros até que têm abandonado a Unidade Local de Saúde de São José e o Serviço de Anestesiologia, não tem sido possível, portanto, completar as escalas com o número de anestesiologistas suficientes para fazer face às necessidades assistenciais. Começou por ficar em risco da atividade cirúrgica, que depende da presença de anestesiologistas, mas também a toda a outra atividade, tal como a realização de outros procedimentos não cirúrgicos, que dependam da presença de anestesiologista, mas também a realização de exames complementares de diagnóstico.
0: O Sindicato dos Médicos da Zona Sul diz que a situação tem vindo a piorar a cada mês, de tal forma que foi preciso reduzir de maneira drástica as cirurgias planeadas. De acordo com o sindicato, as equipas de urgência de anestesiologia que fazem parte da ULS de São José não estão a cumprir nesta altura as recomendações da Ordem dos Médicos. Estamos a poucos dias do fim do prazo de execução do PRR. A Comissão de Coordenação e Desenvolvimento Regional de Lisboa e Vale do Tejo diz que o projeto correu bem e que foi tudo cumprido dentro do prazo. Isto dentro daquilo que são os projetos que ficaram a cargo da Comissão de Coordenação Regional de Lisboa e Vale do Tejo. A região de Lisboa foi a que mais fundos recebeu do PRR. No caso da Comissão de Coordenação de Lisboa e Vale do Tejo, ela tomou conta das obras nas escolas, por exemplo, também de áreas de acolhimento empresarial que receberam fundos do PRR e ainda tomou conta de obras em algumas vias. A Presidente Teresa Almeida garante que vão chegar a segunda-feira com todo o plano executado.
5: Eu posso, de uma forma geral, dizer que correu bem. Tivemos 26 equipamentos educativos, né, nos avisos que foram abertos. Vamos chegar ao fim com 20 apoiados. Houve 6, né, que desistiram. Desistiram porque puderam migrar para os avisos seguintes. O objeto em si cumpre-se, de poderem continuar a serem apoiadas estas escolas. As duas acessibilidades, portanto, uma em Setúbal e outra na zona de Torres Vedras, estão concluídas e inauguradas. E a área de acolhimento empresarial em Rio Maior vai entregar o auto final no próprio segunda-feira, dia 31. Portanto, podemos dizer que cumprimos com êxito a programação.
0: Teresa Almeida, a Presidente da Comissão de Coordenação da Região de Lisboa e Vale do Tejo, que ao longo de 5 anos geriu mais de 30 de projetos do PRR, gerindo também uma verba de 168 milhões de euros. O Irão avisa que já não consegue importar gasolina, a gasolina de que precisa para consumo interno por causa do bloqueio naval imposto pelos Estados Unidos. A informação é dada hoje por um responsável do governo à agência iraniana de notícias IRNA. A produção nacional de gasolina não chega para as necessidades do Irão. E sem combustível, sem o combustível que vem de fora, Teherão anunciou nas últimas horas a redução dos limites de combustível subsidiado. E em vários pontos do país permanecem as longas filas nos postos de abastecimento para garantir alguma gasolina. A Rússia está a perder a paciência com os ataques constantes da Ucrânia a infraestruturas económicas e comerciais do país e promete dar uma resposta severa. Nos últimos meses, a Ucrânia tem atacado quase diariamente os centros logísticos das duas maiores empresas de comércio eletrónico da Rússia, a Wildberries e a Ozon, uma estratégia que pretende fragilizar as cadeias de abastecimento e, desta forma, atingir a economia russa. Esta manhã, em conferência de imprensa no Kremlin, o porta-voz Dmitry Peskov avisou os ucranianos de que a resposta de Moscovo vai ser dura. Mais de 2 meses depois dos sismos violentos que afetaram a Venezuela, a comunidade madeirense em La Guaira, a região mais afetada, sente-se abandonada pelo governo português. Os sismos de 24 de junho causaram a morte de 6.500 pessoas no país, são dados provisórios ainda, e entre eles estão mais de 130 portugueses e lusodescendentes, muitos deles oriundos da Madeira. A dirigente da Associação Comando com Venezuela, Lídia Albornoz, disse esta manhã à Antena 1 que o sentimento de abandono de quem quer regressar à Madeira ou resgatar corpos de familiares deve-se à falta de ação das entidades portuguesas.
6: Pessoas que se sentem completamente abandonadas após o terremoto e agora com estas enchentes ainda piorou a situação na Venezuela. E temos aqui um sentimento de abandono porque temos contacto diretamente com famílias inteiras lá em La Guaira e muitos deles perto de lá. Existem famílias ainda à espera a fazer guardas noturnas e diárias para que não tirem os escombros dos edifícios. Eu estou a falar de famílias que ainda não receberam nenhuma visita nem apoio nenhum de Portugal.
0: inquietos os madeirenses na Venezuela à espera de apoios e de respostas por parte do governo português, que tem falhado até agora, sobretudo para quem precisa de resgatar corpos familiares e de trasladá-los para a Madeira, assim como sobreviventes que pretendem regressar também à Madeira. Dirigente da Associação Comando com Venezuela, Lídia Albornoz, a fazer esta manhã um ponto de situação para a Antena 1. Estamos no segundo dia do campeonato de canoagem de velocidade e para canoagem na Polónia. Já houve uma prova portuguesa esta manhã, a de Beatriz Fernandes, em C1, 200 metros. E como é que se portou a atleta portuguesa, Horácio Antunes?
7: Portou-se bem. Beatriz Fernandes, 22 anos, do Clube Náutico de Ponte de Lima, em C1, 200 metros, foi terceira e garantiu a semifinal. Amanhã a começar bem e a ganhar motivação para a prova da tarde, a semifinal que vai ter com, em C2 com Inês Penetra.
8: Nós treinámos o ano todo, não só barcos de equipa.

0: semifinal. Para terminar amanhã, temos ainda na paracanoagem Alex Santos na semifinal de KPL 200 metros às 10h31.
1: Vamos voltar aí às 10, Horácio, para saber mais informações sobre as provas que vêm agora a seguir no campeonato de canoagem de velocidade e para canoagem, provas dos atletas portugueses. Olá, Lua! Adeus, Lua. Vamos ter um eclipse parcial da Lua durante a próxima madrugada. Vai começar por volta das 2:30 da manhã e o auge será atingido por volta das 5:12. Portanto, é um espetáculo só para madrugadores. Sara Araújo de Almeida.
2: O céu volta a ser palco de um fenómeno astronómico, desta vez da Lua. Acontece apenas durante a fase de Lua cheia. O astrónomo Máximo Ferreira explica o que podemos ver.
3: Sol, a Terra e a sombra da Terra projetada para o lado oposto ao Sol, evidentemente, e a Lua a passar por lá. O eclipse do Sol, enfim, nós vimos uma fatiazinha de Sol, pequenina, e agora vamos ficar a ver às 5:12 da manhã, da madrugada da próxima sexta-feira, vamos ficar a ver um fiozinho de Lua.
2: O eclipse vai ser visível em todo o país, incluindo nas ilhas.
3: As pessoas, a partir das 3:30 da manhã, olhem para a Lua e vão vê-la a esconder-se. Às 3:33 já está lá um bocadinho da sombra, e depois ela vai escondendo-se, até que às 5:12 acontecerá aquilo que nós chamamos o máximo do eclipse, que é a ocasião em que a Lua...
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0: 9 nos Açores. Em destaque nas notícias, o desaparecimento do Tesouro de Vilhena. Eduardo.
1: O Tesouro de Vilhena, José Castrinhada, é uma das coleções mais valiosas da Europa, da Idade do Bronze. Estava no Museu de Vilhena, precisamente, em Alicante, e foi roubado de madrugada no espaço de 4 minutos. Há um novo cenário a esta hora na tragédia do Nepal. Sem notícias, centenas de familiares vão se juntando em frente ao hospital de Katmandu para saber de quem tem desaparecido. Os portugueses remam na Polónia, no segundo dia de provas do Campeonato do Mundo de Canoagem. Já vamos conhecer mais resultados com o enviado Horácio Antunes.
0: 16 graus Porto e Coimbra, esta hora 18 em Lisboa, 20 Faro e Ponta Delgada, Funchal 23. Edição de Eduardo Maia.
1: Quando acordaram esta manhã, os espanhóis já não tinham o Tesouro de Vilhena, uma das coleções mais preciosas da Idade do Bronze na Europa, que tinha casa no Museu da Cidade Espanhola de Vilhena, na província de Alicante. O alarme do museu tocou pouco depois das 5 da manhã e em 4 minutos os assaltantes que entraram pelas janelas limparam o tesouro, Nuno Amaral.
2: Foi uma ação a filme, a Hollywood, dizem fontes policiais ao jornal El Mundo. Este assalto demorou 4 minutos, foi uma ação coordenada com recurso a vários carros. Esta madrugada, os assaltantes entraram por uma janela que arrombaram com força bruta. 4 minutos foi suficiente para entrar e sair do museu. Não saíram de mãos vazias, o local está neste momento isolado. As autoridades investigam o que foi roubado, mas assumem que os assaltantes tinham como alvo o Tesouro de Vilhena. O mesmo nome da terra e do museu, o MUVI, na província de Alicante. O Tesouro de Vilhena é o grande símbolo do património histórico local. Foi descoberto em 1963 pelo arqueólogo José Soler. É considerado um dos conjuntos de ourivesaria pré-histórica mais importantes da Europa e constitui uma referência internacional para o estudo da Idade do Bronze. Ouro, muito e a muitas peças, rendilhadas por volta do ano 1000 a.C. O valor monetário é incalculável, é considerada uma das coleções mais valiosas da Idade do Bronze na Europa, além de ser uma relíquia patrimonial de Espanha.
1: Num ápice, em 4 minutos, o Tesouro de Vilhena, este conjunto de peças de ourivesaria, datado de cerca de 1000 anos antes de Cristo, desapareceu do Museu de Vilhena, na província de Alicante, durante a última madrugada. As famílias, sem qualquer informação em relação ao paradeiro dos seus familiares, estão a concentrar-se esta quinta-feira no hospital de Katmandu para tentar ter notícias um dia depois das enxurradas de lama que destruíram vales no Nepal e também no Tibete, provocando até agora pelo menos 180 mortos. Há mais de 1 milhão de desaparecidos, entre eles muitos, muitos turistas estrangeiros de quase 3 dezenas de nacionalidades. As equipas de resgate continuam a procurar sobreviventes no mar de lama e de destroços. Soriana Barcelos.
3: As equipas de socorro têm de enviar ajuda através de helicópteros. Os socorristas estão a lançar tendas, comida e medicamentos a partir do ar para assim chegarem àqueles que foram apanhados pela tragédia na fronteira entre o Nepal e o Tibete, uma catástrofe que já fez 180 mortos. Uma equipa de mais de 5 mil polícias e militares está ainda à procura de sobreviventes e de corpos entre os detritos. Os últimos números divulgados apontam para mais de 1.300 desaparecidos, 823 no Nepal, 560 no Tibete. Muitos são turistas estrangeiros, entre eles 2 turistas de Portugal. Alguns dos desaparecidos são peregrinos do Monte Kailash e entre eles estará um português. A informação foi divulgada hoje num vídeo publicado nas redes sociais pelo líder espiritual Sadhguru, organizador destas peregrinações.
4: One of our groups.
3: Ele revela que no grupo de peregrinos estavam 80 pessoas de várias nacionalidades, incluindo um português.
4: One each from Finland, Hungary, Israel, Lithuania, Philippines.
3: A tragédia está a ser acompanhada pela União Europeia, que ativou o sistema Copérnicos para ajudar no resgate, também pelas Nações Unidas e por vários países que estão a enviar ajuda e que procuram ainda os desaparecidos entre os detritos depois do colapso de rochas e de gelo glaciar nos Himalaias esta quarta-feira de manhã.
1: A polícia nepalesa acaba de, mais uma vez, fazer um novo balanço dos mortos, atualizar esse número. São, nesta altura, 270 mortos provocados por estas enxurradas no Nepal e no Tibete. A Rússia avisa esta manhã que está a perder a paciência com os ataques constantes da Ucrânia a infraestruturas económicas e comerciais do país e promete dar uma resposta severa. Nos últimos meses, a Ucrânia tem atacado quase diariamente os centros logísticos das duas maiores empresas de comércio eletrónico da Rússia, a Wildberries e a Ozon. É uma estratégia para fragilizar a economia russa e esta manhã, em conferência de imprensa no Kremlin, o porta-voz Dmitry Peskov avisou os ucranianos de que a resposta de Moscovo vai ser dura. Vamos aos campeonatos, ao Campeonato do Mundo de Canoagem de Velocidade e para Canoagem na Polónia, segundo dia, com provas dos portugueses, depois de Beatriz Fernandes, em C1 200 metros, que já se apresentou em prova. Estiveram, entretanto, também Ana Brito e Clara Duarte em K2 500 metros a concorrer. Como correu a prova destas portuguesas, Horácio?
5: Correu bem a prova das portuguesas, mas correu ainda melhor dos portugueses. Isto foi agora duas provas de K2 500 metros, primeira feminina, o quarto lugar para Ana Brito e Clara Duarte, e agora fomos primeiros, então, com João Ribeiro e Messias.
1: Exatamente, tínhamos esquecido desses K2 500 metros, que começou pouco depois das 10, não é?
5: Exatamente, e foram os primeiros desta série e eles que querem defender essa medalha ou então até melhorar, foram medalha de prata no último campeonato do mundo e estão aqui então já nas semifinais, mas vamos ouvir então Ana Brito, ela também que vem motivada com a medalha de ouro dos Jogos do Mediterrâneo na Itália e fez agora lá foi campeã nos Jogos do Mediterrâneo, medalha de ouro em K1 500 e agora no K2 500 metros com Clara Duarte, Ana Brito, a dizer que também essa motivação ajudou.
6: Foi uma prova, acabou muito bem, venci e deixou-me muito feliz e óbvio que deixa-me também com mais esperanças e também a saber realmente do que é que sou capaz. E aqui é uma prova diferente, começa do zero com a Clara, mas estou com um mindset que vimos para ser competitivas, para fazer boas provas e tirar proveito o maior possível desta prova e sair com o melhor resultado possível.
5: Uma sensação partilhada por Clara Duarte.
7: Claro que já estávamos sempre, não sempre passadas no final, mas lá está, está muito bem de frente, está uma prova muito longa, muito difícil. Claro que não queríamos ser passadas no final, fizemos tudo para não ser, mas pronto, acho que foi uma prova, mesmo assim, bem disputada, portanto... Acho que só tenho mais é que estar feliz por este momento.
5: Bons resultados então para os atletas portugueses. O K1 masculino está a sair da água. Foram os primeiros, vão falar connosco dentro de instantes. Vamos ainda também aguardar pela prova para canoagem, para terminar esta manhã neste Campeonato do Mundo com a prova de KL1 200 metros de Alex Santos.
1: Vamos já, daqui a pouco, nos próximos noticiários, ter informações já da prova deste atleta, de que falava aqui Horácio Antunes, para já também competição a correr bem para Ana Brito e Clara Duarte, K2 500 metros, e também para João Ribeiro e Messias Batista, K2 500 metros. A sorte entra hoje em campo no futebol, os sorteios das competições europeias vão ditar os próximos adversários dos clubes portugueses e começam também a desenhar o mapa da época de provas da UEFA. Ao longo do dia, Fernando Eurico, vão-se fazer as contas às expectativas e a possíveis duelos.
8: Quando as bolas rolarem no Mónaco, Porto e Sporting têm uma certeza: não vão poder defrontar-se na fase de liga. A UEFA coloca o travão a encontros entre emblemas do mesmo país, mas podem defrontar duas equipas com idêntica nacionalidade. Portistas e sportinguistas podem até medir forças com a mesma equipa durante a fase inicial. 36 clubes finalistas, divididos em 4 potes de 9 formações. No primeiro, as mais fortes. No segundo, onde estão Dragões e Leões, clubes intermédios. médios, no terceiro e quarto potes, as equipas com menor coeficiente. De cada, as equipas portuguesas vão ter dois adversários, um em casa, um fora. No total, quatro jogos no Dragão, quatro em Alvalade. No pote principal não há como fugir: Paris Saint-Germain, Bayern de Munique, Real Madrid, Liverpool, Inter de Milão, Arsenal, Barcelona e Atlético de Madrid. Pote 2, para lá de Porto e Sporting, Borussia de Dortmund, Aston Villa, Manchester United, Bruges, Betis e PSV. Daí para baixo, a evitar Nápoles e Leipzig, Stuttgart e Lens.
1: Mas logo vamos seguir estes sorteios para as competições europeias. Da Noruega, da Casa Real Norueguesa, chegou há pouco a notícia de que o estado de saúde do rei Harald, 89 anos, se agravou muito nas últimas horas, é agora considerado muito grave. Harald é um dos monarcas mais antigos do mundo e o mais velho chefe de Estado da Europa. E nas últimas horas foi divulgada também a morte de Yayoi Kazuma, a artista japonesa que ficou conhecida como a rainha das bolinhas. Yayoi Kazuma é considerada uma das artistas plásticas e escritora do Japão mais importantes, figura-chave do psicadelismo e reconhecida mundialmente também pela peruca vermelha que ela usava. Morreu aos 97 anos em Tóquio.
0: 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Quinta-feira, 27 de agosto, vamos à informação de trânsito. Um minuto para a informação, Sandra.
9: Neste momento, atenção à Acril, no sentido de Sacavém-Algés, um acidente antes do túnel do Grilo, na via mais à direita, e o trânsito a fazer-se com mais lentidão. Está também por resolver um acidente em Pinamanique, mais

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0: desapareceu da cidade espanhola de Villena. Desapareceu esta madrugada em apenas 4 minutos. Subiu para 270 o número de mortos no Nepal. As equipas de resgate procuram sobreviventes, ao mesmo tempo que se faz chegar ajuda a quem está no terreno.
1: As notícias com edição de Sandra Henriques.
0: 4 minutos foi quanto bastou para assaltantes tirarem uma das coleções mais preciosas da Idade do Bronze na Europa. Foi esta madrugada na cidade espanhola de Villena, na província de Alicante, no Amaral.
2: Foi uma ação a filme, ao Hollywood, dizem fontes policiais ao jornal El Mundo. Este assalto demorou 4 minutos, foi uma ação coordenada com recurso a vários carros. Esta madrugada, os assaltantes entraram por uma janela que arrombaram com força bruta. 4 minutos foi suficiente para entrar e sair do museu. Não saíram de mãos vazias, o local está neste momento isolado. As autoridades investigam o que foi roubado, mas assumem que os assaltantes tinham como alvo o Tesouro de Villena. O mesmo nome da terra e do museu, o MUVI, na província de Alicante. O Tesouro de Villena é o grande símbolo do património histórico local. Foi descoberto em 1963 pelo arqueólogo José Soler. É considerado um dos conjuntos de ourivesaria pré-histórica mais importantes da Europa e constitui uma referência internacional para o estudo da Idade do Bronze. Ouro, muito e a muitas peças, rendilhadas por volta do ano 1000 a.C. O valor monetário é incalculável, é considerada uma das coleções mais valiosas da Idade do Bronze na Europa, além de ser uma relíquia patrimonial de Espanha.
0: O alarme do museu tocou pouco depois das 5 da manhã e em 4 minutos os assaltantes que entraram pelas janelas levaram um conjunto de peças de ourivesaria datado de cerca de 1000 anos antes de Cristo. Subiu para 270 o número de mortos no Nepal. Os corpos foram encontrados pelas autoridades depois da cheia repentina que afetou a região fronteiriça dos Himalaias entre o Nepal e o Tibete, já na China. Cerca de 100 visitantes indianos desaparecidos e 25 trabalhadores chineses foram já localizados esta manhã pelas equipas de resgate no Nepal, mas ainda há muitos desaparecidos. As equipas de resgate procuram sobreviventes, ao mesmo tempo que se faz chegar ajuda a quem está no terreno. Ariana Barcelos.
3: As equipas de socorro têm de enviar ajuda através de helicópteros. Os socorristas estão a lançar tendas, comida e medicamentos a partir do ar, para assim chegarem àqueles que foram apanhados pela tragédia na fronteira entre o Nepal e o Tibete, uma catástrofe que já fez 270 mortos. Uma equipa de mais de 5 mil polícias e militares está ainda à procura de sobreviventes e de corpos entre os detritos. Os últimos números divulgados apontam para mais de 1.300 desaparecidos, 823 no Nepal, 560 no Tibete. Muitos são turistas estrangeiros, entre eles dois turistas de Portugal. Alguns dos desaparecidos são peregrinos do Monte Kailash e entre eles estará um português. A informação foi divulgada hoje num vídeo publicado nas redes sociais pelo líder espiritual Sadhguru, organizador destas peregrinações.
4: One of our groups.
3: Ele revela que no grupo de peregrinos estavam 80 pessoas de várias nacionalidades, incluindo um português.
4: One each from Finland, Hungary, Israel, Lithuania, Philippines.
3: A tragédia está a ser acompanhada pela União Europeia, que ativou o sistema Copérnicos para ajudar no resgate, também pelas Nações Unidas e por vários países que estão a enviar ajuda e que procuram ainda os desaparecidos entre os detritos depois do colapso de rochas e de gelo glaciar nos Himalaias esta quarta-feira de manhã.
0: Famílias sem qualquer informação sobre o paradeiro dos familiares têm-se concentrado junto a um hospital de Katmandu numa tentativa de obter notícias. A poucos dias do fim do prazo de execução do PRR, o Plano de Recuperação e Resiliência, a Comissão de Coordenação e Desenvolvimento Regional de Lisboa e Vale do Tejo considera que o projeto correu bem e que tudo foi cumprido dentro do prazo. A Comissão, a CCDR, tomou conta das obras nas escolas, áreas de acolhimento empresarial, que receberam fundos do PRR, obras também em algumas estradas. A presidente da CCDR de Lisboa e Vale do Tejo, Teresa Almeida, garante a Antena 1 que vão chegar a segunda-feira, o último dia do prazo, com tudo executado.
5: Eu posso, de uma forma geral, dizer que correu bem. Tivemos 26 equipamentos educativos, né, nos avisos que foram abertos. Vamos chegar ao fim com 20 apoiados. Houve 6, né, que desistiram. conseguiram porque puderam migrar para os avisos seguintes. O objeto em si cumpre-se, de poderem continuar a serem apoiadas estas escolas. As duas acessibilidades, portanto uma em Setúbal e outra na zona de Torres Vedras, estão concluídas e inauguradas, e a área de acolhimento empresarial em Rio Maior vai entregar o auto final no próprio segunda-feira, dia 31, portanto podemos dizer que cumprimos com êxito a programação.
0: A CCDR de Lisboa e Val do Tejo tem gerido 33 projetos com um valor de financiamento de cerca de mais de 160 milhões de euros. Depois do eclipse do Sol, esta noite vem mais um, desta vez da Lua. Acontece sempre 15 dias antes ou depois de um eclipse do Sol. Começa por volta das 2:30 da manhã, na próxima madrugada. O ponto alto é às 5:12 da manhã. Sara Araújo de Almeida.
3: O céu volta a ser palco de um fenómeno astronómico, desta vez da Lua. Acontece apenas durante a fase de lua cheia. O astrónomo Máximo Ferreira explica o que podemos ver.
6: O Sol, a Terra e a sombra da Terra projetada para o lado oposto ao Sol, evidentemente, e a Lua a passar por lá. O eclipse do Sol, enfim, nós vimos uma fatiazinha de Sol, pequenina, e agora vamos ficar a ver às 5:12 da manhã, da madrugada da próxima sexta-feira, vamos ficar a ver um fiozinho de lua.
3: O eclipse vai ser visível em todo o país, incluindo nas ilhas.
6: As pessoas, a partir das 3:30 da manhã, olhem para a lua e vão vê-la a esconder-se. Às 3:33 já está lá um bocadinho da sombra, e depois ela vai escondendo-se, até que às 5:12 acontecerá aquilo que nós chamamos o máximo do eclipse, que é a ocasião em que a Lua ficará mergulhada na sombra, os tais 93%.
3: A superfície da Lua pode apresentar uma tonalidade mais avermelhada, mas não muda de cor. A nossa atmosfera é que faz a magia.
6: Nós estamos a ver a Lua porque ela está a refletir a luz do Sol, mas essa luz, para vir da Lua para cá, tem que atravessar a nossa atmosfera. E, portanto, a coloração é introduzida pela nossa atmosfera e não tem nada a ver com a superfície da Lua. A Lua continua sempre com a cor esmaraquiçada que tem. E o que sucede é que na nossa atmosfera espalha-se mais a cor azul, o que significa é que se espalha o azul, chegam cá as outras cores que são mais próximas do avermelhado.
3: Ao contrário do que aconteceu com o eclipse do Sol, este não exige cuidados de observação e é visível a olho nu.
0: É um eclipse lunar parcial, vai ser visível em todo o país, incluindo nas ilhas. No Mundial de Canoagem, a decorrer em Poznań, na Polónia. Vamos até agora lá em direto ao encontro do enviado especial Horácio Antunes. Horácio, é agora já a altura de fazer o balanço da manhã, com bons resultados, todos a passar às semifinais e também uma presença na final para canoagem.
7: Uma manhã de pleno êxito. Beatriz Fernandes, terceiro lugar em C1 200 metros. Ana Brito e Clara Duarte, quarto lugar no K2 feminino 500 metros. E o primeiro lugar no K1 masculinos 500 metros, Messias Batista e João Ribeiro. Todas as embarcações nas semifinais, com esta dupla masculina a juntar-se à tarde no K4, por isso, uma prova perfeita e bem gerida, é pensar nessa que é uma das provas mais importantes, diz João Ribeiro.
8: Nós sabemos que temos uma prova bastante importante à tarde, o K4 a semifinal, onde é muito discutido ao milésimo segundo, e todas as forças são necessárias. Tentámos gerir ao máximo, mas na frente da prova, para poupar um bocadinho. Importante também ganhar alguma confiança e algum... O objetivo, a nossa cabeça está logo à tarde, que é só os três primeiros é que passam à final e é muito importante estar bem fisicamente.
7: Amanhã terminar com o apuramento para a final. Na paracanoagem, Alex Santos em KPL1 200 metros foi segundo e agora a final de sábado a pensar num lugar no pódio.
9: Acho que todo atleta sonha com a medalha, mas é ali são diferença de centésimos, meios segundos ou qualquer coisa do gênero. Então qualquer um que esteja ali no top 5 pode cair dentro das medalhas. Então por isso é que o objetivo fica ali entre os primeiros, que é pá, o lá de cima dá uma olhada e joga eu lá para dentro, aí eu estou nas medalhas, sabe? E é isso.
7: Esta tarde duas provas, 13:24 o C2 feminino com Beatriz Fernandes e Inês Penetra na prova de 500 metros e às 14 horas essa prova muito esperada do K4 500 metros, campeões mundiais a lutar pela final, Gustavo Gonçalves, João Ribeiro, Messias Batista e Pedro Casinha.
0: E contamos contigo, Horácio Antunes, para nos trazeres os resultados dessas provas desta tarde. A Seleção Nacional Feminina de Voleibol luta esta tarde com a Roménia pela última vaga de acesso à fase seguinte do Europeu. O enviado especial ao Azerbaijão, Bruno Malveira Marques, falou com o selecionador, que admite que desta vez não pode haver erros.
10: Portugal discute hoje com a Roménia, a partir das 15h30, a passagem aos oitavos de final do Campeonato da Europa de Voleibol Feminino. É uma autêntica final para as duas seleções que lutam pelo último lugar de acesso à fase seguinte da competição. Para o selecionador Hugo Silva, Portugal terá de ser mais consistente e evitar os erros cometidos frente à Espanha, até porque, na sua perspectiva, a Roménia é uma equipa mais forte e vai exigir o máximo das portuguesas.
11: Não podemos cometer erros muito infantis que acabamos de cometer neste jogo, que por acaso deu porque tínhamos alguma vantagem nos sets, mas que a Roménia é uma equipa mais experiente, mais madura, não permite que esses erros possam de alguma forma evitar alguma supremacia da parte da Roménia.
10: Matilde Calado garante que a equipa vai estar preparada para o desafio.
12: Como fazemos para todos os jogos, temos de ter um plano muito bem definido. Sei que vamos estudar isso, toda a equipa com a equipa técnica, e que isso vai ficar muito, muito bem formatado, aquilo que nós temos que fazer para enfrentar a Roménia e para disputar o jogo. Depois também tem que existir muito coração, muita vontade, e temos que nos entregar por completo ao jogo.
10: Portugal ocupa nesta altura o quarto lugar no grupo C com 3 pontos e tem o destino nas próprias mãos. Uma vitória frente à Roménia garante a passagem aos oitavos de final da competição.
0: Vai ser uma partida decisiva. O jogo está marcado para as 15h30 da tarde. Vai ser acompanhado pelo enviado especial ao Azerbaijão, Bruno Malveira Marques. Moscovo ameaça recorrer aos tribunais para tentar impedir qualquer novo plano da União Europeia que considere ilegal para utilizar os ativos soberanos da Rússia congelados em apoio à Ucrânia. É desta forma que o porta-voz do Kremlin, Dmitry Peskov, reagiu há pouco a uma notícia do Financial Times, que avançou que alguns Estados-membros da União Europeia, incluindo a Espanha, a Polónia, Países Baixos e Suécia, estão a pressionar Bruxelas para retomar os esforços para utilizar os ativos russos congelados para financiar a Ucrânia.
1: Foi a informação com Sandra Henriques, num simultâneo com a RTP Antena 1 Madeira, Açores e RTP Mundo. 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

0: 170 mortos confirmados. As equipas de resgate procuram sobreviventes. A bastonária da Ordem dos Psicólogos pede uma solução nacional. Os psicólogos são parte dos técnicos das escolas e estão a ser chamados a devolver milhares de euros ao Estado. O aeroporto Francisco Sá Carneiro, no Porto, está a registar constrangimentos. Há pelo menos 21 voos atrasados.
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0: Começamos com uma notícia de última hora. O Ministério Português dos Negócios Estrangeiros condena um ataque acontecido hoje em Kiev, na capital ucraniana. Um drone terá caído a cerca de 300 metros da Embaixada de Portugal. Numa mensagem na rede social X, o Ministério dos Negócios Estrangeiros diz que essa queda do drone provocou uma forte explosão e danos em edifícios próximos, uma situação condenada com veemência pelo Ministério Português dos Negócios Estrangeiros, que acrescenta nesta mensagem que todos os elementos da representação diplomática portuguesa estão bem. O incidente, que ocorre num contexto de novos ataques russos contra a Ucrânia, demonstra, de acordo com o governo português, a brutalidade da agressão russa contra a Ucrânia e os riscos desta guerra para a população civil. O Papa diz estar profundamente triste com a situação no Nepal, com as mortes e destruição. O último balanço dá conta de 270 mortos. Os corpos foram encontrados pelas autoridades depois da cheia repentina que afetou a região fronteiriça dos Himalaias, entre o Nepal e o Tibete. Cerca de 100 visitantes indianos estão entre os desaparecidos e 25 trabalhadores chineses foram, entretanto, localizados pelas equipas de resgate no Nepal. Ainda continua a haver muitos desaparecidos. As equipas de resgate procuram sobreviventes, ao mesmo tempo que se faz chegar à ajuda a quem está no terreno. Oriana Barcelos.
2: As equipas de socorro têm de enviar ajuda através de helicópteros. Os socorristas estão a lançar tendas, comida e medicamentos a partir do ar, para assim chegarem àqueles que foram apanhados pela tragédia na fronteira entre o Nepal e o Tibete, uma catástrofe que já fez 270 mortos. Uma equipa de mais de 5 mil polícias e militares está ainda à procura de sobreviventes e de corpos entre os detritos. Os últimos números divulgados apontam para mais de 1.300 desaparecidos, 823 no Nepal, 560 no Tibete. Muitos são turistas estrangeiros, entre eles dois turistas de Portugal. Alguns dos desaparecidos são peregrinos do Monte Kailash e entre eles estará um português. A informação foi divulgada hoje num vídeo publicado nas redes sociais pelo líder espiritual Sadhguru, organizador destas peregrinações.
3: One of our groups.
2: Ele revela que no grupo de peregrinos estavam 80 pessoas de várias nacionalidades, incluindo um português.
3: One each from Finland, Hungary, Israel, Lithuania, Philippines.
2: A tragédia está a ser acompanhada pela União Europeia, que ativou o sistema Copérnicos para ajudar no resgate, também pelas Nações Unidas e por vários países que estão a enviar ajuda e que procuram ainda os desaparecidos entre os detritos depois do colapso de rochas e de gelo glaciar nos Himalaias esta quarta-feira de manhã.
0: Muitos dos familiares dos desaparecidos têm-se concentrado nas últimas horas junto aos hospitais para tentar saber notícias. O aeroporto Francisco Sá Carneiro, no Porto, está a registar constrangimentos. Há pelo menos 21 voos atrasados no aeroporto do Porto, milhares de pessoas à espera, algumas há 3 horas, apurou a Antena 1 no local. Os atrasos nesta manhã de chuva estão a afetar as partidas e as chegadas. A relação já contactou a ANA, Aeroportos de Portugal, para já aguardarmos por uma resposta. A SIC Notícias avança que na origem dos incidentes está o escoamento de água entre as pistas e as portas de embarque, que não está a funcionar como previsto. A bastonária da Ordem dos Psicólogos pede uma solução nacional. Os psicólogos são parte dos técnicos das escolas que estão a ser chamados a devolver milhares de euros. São também educadores sociais, mediadores e terapeutas da fala vinculados às escolas pelos PrevPap. O PrevPap era o Programa de Regularização Extraordinária dos Vínculos Precários na Administração Pública. O Jornal Público de hoje avança que estão a ser chamados a devolver dinheiro ao Estado depois de o Ministério da Educação ter decidido retirar das carreiras os pontos de avaliação do biênio 2017-2018. A bastonária da Ordem dos Psicólogos, Sofia Ramalho, ouvida há pouco pela Antena 1, diz que uma injustiça histórica não pode ser substituída por uma outra injustiça.
4: Nós não podemos agora querer corrigir uma injustiça histórica, digamos assim, e que ainda está presente para cerca de 1.200 psicólogos atualmente que estão também nessa situação de precariedade, apesar de estar a decorrer agora o concurso de vinculação, precisamente para corrigir essa injustiça, mas não podemos corrigir uma injustiça histórica com a vinculação por via do PrevPAP, criando outra injustiça e fazendo os profissionais recuar na carreira, em alguns casos, como estes que nós estamos aqui a ter conhecimento, exigindo milhares de euros que receberam e que agora têm que devolver, digamos assim, por decisão da própria administração. Portanto, a Ordem espera que o Ministério encontre uma solução para estas situações, uma solução nacional.
0: Sofia Ramalho diz ainda que não sabe quantos casos estão em causa. O Ministério da Educação defende que os pontos não deveriam ter sido usados para progressões nos anos seguintes, mas uma decisão judicial no ano passado mandou contabilizá-los na carreira de uma terapeuta da fala. Há vários casos que estão a ser contestados em tribunal. Serão pessoas não vacinadas, é o que diz o virologista Pedro Simas sobre os casos de sarampo. Portugal registou 9 casos confirmados de sarampo desde o início do ano, anunciou ontem a Direção-Geral da Saúde. 3 dos casos confirmados foram importados, outros 3 tiveram origem em Portugal. Está ainda em investigação a origem dos restantes casos. O professor da Faculdade de Medicina da Universidade Católica Portuguesa, Pedro Simas, explicou esta manhã à Antena 1 que a vacina dá uma boa imunidade. O problema é quem não se vacina.
5: Em princípio até serão pessoas não vacinadas e crianças, porque a vacina funciona muito bem e dá uma imunidade praticamente para o resto da vida. E se a população não estiver cerca de quase na totalidade, mais de 90% vacinada, perde-se aquilo que é o efeito de proteção de imunidade de grupo. E o que está a acontecer na Europa e nos Estados Unidos e noutras partes do mundo é que há um movimento anti-vacinas que afeta esta vacina que é dada com outras vacinas no Plano Nacional de Saúde. E isso começa a criar zonas, em regiões, em que o número de crianças vacinadas e a população vacinada diminui abaixo de um determinado limiar, o que leva ao ressurgimento de casos de sarampo, que são perfeitamente evitáveis e que é uma situação que não é desejável de todo.
0: Entre 1 de janeiro e 18 de agosto foram confirmados 9 casos de sarampo em Portugal, notificados através do SINAV, o Sistema Nacional de Vigilância Epidemiológica. A culpa é das férias. A unidade local de São José garante que o período de férias, associado à menor disponibilidade de profissionais, se traduz em maiores dificuldades no preenchimento das escalas, nomeadamente na especialidade de anestesiologia, na qual já há uma grande carência de especialistas. É uma resposta que surge depois do Sindicato dos Médicos da Zona Sul ter alertado esta manhã para a grave escassez de anestesiologias na Unidade Local de Saúde de São José e dizia também esta manhã à Antena 1 que a recomendação da FNAMA e estes anestesiologistas é de que apresentem declarações de escusa de responsabilidade. Há instantes, a Unidade Local de São José respondeu à Antena 1 que a culpa é então das férias, mas que, apesar de tudo, tem sido possível assegurar a resposta assistencial nas diferentes unidades e sublinha ainda que a Unidade Local de São José acabou de recrutar no último concurso de colocação de médicos especialistas, 85 médicos de várias especialidades. 4 minutos. Foi quando bastou para assaltantes tirarem uma das coleções mais preciosas da Idade do Bronze na Europa. Foi esta madrugada na cidade espanhola de Villena, na província de Alicante, no Amaral.
6: Foi uma ação à filme, ao Hollywood, dizem fontes policiais ao jornal El Mundo. Este assalto demorou 4 minutos. Foi uma ação coordenada com recurso a vários carros. Esta madrugada, os assaltantes entraram por uma janela que arrombaram com força bruta. 4 minutos foi suficiente para entrar e sair do museu. Não saíram de mãos vazias, o local está neste momento isolado. As autoridades investigam o que foi roubado, mas assumem que os assaltantes tinham como alvo o Tesouro de Villena, o mesmo nome da terra e do museu, o MUVI, na província de Alicante. O Tesouro de Villena é o grande símbolo do património histórico local. Foi descoberto em 1963 pelo arqueólogo José Soler. É considerado um dos conjuntos de ourivesaria pré-histórica mais importantes da Europa e constitui uma referência internacional para o estudo da Idade do Bronze. Ouro, muito e a muitas peças, rendilhadas por volta do ano 1000 a.C. O valor monetário é incalculável, é considerada uma das coleções mais valiosas da Idade do Bronze na Europa, além de ser uma relíquia patrimonial de Espanha.
0: São peças de ourivesaria datadas de cerca de 1000 anos antes de Cristo. A Presidente da Comissão Europeia vai visitar a Groenlândia nos dias 6 e 7 de setembro. A porta-voz da Comissão Europeia, Paula Pinho, disse na última hora que a visita de Ursula von der Leyen vai servir para reuniões com os primeiros ministros da Groenlândia e Dinamarca. Vai ser ainda assinada uma declaração sobre segurança e cooperação entre a União Europeia e a Groenlândia. Também na conferência de imprensa diária da Comissão Europeia em Bruxelas, a porta-voz da Comissão Europeia garantiu que Bruxelas não foi informada pela CIA da visita do diretor John Ratcliffe esta semana à Rússia. Já o Kremlin classifica como histórias alarmistas as informações divulgadas pelos meios de comunicação social norte-americanos de que a deslocação do diretor da CIA a Moscou esta semana teve como objetivo dissuadir a Rússia de qualquer ataque à NATO. O porta-voz do Kremlin disse esta manhã que muitas histórias alarmistas estão a ser publicadas, mas isso não tem nada a ver com a realidade nem com as intenções da Rússia. Dmitry Peskov acrescentou que a Rússia continua a Operação Militar Especial, expressão utilizada para falar da invasão à Ucrânia em fevereiro de 2022. O presidente dos Estados Unidos, Donald Trump, tinha dito ontem que a primeira deslocação do diretor da CIA desde 2021 a Moscou foi uma visita de quase rotina. Vamos agora ao Mundial de Canoagem, vamos até Poznan, na Polónia, onde o enviado especial da Antena 1 Horácio Antunes faz agora o balanço da manhã com bons resultados.
7: Manhã de pleno êxito, a começar com Beatriz Fernandes, terceiro lugar no C1 200 metros, Ana Brito e Clara Duarte, quarto lugar em K2 500 metros e o primeiro lugar em K1 masculinos 500 metros, Messias Batista e João Ribeiro, todas as embarcações a garantirem as meias finais. João Ribeiro fala de uma prova bem gerida na frente, a pensar no K4 500 metros que à tarde vai discutir a passagem à final.
8: É muito discutido ao milésimo segundo e todas as forças são necessárias. Tentámos gerir ao máximo para poupar um bocadinho. O objetivo, a nossa cabeça está logo à tarde, que é só os três primeiros é que passam à final e é muito importante estar bem fisicamente.
7: Amanhã terminou com o segundo lugar de Alex Santos em KPL1 200 metros, que já sonha com o primeiro pódio em mundiais de paracanoagem.
9: Todo atleta sonha com uma medalha, mas é diferença de centésimos. Então qualquer um que esteja ali no top 5 pode cair dentro das medalhas. Por isso é que o objetivo fica ali. O lado de cima dá uma olhada, joga eu lá para dentro. Aí eu estou nas medalhas, sabe?
7: O dia de competição vai terminar com duas provas nas semifinais, 13h24 Beatriz Fernandes e Inês Penetra em C2 500 metros e o K4 500 metros, campeões mundiais, Gustavo Gonçalves, João Ribeiro, Messias Batista e Pedro Casinha.
0: Este é um dos temas do Jornal de Desporto, começa já daqui a pouco ao 12h30 com o Carlos Rui Abreu.
1: Foi a informação com Sandra Henrique.
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0: Porto joga sábado às 6 da tarde diante do Académico de Viseu. O Fontelo vai ser o palco para o reencontro de dois treinadores amigos. Francesco Farioli e Bruno Pinheiro coincidiram há cerca de uma década no projeto Aspire Academy no Qatar. E o treinador do Porto já se referiu publicamente à amizade que tem com o treinador dos Viriatos. Na Antena 1, Nuno Proa, treinador que trabalhou com ambos nesses anos do Qatar, diz que nas equipas de Farioli e Bruno Pinheiro há um traço que vem do projeto da Aspire Academy.
1: Se eu não estou em erro, o Bruno e o Farioli nunca trabalharam diretamente juntos, porque estavam com equipas diferentes. De certeza absoluta que a ideia, a forma de trabalhar, a ideia de jogo era a mesma, porque ela era transversal a praticamente todas as equipas da academia. E uma das coisas que tentávamos primar muito pela diferença era no uso do guarda-redes na fase de construção. Havia muita ideia que não jogávamos com 10 mais guarda-redes, mas sim com 11. E isso eu tenho a certeza que é transversal a ambos.
0: Olhando para trás, Nuno Proa confessa que não imaginava como aquele treinador de guarda-redes se viria a tornar no treinador do topo, que hoje Farioli já é.
1: Acho que era difícil perspectivar que o Francesco Farioli fosse tão rapidamente chegar a um patamar elevado como chegou. Nesse aspecto, creio que até o próprio Bruno Pinheiro estaria mais bem preparado, mais próximo de atingir esse patamar, na altura, estamos a falar de 2015, 2016, 2017. O que é facto é que rapidamente o Farioli passou de treinador de guarda-redes, que era a sua função na Aspire Academy, para um treinador de topo a nível europeu. Creio que ele bebeu muito também daquilo que foi o processo Aspire Academy, da sua experiência treinando com o treinador do Sassuolo, o De Zerbi, e creio que era difícil de imaginar rapidamente ele pudesse chegar a este patamar. Creio que chegou com todo o mérito, com toda a sua capacidade, sobre também adaptar-se aos diversos contextos onde já trabalhou e tem tido sucesso por todos os projetos onde tem trabalhado.
0: Já sobre Bruno Pinheiro, o reconhecimento da qualidade do treinador do Académico vem de muito lá atrás.
1: O Bruno é um treinador que eu admiro muito, porque é uma pessoa que veio de baixo, veio dos escalões de formação, começou a treinar escolinhas no Benfica, como eu, e foi subindo todos os patamares. Creio que ele treinou praticamente todas as divisões em Portugal e quando chegou ao Qatar percebia-se que ele tinha a ambição de rapidamente ser treinador de uma equipa principal e de treinar em campeonatos europeus. E eu fico muito feliz por ambos e por ter tido a oportunidade de ter trabalhado com ambos, de ter convivido com ambos e neste caso fico a torcer pelo sucesso dos dois, sendo que neste jogo só um pode ganhar, que ganhe o melhor.
0: Nuno Proa tem-se dedicado ao futebol de formação, trabalha nesta altura no Al Qadassiyah da Arábia Saudita e espera cumprir os 2 anos de contrato que ainda lhe restam. Quanto ao futuro, logo se vê.
1: Eu tenho contrato por mais 2 anos, espero cumprir estes 2 anos aqui no clube e o futuro depois a Deus pertence e vamos ver o que é que o futuro nos reserva, que será muito provavelmente no futebol de formação, a não ser que surja uma oportunidade de ingressar no futebol profissional. Estou num clube muito bom e espero assim continuar.
0: Nuno Proa, treinador de futebol, que trabalhou com Bruno Pinheiro e Francesco Farioli há cerca de uma década no futebol de formação do Qatar. O treinador do Porto lança amanhã a partida em conferência de imprensa no Olival. Já Bruno Pinheiro fala a partir da 1:30 da tarde de hoje perante os jornalistas nos Dragões. Cláudio Ramos, Martim Fernandes, Vasco Sousa, André Miranda, Piatto Zewski e Samu mantêm-se em recuperação. O jogo terá relato de Fernando Rico às 6 da tarde de sábado. Hoje é dia de decisões nas competições europeias. Benfica e Braga entram em campo no último passo antes das fases de Liga, da Liga Europa e da Conferência. O Benfica joga na Dinamarca, diante do Aros, com uma vantagem confortável de 2 golos, depois dos 3-1 aplicados aos dinamarqueses na semana passada na Luz. Vamos às últimas dos encarnados na Dinamarca, dia de jogo, com o enviado especial da Antena 1, João Santos Correia.
2: Ainda sem Palhinha, mas já com Tchirkati, o Benfica joga a última cartada da qualificação para a fase Liga da Liga Europa. Em Randers, a 45 minutos de Aros, o Benfica vai encontrar um estádio com a lotação esgotada. São por isso esperados 9 mil espectadores nas bancadas do Randers Park, entre os quais 500 adeptos do Benfica alocados ao topo sul do estádio. A equipa encarnada entra em campo às 19 horas de Portugal Continental, menos uma hora do que na Dinamarca, e Marco Silva não conta com Fredrik Auschnes. O médio norueguês está novamente lesionado e é baixa no Benfica, tendo até agora jogado apenas 6 minutos. Entre portugueses e dinamarqueses, a arbitragem será alemã, com Daniel Siebert a ser o escolhido pela UEFA para apitar o encontro de logo à noite.
0: João Santos Correia, que logo mais ao final da tarde, a partir das 7, nos vai trazer o relato em direto de Randers, casa emprestada do Aros. Ontem, na antevisão da partida, Marcos Silva, o treinador do Benfica, mostrou-se confiante para o jogo.
3: Uma vantagem positiva para nós num jogo muito positivo da nossa parte, que nos dá a confiança que, se estivermos ao nosso melhor nível, podemos estar onde queremos estar, que é na fase Liga da Liga Europa.
0: Meia hora mais tarde, a partir das 7:30, o Sporting de Braga entra em campo com o pensamento numa inédita presença na fase Liga da Liga Conferência. Os arsenalistas levaram para Viena uma vantagem de 2 golos, fruto do 2-0 da semana passada na Pedreira. Sem os lesionados Ricardo Horta, Niakate, R&B e Gorbi, Carlos Vissan já poderá estrear o ponta-de-lança Milosevic. O treinador espanhol quer um jogo sério diante do Áustria de Viena.
4: É verdade que conseguimos uma vantagem, mas obviamente esperamos a um rival que irá tentar dar a volta, não? E nós temos que fazer um partido muito sério, muito capazes de competir.
0: Áustria de Viena, Sporting de Braga, da segunda mão do playoff de acesso à fase de Liga da Liga Conferência, a partir das 7:30 da tarde, com informações aqui na rádio de Paulo Vidal. Na Liga dos Campeões, hoje é dia de andar à roda. O sorteio da Milionária está marcada para às 5 da tarde no Fórum Grimaldi, no Mónaco. O campeão português, Futebol Clube Porto, e o vice Sporting são os representantes portugueses entre os ilustres do futebol europeu. O jornalista Fernando Orico apresenta-nos este sorteio.
5: Quando as bolas rolarem no Mónaco, Porto e Sporting têm uma certeza: não vão poder defrontar-se na fase de Liga. A UEFA coloca o travão a encontros entre emblemas do mesmo país, mas podem defrontar duas equipas com idêntica nacionalidade. Portistas e Sportingistas podem até medir forças com a mesma equipa durante a fase inicial. 36 clubes finalistas, divididos em 4 potes de 9 formações. No primeiro, as mais fortes. No segundo, onde estão Dragões e Leões, clubes intermédios. No terceiro e quarto potes, as equipas com menor coeficiente. De cada, as equipas portuguesas vão ter 2 adversários, um em casa, um fora. No total, 4 jogos no Dragão, 4 em Alvalade. No pote principal não há como fugir: Paris Saint-Germain, Bayern de Munique, Real Madrid, Liverpool, Inter de Milão, Arsenal, Barcelona e Atlético de Madrid. Pote 2, para lá de Porto e Sporting, Borussia de Dortmund, Aston Villa, Manchester United, Bruges, Betis e PSV. Daí para baixo, a evitar Nápoles e Leipzig, Stuttgart e Lens.
0: Sorteio para acompanhar com emissão especial a partir do noticiário das 17 horas, com condução de João Gomes Dias e comentários de Carlos Daniel. Na Taça da Europa Feminina, o Torreense colocou ontem pé e meio na segunda pré-eliminatória da competição ao bater as ucranianas do Kolos Kovalivka por 6-1. No jogo que marcou a estreia em casa nas competições europeias e também o novo relvado do estádio Manuel Marques. Na próxima semana, a 2 de setembro, joga-se a segunda mão. No Europeu Feminino de Voleibol, a seleção portuguesa tem hoje mais um jogo decisivo. Depois da vitória histórica de ontem frente à Espanha, a adversária desta tarde é a Roménia. E Bruno Malveira Marques, só uma vitória mantém as luzes na competição.
6: Um dia depois da seleção portuguesa de Voleibol Feminino ter feito história na modalidade, a equipa encerra a participação no Grupo C do Campeonato da Europa. Uma partida crucial frente à Roménia que, em caso de triunfo, garante a passagem aos oitavos de final. Ana Rui Monteiro afirma que a equipa está preparada.
7: Acho que qualquer atleta quer jogar estes jogos. Prepara-se uma vida toda para jogar este tipo de jogos. Jogos são finais. Eu acho que estamos todas preparadas, estamos todas com muita vontade e sobretudo focadas no nosso trabalho, focadas naquilo que tem de ser o jogo.
6: Portugal-Roménia jogam a partir das 15:30.
0: O jogo decisivo que vai ser acompanhado ao longo da tarde pelo Bruno Malveira Marques, enviado especial da Antena 1 ao Eurovôlei Feminino no Azerbaijão. No Mundial de Canoagem de Velocidade que decorre em Poznan, na Polónia, os resultados desta manhã mantiveram intactas as aspirações do contingente português na canoagem e na paracanoagem, como nos conta a partir das margens do Lago Malta o enviado especial da Antena 1, Horácio Antunes.
8: Manhã de pleno êxito, a começar com Beatriz Fernandes, terceiro lugar no C1 200 metros, Ana Brito e Clara Duarte, quarto lugar em K2 500 metros e o primeiro lugar em K1 masculinos 500 metros. Messias Batista e João Ribeiro, todas as embarcações a garantirem as meias finais. João Ribeiro fala de uma prova bem gerida na frente, a pensar no K4 500 metros que à tarde vai discutir a passagem à final.
9: É muito discutido ao milésimo segundo e todas as forças são necessárias. Tentámos gerir ao máximo para poupar um bocadinho. O objetivo, a nossa cabeça está logo à tarde, que é só os três primeiros é que passam à final e é muito importante estar bem fisicamente.
8: Amanhã terminou com o segundo lugar de Alex Santos em KPL1 200 metros, que já sonha com o primeiro pódio em mundiais de paracanoagem.
10: Todo atleta sonha com uma medalha, mas é diferença de centésimos. Então qualquer um que esteja ali no top 5 pode cair dentro das medalhas. Por isso é que o objetivo fica ali. O lá de cima dá uma olhada e joga eu lá para dentro. Aí eu estou nas medalhas, sabe?
8: O dia de competição vai terminar com duas provas nas semifinais, 13h24 Beatriz Fernandes e Inês Penetra em C2 500 metros e o K4 500 metros, campeões mundiais Gustavo Gonçalves, João Ribeiro, Messias Batista e Pedro Casinha.
0: Provas que serão acompanhadas de perto pelo enviado especial da Antena 1, Horácio Antunes. Prosseguem em Taranto, Itália, os Jogos do Mediterrâneo. Na manhã desta quinta-feira o destaque vai para o pádel e a certeza de que Portugal vai arrecadar mais medalhas, como nos explica o enviado especial da RTP, Eduardo Pestana.
11: Começou da melhor maneira esta quinta-feira dos Jogos do Mediterrâneo, com o apuramento da pares misto em pádel de Sofia Araújo e Pedro Araújo. Os irmãos venceram uma dupla grega por 2-0, com os parciais de 6-3 e 6-0, e principalmente já garantiram para a final de amanhã a prata ou o ouro. Há mais duas meias finais de pádel, mais logo à tarde, pares femininos. Sofia Araújo volta a entrar em ação e Ana Catarina Nogueira, se vencerem, garantem também a prata ou ouro. Se perderem, vão lutar pela medalha de bronze. E depois, por fim, esta longa maratona de pádel vai terminar com os pares masculinos. Nuno Deus e Miguel Deus vão também tentar o apuramento para a final de amanhã. Por isso, amanhã pode haver três finais de pádel. Se disputarem esse jogo decisivo, garantem a prata ou ouro. Há hoje mais finais, novamente na final do tiro com armas de caça. Maria Inês Barros e José Bruno Faria entram na luta por uma medalha em pares misto. São 13 equipas, os 4 melhores jogam a final.
0: O medalheiro português vai continuar a encher nestes Jogos do Mediterrâneo. No basquetebol, Portugal joga amanhã em Saragossa, diante da Espanha, uma partida importante para a qualificação para o Mundial do próximo ano no Qatar. Paulo Sérgio, enviado especial da Antena 1, está junto dos comandados de Mário Gomes.
12: Nunca uma seleção de basquetebol conseguiu estar presente na mais importante prova do mundo da modalidade, mas nunca uma seleção teve ao seu dispor um dos principais jogadores da NBA, o Campeonato Profissional Norte-Americano. Na minha esqueta, 2,03 metros, o poste dos Boston Celtics é a grande figura desta equipa treinada pelo experientíssimo Mário Gomes. Um conjunto de jogadores muito, muito experiente e que conta com vários atletas que jogam em vários dos principais campeonatos europeus. No entanto, a presença de Queta é uma enorme mais-valia. Ele que na última grande competição em que participou no ano passado ajudou o 5 Nacional a chegar aos oitavos de final do Campeonato da Europa. Antes desta viagem para a Espanha, a seleção portuguesa esteve em estágio e fez 2 jogos de preparação na Turquia e ganhou os 2. O primeiro frente ao Egito por 91-87. Os egípcios são uma das principais equipas de África. E depois frente ao Líbano por 90-82. Após esse estágio, André Silva do Imortal de Albufeira e Cândido Sá do Sporting de Braga foram dispensados, tendo o grupo ficado reduzido a 14 atletas. O adversário de amanhã é a Espanha, que arranca a segunda fase da qualificação como o primeiro classificado e que tem um currículo invejável. Os espanhóis já foram 4 vezes campeões da Europa e 2 vezes campeões do mundo. A última foi em 2019.
0: Depois deste desafio de amanhã, nesta segunda ronda de qualificação, Portugal recebe na segunda-feira a Geórgia em Matosinhos. Na volta à Espanha, Tadej Pogacar mantém a camisola vermelha, símbolo da liderança da prova, tem 3 minutos e 21 segundos de vantagem sobre Primoz Roglic. A etapa de ontem foi ganha pelo britânico Matthew Brennan, que já leva 2 vitórias em etapas nesta Vuelta. João Almeida chegou com 8 minutos e 35 segundos de atraso e desceu ao lugar 124, já a 32 minutos e 16 de Pogacar, enquanto Ivo Oliveira foi o último na etapa a 10 minutos e 46 da frente e ocupa o lugar 161 a mais de 37 minutos do líder da geral. Hoje corre-se a 6ª etapa entre Alcocebre e Castelló de la Plana na comunidade valenciana, num total de 177 km e meio. No Open dos Estados Unidos, Francisco Jorge, Frederico Silva e Henrique Rocha foram eliminados na segunda ronda de qualificação. Francisca foi derrotada pela Sérvia Mia Ristich em 2 sets, pelos parciais de 6-1 e 6-3. Frederico Silva perdeu diante do austríaco Yuri Rodionov em 3 sets por 6-2, 3-6 e 6-1. Já Henrique Rocha sucumbiu perante o sul-africano Lloyd Harris por 2-7-1, com os parciais de 6-2, 2-6 e 6-7, com 12-10 no tie-break. Nuno Borges e Jaime Faria têm já a presença assegurada no quadro principal deste Grand Slam, tal como Francisco Cabral na variante de pares. A fechar, uma última nota para Inês Carvalho. Terminou o Campeonato do Mundo de Pentatlo Moderno, sub-15, em Espanha, conquistou um segundo lugar.
13: Jornal de Desporto, edição Carlos Rui Abreu. 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
18: Situação do trânsito a esta hora, que tínhamos conhecimento, Sandra.
19: Ainda para resolver o acidente no IC19, embora já está em fase de resolução, antes da saída para a Estrada Nacional 117, no sentido Sintra-Lisboa, e o trânsito ainda a fazer-se com demora a partir de Queluz. Quanto ao Porto, neste momento mais tranquilo, há um acidente neste momento na Via Norte, no sentido Maia-Porto, é um acidente logo a seguir ao nó da A4 e por isso mesmo o trânsito aqui mais demorado. Depois há 28, Viana do Castelo Porto, com filas antes de derem o nó da A4 e que seguem até a Avenida AEP.
18: Muito boa tarde, boa viagem.
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0: canção a Ausente, cantou Carminho, um dos nomes que está este ano no Festival Caixa Alfama, que se vai realizar 11 e 12 de setembro, em Lisboa.
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0: SC, marca d'água de Lala Yang. E agora, a palavra do dia. 27 de agosto, quinta-feira, Mafalda Lopes da Costa. Hoje a palavra do dia é...
1: A palavra do dia é clímax. O clímax é o ponto culminante, máximo ou ainda mais intenso de alguma coisa. Na botânica chama-se clímax ao estado final da adaptação dos vegetais a um determinado meio. E nas artes da palavra, no teatro e no cinema, o clímax é o momento determinante na ação a partir do qual se gera o desfecho ou o esclarecimento dos acontecimentos. Já na retórica, o clímax é uma figura de estilo que consiste numa enumeração sequencial de elementos, palavras, ideias, etc., dispostos de modo a que cada um deles reforce ou amplifique o significado do anterior. A palavra clímax tem origem no termo grego clímax, que significava escada ou escala, e inicialmente o termo fazia referência a uma progressão gradual, como numa escada, e com o tempo passou a designar o ponto mais alto, o momento de maior intensidade ou o culminar de algo.
0: 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Muito boa tarde. Previsão de aguaceiros que irão diminuir agora a partir da tarde. Desce a temperatura do ar. Porto 19 graus, Coimbra 21, Lisboa 23, Faro 25 graus de máxima prevista. 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Boa tarde, uma hora no continente e na Madeira, meio-dia nos Açores. Os títulos desta edição.
2: O primeiro-ministro reafirma a confiança no ministro da Administração Interna. Luís Montenegro afirma que Luís Neves está a fazer um trabalho de qualidade e competência. Portugal comprou à Espanha 76 viaturas para fuzileiros da Marinha. Na assinatura do acordo com Espanha, o ministro da Defesa, Nuno Melo, aproveitou para deixar recados ao presidente do Chega, André Ventura, e disse que em política não vale tudo. Subiu para 359. O número de mortos no Nepal, as equipas de resgate continuam à procura de sobreviventes.
0: As notícias com edição de Sandra Henriques.
2: O primeiro-ministro reitera a confiança no ministro da Administração Interna. Luís Montenegro afirma que Luís Neves está a fazer um trabalho de elevada qualidade e competência nas áreas que tutela. Declarações do primeiro-ministro à margem de uma visita ao aeroporto de Lisboa, em que estiveram também presentes os ministros da Administração Interna, Luís Neves, o ministro das Infraestruturas, Miguel Pinto Luz, e ainda o ministro da Economia, Manuel Castro Almeida. Foi uma visita que a agência Lusa teve conhecimento e acompanhou. A chuva forte foi a causa dos constrangimentos esta manhã no aeroporto Sá Carneiro, no Porto. A ANA Aeroportos de Portugal acaba de explicar, ante numa resposta escrita, que aguaceiros intensos levaram à acumulação de água nas áreas circundantes da pista. Por precaução, o aeroporto Sá Carneiro decidiu limitar a capacidade de forma temporária até estar concluída a limpeza e escoamento da água, o que só aconteceu por volta do meio-dia. Esta situação levou à divergência de 7 voos, 8 cancelamentos e alguns atrasos. A ANA Aeroportos de Portugal garante que neste momento o aeroporto de Sá Carneiro está a recuperar a capacidade. Portugal comprou 76 viaturas para fuzileiros da Marinha, foram compradas à Espanha, num investimento que ultrapassa os 120 milhões de euros ao abrigo do programa europeu SAFE. Ao final da manhã foi assinado o acordo com Espanha, na fortaleza de São João Batista, no Porto, onde o ministro da Defesa, Nuno Melo, falou de um passo importante para a economia portuguesa, onde cabe a criação de mais emprego.
3: Nós estamos a investir em equipamentos e, através deles, a reforçar a economia de Portugal e a economia de Espanha, a desenvolver produtos, a incorporar tecnologia, a criar postos de trabalho, a aumentar o produto interno bruto de ambos os países. Estamos a falar de um investimento, neste caso, de cerca de 120 milhões de euros, destinado ao reequipamento e à modernização dos fuzileiros, mas também com uma participação muito relevante da indústria nacional, critério que tivemos sempre como necessário. O maior ou menor grau de incorporação das indústrias nacionais é um dos critérios a ter em conta na seleção de equipamentos. E no que tem que ver com a participação de Portugal, nós falamos de sistemas de comunicações militares avançadas, de soluções de blindagem, de outros componentes de elevado valor acrescentado produzidos por empresas portuguesas.
2: No discurso que seguiu, Nuno Melo fez questão de responder ao presidente do Chega pelo caso das fragatas. André Ventura já disse que se recusava a pedir desculpas a Nuno Melo quando questionado pelos jornalistas. O ministro Nuno Melo fez questão de sublinhar que em política não vale tudo.
3: Eu sou de uma geração em que o bom nome, a honra e a consideração tinham muito valor. São direitos de personalidade protegidos pela Constituição da República Portuguesa. Eu tenho uma vida dedicado ao combate à corrupção. Eu fui nomeado relator do PPE no Parlamento Europeu no relatório de combate à corrupção. Fiz parte da Comissão de Inquérito ao Banco Português de Negócios e eu suponho que muita gente ainda se lembra disso. Fui coordenador do CDS na primeira Comissão da Assembleia da República durante toda a minha pertença à Assembleia da República. E tenho o meu bom nome, a minha honra e a minha consideração como valores absolutos que eu não aceito que ninguém questione, mais ainda quando fazemos tudo certo. Quando em causa esteja o bom nome, a honra ou a consideração minha ou de entidades que eu entenda fundamentais, partidárias ou de governo, eu reajo. Reajo porque é assim que fui ensinado, foi assim que me ensinaram nos bancos da Faculdade de Direito aqui no Porto, enquanto advogado e também enquanto governante. Sabe, não vale tudo, não vale tudo. Não vale tudo na vida e não vale tudo na política.
2: Declarações do ministro Nuno Melo na fortaleza de São João Batista, no Porto, onde questionamos também a ministra espanhola da Defesa sobre as divergências que tem manifestado em relação ao colega de governo, o ministro do Interior, Fernando Grande Marlaska, por causa dos alertas antes da entrada de migrantes em Ceuta no final de julho. A questão é se houve ou não relatórios escritos dos serviços secretos espanhóis a antever as entradas em Ceuta, a nado de imigrantes a partir de Marrocos. A ministra espanhola da Defesa, Margarita Robles, não quis falar sobre o tema. Na Universidade de Verão do PSD, José Eduardo Martins, antigo secretário de Estado do Ambiente, afirmou que Portugal não pode rejeitar a energia nuclear se quer apostar em centros de dados, os chamados data centers. O governo quer atrair data centers para dinamizar a economia. São centros que consomem muita energia e água e, por isso, as renováveis já não são suficientes. A análise é de José Eduardo Martins, que antecipa que a discussão sobre a energia nuclear em Portugal vai ser inevitável, Inês Ameixa.
4: Se o governo quer investir em centros de dados, então é preciso discutir a energia nuclear, defende José Eduardo Martins. O antigo secretário de Estado do Ambiente acredita que a discussão vai chegar a Portugal e deixa o aviso.
5: E se chegar a Portugal, ligado a esta inevitabilidade de termos que a discutir juntamente com a discussão se vamos ter ou não energia nuclear, cuidado com esta discussão, porque se esta discussão começa, pode-se reduzir-se muito rapidamente a uma gritaria tola. O governo tem que ter mão nesta discussão.
4: Governo que merece a crítica do antigo deputado do PSD. Portugal não pode querer apostar em data centers e rejeitar ao mesmo tempo a energia nuclear no país.
5: Eu acho que a senhora ministra se contrariou um bocadinho pelos factos. Quem põe cá fora a estratégia dos data centers é o mesmo ministério que pôs cá fora o PNEC. As duas coisas vão ter que bater certo no futuro e neste momento não batem. Portanto, independentemente da declaração do governo ser contra o nuclear, aquilo que nós tivemos aqui a constatar é que não pode haver tantos data centers sem haver a discussão do nuclear.
4: Resumindo,
5: os data centers estão em cima da nossa cabeça. Acho que os devemos fazer e não lhes podemos fugir. Temos um desafio que é a produção renovável, que considerávamos suficiente, não vai ser. Logo, temos aqui um problema para resolver.
4: Debate sobre energia nuclear, onde esteve também Maria do Carmo Fonseca, cientista e conselheira de Estado, pede mais investimento nas energias e uma discussão séria.
6: De uma forma holística e diversificada, sem enviesamentos ideológicos ou emotivos. Dizer, nuclear nem pensar. Porquê? Porque não.
4: A energia nuclear na Universidade de Verão do PSD, em Castelo de Vide.
2: O antigo secretário de Estado do Ambiente, José Eduardo Martins, ainda foi também questionado sobre a anunciada compra de uma participação na REN por parte do Estado português, mas não quis comentar, sublinhando apenas que Portugal cometeu no passado um grande erro ao privatizar uma parte da rede energética nacionais, mas que foi uma necessidade por causa da Troika. A bastonária da Ordem dos Psicólogos pede uma solução nacional. Os psicólogos são parte dos técnicos das escolas que estão a ser chamados a devolver milhares de euros voz. São também educadores sociais, mediadores e terapeutas da fala, vinculados às escolas pelo PrevPAP, o Programa de Regularização Extraordinária dos Vínculos Precários na Administração Pública. O Jornal Público de hoje avança que estão a ser chamados a devolver dinheiro ao Estado, depois de o Ministério da Educação ter decidido retirar das carreiras os pontos de avaliação do biênio 2017-2018. A bastonária da Ordem dos Psicólogos, Sofia Ramalho, afirma que uma injustiça histórica não pode ser substituída por outra injustiça.
7: Nós não podemos agora querer corrigir uma injustiça histórica, digamos assim, e que ainda está presente para cerca de 1.200 psicólogos atualmente, que estão também nessa situação de precariedade, apesar de estar a decorrer agora o concurso de vinculação, precisamente para corrigir essa injustiça, mas não podemos corrigir uma injustiça histórica, com a vinculação por via do PrevPAP, criando outra injustiça e fazendo os profissionais recuar na carreira, em alguns casos, como estes que nós estamos aqui a ter conhecimento, exigindo milhares de euros que receberam e que agora têm que devolver, digamos assim, por decisão da própria administração. Portanto, a Ordem espera que o Ministério encontre uma solução para estas situações, uma solução nacional.
2: A bastonária da Ordem dos Psicólogos diz que não sabe quantos casos estão em causa.
7: A Ordem dos Psicólogos tem conhecimento destas situações e de outras que não surgem relatadas nesta notícia do jornal, e tem estado a acompanhar a situação. De qualquer das formas, era importante dizer que neste momento a Ordem não tem conhecimento desta ser uma situação generalizada, portanto a todos os psicólogos que foram colocados no âmbito do PrevPAP, mas sim são situações que neste momento temos conhecimento que existem.
8: Tem ideia de quantos casos estão nessa situação?
7: Não temos ideia, temos um conjunto de queixas neste sentido já há algum tempo na Ordem, mas não temos a noção de todas as situações que possam estar aqui implicadas.
2: A bastonária da Ordem dos Psicólogos, ouvida pela jornalista Ana Tércia Simões, o Ministério da Educação defende que os pontos em causa não deveriam ter sido usados para progressões nos anos seguintes, mas uma decisão judicial do ano passado mandou contabilizá-los na carreira até de uma terapeuta da fala. Vários casos estão a ser contestados em tribunal. A Unidade Local de São José garante que tem sido assegurada a qualidade da prestação de serviços. Esta manhã, o Sindicato dos Médicos da Zona Sul alertou para a grave escassez de anestesiologistas na Unidade Local de Saúde de São José, em Lisboa, e disse que recomenda a esses especialistas que avancem com declarações de escusa de responsabilidade. Em resposta escrita, a Unidade Local de São José esclarece à Antena 1 que o período de férias, associado à menor disponibilidade de profissionais, se traduz em maiores dificuldades no preenchimento das escalas, nomeadamente na especialidade de anestesiologia, em que já há uma carência generalizada de especialistas. Ainda assim, o hospital garante que tem sido possível assegurar a resposta assistencial nas várias unidades. Serão pessoas não vacinadas, é o que diz o virologista Pedro Simas sobre os casos de sarampo. Portugal registrou 9 casos confirmados de sarampo desde o início do ano, anunciou ontem a Direção-Geral da Saúde. 3 dos casos confirmados foram importados, outros 3 tiveram origem em Portugal. Está em investigação a origem dos restantes casos. O professor da Faculdade de Medicina da Universidade Católica Portuguesa, Pedro Simas, explica antes que a vacina dá uma boa imunidade. O problema é quem não se vacina.
9: Em princípio até serão pessoas não vacinadas e crianças, porque a vacina funciona muito bem e dá uma imunidade praticamente para o resto da vida. E se a população não estiver cerca de quase na totalidade, mais de 90% vacinada, perde-se aquilo que é o efeito de proteção de imunidade de grupo. E o que está a acontecer na Europa e nos Estados Unidos e noutras partes do mundo é que há um movimento anti-vacinas que afeta esta vacina que é dada com outras vacinas no Plano Nacional de Saúde. E isso começa a criar zonas em regiões em que o número de crianças vacinadas e a população vacinada diminui abaixo de um determinado limiar, o que leva ao ressurgimento de casos de sarampo, que são perfeitamente evitáveis e que é uma situação que não é desejável de todo.
2: Entre 1 de janeiro e 18 de agosto foram confirmados 9 casos de sarampo em Portugal. Foram notificados através do SINAV, que é o Sistema Nacional de Vigilância Epidemiológica. É um ritmo mais alto desde 2003. O crédito à habitação registou em julho o maior crescimento mensal desde 2003. São dados do Banco de Portugal, revelados esta tarde. O estoque de empréstimos para a habitação atingiu em julho mais de 118 mil milhões de euros, o que equivale a uma taxa de variação anual de 11%. No Nepal, um lago formado no local da cheia está a aumentar de nível e corre o risco de que a água transborde. A Autoridade Nacional de Gestão de Desastres do Nepal deixou há pouco o alerta e apelou aos residentes e às equipas de resgate para que se mantenham afastados das margens do rio. Foi o bloqueio de um rio ontem que levou à formação deste lago. O último balanço dá conta de 359 mortos no Nepal. Os corpos foram encontrados pelas autoridades depois da cheia repentina que afetou a região fronteiriça dos Himalaias entre o Nepal e o Tibete. O ministro português dos Negócios Estrangeiros condena com veemência o ataque que aconteceu na capital da Ucrânia, com a queda de um drone a cerca de 300 metros da Embaixada de Portugal. Provocou também uma forte explosão e danos em edifícios próximos. Numa mensagem na rede social X, o Ministério dos Negócios Estrangeiros garante que todos os elementos da representação diplomática portuguesa estão bem e acrescenta que o incidente acontece num contexto de novos ataques russos contra Kiev e demonstra a brutalidade da agressão russa contra a Ucrânia. Depois do acordo nos Estados Unidos, a União Europeia também quer um acordo com a Meta que proteja as crianças europeias das redes sociais. O porta-voz da Comissão Europeia, Thomas Renier, diz que para já estabeleceu as condições para um acordo com a empresa que é dona do Facebook e também, por exemplo, do Instagram, e diz que agora a bola está do lado da Meta.
10: Agora está do lado da Meta. Vão ter que apresentar soluções e compromissos à União Europeia que respondam à necessidade de protegermos as nossas crianças da dependência. Fomos muito claros com as nossas exigências. Esperamos uma gestão adequada do tempo passado à frente dos ecrãs e controlo parental das plataformas. Agora compete à Meta apresentar propostas para protegermos as nossas...

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0: para desaparecidos 4 cidadãos portugueses, 3 homens e uma mulher no Nepal. O primeiro-ministro reafirma a confiança no ministro da Administração Interna, Luís Neves. Luís Montenegro diz ainda que as pensões são sagradas e não vai alterar nada na segurança social nesta legislatura. O líder do PS elogia as palavras de ontem, de Luís Marques Mendes, na Universidade de Verão do PSD. José Luís Carneiro considera que Marques Mendes pôs o dedo na ferida ao falar na necessidade de humildade democrática do governo.
1: As notícias com edição de Sandra Henriques.
0: O Ministério dos Negócios Estrangeiros acaba de confirmar que há mais 2 portugueses desaparecidos no Nepal. São portugueses que estavam a viajar pelo Tibete. Fonte oficial do Ministério dos Negócios Estrangeiros acaba de adiantar a informação à Antena 1. No total estão agora desaparecidos 4 cidadãos portugueses, 3 homens e uma mulher. O último balanço do Nepal dá conta de 359 mortos. Os corpos foram encontrados pelas autoridades depois da cheia repentina que afetou a região fronteiriça dos Himalaias entre o Nepal e o Tibete. O primeiro-ministro reafirma a confiança no ministro da Administração Interna, Luís Montenegro, elogia o trabalho que Luís Neves está a fazer. Declarações do primeiro-ministro à margem de uma visita ao aeroporto de Lisboa, em que estiveram também os ministros da Administração Interna, Luís Neves, o ministro das Infraestruturas, Miguel Pinto Luz, e o ministro da Economia, Manuel Castro Almeida. Foi uma visita que a agência Lusa teve conhecimento e acompanhou. Questionado pela Lusa se este é um novo voto de confiança em Luís Neves, o primeiro-ministro disse que era o único voto possível.
2: Nem é novo, nem é velho. É o único possível. Todos os membros do governo estão no governo porque o primeiro-ministro os escolheu e porque confia neles. O ministro da Administração Interna está a fazer um trabalho de elevadíssima qualidade e competência nas áreas que tem sobre a sua responsabilidade. Eu já disse isto a semana passada na Autoridade Nacional de Emergência e Proteção Civil, relativamente à forma como nós estamos a conduzir as ações preventivas e também as ações de combate na área da proteção civil e, no caso mais imediato, dos incêndios rurais e florestais, e digo hoje também aqui na coordenação das forças e dos serviços que colaboram para o controle de fronteiras e para a agilidade deste procedimento, nomeadamente interagindo não só entre departamentos, mas também entre áreas do governo.
0: O primeiro-ministro rejeita qualquer alteração à segurança social nesta legislatura. Luís Montenegro diz que o assunto está fechado.
2: As pensões dos portugueses são sagradas. Eu já disse e repito, no dia em que tiver que cortar um cêntimo de uma pensão, eu demito-me. Mas eu não disse isto depois de ser primeiro-ministro. Eu disse isto quando era líder da oposição. Antes de ser... Eu não sei para que é que querem acusar o governo de coisas que o governo não faz. Portanto, a partir daí, seriedade, serenidade e sentido de responsabilidade com aqueles que estarão aqui a seguir a nós.
0: O primeiro-ministro disse também que no dia 6 de setembro vai haver constrangimentos nos aeroportos por causa da recolha de dados biométricos de cidadãos de fora da União Europeia.
2: Temos alguns desafios pela frente. No próximo dia 6 de setembro nós vamos ter a necessidade de fazer a recolha de 100% dos dados biométricos dos cidadãos fora da União Europeia, e isso vai implicar uma pressão sobre o trabalho acrescida.
0: Declarações do primeiro-ministro à margem de uma visita ao aeroporto de Lisboa. O líder do PS elogia as palavras de ontem do antigo líder do PS, Luís Marques Mendes, na Universidade de Verão, em Castelo de Vide. José Luís Carneiro considera que o antigo candidato presidencial pôs o dedo na ferida ao falar da necessidade de humildade democrática do governo.
3: A palavra do Dr. Luís Marques Mendes foi muito importante, porque fundamentalmente ele foi a uma Universidade do Verão do PSD, que tinha estado consecutivamente a ouvir ataques à oposição, no fundo o governo a fazer oposição à oposição, por vezes até de forma pouco diplomática, e o Dr. Luís Marques Mendes o que foi dizer foi que é incompreensível uma linguagem dessa natureza quando fundamentalmente é necessário estimular a cooperação para um governo que está em minoria parlamentar.
0: Carneiro garante ainda que o governo pode contar com o PS, mas para construir soluções para executar investimentos para a criação de emprego no interior do país.
3: Aquilo que também disse e quero reiterar é que o Governo contará com o Partido Socialista na Assembleia da República para apoiar e para construir as soluções normativas que permitam executar estes investimentos que são essenciais para a criação de emprego, para a criação de oportunidades e de projetos de vida nestes territórios e nestas regiões.
0: Declarações de José Luís Carneiro aos jornalistas em Nisa, no distrito de Porto Alegre, na visita que o líder do PS está a fazer pelo interior do país. Na política, não vale tudo. As palavras são do Ministro da Defesa Nacional, Nuno Melo, numa referência ao presidente do Chega, André Ventura, na sequência do caso das fragatas.
4: Eu sou de uma geração em que o bom nome, honra e a consideração tinham muito valor. São direitos de personalidade protegidos pela Constituição da República Portuguesa. Eu tenho uma vida dedicada ao combate à corrupção. Eu fui nomeado relator do PPE no Parlamento Europeu, no relatório de combate à corrupção. Fiz parte da Comissão de Inquérito ao Banco Português de Negócios e eu suponho que muita gente ainda se lembra disso. Fui coordenador do CDS na primeira Comissão da Assembleia da República, durante toda a minha pertença à Assembleia da República. E tenho o meu bom nome, a minha honra e a minha consideração como valores absolutos que eu não aceito que ninguém questiono, mais ainda quando fazemos tudo certo. Quando em causa esteja o bom nome, a honra ou a consideração minha ou de entidades que eu entenda fundamentais, partidárias ou de governo, eu reajo. Reajo porque é assim que fui ensinado, foi assim que me ensinaram nos bancos da Faculdade de Direito aqui no Porto, enquanto advogado e também enquanto governante. Sabe, não vale tudo, não vale tudo. Não vale tudo na vida e não vale tudo na política.
0: Declarações de Nuno Melo no Porto, onde esteve por causa da compra de 76 viaturas táticas ligeiras para os fuzileiros da Marinha. Foram compradas à Espanha, num investimento que ultrapassa os 130 milhões de euros ao abrigo do programa europeu SAFE. As entregas vão acontecer entre 2027 e 2030 de forma faseada. São viaturas de fabrico de uma empresa espanhola, conta com a incorporação da indústria nacional. Nuno Melo diz que é um investimento no futuro.
4: Nós estamos a investir em equipamentos e através deles a reforçar a economia de Portugal e a economia de Espanha, a desenvolver produtos, a incorporar tecnologia, a criar postos de trabalho, a aumentar o produto interno bruto de ambos os países. Estamos a falar de um investimento, neste caso, de cerca de 120 milhões de euros, destinado ao reequipamento e à modernização dos fuzileiros, mas também com uma participação muito relevante da indústria nacional, critério que tivemos sempre como necessário. O maior ou menor grau de incorporação das indústrias nacionais é um dos critérios a ter em conta na seleção de equipamentos. E no que tem que ver com a participação de Portugal, nós falamos de sistemas de comunicações militares avançadas, de soluções de blindagem, de outros componentes de elevado valor acrescentado produzidos por empresas portuguesas.
0: O acordo com a Espanha foi assinado na Fortaleza de São João Batista, no Porto, onde o Ministro da Defesa falou de um passo importante para a economia portuguesa e na criação de mais emprego. Recuperando uma narrativa antiga do Partido Chega, insiste em propor que seja assegurado o acesso prioritário nas creches às crianças com famílias de origem portuguesa e cujos pais sejam contribuintes do sistema de segurança social. O projeto de lei, agora conhecido, deu ontem entrada no Parlamento, com o Chega a justificar que a medida visa corrigir uma destrução injusta no acesso a recursos públicos escassos. André Ventura e outros dirigentes do Chega há muito que têm vindo a sugerir que os filhos de cidadãos estrangeiros devem ter prioridade em relação a portugueses no acesso às creches, apesar da nacionalidade do aluno não constar dos critérios prioritários no acesso a instituições de ensino. No conjunto de iniciativas que entregou no Parlamento, o partido deu também entrada de um projeto de lei para que as crianças portuguesas e os filhos de portugueses e cidadãos de outros Estados-membros da União Europeia beneficiem de prioridade no processo de matrícula nas escolas. Na Universidade de Verão do PSD, José Eduardo Martins, antigo secretário de Estado do Ambiente, disse que Portugal não pode rejeitar a energia nuclear se quer apostar em centros de dados. O governo quer atrair estes centros para dinamizar a economia, consomem muita energia e água e por isso as renováveis já não são suficientes. A análise é de José Eduardo Martins, que antecipa que a discussão sobre energia nuclear em Portugal vai ser inevitável, Inês Ameixa.
5: Se o governo quer investir em centros de dados, então é preciso discutir a energia nuclear, defende José Eduardo Martins. O antigo secretário de Estado do Ambiente acredita que a discussão vai chegar a Portugal e deixa o aviso.
6: E se chegar a Portugal, ligado a esta inevitabilidade de termos que a discutir juntamente com a discussão se vamos ter ou não energia nuclear, cuidado com esta discussão, porque se esta discussão começa, pode-se reduzir-se muito rapidamente a uma gritaria tola. O governo tem que ter mão nesta discussão.
7: Seixal.
5: Governo que merece a crítica do antigo deputado do PSD. Portugal não pode querer apostar em data centers e rejeitar ao mesmo tempo a energia nuclear no país.
6: Eu acho que a senhora ministra se contrariou um bocadinho pelos factos. Quem põe cá fora a estratégia dos data centers é o mesmo ministério que pôs cá fora o PNEC. As duas coisas vão ter que bater certo no futuro e neste momento não batem. Portanto, independentemente da declaração do governo ser contra o nuclear, aquilo que nós tivemos aqui a constatar é que não pode haver tantos data centers sem haver a discussão do nuclear.
5: Resumindo,
6: os data centers estão em cima da nossa cabeça. Acho que os devemos fazer e não lhes podemos fugir. Temos um desafio que é a produção renovável, que considerávamos suficiente, não vai ser. Logo, temos aqui um problema para resolver.
5: Debate sobre energia nuclear, onde esteve também Maria do Carmo Fonseca, cientista e conselheira de Estado, pede mais investimento nas energias e uma discussão séria.
8: De uma forma holística e diversificada, sem enviesamentos ideológicos ou emotivos. Dizer, nuclear nem pensar. Porquê? Porque não.
5: A energia nuclear na Universidade de Verão do PSD, em Castelo de Vide.
0: Reportagem de Inês Amaixa, que está a acompanhar a Universidade de Verão do PSD até domingo. Vamos agora até Poznan, na Polónia, onde decorre o Mundial de Canoagem. É lá que está o enviado especial da Antena 1, Horácio Antunes, agora em direto. Horácio, na última hora, novidade da participação dos portugueses.
9: A terminar este dia da melhor forma, o K4 500 metros foram segundos campeões do mundo em Itália no ano passado. Gustavo Gonçalves, João Ribeiro, Messias Batista e Pedro Casinha estão na final de amanhã. Pergunta aqui ao Gustavo.
10: Como é que foi? Foi uma prova dura, condições bastante adversas, ambiente frente, água mexida, um tempo total de prova mais elevado, mas estamos treinados para qualquer cenário, fazemos sempre o nosso melhor, resta recuperar e amanhã apresentar-nos da melhor maneira possível na final.
9: Há um título a defender?
10: Sim, claro que há um título a defender, mas temos também a respeitar o trabalho das outras seleções, sabemos o que trabalhamos e certamente vamos disputar a regata, lutar pela medalha e defender o nosso título, mas só o futuro dirá.
9: Pedro, foi uma etapa muito difícil, amanhã será ainda mais difícil e há essa medalha de ouro do ano passado.
11: Sim, foram provas muito duras, tem estado bastante vento de frente, o que dificulta a prova, mas temos-nos mantido bem, confiantes, e agora é limpar a cabeça porque amanhã temos mais.
9: É uma final prevista então para amanhã, às 14h11, este K4 500 metros, uma regata olímpica, campeões do mundo querem amanhã defender esse título. Na prova anterior em C2 500 metros femininos, Beatriz Fernandes e Inês Penetra não foram além do 7º lugar, não conseguiram alcançar a vaga para a regata das medalhas de amanhã e vão apenas discutir a final B do 18º lugar. Beatriz Fernandes estava no final muito insatisfeita com a prova.
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0: das cheias rápidas no Nepal. O balanço agora é de 3 portugueses desaparecidos no Nepal. O primeiro-ministro reafirma a confiança no ministro da Administração Interna, Luís Neves. Luís Montenegro diz ainda que as pensões são sagradas. O secretário-geral do PS elogia as palavras de ontem de Luís Marques Mendes. José Luís Carneiro diz que o antigo líder do PSD pôs o dedo na ferida ao falar da necessidade de humildade democrática do governo.
1: Notícias às 3 da tarde, a edição é da jornalista Sandra Henriques.
0: Acaba de ser localizado um dos portugueses que estava dado como desaparecido desde ontem no Nepal. Fonte oficial do Ministério dos Negócios Estrangeiros adianta à Antena 1 que o homem está bem de saúde e em segurança, ainda na fronteira com o Tibete, mas aparentemente longe do sucedido. O balanço agora é de 3 portugueses desaparecidos no Nepal, um homem e 2 mulheres. O último balanço no total dá conta de 359 mortos no Nepal, depois da cheia repentina que afetou a região fronteiriça dos Himalaias. Entre o Nepal e o Tibete, já na China, as equipas de resgate continuam a procurar mais de 1.300 desaparecidos. O primeiro-ministro reafirma a confiança no ministro da Administração Interna e deixa elogios ao trabalho que Luís Neves está a fazer no governo. Declarações do primeiro-ministro à margem de uma visita ao aeroporto de Lisboa, em que estiveram também os ministros da Administração Interna, Luís Neves, o ministro das Infraestruturas, Miguel Pinto Luz, e o ministro da Economia, Manuel Castro Almeida. Foi uma visita que a agência Lusa teve conhecimento e acompanhou. Questionado pela Lusa se este é um novo voto de confiança em Luís Neves, o primeiro-ministro disse que era o único voto possível.
2: Nem é novo, nem é velho. É o único possível. Todos os membros do governo estão no governo porque o primeiro-ministro os escolheu e porque confia neles. O ministro da Administração Interna está a fazer um trabalho de elevadíssima qualidade e competência nas áreas que tem sobre a sua responsabilidade. Eu já disse isto a semana passada na Autoridade Nacional de Emergência e Proteção Civil, relativamente à forma como nós estamos a conduzir as ações preventivas e também as ações de combate na área da proteção civil, e no caso mais imediato dos incêndios rurais e florestais, e digo hoje também aqui na coordenação das forças e dos serviços que colaboram para o controle de fronteiras e para a agilidade deste procedimento, nomeadamente interagindo não só entre departamentos, mas também entre áreas do governo.
0: O primeiro-ministro descarta qualquer alteração à segurança social nesta legislatura. Luís Montenegro afirma que o assunto está fechado por agora.
2: As pensões dos portugueses são sagradas. Eu já disse e repito, no dia em que tiver que cortar um cêntimo de uma pensão, eu demito-me. Mas eu não disse isto depois de ser primeiro-ministro. Eu disse isto quando era líder da oposição. Antes de ser, eu não sei para que é que querem acusar o governo de coisas que o governo não faz. Portanto, a partir daí, seriedade, serenidade e sentido de responsabilidade com aqueles que estarão aqui a seguir a nós.
0: Luís Montenegro diz ainda que o dia 6 de setembro, nesse dia vai haver constrangimentos nos aeroportos por causa da recolha de dados biométricos de cidadãos de fora da União Europeia.
2: Temos alguns desafios pela frente. No próximo dia 6 de setembro nós vamos ter a necessidade de fazer a recolha de 100% dos dados biométricos dos cidadãos fora da União Europeia, e isso vai implicar uma pressão sobre o trabalho acrescida.
0: Declarações do primeiro-ministro à margem de uma visita ao aeroporto de Lisboa. A ministra da Saúde diz que é uma situação que está identificada. Ana Paula Martins fala assim sobre a situação da unidade local de São José, depois de o Sindicato dos Médicos da Zona Sul ter alertado para a grave escassez de anestesiologistas na unidade e recomendado a esses especialistas que avancem com declarações de escusa de responsabilidade. A ministra da Saúde admite que esta especialidade é complicada.
3: É verdade que a anestesiologia é uma área difícil, e nesta unidade local de saúde especificamente, que tem vários hospitais, onde tem que ter vários anestesiologistas de prevenção ou de serviço, é verdade que tem mais dificuldades em fazer as escalas, não só de urgência, mas também para depois os blocos operatórios. É algo que está identificado. Este ano, inclusive, deixem-me dizer-vos, nós até abrimos vagas carenciadas, foi a primeira vez que isto aconteceu, quer na Unidade Local de Saúde de São José, quer na Unidade Local de Saúde de Santa Maria. Esperamos agora no concurso para o internato de especialidade ter um número um bocadinho superior de vagas.
0: Numa resposta escrita enviada à Rádio Pública, a Unidade Local de São José esclarece que o período de férias, associado à menor disponibilidade de profissionais, se traduz em maiores dificuldades no preenchimento das escalas, nomeadamente na especialidade de anestesiologia, em que há uma carência generalizada de especialistas. O líder do PS elogia as palavras de ontem do antigo presidente do PS, Luís Marques Mendes, na Universidade de Verão em Castelo de Vide. José Luís Carneiro diz que o antigo candidato presidencial pôs o dedo na ferida ao falar da necessidade de humildade democrática do governo.
4: A palavra do Dr. Luís Marques Mendes foi muito importante, porque fundamentalmente ele foi a uma universidade do Verão do PSD que tinha estado consecutivamente a ouvir ataques à oposição, no fundo o governo a fazer oposição à oposição, por vezes até de forma pouco diplomática, e o Dr. Luís Marques Mendes o que foi dizer foi que é incompreensível uma linguagem dessa natureza, quando fundamentalmente é necessário estimular a cooperação para um governo que está em minoria parlamentar.
0: Declarações de José Luís Carneiro em Nisa, no distrito de Porto Alegre, numa visita que está a fazer ao interior do país. E voltamos agora à notícia de abertura. Foi localizado um dos portugueses que estava dado como desaparecido desde ontem no Nepal. O secretário de Estado das Comunidades Portuguesas está nesta altura a ser entrevistado pela RTP Notícias e acaba de explicar que até há pouco o Ministério Português dos Negócios Estrangeiros achava que havia 4 portugueses dados como desaparecidos. É o que diz Emílio Sousa.
5: Nós até há poucos minutos atrás tínhamos sinalizado 4 cidadãos portugueses desaparecidos. Entretanto, um dos portugueses, que é um cidadão português que reside em França e que tínhamos já noticiado ontem através da família o seu desaparecimento, eu julgo que até terá sido mais um caso de dificuldade de contacto, porque o Nepal está sem energia, está sem rede de telecomunicações, sem internet, e por vezes pode ter havido aqui alguma dificuldade de contacto. Entretanto, a família hoje contactou-nos a dar nota que já tinham conseguido falar com ele e que estava bem.
0: Declarações do secretário de Estado das Comunidades, Emílio Sousa, há instantes na RTP Notícias. Foi retomado esta tarde no Tribunal de Albufeira o primeiro interrogatório judicial ao autor do atropelamento na madrugada de terça para quarta-feira na Rua da Oura, em Albufeira. O homem regressou ao tribunal na última hora. O homem de 35 anos tinha sido detido pelos crimes de ofensa à integridade física qualificada, condução sob o efeito de álcool e condução perigosa. Está agora indiciado pelos crimes de homicídio qualificado na forma tentada, condução perigosa, resistência e coação, desobediência qualificada, condução sem habilitação legal e sob efeito álcool e ainda falsificação de documentos. A Antena 1 apurou esta tarde que o caso está em segredo de justiça. O homem tinha sido ontem presente ao juiz de instrução no Tribunal de Albufeira, assim é que é, para ser submetido ao primeiro interrogatório judicial e conhecer as medidas de coação, mas os trabalhos não ficaram concluídos ontem e continuam então na última hora. Foi um assalto de filme, é assim que se refere o presidente da Associação Portuguesa de Museologia ao assalto da madrugada passada na cidade espanhola de Villena, na província de Alicante. 4 minutos foi quanto bastou para assaltantes tirarem uma das coleções mais preciosas da Idade do Bronze na Europa. Ouvido esta tarde pela Rádio Pública, o presidente da Associação Portuguesa de Museologia, João Neto, diz que é mais um alerta para os museus.
6: Claramente todas estas situações são alertas e fazem exatamente que os nossos procedimentos sejam sempre atualizados. E isso é sempre algo que nós temos que tomar em conta e aprender com estas situações. Claro que nós estamos a ver, nestes últimos tempos, são assaltos muito especializados, quase que podemos dizer assaltos de filme, que eu muitas vezes até considero que são assaltos provavelmente encomendados, com um destino muito bem preparado, mas que nos levam exatamente sempre a pensar que todos os museus têm sempre tesouros e nós temos que estar preocupados.
0: O Museu de Vilhena é um espaço novo e que era considerado como tendo condições de segurança boas. É o que adianta o vice-presidente da Associação Portuguesa de Arqueologia, Luís Raposo, arqueólogo, que nos explica agora a importância do tesouro retirado do Museu Espanhol.
7: O chamado Tesouro de Vilhena constitui uma das mais excepcionais e extraordinárias, diria, achados da arqueologia europeia e peninsular, obviamente, da idade do final da Idade do Bronze, início da Idade do Ferro. Estamos a falar de um período entre 1200 a 1000 antes de Cristo. E é extraordinário pela quantidade imensa, cerca de 10 quilos de ouro, ouro de quase 24 quilates, portanto muito, muito puro, encontrado. São mais de 20, 28, se não estou em erro, peças de ouro, são, incluindo tigelas, enfim, vários tipos de objetos. E o que é muito interessante e que também confere uma particularidade muito grande neste tesouro é que ele é feito num período que é o final da Idade do Bronze, ainda antes da Idade do Ferro, mas há ferro.
0: O alarme do museu tocou pouco depois das 5 da manhã e em 4 minutos os assaltantes que entraram pelas janelas levaram um conjunto de peças de orivesaria datado de cerca de 1000 anos antes de Cristo. No europeu de voleibol feminino, Portugal está quase a começar o jogo decisivo com a Roménia. É a luta pela última vaga de acesso à fase seguinte do europeu. O enviado especial da Antena 1 ao Azerbaijão, Bruno Malveira Marques, junta-se agora em direto. Bruno, o jogo era para começar às 3h30, mas afinal vai começar um pouco mais tarde.
8: 10 minutos mais tarde, tudo por causa do primeiro jogo entre Países Baixos e Bélgica, que foi ao set da negra e por isso atrasou de forma automática em 10 minutos esta partida. Daqui a pouco a bola vai voltar a rolar aqui no pavilhão, no último jogo de Portugal na fase de grupos do Campeonato da Europa de Voleibol Feminino, depois do dia histórico de ontem em que Portugal alcançou a primeira vitória de sempre nesta competição diante da Espanha. A seleção nacional tem agora pela frente mais uma final. A equipa orientada por Hugo Silva defronta a Roménia e sabe exatamente o que precisa de fazer para continuar em prova. As contas são simples, Portugal depende apenas de si próprio. Uma vitória garante a qualificação para os oitavos de final, uma derrota significa o adeus à competição. É por isso, tudo ou nada para Portugal num jogo decisivo que pode voltar a fazer história para o voleibol feminino português. Hugo Silva vai lançar de início a equipa que terminou o duelo ibérico de ontem, ou seja, Amanda Cavalcante e Mariana Garcês, Ana Rui Monteiro, Alice Clemente, Júlia Cavalenca e Joana Garcês, com Matilde Calado a rodar como libero. Portugal-Roménia, daqui a pouco às 15h40.
0: Reportagem em direto de Bruno Malveira Marques, ele que vai acompanhar este jogo que vai então começar daqui a cerca de meia hora. Morreu Ratko Mladic, o antigo comandante do Exército da República Sérvia, condenado em Haia por genocídio e crimes contra a humanidade e crimes de guerra. Morreu aos 85 anos na prisão em Haia, nos Países Baixos. A notícia foi avançada pela televisão pública sérvia. Comandante do Estado-Maior do Exército da República Sérvia, de 1992 a 1995, foi condenado à prisão perpétua pelo Tribunal Penal Internacional para a ex-Jugoslávia.
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0: Não sou para a atualidade a esta hora que nos trazes.
1: O primeiro-ministro admite um setembro mais difícil no aeroporto de Lisboa. A partir de 6 de setembro, todos os estrangeiros de fora da União Europeia vão ter de passar obrigatoriamente pelo controlo biométrico. Fica em prisão preventiva o condutor que atropelou 16 pessoas em Albufeira na madrugada de terça-feira, e no Nepal há um novo risco de inundações. Estão formados dois lagos que ameaçam transbordar. Entretanto, foi encontrado um dos portugueses que ficaram desaparecidos.
0: A esta hora estão 18 graus no Porto, 21 em Coimbra, 23 em Lisboa e também em Ponta Delgada e 25 em Faro e no Funchal. Notícias às 4 da tarde com Rita Fernandes.
1: A partir de 6 de setembro, todos os cidadãos de fora da União Europeia vão ter de passar obrigatoriamente pela recolha de dados biométricos no aeroporto de Lisboa. É o que anuncia o primeiro-ministro. Este processo de recolha de dados, como impressões digitais ou fotografias do rosto, causou já este ano períodos de longas filas no aeroporto, várias horas de espera para quem chega a Portugal vindos de fora da União Europeia, causou filas, por exemplo, em maio ou no mês passado. O primeiro-ministro admite, por isso, que vai aumentar outra vez a pressão sobre o funcionamento do controle de fronteiras no aeroporto.
2: No próximo dia 6 de setembro, nós vamos ter a necessidade de fazer a recolha de 100% dos dados biométricos dos cidadãos fora da União Europeia, e isso vai implicar uma pressão sobre o trabalho acrescida.
1: Luís Montenegro fez o anúncio no aeroporto de Lisboa, que visitou, acompanhado apenas pela agência de notícias Lusa. O gabinete do primeiro-ministro explica que não foi possível permitir o acompanhamento desta visita com mais jornalistas por constrangimentos logísticos e razões de segurança. É isso que explica o gabinete do primeiro-ministro à RTP Antena 1. Foi também nesta visita que o primeiro-ministro afastou a hipótese de Luís Neves sair do governo.
2: Todos os membros do governo estão no governo porque o primeiro-ministro os escolheu e porque confia neles. O ministro da Administração Interna está a fazer um trabalho de elevadíssima qualidade e competência nas áreas que tem sobre a sua responsabilidade. Eu já disse isto a semana passada na Autoridade Nacional de Emergência e Proteção Civil, relativamente à forma como nós estamos a conduzir as ações preventivas e também as ações de combate na área da proteção civil e, no caso mais imediato, dos incêndios rurais e florestais, e digo hoje também aqui na coordenação das forças e dos serviços que colaboram para o controle de fronteiras e para a agilidade deste procedimento, nomeadamente interagindo não só entre departamentos, mas também entre áreas do governo, e estão aqui quatro áreas envolvidas de uma forma mais direta, que é a administração interna, mas é também a economia, é também as infraestruturas e é também a presidência.
1: Ministros que acompanharam Luís Montenegro nesta visita ao aeroporto de Lisboa. Fica em prisão preventiva o condutor que atropelou 16 pessoas em Albufeira na madrugada de terça-feira na Rua da Oura. O homem foi ouvido no Tribunal de Albufeira. É lá que está a Tatiana Felício, jornalista da RTP Antena 1. Está confirmada, Tatiana, essa medida de coação. Este homem fica em prisão preventiva.
3: Sim, está confirmada. Aliás, este arguido já saiu, foi levado pela Guarda Nacional Republicana há poucos minutos e deverá ter sido agora levado para o estabelecimento prisional de Silves. Este homem de 35 anos, que abalroou 16 pessoas na madrugada da passada terça-feira, chegou aqui ao Tribunal de Albufeira para ser ouvido neste primeiro interrogatório judicial pouco depois das 2 da tarde. Veio indiciado pelo Ministério Público da prática de 6 crimes, entre eles homicídio qualificado na forma arma tentada, também condução perigosa e condução sem habilitação legal e ainda sobre o efeito de álcool. Este homem apresentou uma taxa de 1,29 gramas de álcool no sangue e também pelo crime de falsificação de documentos. Consegui apurar que a Polícia Judiciária não encontrou indícios de que tenha existido uma intenção relacionada com estes atropelamentos. Este homem foi ouvido pelo juiz de instrução criminal durante pouco mais de uma hora, já saiu detido em prisão preventiva.
1: Tatiana Felício, que está no Tribunal de Albufeira, foi de lá que saiu o condutor que atropelou 16 pessoas em Albufeira na madrugada de terça-feira. Este homem fica agora em prisão preventiva. No Nepal, continua a subir o número de mortos confirmados e já há um novo aviso para mais cheias. Há quase 1000 pessoas desaparecidas e mais de 300 mortos confirmados depois da cheia nas regiões de fronteira entre o Nepal e o Tibete. Sérgio Infante, tens estado a acompanhar tudo o que se passa no Nepal e nas regiões afetadas pelas inundações. Há agora um novo aviso para o risco de novas cheias.
4: É o maior receio nesta altura. As autoridades do Nepal e as agências internacionais, como a Unicef, emitiram alertas de emergência para as populações ao longo dos corredores dos rios que ontem transbordaram. Há a possibilidade de novas enxurradas, mas desta vez não estão relacionadas com o desprendimento de gelo. Ontem, o colapso glaciar arrastou milhões de toneladas de gelo, rocha e terra para o vale do rio Lendkola. Esta massa acumulada criou uma espécie de dique, barragem natural, provisória, numa parte muito estreita do rio. À medida que a água da montanha continua a descer, acumula-se atrás deste bloqueio instável de lama e detritos. O receio das equipas de emergência e dos cientistas é que esta barreira ceda subitamente sob a pressão da água acumulada, libertando uma segunda vaga devastadora de lama e rocha ao longo de um vale de dezenas de quilómetros que serpenteia através de montanhas. Neste vale, o epicentro da catástrofe, a zona mais afetada, é o distrito de Razua, encostado à fronteira com o Tibete. Neste distrito, 3 aldeias desapareceram. O que não foi arrastado está agora debaixo de várias dezenas de metros de lama. A agência Reuters mostra imagens desta zona, com os sobreviventes a caminhar nas zonas seguras com as pernas afundadas em lama. A água está por todo lado e por isso o resgate dos feridos só pode ser feito através de helicópteros. E na morgue de Katmandu, vários habitantes vão colando fotografias na fachada. São familiares que estão desaparecidos porque as piores notícias podem chegar neste local.
1: Nesta altura ainda são muitas as buscas que continuam pelas pessoas desaparecidas. Há quase 1000 desaparecidos e confirmados estão já 300 mortos, mais de 300 mortos depois da cheia nas regiões de fronteira entre o Nepal e o Tibete. No grupo de portugueses que foi dado como desaparecido, há uma boa notícia: foi encontrado um dos portugueses no Nepal. O secretário de Estado das Comunidades Portuguesas, Emílio Sousa, explica à RTP Antena 1 que, por isso, o número de portugueses dados como desaparecidos no Nepal desce.
5: Tínhamos informação relativamente a 4, entretanto, um desses 4, que é um português que reside em França, a família já conseguiu contactar, já nos informou que estava bem, portanto passam a 3. Desde a primeira hora, uma senhora que está desaparecida, que estaria no posto fronteiriço entre o Nepal e o Tibete, essa ainda não temos nenhuma informação adicional, e hoje recebemos uma informação de uma pessoa que está na Austrália, uma chinesa, que disse que tinha 2 amigos portugueses que estavam a viajar pelo Nepal e que não conseguia contactá-los desde que aconteceu a tragédia. Portanto, adicionando esses 2, é um homem e uma mulher, são irmãos, que estariam a fazer uma viagem pelo Nepal, e ele reside na Austrália e ela reside em Portugal. Aguardamos a todo momento com alguma informação adicional. Também sabemos que neste momento o Nepal está sem energia elétrica, está sem internet, pode haver aqui alguma dificuldade de comunicação. Esperemos que as notícias sejam boas, mas para já é a informação que temos.
1: Dificuldades ainda no Nepal para encontrar as pessoas que continuam desaparecidas são as explicações do secretário de Estado das Comunidades Portuguesas à RTP Antena 1, explicações de Emídio Sousa. A Ministra da Saúde reconhece que faltam médicos anestesistas na Unidade Local de Saúde de São José, em Lisboa, mas diz que é preciso esperar pelo próximo concurso de internato médico para reforçar o número de especialistas em hospitais como o de São José, em Lisboa. O Sindicato dos Médicos da Zona Sul diz que a falta de médicos anestesistas já obrigou ao adiamento de cirurgias e está também a afetar o funcionamento das urgências. A Unidade Local de Saúde de São José diz que está a ser difícil preencher as escalas, também por causa das férias. A Ministra da Saúde, Ana Paula Martins, sabe do problema e garante que este ano foram até abertas vagas especiais para São José e Santa Maria, mas diz que, para minimizar o problema, é preciso esperar pela próxima formação de médicos para a especialidade.
6: A anestesiologia é uma área difícil e, nesta Unidade Local de Saúde especificamente, que tem vários hospitais, é verdade que tem mais dificuldades em fazer as escalas, não só de urgência, mas também para depois os blocos operatórios. É algo que está identificado. Este ano, inclusive, deixem-me dizer-vos, nós até abrimos vagas carenciadas, foi a primeira vez que isto aconteceu, quer na Unidade Local de Saúde de São José, quer na Unidade Local de Saúde de Santa Maria. Esperamos agora no concurso para o internato de especialidade ter um número um bocadinho superior de vagas.
1: É preciso esperar pelo próximo concurso, pela próxima formação de médicos anestesistas, é o que diz a Ministra da Saúde, depois de o Sindicato dos Médicos da Zona Sul ter denunciado que a falta de médicos na Unidade Local de Saúde de São José, em Lisboa, já obrigou ao adiamento de cirurgias e está também a afetar o funcionamento das urgências. No domingo vai faltar a luz em várias zonas, em Loures, Lisboa, Bombarral, Coimbra, também em Viseu, Odmira e Beja. Estão previstos mais de 100 cortes de eletricidade pelo país por causa de trabalhos de manutenção e melhoria na rede entre as 5 da manhã e o meio-dia, Inês Martins.
7: Em Lisboa, a interrupção no abastecimento de eletricidade vai acontecer na freguesia de Arroios entre as 5 e as 11 da manhã, especificamente no código postal 1150-200. No Bombarral, na freguesia da Roliça, não vai haver luz entre as 7 e as 11 da manhã. Em Loures, o corte ocorre entre as 6 da manhã e o meio-dia para a união das freguesias de Camarate, Unhos e Apelação em vários códigos postais. Em Viseu está prevista uma interrupção entre as 7 e as 8 da manhã em São João de Lourosa, Fragosela, Viseu, Ranhados e Rio de Loba. Já em Coimbra, o corte de luz acontece entre as 8 e as 11 da manhã nos seguintes códigos postais: 3151 e 3030-476. No Alentejo estão previstas interrupções no concelho de Odmira, nas localidades de São Teutónio e Luziano Gares. Também a união das freguesias de Beja será afetada. O corte de energia está programado para o intervalo entre as 7 e as 11 da manhã.
1: Cortes de luz que vão acontecer no próximo domingo. Portugal está a perder no jogo com a Roménia no Europeu de Vôlei. Jogo acontece esta hora.
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0: Dos dois lagos que ameaçam transbordar. Entretanto, foi encontrado um dos portugueses que ficaram desaparecidos depois da cheia. O primeiro-ministro admite um setembro mais difícil no aeroporto de Lisboa. A partir de 6 de setembro, todos os estrangeiros de fora da União Europeia vão ter de passar obrigatoriamente pelo controlo biométrico. Fica em prisão preventiva o condutor que atropelou 16 pessoas em Albufeira.
1: Estão 18 graus no Porto, 21 em Coimbra, 23 em Lisboa e em Ponta Delgada e 25 em Faro e no Funchal. Notícias às 5 com edição de Rita Fernandes.
0: Há o risco de novas cheias no Nepal. Estão formados dois lagos que ameaçam transbordar numa altura em que ainda se procuram milhares de desaparecidos depois da cheia. Há, nesta altura, 300 mortes confirmadas. No grupo de portugueses que foi dado como desaparecido, há, no entanto, uma boa notícia. Foi encontrado um dos portugueses que ficaram desaparecidos depois desta inundação. O secretário de Estado das Comunidades Portuguesas, Emídio Sousa, explica à RTP Antena 1 que o número de portugueses dados como desaparecidos no Nepal desce.
2: Tínhamos informação relativamente a 4, entretanto um desses 4, que é um português que reside em França, a família já conseguiu contactar, já nos informou que estava bem, portanto passam a 3. Desde a primeira hora, uma senhora que está desaparecida, que estaria no posto fronteiriço entre o Nepal e o Tibete, essa ainda não temos nenhuma informação adicional, e hoje recebemos uma informação de uma pessoa que está na Austrália, uma chinesa, que disse que tinha dois amigos portugueses que estavam a viajar pelo Nepal e que não conseguia contactá-los desde que aconteceu a tragédia. Portanto, adicionamos esses dois, é um homem e uma mulher, são irmãos que estariam a fazer uma viagem pelo Nepal e ele reside na Austrália e ela reside em Portugal. Aguardamos a todo momento com alguma informação adicional. Talvez sabemos que neste momento o Nepal está sem energia elétrica, está sem internet, pode haver aqui alguma dificuldade de comunicação. Esperemos que as notícias sejam boas, mas para já é a informação que temos.
0: Emídio Sousa, o secretário de Estado das Comunidades Portuguesas, que confirma à RTP Antena 1 que foi encontrado um dos portugueses no Nepal. Nesta altura há um aviso para o risco de novas inundações. Ainda há 1000 pessoas desaparecidas, 300 mortos confirmados depois da cheia nas regiões de fronteira entre o Nepal e o Tibete. Sérgio Infante, tem-se estado a acompanhar tudo o que se passa no Nepal e há agora esse receio. Há um aviso para o risco de novas inundações.
3: Porque a esta hora há más notícias. O governo chinês anunciou que na zona do Tibete há um lago artificial formado por gelo e rocha que pode romper a qualquer momento. O mesmo aconteceu do outro lado da fronteira, com outro lago artificial. As autoridades do Nepal e das agências internacionais, como a Unicef, emitiram hoje alertas de emergência para as populações ao longo das margens dos rios que ontem transbordaram. Há a possibilidade de novas enxurradas se algum destes lagos ceder, por conta do colapso glaciar arrastou milhões de toneladas de gelo, rocha e terra para uma zona de vale. Essa massa acumulada criou uma espécie de dique, barragem natural provisória, numa parte estreita do rio. À medida que a água da montanha continua a descer, acumula-se atrás deste bloqueio instável de lama e detritos. O receio das equipas de emergência e dos cientistas é que estas barreiras cedam subitamente, sob a pressão da água acumulada, libertando uma segunda vaga devastadora de lama e rocha ao longo de um vale de dezenas de quilómetros que serpenteia através das montanhas. O epicentro da catástrofe está no distrito nepalês de Razua, encostado à fronteira do Tibete. Neste distrito, 3 aldeias desapareceram. Não há qualquer rastro. As 3 aldeias estão agora debaixo de várias dezenas de metros de lama. A agência Reuters mostra imagens desta zona com os sobreviventes a caminhar nas zonas seguras que, mesmo assim, conseguem caminhar, mas com lama até ao joelho.
0: Numa altura em que ainda estão no terreno as equipas de resgate para encontrar as mais de 1000 pessoas desaparecidas, há esse novo aviso, esse novo receio para o risco de novas inundações, porque estão formados dois lagos que ameaçam transbordar. Fica em prisão preventiva o condutor que atropelou 16 pessoas em Albufeira esta semana na Rua da Oura. Duas pessoas continuam internadas, Tatiana Felício, e o condutor foi ouvido no Tribunal de Albufeira.
4: Este homem de 35 anos, que abalroou 16 pessoas na madrugada da passada terça-feira, chegou aqui ao Tribunal de Albufeira para ser ouvido neste primeiro interrogatório judicial pouco depois das 2 da tarde. Veio indiciado pelo Ministério Público da prática de 6 crimes. Entre eles, homicídio qualificado na forma tentada, também condução perigosa e condução sem habilitação legal e ainda sobre o efeito de álcool. Este homem apresentou uma taxa de 1,29 gramas de álcool no sangue e também pelo crime de falsificação de documentos. Consegui apurar que a Polícia Judiciária não encontrou indícios de que tenha existido uma intenção relacionada com estes atropelamentos. Este homem foi ouvido pelo juiz de instrução criminal durante pouco mais de uma hora, já saiu detido em prisão preventiva.
0: Tatiana Felício, que esteve no Tribunal de Albufeira, foi de lá que saiu esta decisão de colocar em prisão preventiva o condutor que atropelou 16 pessoas em Albufeira. Mais 280 polícias vão reforçar a segurança no Porto até ao final do ano. O Presidente da Câmara diz que tem a promessa do Governo de que este reforço policial vai chegar à cidade nos próximos meses. Pedro Duarte esteve reunido com o Primeiro-Ministro em maio, há 3 meses, e hoje diz a RTP Antena 1 que precisa de mais polícias no Porto. No ano passado, Isabel Cunha, a criminalidade aumentou.
5: A criminalidade geral no Porto no ano passado aumentou 4 vezes, se comparada com a de Lisboa. O Presidente da Câmara, Pedro Duarte, diz que tem a palavra do Primeiro-Ministro e que nos próximos meses conta ter mais 280 efetivos da PSP.
6: O aumento da criminalidade geral no Porto é 4 vezes superior à de Lisboa. E eu espero que o Poder Central, que tem tido como critério único de que novos recrutamentos para a Polícia de Segurança Pública fiquem em Lisboa, isto há décadas que é assim, vão todos para Lisboa, eu espero que se perceba de que o país não é Lisboa, o país é muito mais do que Lisboa. E, portanto, com esse, eu digo, este intuito de nós percebermos que se o centralismo sufocante deste país nos der um bocadinho de espaço para respirarmos, o Porto vai encontrar respostas para resolver os seus problemas.
5: O Presidente da Câmara do Porto diz que lhe basta a palavra do Primeiro-Ministro. 280 agentes da PSP deverão chegar em breve à cidade.
6: Mais tardar até ao final do ano eles serão incorporados, mas julgo que até bem antes do que isso. Assim como da PSP, aquilo que foi identificado na tal reunião com o Governo que eu há pouco disse, é de que seriam incorporados mais 200 polícias no Comando Metropolitano do Porto. E esse processo correrá na sequência de um curso de formação que está a decorrer atualmente, teve início em maio, salvo erro, vai concluir-se em dezembro, e portanto em dezembro nós contamos ter a incorporação de mais 200 PSPs no Comando Metropolitano do Porto.
5: Tem alguma garantia por parte do Governo que esses 200 vão efetivamente ficar no Porto, tendo em conta aquilo que acabou de nos dizer relativamente ao centralismo?
6: Sim, tenho a palavra do Primeiro-Ministro e essa é sagrada, julgo eu, não é?
5: Pedro Duarte, confiante que até ao final do ano é reforçada a segurança na cidade do Porto.
0: Com mais 280 polícias, é essa a promessa que o Presidente da Câmara do Porto tem, por parte do Governo, de enviar para as ruas do Porto mais 280 polícias. Já esta semana, o Presidente da Câmara de Lisboa dizia que ainda estava à espera de um reforço de mais de 300 polícias para a cidade. É esse o pedido que faz ao Governo e também ao Ministério da Administração Interna. Sobre Luís Neves, falou esta tarde o Primeiro-Ministro. Luís Montenegro fez uma visita ao aeroporto de Lisboa e foi lá que afastou a hipótese de Luís Neves sair do Governo.
7: Todos os membros do Governo estão no Governo porque o Primeiro-Ministro os escolheu e porque confia neles. O Ministro da Administração Interna está a fazer um trabalho de elevadíssima qualidade e competência nas áreas que tem sobre a sua responsabilidade. Eu já disse isto a semana passada na Autoridade Nacional de Emergência e Proteção Civil, relativamente à forma como nós estamos a conduzir as ações preventivas e também as ações de combate
8: na área da proteção civil e, no caso mais imediato, dos incêndios rurais e florestais, e digo hoje também aqui na coordenação das forças e dos serviços que colaboram para o controle de fronteiras e para a agilidade deste procedimento, nomeadamente interagindo não só entre departamentos, mas também entre áreas do governo, e estão aqui quatro áreas envolvidas de uma forma mais direta, que é a administração interna, mas é também a economia, é também as infraestruturas e é também a presidência.
0: O primeiro-ministro, numa visita ao aeroporto de Lisboa, que fez, acompanhado apenas pela agência de notícias Lusa, o gabinete do primeiro-ministro explica à RTP Antena 1 que não foi possível permitir o acompanhamento por parte de mais jornalistas por constrangimentos logísticos e razões de segurança. Foi nessa visita que o primeiro-ministro anunciou que, a partir de 6 de setembro, todos os cidadãos de fora da União Europeia vão ter de passar obrigatoriamente pela recolha de dados biométricos e, por isso, Luís Montenegro admite que vai aumentar a pressão sobre o controlo de fronteiras no aeroporto.
8: No próximo dia 6 de setembro, nós vamos ter a necessidade de fazer a recolha de 100% dos dados biométricos dos cidadãos fora da União Europeia, e isso vai implicar uma pressão sobre o trabalho acrescida.
0: A partir de 6 de setembro, todos os cidadãos de fora da União Europeia vão ter de passar obrigatoriamente pela recolha de dados biométricos no aeroporto de Lisboa, e por isso o primeiro-ministro admite que vai aumentar a pressão sobre o funcionamento do controlo de fronteiras. Tempo ainda para irmos ao europeu de vôlei, saber com o Bruno Malveira Marques como está esse jogo entre Portugal e a Roménia.
9: Jogo empatado a 1 em sets. Nesta altura disputa-se o terceiro set. Vantagem da Roménia por 19-17, mas Portugal fez uma excelente ponta final de segundo set. Perdia por 22-24, conseguiu levar o jogo para as decisões e acabou por vencer por 26-24. Do segundo set, Margarida da Maia, com 4 pontos, foi a jogadora que fez mais pontos. Do lado da Roménia destaca-se Ioana Baciu, que de facto tem já 19 pontos na partida. Neste terceiro set, é um set equilibrado. Portugal vai perdendo nesta altura por 20-17 com a Roménia, num set importante para depois a entrada para o quarto daqui a pouco.
0: Portugal, que neste jogo com a Roménia tenta passar aos oitavos de final do Europeu de Vôlei.
1: Rita Fernandes a fazer o serviço desta edição das 5 da tarde na Antena 1, também em simultâneo com a RTP Antena 1 Madeira e a RTP Mundo, em permanência em noticias.rtp.pt.
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0: Santos, no topo da atualidade a esta hora.
1: Mais 280 polícias vão reforçar a segurança no Porto até ao final do ano. O presidente da Câmara do Porto diz que tem essa promessa por parte do governo. No Nepal, o Ministério dos Negócios Estrangeiros criou uma equipa de resposta de emergência para acompanhar os casos dos cidadãos estrangeiros desaparecidos. São mais de 1000 nesta altura. Na Liga dos Campeões, o Porto e o Sporting ficaram a conhecer os adversários que vão defrontar na nova fase da Liga Principal da Competição Europeia de Clubes. Vamos conhecer o resultado desse sorteio já a seguir.
0: Estão 18 graus no Porto a esta hora, 21 em Coimbra, 23 em Lisboa e em Ponta Delgada e 25 em Faro e no Funchal. Notícias às 6 no programa da tarde, edição de Rita Fernandes.
1: Até ao final do ano, mais 280 polícias vão reforçar a segurança no Porto. O presidente da Câmara diz que tem a promessa do governo de que o reforço policial vai chegar à cidade nos próximos meses. Pedro Duarte esteve reunido com o primeiro-ministro em maio, há 3 meses, e hoje diz à RTP Antena 1 que precisa de mais polícias na cidade. No ano passado, Isabel Cunha aumentou a criminalidade.
2: A criminalidade geral no Porto no ano passado aumentou 4 vezes, se comparada com a de Lisboa. O presidente da Câmara, Pedro Duarte, diz que tem a palavra do primeiro-ministro e que nos próximos meses conta ter mais 280 efetivos da PSP.
3: O aumento da criminalidade geral no Porto é 4 vezes superior à de Lisboa. E eu espero que o Poder Central, que tem tido como critério único de que novos recrutamentos para a Polícia de Segurança Pública fiquem em Lisboa, isto há décadas que é assim, vão todos para Lisboa, eu espero que se perceba de que o país não é Lisboa, o país é muito mais do que Lisboa. E, portanto, com esse, eu diria, este intuito de nós percebermos que se o centralismo sufocante deste país nos der um bocadinho de espaço para respirarmos, o Porto vai encontrar respostas para resolver os seus problemas.
2: O presidente da Câmara do Porto diz que lhe basta a palavra do primeiro-ministro. 280 agentes da PSP deverão chegar em breve à cidade.
3: Mais tardar até ao final do ano eles serão incorporados, mas julgo que até bem antes do que isso. Assim como da PSP, aquilo que foi identificado na tal reunião com o governo que eu há pouco disse, é de que seriam incorporados mais 200 polícias no Comando Metropolitano do Porto. E esse processo correrá na sequência de um curso de formação que está a decorrer atualmente, teve início em maio, salvo erro, vai concluir-se em dezembro, e portanto em dezembro nós contamos ter a incorporação de mais 200 PSPs no Comando Metropolitano do Porto.
2: Tem alguma garantia por parte do governo que esses 200 vão efetivamente ficar no Porto, tendo em conta aquilo que acabou de nos dizer relativamente ao centralismo?
3: Sim, tenho a palavra do Primeiro-Ministro e essa é sagrada, julgo eu, não é?
2: Pedro Duarte, confiante que até ao final do ano é reforçada a segurança na cidade do Porto.
1: Com mais 280 polícias, é essa a promessa que tem por parte do Governo o Presidente da Câmara do Porto. Os pedidos de reforço de policiamento no Porto, mas também em Lisboa, surgem numa altura em que o Primeiro-Ministro reafirma a confiança no Ministro da Administração Interna.
4: Todos os membros do Governo estão no Governo porque o Primeiro-Ministro os escolheu e porque confia neles. O Ministro da Administração Interna está a fazer um trabalho de elevadíssima qualidade e competência nas áreas que tem sobre a sua responsabilidade. Eu já disse isto a semana passada na Autoridade Nacional de Emergência e Proteção Civil, relativamente à forma como nós estamos a conduzir as ações preventivas e também as ações de combate na área da proteção civil e, no caso mais imediato, dos incêndios rurais e florestais. E digo hoje também aqui na coordenação das forças e dos serviços que colaboram para o controle de fronteiras e para a agilidade deste procedimento, nomeadamente interagindo não só entre departamentos, mas também entre áreas do governo. E estão aqui 4 áreas envolvidas de uma forma mais direta, que é a administração interna, mas é também a economia, é também as infraestruturas e é também a presidência.
1: Declarações de Luís Montenegro, que visitou hoje o aeroporto de Lisboa. Ainda sobre a segurança interna e o controle de fronteiras, o primeiro-ministro adianta que, a partir de 6 de setembro, todos os estrangeiros vão ter de passar obrigatoriamente pelo controlo biométrico. Pessoas estrangeiras que cheguem a Portugal fora da União Europeia. O sistema que, ao longo deste ano, foi provocando períodos de longas filas para quem chega a Lisboa. É um sistema que tem de recolher informações como impressões digitais ou fotografias do rosto, é o chamado controlo biométrico. Luís Montenegro admite que vai voltar, por isso, a haver pressão sobre o controlo de fronteiras já a partir de setembro.
4: No próximo dia 6 de setembro nós vamos ter a necessidade de fazer a recolha de 100% dos dados biométricos dos cidadãos de fora da União Europeia, e isso vai implicar uma pressão sobre o trabalho acrescida.
1: Mais pressão sobre o controlo de fronteiras no aeroporto de Lisboa. É essa a previsão do Primeiro-Ministro, depois de anunciar que a partir de dia 6 todos os estrangeiros fora da União Europeia vão ter de passar obrigatoriamente pelo controlo biométrico. Fica em prisão preventiva o condutor que atropelou 16 pessoas em Albufeira esta semana. Uma das pessoas que ficaram gravemente feridas continua ainda internada no Algarve, Tatiana Felício, e o condutor foi ouvido no Tribunal de Albufeira.
5: Este homem de 35 anos, que abalroou 16 pessoas na madrugada da passada terça-feira, chegou aqui ao Tribunal de Albufeira para ser ouvido neste primeiro interrogatório judicial pouco depois das 2 da tarde. Veio indiciado pelo Ministério Público da prática de 6 crimes, entre eles homicídio qualificado na forma tentada, também condução perigosa e condução sem habilitação legal e ainda sobre o efeito de álcool. Este homem apresentou uma taxa de 1,29 gramas de álcool no sangue e também pelo crime de falsificação de documentos. Consegui apurar que a Polícia Judiciária não encontrou indícios de que tenha existido uma intenção relacionada com estes atropelamentos. Este homem foi ouvido pelo juiz de instrução criminal durante pouco mais de uma hora, já saiu detido em prisão preventiva.
1: O condutor que atropelou 16 pessoas em Albufeira, ficou esta tarde a conhecer a medida de coação, fica em prisão preventiva este homem que atropelou 16 pessoas esta semana na Rua da Oura, em Albufeira. A cerca de um mês e meio de a proposta do Orçamento do Estado entrar no Parlamento, o PCP deixa um aviso ao PS e ao Chega. Paulo Raimundo lembra que quem contribuir para a aprovação do Orçamento tem depois de responder pelas opções do governo contidas no orçamento. O secretário-geral do PCP visitou o espaço em que vai acontecer a festa do Avante e deixou a mensagem dirigida ao PS e ao Chega.
6: Quem se disponibilizar para viabilizar este orçamento de Estado, que nós não sabemos a letra, mas sabemos qual é o horizonte, qual é o objetivo. Quem se disponibilizar para o viabilizar terá que assumir as responsabilidades de que está a respaldar e a apoiar uma política contra as necessidades da maioria do país. Não vale a pena estarmos com meias palavras. É uma mensagem para o Partido Socialista, que, pelos vistos, e era bom que assim não fosse, mas parece que está disponível para viabilizar o Orçamento de Estado, e uma mensagem para o Chega, que está desejoso que o Partido Socialista viabilize para não o Chega não ter que o fazer, sendo que o Chega ainda está mais comprometido com essa política do próprio Partido Socialista.
1: Recados do PCP para o PS e para o Chega. Paulo Raimundo diz também que não espera grandes mudanças na proposta do Governo, mas vai, ainda assim, apresentar propostas de alteração ao Orçamento do Estado, nomeadamente para aumentar as pensões. No Nepal, o Ministério dos Negócios Estrangeiros criou uma equipa de resposta de emergência que vai acompanhar os casos dos cidadãos estrangeiros desaparecidos. São, nesta altura, mais de 1000 as pessoas desaparecidas, entre elas muitos turistas. Estão confirmados, nesta altura, mais de 360 mortos. E há, Sérgio Infante, um novo medo no dia de hoje. Há um aviso para o risco de novas inundações. Nesta altura, também conseguiste recolher outras informações. A Unicef já está a preparar ajuda para enviar para o Nepal.
7: E a trabalhar a contrarrelógio para rapidamente enviar essa ajuda de emergência. Ricardo Pires, o porta-voz da organização, lembra que toda a região atingida é uma zona de catástrofe e por isso a prioridade imediata é enviar material que garanta abrigo e alimentação.
8: Nós já estamos enviando suprimentos que já estavam pré-posicionados e estão chegando às comunidades afetadas. Entre eles estão tendas para atendimento médico, mosquiteiros kits para recém-nascidos e alimentos terapêuticos para criança com desnutrição.
7: E a pensar nas crianças que nesta altura estão sozinhas e traumatizadas, a Unicef vai enviar um serviço de apoio.
8: Um serviço de proteção infantil e saúde mental, porque é um episódio muito traumático para crianças, e esse apoio psicossocial é particularmente urgente e importante em situações de desastre.
7: Uhum. O porta-voz da Unicef lembra que agora o grande desafio é trabalhar numa região onde todas as infraestruturas desapareceram. Não há luz, não há água potável. O distrito nepalês de Rasua, encostado à fronteira com o Tibete, é o mais afetado. Três aldeias desapareceram e estão agora debaixo de várias dezenas de metros de lama. E há um alerta para novas enxurradas.
1: É esse o medo no dia de hoje. Há um aviso para novas inundações. Estão formados vários lagos nesta região do Tibete que podem transbordar. Sobre o grupo de portugueses que foi dado como desaparecido, há esta tarde uma boa notícia. Um dos portugueses foi encontrado vivo. É essa confirmação dada à RTP Antena 1 pelo Ministério dos Negócios Estrangeiros. Futebol Clube do Porto e Sporting já conhecem os adversários que vão defrontar na Liga dos Campeões. Temos connosco João Gomes Dias, da equipa de desporto. João, qual foi o resultado deste sorteio?
9: Olhando à partida, o Porto terá aqui um sorteio um pouco mais acessível, vale o que vale, obviamente, porque ainda não sabemos como estarão os adversários depois quando o Porto os defrontar, mas olhando para os adversários mais fortes dos Dragões, Manchester City em casa e Liverpool fora, ainda assim estes dois adversários ingleses que vieram do Pote 1 são equipas em reformulação, com novos treinadores, sobretudo o City, que perdeu o Pep Guardiola, e portanto já não são os tubarões de antigamente, e o Porto tem aqui uma chance. Porto que em casa joga ainda com o PSV, com o Slavia de Praga e com o Nápoles, fora vai jogar aos terrenos do Betis, do Feyenoord e do Las Clins. Quanto ao Sporting, aparentemente mais difícil, desde logo nos dois primeiros potes, recebe o Barcelona e o Manchester United, regressa Bruno Fernandes Alvalade, vai jogar fora aos terrenos da Roma e do Manchester City, depois tem ainda as recepções ao Galatasaray e ao LASC, vai jogar fora ao terreno emprestado do Shakhtar e do Lens. À partida, como disse, um pouco mais acessível o sorteio do Futebol Clube do Porto, com o Sporting a ter aqui adversários aparentemente um pouco mais complicados.
1: O sorteio da Liga dos Campeões, os resultados numa síntese feita aqui pelo João Gomes Dias. No desporto, joga-se daqui a pouco às 19h a segunda mão do play-off de acesso à Liga Europa. O Benfica entra em campo com o Haros. É um jogo que está a ser acompanhado já a partir de agora pelo João Santos Correia. João, já sabes quais são os nomes que vão entrar em campo?
10: Com o Marco Silva.
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0: Ainda antes de lançarmos os comentários do Luís Cristóvão, peço-te para recordares 11 iniciais desse encontro da segunda mão do playoff de acesso à Liga Europa.
1: Para João Gomes Dias, ouvinte RTP Antenão, vamos lá recordar essas 11 de Oros e de Benfica para este segundo jogo do playoff. A equipa da casa a rodar 6 peças em relação ao jogo do fim de semana, em que empatou 2-2 em casa frente ao Odense, e 6 alterações também em relação ao jogo do Lisboa. Apresenta Mats Hedenstad na baliza, defesa para Luca Calo, Mohamed Kamal, Jakob Andersen, com Carstensen à direita e Gipling à esquerda. Meio campo para Jens Jonsson, Mikael Andersen e Christian Arnstad. Na frente de ataque, Jani Serra e Tobias Beck, na equipa orientada por Jakob Poulsen. Do lado do Benfica, neste regresso 4 anos depois à Jutlândia e a Randers, onde em 2022 bateu o Midtjylland aqui por 3-1, hoje Marco Silva repete o 11 inicial pela terceira vez. Apresenta Samuel Soares na baliza, Lenglet, Tomás Araújo, Alexander Bá à direita e Samuel Dalla à esquerda. Barrena Tse, Leandro Barreiro e Jorge Sudakov no meio campo. Rafa Silva numa ala, Prestes na outra. O ponta de lança será Pavlidis. As escolhas do treinador português para esta última cartada no Benfica rumo à fase Liga da Liga Europa.
0: Obrigado, João Santos Correia. Daqui a pouco vamos fixar na Dinamarca. Também vamos lançar daqui a pouco aquilo que será o duelo do Braga. Para já, penso que, não sei se podemos ir até ao Azerbaijão com o Bruno Malveira Marques, que daqui a pouco vai ter o selecionador de voleibol. Para já ainda não é possível. Vamos então até ao Paulo Vidal. Agora sim, penso que já temos essa indicação do Bruno Malveira Marques. Bruno, com a possibilidade, até porque se impõe, de escutarmos o selecionador nacional de voleibol feminino, porque a seleção portuguesa há instantes conseguiu apuramento para os oitavos de final do Campeonato da Europa.
2: Mais uma vitória histórica frente à Roménia no quinto e derradeiro set por 3-2. Comigo tem o selecionador Hugo Silva. Hugo, mais um dia histórico de uma seleção que está a escrever uma bela página dourada nesta competição.
3: Sem dúvida, acho que é daqueles dias que vai ficar marcado para toda a gente. Para mim em particular, eu já tive em vários europeus de masculino e sem dúvida que este é o mais especial, não é? Nós partimos numa posição de 54 do mundo e agora estamos nas 16 melhores da Europa. Eu acho que é um facto e um feito inédito no desporto nacional. Parabéns a elas, parabéns ao voleibol nacional e agora isto tudo é possível.
2: Acredita que esta seleção pode surpreender, apesar de um adversário de outra valia na Turquia, pode continuar a surpreender?
3: O que tem surpreendido é o crescimento desta seleção neste estágio que fizemos nos últimos meses e de facto aquilo que elas têm crescido dá sinais de que é possível lutar pelo jogo e olhos nos olhos lutar por qualquer resultado, seja ele quem for, Polónia, Turquia, que venham elas, não é?
2: Muito bem. E é a festa das jogadoras da

0: grito de felicidade das jogadoras a puxarem pelo selecionador no fim de festa deste Portugal 3, Roménia 2, Portugal com o passaporte para os oitavos de final do Campeonato da Europa de Voleibol Feminino.
1: Obrigado, Bruno Alvermar, que também com este belo momento de reportagem, o selecionador nacional e as jogadoras da equipa portuguesa de Voleibol Feminino com essa passagem aos oitavos de final do Campeonato da Europa. Hoje vitória diante da Roménia por 3-2 em Baku, no Azerbaijão. Não perdemos o fio à meada. Antes de voltarmos à Dinamarca para o Haros Benfica, vamos também lançar o jogo do Braga, que arranca às 7h30. Áustria de Viena Braga, contas da Liga Conferência, jogo lançado também pelo Carlos Manuel Santos.
2: Encontro inédito na Áustria. Vão defrontar-se pela primeira vez em Viena. No único confronto do Sporting Clube Braga na Áustria, curiosamente também em Viena, frente ao Rapid, empataram. Áustria de Viena nos últimos 4 jogos, 3 derrotas e 1 vitória. Sporting Braga vem de 8 jogos sem perder em todas as competições.
1: E o Paulo Vidal vai acompanhar com informações via televisão esta partida. Paulo, boa tarde, bem-vindo a esta emissão. Vamos também aos 11 antes de voltarmos à Dinamarca.
3: Com alterações, quer num conjunto, quer noutro, nomeadamente no Sporting de Braga, o destaque vai para a mexida de Carlos Vincenç, que coloca o jovem português Diego Rodrigues no 11 inicial. Ele que marcou o golo, o segundo golo da vitória do Sporting de Braga na partida da primeira mão. Escolhas do técnico espanhol de 43 anos, Bernardo Fontes na baliza, Vítor Gómez, Vítor Carvalho, Gustavo Lagerbilk e Adrian Bayrami no quarteto defensivo, meio campo com Diego Rodrigues, João Moutinho e Demir Tiknaz, na frente Gabriel Silva, Fran Navarro e Pau Vítor. São as escolhas do técnico espanhol Carlos Vicens, que retira então o Senbazic, o bósnio, em detrimento de Diego Rodrigues. Do lado da equipa austríaca, o técnico Stefan Helm faz 3 mexidas, joga com Ratlinger na baliza, Lee Kang e o coreano, a surpresa, a lateral esquerdo, depois Dragovic, Andel e Ramftel, ainda Lee Tae-seok, outro coreano, Manfred Fischer e Vastinger, com Kelvin Boateng, outra das novidades, o ganês a ser titular nesta partida, ainda Itver e Egenstein, as escolhas do técnico austríaco para esta partida, que será apitada pelo montenegrino Nikola Damanovic, árbitro que apitou o jogo entre Braga e Feyenoord da Liga Europa, fase de liga, no ano passado, em setembro, com vitória da formação portuguesa por 1-0, golo apontado por Fran Navarro. Esta partida será então apitada por Nikola Damanovic, que terá Fedai San, o suíço, como vídeo-árbitro deste encontro, que começa daqui a pouco mais de meia hora.
1: E que será acompanhado via imagens televisivas pelo Paulo Vidal.
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1: Vamos ao lançamento do Haros Benfica.
2: Terceiro encontro entre ambos na Dinamarca. 2 jogos, 1 vitória do Benfica e 1 empate. Horus não vence há 4 jogos em todas as competições. O Benfica vem de 2 vitórias consecutivas, 6 jogos sem perder. O Benfica não ganhou nenhum dos últimos 4 jogos realizados fora de casa nas competições europeias. 2 notas, em 17 jogos frente a equipas dinamarquesas, o Benfica nunca perdeu, 15 vitórias e 2 empates. E no jogo de 1961, José Augusto bisou e foi levado ao colo pelos adeptos dinamarqueses. Outros tempos.
1: Jogo de boa memória para a equipa do Benfica. Vamos então fixar neste encontro na Dinamarca. O relato será do João Santos Correia, os comentários do Luís Cristóvão. Sudo novamente os dois. Vamos lá a esse encontro decisivo de apuramento para a Liga Europa para a equipa do Benfica.
5: Abrimos de novo a janela para a 7ª maior cidade da Dinamarca, Randers, na península da Jutlândia, onde este Arles joga a 45 minutos de casa. Tem estádio em construção e por isso pediu aqui aos amigos que são rivais, mas rivais numa relação unidirecional. Dizem os responsáveis do Horus que o Randers é rival do Horus. O Horus não tem rivalidade nenhuma para com o Randers. É uma ligação praticamente irrelevante. Uma história curiosa entre estas duas formações. Arrancamos a olhar para o jogo, até porque não temos muito tempo. Depois de um belíssimo momento de reportagem no Azerbaijão, só é possível quando estamos nos grandes palcos onde se pratica desporto com o nome de Portugal, e ficou esse belo momento com o Bruno Malveira Marques em Baku. Vamos então ao futebol com este jogo da segunda mão do Playoff da Liga Europa entre o Aros e o Benfica. Benfica com vantagem confortável, venceu por 3-1 em Lisboa com golos de Rafa, de Barreiro e de Pavlidis. O Aros marcou por Jorgensen, que hoje está no banco de suplentes da equipa de Jakob Poulsen. Já aqui deixámos os 11, repetimos, da equipa do Benfica com Samuel Soares, Lenglet, Tomás Araújo, Alexander Bá, Samuel Dalo, Barrena Tcheia, Barreiro, Sudakov, Rafa Silva e Prestiani. Pavlidis é o avançado, vem de 5 jogos consecutivos a marcar. Do lado da equipa dinamarquesa, Eden Stad, Kalo, Camara e Anderson, Carstensen, Lings, Jonsson, Anderson, Arnstad, Serra e também Tobias Beck. Luís Cristóvão, estão lançadas as peças para este encontro. É um Aros que vem de 4 jogos sem ganhar, está a atravessar dificuldades num campeonato onde ainda não venceu, mas mesmo assim, casa cheia e um cheirinho a crença no milagre para virar esta eliminatória frente ao Benfica. Como percebes, Luís, o Benfica vai enfrentar aqui um ambiente de poucos amigos. Benfica que agora entra em campo sozinho antes da equipa do Aros.
6: Boa tarde, João, um grande abraço para ti e também uma enorme saudação para todos aquelas e aqueles que nos vão acompanhando nesta emissão mundial da RTP Antena 1. Um Benfica que em casa deu um passo importantíssimo para poder chegar longe nesta eliminatória, para poder garantir...
5: Deixa-me só, Luís, falar do brutal espetáculo de pirotecnia que acontece agora no topo norte deste Render Stadium, com muitas e muitas tochas embrulhadas em bandeiras e também rolos de papel higiênico. Parece um ambiente mais ou menos controlado. Tudo isto porque a equipa do Benfica entrou sozinha em campo, de seguida à equipa do Aros, juntamente com a equipa de arbitragem, e este fantástico festival que aqui vivemos na Dinamarca. Prossegue, Luís.
6: Lembrando assim que a pirotecnia só é perigosa nos locais onde é proibida. Equipa do Benfica, como te dizia, faz na primeira mão uma exibição e um resultado que a deixa muito próximo do apuramento para a fase de Liga da Liga Europa, mas o Aros naturalmente também alimenta esperanças, até porque a equipa do Aros teve sempre eliminatórias de sol e sombra, digamos assim, ou seja, em todas as rondas eliminatórias teve um jogo em que conseguiu vencer, e por exemplo na primeira ronda onde participou frente ao Lech Poznan até venceu por 4-1, mas também em todas elas teve jogos onde foi goleado, 4-0 pelo Sabá, 4-1 também pela equipa do Lech Poznan. Nessa primeira eliminatória ficou decidida no desempate por penaltis. Tendo perdido por 3-1 em Lisboa, é natural que os adeptos do Aros alimentem esta ideia de que a jogarem, não em casa, mas mais perto da sua casa e seguramente com o seu público, possa então esta equipa dar uma outra imagem. E para dar uma outra imagem, Jakob Poulsen não foi de modas, faz 6 trocas em relação ao jogo da primeira mão, deixando aqui um pouco no ar uma dúvida: será que está a abdicar da eliminatória ou preparou um outro conjunto de jogadores para tentar surpreender o Benfica, mudando aqui alguns dos comportamentos que a equipa teve perante o Benfica no jogo da Luz? É uma dúvida que nos primeiros 10, 15 minutos com certeza poderemos desvendar. Do lado do Benfica, sem surpresas, o mesmo 11, a equipa não jogou neste fim de semana e por isso teve uma semana para gerir fisicamente a equipa e preparar-se para este encontro. Tem sido um Benfica em crescendo de semana para semana. É um Benfica seguramente com mais confiança, muito mais confiança na forma como Marco Silva quer ver a sua equipa a jogar. É um Benfica que tem demonstrado também, a partir do banco, ter boas opções para mexer no jogo, para manter a equipa viva, para criar outro tipo de problemas aos seus adversários, e portanto é esse Benfica que, acredito eu, vai estar em campo. Perante, como disseste, um ambiente de enorme apoio para o Haros, perante a dificuldade de estar a jogar fora da sua casa, a equipa do Benfica tem aqui uma grande oportunidade para comprovar o seu crescimento e para, por um lado, continuar a somar pontos para o ranking, mas acima de tudo poder garantir definitivamente a entrada na Liga Europa.
5: No último apontamento da reportagem, antes do apito inicial, dizer que, para lá da excelente maneira como fomos recebidos neste Randers Stadium e também no centro de estágios deste AGF, dizer que estamos tão perto da relva que mais perto do jogo só se estivesse a fazer reportagem atrás de uma das balizas. Estamos mesmo por cima do túnel de acesso ao relvado, a visão excelente, ambiente fantástico, tudo a postos para um grande jogo de futebol. A bola está colocada ao centro, as peças dispostas no tapete verde, apito na boca de Daniel Tibert, e a partir de agora está a contar na Dinamarca em Randers, na Príncipe da Jutlândia. Oros Benfica, saiu a equipa do Benfica, colocou imediatamente a bola fora, é lançamento à esquerda no meio campo defensivo para o Oro, joga Giftlink, o sul-africano, a projetar a bola na frente contra o corpo de um jogador encarnado, ganha novamente lançamento uns metros mais à frente para a equipa dinamarquesa, que esta temporada em 9 jogos tem 2 vitórias, 3 empates e 4 derrotas, são 14 golos marcados, 20 golos sofridos. É uma equipa de várias luas, mostrou isto no caminho que tem feito. A bola para Sudakov, arranca o Benfica, já em meio campo ofensivo, zona central, abertura na esquerda para Prestiani, o passe sai para trás do argentino, vai buscar, consegue recolher e atrasa para a radiação da Barrena Tchea, já está com o atacador desapertado, toca para Lenglet, e Lenglet na meia direita para Tomás Araújo, este a entrar no meio campo ofensivo, o Benfica tenta o seu primeiro corte e descura, Tomás Araújo a pisar e a deixar para Lenglet, no interior do grande círculo, vai devolver de central em central com a bola a entrar de novo no capitão encarnado, de novo Lenglet, o francês de Pecanhoto meteu para Lapulga, Lapulga para Barrena Tchea, Barrena Tchea para dentro, Barrena fora do grande círculo, a abertura no corredor direito, ambiente absolutamente extraordinário no Randers Stadium, 9 mil espectadores da Apinha, com 450 benfiquistas nas bancadas. Este som que houve vem do topo norte, onde estão os adeptos dos brancos dinamarqueses. Os benfiquistas estão no topo sul. Ataca o Benfica, bola para Rafa, consegue cortar a defensiva do Aros ao meio caminho. Giftlink tirou a defesa do caminho, deita outro, acelera o sul-africano, vai em grande velocidade da esquerda à direita, a bola é sobre ele, abre agora no corredor onde aparece a velocidade da Rasmus Carlsson, é derrubado em falta, cordão, não, o árbitro diz que o corte é limpo do sueco, é pontapé de baliza para a equipa do Benfica, mas confesso ficar com muitas dúvidas nesta abordagem de Samuel Dahl, é mesmo em frente ao árbitro auxiliar de Daniel Zibert. Nada assinalou Jan Siddel. Do outro lado está Rafael Volta e Max Burda. É o quarto árbitro. Vídeo árbitro Robert Schroeder e Johan Pfeiffer. Posse de bola para o Benfica. Joga Sudakov. Na esquerda deixa no meio campo ofensivo para Dahl. Toca para Prestiani. Prestiani com a parte fora do pé de Alvira Dahl. 2 toques de bola para colocar a bola em Lingley. Benfica com 2 vitórias consecutivas pela segunda vez esta temporada. Abertura para Alexander Bá. Junto à linha de atrás para Barrena Tchea. De novo para Bá. Um dos jogadores do Benfica que sabe o que é jogar contra esta equipa do Oros. A bola no interior da pequena área para Samuel Soares, primeiro movimento à procura do Lenglet. Sai agora da grande área do Benfica, toca na frente para Sudakov, ainda numa campo defensivo encarnado. Barrena Tchea deixa de novo para Samuel Soares, joga todo de amarelo o guarda-redes do Benfica, de vermelho, equipamento tradicional aos jogadores de campo. Do outro lado, Oros de branco na camisa, azul escuro nos calções, guarda-redes do jogador de preto. A bola para Barrena Tchea, devolve Samuel Soares, está no interior da grande área. Benfica que vem numa série de
7: seis jogos sem perder, tem apenas uma derrota na temporada. Foi na Suíça, frente ao St. Gallen, no jogo inaugural por 2-1. Primeira mão da segunda pré-eliminatória. Ainda o Benfica com bola no seu meio campo defensivo. Batman na frente em desespero. À procura do Pavlidis, vai aparecer o corte de Camarra. Ganhou a frente ao Grego e atrasa para o seu guarda-redes. Mats Edenstad, grande exibição no estádio de Luz. Mete a bola no capitão Arnstad. Acaba ali por se livrar do perigo, atrasando a bola atrás para Jakob Andersen. E Andersen para Arnstad. Sai o norueguês, pontapé na frente, a bola com força a mais. Vai recuperar Tomás Araújo, atrasando bola para Samuel Soares. E Samuel Soares a movimentar bola para Lenglet. Recebe o central francês, vai transportando e deixa agora para Barrenechea. É o Benfica à procura de espaços. Bola para Alexander Ba, este dinamarquês de 28 anos, a atrasar para Tomás Araújo. O Benfica vai pensando jogo, vai entrar na linha defensiva, mas Tomás Araújo não larga a bola. Tenta agora entre linhas encontrar Rafa. O passo para Leandro Barreiro sai a meia altura. Recupera de novo a formação encarnada com Tomás Araújo a tocar para a esquerda para Dal. E Dal a receber no pé canhoto. O sueco mete mais à frente para Sudakov. Recebe, orienta-se para o sentido da progressão. Tentava colocar em Pavlidis. Aparece o corte de Camarra, mas estava em posição de fora de jogo grego. O árbitro atribui a lei da vantagem, sai a equipa da casa. Com Gislinks a tirar da frente um adversário, era Rafa, e a atrasar para o central maliano de 1,92m. Mohamed Camarra atrasou para Anderson. Anderson a rodar em gata, marcha atrás e deixa no guarda-redes Mats Edenstad a ajeitar para o pé direito, batendo bola na frente à procura da velocidade de Gislinks. Chega primeiro o jogador do Benfica. O corte feito por Bá tenta insistir a formação dinamarquesa, sem sucesso. A bola vai rolar devagar, devagarinho, até aos pés de Samuel Soares. Sai da grande área e movimenta rapidamente para Clément Lenglet. Leva o francês de 31 anos. Vai transportando à procura. Chegou do Atlético de Madrid. Primeira temporada ao serviço do Benfica. Deixa para Tomás Araújo. Este vai devolver a Lenglet. Lenglet de pé esquerdo orientar a bola para a zona lateral. Prefere jogar curto com Barrenechea. Barrenechea mete sem apuros. Tira o adversário do caminho num toque de classe. E orienta o jogo para Tomás Araújo. Este pela meia direita já a subir no meio campo contrário. Procura espaço. Já deu para Bá da direita ao meio. Tentava o toque para Rafa. Vai para o chão. Falta livre para o Benfica. Lado direito, a forma como ataca a equipa encarnada. Em zona propícia, um chuveirinho para a grande área. Ficam à conversa Lenglet e Prestiani. Mas quem vai bater o livre é Sudakov ou Samuel Dal. Os dois jogadores já junto à bola. Tomás Araújo vai ver se está tudo ok com Alexander Bá e também conversar com o árbitro da partida. É livre para o Benfica. Sobem as torres encarnadas para a grande área. Lenglet já lá está também para a Pavlidis à espera da bola. E ainda Barrenechea, o argentino de 25 anos que chega, que vê chegar agora a concorrência com João Palhinha a ser oficializado pela equipa encarnada. Terminada uma das novelas do verão, livre para o Benfica, lado direito, da forma como ataca. Ora então Sulakov, ora então Samuel Dal. Barreira com apenas um jogador, é Gift Lins, o sul-africano, que está há 8 temporadas ao serviço deste Oros. Na altura custou 800 mil euros, veio do Cape Town do seu país. 27 anos, é o homem solitário na barreira de Mats Edenstad. Dal simula, Sudakov avança, bateu largo, segundo posto, cabeceamento, bola para fora. Depois de bater no posto da baliza, Douros é pontapé de baliza para a equipa dinamarquesa. Luís Cristóvão, 6 minutos já cumpridos no cronómetro. O Benfica tem a primeira chegada à grande área contrária.
6: Sim, aproveitando um lance de bola parada, um livre com a bola bem puxada ao segundo posto, a dar também o primeiro remate da partida, num jogo que começa dividido. O Benfica a controlar a situação nestes momentos iniciais. O Aros teve a escapada de Arnst pelo flanco direito, num lance em que fica a ideia de que de facto teria havido falta de Samuel Dal, mas para já tudo tranquilo para o Benfica, que vai fazendo o seu jogo e, como disseste, foi a primeira equipa a conseguir criar perigo neste jogo.
7: Ataca o Benfica com o Lenglet, deixar na esquerda já em meio campo contrário, acelera Dal, prega o fundo no acelerador, cruzamento para o interior da grande área, consegue chegar primeiro, a defensiva do Oras tenta combinar bem jogado, sai em grande velocidade numa zona já um pouco fora do seu habitat natural. Tobias Beck, abertura na esquerda para Gift Links, atenção que o Oras chega com muita gente perto da grande área do Benfica. Links a colocar para uma zona mais central, Serra na recepção, não é a melhor, consegue mesmo assim ficar com a posse de bola e organiza Jan Johnson, tocando bola para Jakob Andersen. Este a rodar faz o rotundo e coloca em Camarra no interior do grande círculo, toca mais à frente para Christian Arnstad, belíssimo jogador de 22 anos, este capitão da equipa, a tocar agora na meia esquerda. Luca Cala consegue passar a primeira zona de pressão do Benfica, vai sozinho, corredor fora, dá agora para a linha onde está a Gift Links, aplaudem os adeptos da equipa da casa, porque o Oros tem posse, bola prolongada, a bola para Camará, Camará de pé canhoto, a variação do centro à direita, a bola é boa, mas com demasiada altura, Carlos Sanz consegue recolher ainda dentro das quatro linhas, posse de bola de novo para a equipa do Oros, vai jogar Camará no meio campo defensivo, a orientar com o seu pé esquerdo a bola para junto de um companheiro que é Luca Calo, trata da casa deste Oros, tem apenas 20 anos, Camará na frente, à procura de Tobias Beck, falha ali o domínio na presença de Barreira Cheio, o Benfica aproveita para recuperar e respirar com bola no seu meio campo defensivo, com Lenglet, Benfica que tem 3 jogos fora de casa esta temporada, uma vitória, um empate e uma derrota, 9 gols marcados, 3 golos sofridos, joga Lenglet, joga o Benfica no meio campo defensivo. Tomás Araújo, os dois a ver, já Circati no banco de suplentes do Marco Silva. Lenglet, o passe na profundidade, aparece o corte de Carstensen. Tenta sair em contra-ataque, a equipa do Oros acaba por se atrapalhar os jogadores, mas a bola sobra ainda para a formação dinamarquesa. Consegue aguentar carga atrás de carga e a deixar para Beck. Beck na variação, olha para Lindos, o passe fica curto porque aparece Bá na interseção. E vai combinar bem com o Leandro Barreiro, tenta passar, toca para Pablo e diz, corta! Jens Jonsson, posse de bola de novo para a equipa do Oros, com Eden Stad a bater bola na frente para Serra. Serra no domínio defeituoso, aparece o corte de Barrenetche, mas segue o jogo na equipa dinamarquesa, com Gifflin já entrando no meio campo contrário, encara o adversário e vai para cima de Rafa Silva, já passou, tem agora para no segundo homem de marcação, toca atrás a bola para Christian Arnstad, Arnstad da esquerda à direita, o passe é fantástico para Carstensen, cola a bola na relva, tem Dal pela frente, joga atrás na segurança com Anderson, muita gente envolvida, bem jogado, corta Samuel Dal, a bola para Barreiro e Barreiro para Pavlo e diz, dá um chute lá para o adversário, sai agora em velocidade, já meteu para Sudakov, Sudakov deixa correr até Brestiani, o Benfica vem com muita gente, já aperta a grande área, atenção Brestiani, tocou, agarra! Mads Edenstad não se entendeu, Brestiani com Sudakov, a bola foi redonda e vagarosa para as mãos do guarda-redes norueguês. Chegamos ao fim dos primeiros 10 minutos no Randers Stadion, para já tudo cinzento, Aros 0, Benfica 0.
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1: Dez instantes a qualificação neste play-off do Arat da Arménia diante da Universidade Craiova da Roménia. Jogo entre treinadores portugueses. Levou o melhor Tulipa diante de Filipe Coelho. Além do Arat, também se qualificou em instantes o Jagiellonia da Polónia.
7: Bola para a equipa do Benfica na Dinamarca. 9 mil espectadores na casa do Randers. Randers FC, bola para a equipa do Benfica, com Tomás Araújo a descobrir a desmarcação do Barreiro, já entrou na grande área, atenção, a equipa encarnada vai sair o cruzamento, não chega a Pavlidis, vai ficar com a segunda bola, assistiu, Prestiani ajeitou, calibrou, chutou, corta, ainda mexe, Barreiro fora! Grande oportunidade para o Benfica, primeiro Prestiani, a bola é cortada por Mohamed Camará e depois Leandro Barreiro, de pé esquerdo não acerta nos 7 metros e 20 de largura da baliza dinamarquesa. Luís Cristóvão volta a ser o Benfica a criar uma oportunidade de golo.
6: Sim, apesar da equipa do Aros ter alguns momentos de troca de bola interessantes no meio campo ofensivo, quem queria brigar o Benfica, sobretudo quando sai rápido na frente e consegue levar muita gente até à área do adversário. Foi agora o caso, jogada de insistência, faltou um remate com mais apuro, nem Prestiani nem Leandro Barreiro conseguiram acertar no alvo e o Benfica, criando uma situação de bastante perigo, até porque tinha vários jogadores já na área, não consegue um remate enquadrado.
7: Livra para a equipa do Oros à saída da sua grande área, depois de braço na bola de Sudakov, estava no relvado, o internacional ucraniano acabou por tocar com a bola no braço, esta seguiu jogável para Leandro Barreiro e Daniel Zibar está a apitar então a infração, árbitro de 42 anos que apitou a final da Liga dos Campeões na última temporada, já apitou o Benfica por 3 vezes, esta é a quarta, curiosamente sempre em jogos do Benfica fora de casa, vai bater a densidade da bola para junto da grande área do Benfica, o corte é de Barrenetche, sai a jogar Dal com Leandro Barreiro, perde ali o fio à meada, recupera Yanni Serra, vai para a finta, cai no duelo com Araújo, o árbitro manda jogar, posse de bola para a equipa do Benfica, joga Tomás Araújo no interior da grande área, abrindo o jogo para Samuel Dal e Dal de pé esquerdo para Prestiani, recebe, orienta a bola para a frente, entra no meio campo contrário, faz ali a trivelada, não se entende com o Sudakov, ora pede ao ucraniano para baixar, como a seguir lhe coloca a bola na profundidade, bola chega até ali. linha defensiva do conjunto dinamarquês, que joga já com Carstensen no corredor direito, movimento à frente, atenção, Barrenetê está a usar os braços em demasia, a falta é livre para os Davi, os brancos em dialeto da Jutlândia. É livre para horas. O árbitro não vai deixar bater onde desejava Mikael Anderson. Bateu quase dentro do grande círculo. Livre é lateral e ainda distante dessa zona. Rola a bola, segue o baile. Com a posse de bola em Mohamed Camara, receberá a saída da sua grande área. Numa zona central a abrir na meia esquerda para Luca Kalo. Kalo orienta o jogo, devolvendo bola até Camara. Baixa para ajudar Jens Jonsson. Este internacional dinamarquês que está de volta à casa depois de ter saído em 2016 para o Konyaspor. Regressou agora vindo do AEK de Atenas. Bola na frente para Kieft Links. Joga o sul-africano. Vem em grande velocidade da esquerda até uma zona mais central do terreno. Vai sozinho. É uma bola só para ele. Distribui agora David com Anderson. E Anderson a tocar mais na linha para Carstensen. Não tem espaço. A progressão joga atrás. A bola a chegar até Jens Jonsson. Jonsson a deixar entre linhas do Benfica. Aparece o corte para Renato. Escorrega para Estiani. Bola de novo para a equipa do Oros. No seu meio campo defensivo vai orientar o jogo. Esse tal jogador de 33 anos, Jens Jonsson agora para Camara. Camara a receber e a dois toques, devolveu para Jonsson a encontrar Arnstad, acelera o Oras, bola pelo corredor direito, já aperta a grande área, sai cruzamento, atenção ao Beck, pode atirar, pé esquerdo, tenta enquadrar-se, não tem espaço, serviu um companheiro, remate contra o corpo de Alexander Maia, lançamento para a equipa do Oros, belo corte de costura na formação dinamarquesa. Luís Cristóvão a conseguir colocar muita gente em posição de finalização.
6: É mais uma vez, o Oros forte na forma como troca a bola e até encontra alguma facilidade para ultrapassar o meio campo do Benfica. Depois tem-lhe faltado qualidade para, no momento de aproximação à área, ter o melhor espaço para o remate. Mas é uma equipa que troca bem a bola e que vai demonstrando algo que na Luz não ficou tão evidente. A primeira parte do Benfica na Luz foi tão forte que não deu para ver este Aros que hoje tenta medir-se um pouco mais olhos nos olhos com os encarnados.
7: Bola para a equipa do Benfica, joga Samuel Soares no interior da grande área, afasta agora para Leandro Barreiro e este a tocar para o lado direito onde está Tomás Araújo, orienta o central de Vila Nova de Famalicão a pisar de pé direito e a devolver ao centrense Samuel Soares. Tenta sair da grande área, está no interior da meia-lua, vai devolver até Tomás Araújo. Muitas indicações por parte de Marco Silva. Leandro Barreiro tenta levar a bola para a frente. Ultrapassa ali a linha de meio campo, mas coloca o pé no travão, voltando atrás para Tomás Araújo. Este para Barrenetxea. Joga no interior do grande círculo. De pé esquerdo, desmarca Samuel Dalla à esquerda. Benfica meio campo ofensivo no meio campo contrário com Prestiani. E Prestiani para Dalla. Dalla volta atrás a bola para Lenglet. Lenglet a deixar para Tomás Araújo. E o Benfica vai recuando. Tomás Araújo bate na frente à procura da velocidade de Rafa Silva. Não falha Luca Caldo no duelo aéreo. A bola sobra até Giftlinks, marcado por Pavlidis. Tenta encontrar espaço. Giftlinks atrasando a bola para cá. Camara mete no interior da grande área para Adan Stato, sai dificuldades, o guarda-redes devolve ao Maliano, ainda Camara pressionado por Prestiani, é obrigado a pisar a bola lá para Adan Stato, bate na frente do guarda-redes, a bola sobe aos céus de Randers, ganha Lenglet para Barreiro, Barreiro falha ao domínio, a bola sobra para Giftlinks, é de novo a formação do Oros com bola em meio campo defensivo, a bola para Camara, o Oros vai procurando novos caminhos. Oros que vitórias frente a equipas portuguesas só em 65-66 na Taça das Taças, quando venceu Vitória Futebol Clube de Setúbal por 2-1 nas duas mãos dessa eliminatória. Seguiu em frente, bola para a equipa encarnada, recuperou Barrenetxea, a bola na frente para Prestiani, mais alto, mais forte o jogador do Oros, vai recuperar Anderson, tenta bater bola na frente à procura de um companheiro, ganha Barrenetxea de cabeça colocando bola em Sudakov, pisou Colona Real, bem desarmado, o corte é limpo, o beca varia a bola para Links, sai com muita força, é lançamento para a equipa do Benfica à direita, vai lá Alexander Bá para efetuar o arremesso, vai errar na bola, prepara-se para colocar atrás da nuca e lançar na direção de Tomás Araújo. Tomás Araújo já no interior da grande área do Benfica a tocar a bola para Samuel Soares, e Samuel Soares de pé esquerdo a levantar para a zona do meio campo onde está Pavlidis, é ali sanduichado por dois adversários, à falta, entendo o árbitro, é livre para a equipa do Benfica, ainda no seu meio campo defensivo, falta sobre Vangelis Pavlidis, vai bater Enzo Barrenetxea. O argentino ex Aston Villa que na primeira mão chegou ao jogo 50 com a camisola do Benfica. Benfica que no campeonato viu o seu jogo adiado frente ao Moreirense. Jogo sempre difícil em Moreira de Cónegos, adiado para o dia 9 de setembro. O Aras não teve a mesma sorte. Jogou frente ao Odense, empatou 2-2, interrompendo uma série de 3 derrotas consecutivas. Siako pulsa no olhar para o copo meio cheio. A bola para Lenglet. Lenglet para Sudakov. Sudakov para Lenglet. Lenglet de pé esquerdo a projetar a bola na frente. Dá para o corpo do Leandro Barreiro. Ganha nas alturas. Cala a bola. Sobrou para Rafa. Não consegue encontrar um companheiro, mas consegue ganhar o ressalto. Abriu agora na direita. Mano, no cruzamento. Vai aparecer Sudakov. Deixou para este. Ele tirou. Golo, golo, golo! Benfica! E agora, de repente, os 9 milhões já aparecem pouco!

0: Bristol e fica. A bola chegou ao pé direito da Prastiani. Remate rasteiro do argentino que sofre um desvio no caminho. A densidade não chegou e o Benfica aumenta para 13 o número de golos de vantagem nesta eliminatória. O sorteio de amanhã pode começar a escrever o nome da equipa de Marco Silva. 19 minutos na Dinamarca. Ora, 0, Benfica 1.
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2: Quarto golo na temporada para Gianluca Prestiani, igual a Rafa Silva na lista de melhores marcadores dos encarnados na presente temporada.
0: Prestiani a faturar. Teve ali depois um bate-boca com os adeptos do Oros, porque foi festejar naquela direção, mas Luís Cristóvão, aos 19 minutos, o Benfica chega à vantagem.
3: É, chega à vantagem e, como dizíamos, equipa do Aros boa no toque de bola, o Benfica um jogo mais rápido, um pouco mais vertical neste dia, até porque está a conseguir ver muito espaço para ser explorado quando há uma recuperação de bola, portanto, transições ofensivas rápidas e a acontecer isso mesmo, cruzamento forte de Bafi, com a ideia que Sudakov não toca na bola, deixa passar para Prestiani e depois este a rematar com a Ender Stada não conseguir chegar na bola. Benfica faz 1-0, creio que de forma justa, porque estava a ser a equipa mais capaz de criar perigo e a deixar cada vez menos dúvidas sobre o desenlace desta eliminatória.
0: Vamos ver agora se este Benfica continua a carregar no acelerador ou se começa a pensar no jogo do fim de semana. Ataca a formação do

0: empurrões mútuos entre os dois jogadores. Barrenechea parece estar mais tempo a agarrar o jogador do Aros. Decisão do árbitro terá que ser também aqui confirmada pelo VAR. Lance difícil, até porque nós estamos muito habituados a ver muitos agarrões dentro da área, e este é daqueles lances que se calhar para muitos pode ser enquadrado dentro desses agarrões que vão acontecendo. Enzo Barrenechea não está nada satisfeito com a decisão do árbitro, que terá visto que o agarrão de Barrenechea foi talvez exagerado.
1: Ora bem, agora a decisão está nas mãos de Robert Schroeder, o vídeo-árbitro alemão, que está a analisar este lance de Barrenechea no interior da grande área. Daniel Siebert escuta as indicações vindas da sede da UEFA, com Tomás Araújo ali a conversar ainda com o árbitro de 42 anos, que vai ao monitor, vai ver as imagens. Daniel Siebert é chamado a rever. Barrenechea continua a protestar, a dizer que não há penalti.
2: É como dizia o Luís, é que eu acho que se ele assinala este penalti pode ficar um pouco refém de muitos lances.
0: Pois, exatamente.
2: E agarrões.
0: Exatamente. Aqui a única explicação para ele ter apitado a falta é no momento em que ele olha para o lance em si e vê Barrenechea cair sobre o jogador do Aros, ficar com a ideia de que o agarrão de Enzo tinha sido mais demorado. Mas a repetição completa parece-me que há aqui empurrões e agarrões de parte a parte.
1: Ora bem, ainda está Daniel Siebert a ver as imagens aqui mesmo à minha frente, junto ao monitor do vídeo árbitro. Estamos com 23 minutos no estádio do Randers, com o Benfica a vencer por 1-0 graças ao golo de Gianluca Prestiani. Ambiente fantástico neste estádio, os adeptos não arrefeceram depois do golo do argentino. Vem aí Daniel Siebert com decisão, não há penalti, a bola ao solo. Mas agora teria que deixar o lançamento para a equipa do Aros, ou não? Vai entregar bola à equipa do Benfica, aparentemente se retira o cartão amarelo. Enzo Barrenechea, e por isso vai seguir o jogo no relvado deste estádio na Dinamarca, país onde o Benfica em 8 jogos venceu 6 e empatou 2. Curiosamente, os empates foram as únicas vezes em que o Benfica na Dinamarca não sofreu golos. 0-0 com o Aros em 87 e 0-0 com o Copenhaga em 2006, ambos jogos da Taça dos Clubes Campeões Europeus ou da Liga dos Campeões. Bola para Samuel Soares, vai ali esperando, agarra agora a bola, volta a bola no chão e sai a jogar com Tomás Araújo. É a bola para a equipa do Benfica do lado direito da grande área. Tomás Araújo a projetar na frente para Pavlidis, é desarmado em falta da Camarrá. Volta a entrar duro Maliano do Aros e vai ver a cartolina amarela. Começa a escaldar aqui o ambiente com estas últimas decisões de Daniel Siebert. Agora amarelo a Camarrá, já é a segunda vez que faz uma falta assim, por isso o árbitro a mostrar-lhe a cartolina. É livre para o Benfica, meio campo defensivo, Pavlidis está recuperado, vai sair a jogar Tomás Araújo. Daniel Siebert acaba ali de preencher o cartão e vai jogar o capitão do Benfica. Com horas a recolher-se a uma linha de três centrais, a um 5-2-3, bem patente por parte da equipa de Jakob Poulsen. Sai a jogar o Benfica, bola para Lenglet, toca para Dalla, meia esquerda, tenta jogar mais à frente, era para Sudakov, perde bola, tenta sair a formação do Aros, tem sucesso, é lançamento à direita para o conjunto da Dinamarca. Vai ser lançado por Carstensen, muito à frente, lança atrás a bola para Anderson, e Anderson a deixar para Camarrá, joga no meio campo defensivo, mete num companheiro, é desarmado o Anderson, a recuperação de Rafa Silva não dá continuidade e o Aros volta a ter a posse de bola, com Camarrá a jogar do interior da grande área, a atrasar para Edenstad ajeita no pé direito, vai pontapear a bola para o meio campo contrário, sobe, vai cair no raio da ação de Serra, vai ganhar Lenglet, grande confusão entre os dois jogadores, aparece Barrenechea a meter ordem e toca para Dal, faz a fina, deixa o adversário na saudade, toca para Prestiani, arrependido, atrás para Lenglet a pisar a bola e a deixar para Tomás Araújo a ajeitar do pé direito, vê a desmarcação de Prestiani, pode na velocidade do argentino, bola com força a mais, sai na linha final, aproveitamos para colocar um carimbo, 25 minutos cumpridos no Randers Stadion, Aros 0, Benfica 1.

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1: A volta à Espanha, mais um dia para o inigualável Tadej Pogacar vencer. Terceira etapa vencida e estamos apenas na sexta. Ima até foi anulada para se perceber a dimensão daquilo que está a fazer. Ele que ganhou na frente, João Almeida, perdeu mais de 20 minutos. Na geral, o português tem quase uma hora de atraso para Pogacar, que lidera de forma confortável. Voltamos à Dinamarca com o Benfica na frente.
2: Na frente com bola, com barra, recuperar a mão, com o Vencer, toca agora para o Sulakov na meia esquerda. Abre para junto à linha de Sabrestian e vai para dentro, faz o cruzamento, barra receber. Ainda barra no interior da grande área do Oros, tem espaço, lado canhoto, toca atrás para Barra Netchea, ajeitou Barra Netchea, pisa a bola, dá para Prestiani e Prestiani a ajeitar, vira-se para o sentido por Gossão, olha que belo cruzamento, Barreiro agarra Mods Allen no caminho da bola, muito venenosa de Prestiani, Barreiro tocou de forma tímida e esta acabou nos braços do guarda-redes do Oros. 27 minutos. Benfica vai vencendo graças ao golo da Pulga aos 19 minutos. Camará a deixar do interior da grande área para Arnstad. É o Oros à procura de caminhos. Bola para Arnstad. Arnstad a receber à frente. Toca agora para Serra. Serra a devolver atrás. Recupera a formação do Benfica com Barreiro. E Barreiro a atrasar a bola para Dal. Benfica no meio campo defensivo agora. Com paciência. Depois do 6-2 ao St. Gallen. Do 7-2 ao Hart. Até ver 4-1. Esta equipa do Oros. Tomás Araújo joga a meio do meio campo defensivo, na meia direita. Com paciência, toca para Barra Netchea. Este para o meio campo contrário, onde está Rafa Silva. A devolver a Barra Netchea, tenta acelerar a equipa do Benfica. Sudakov a abrir para Prestiani, recebe zona de cruzamento, vai para a pinta. Entrou na área, tira a remota, garra, está da segunda. Tentou Prestiani, recupera a formação do Oros. Atenção que o Benfica não pode ficar desequilibrado nesta situação. Sai Arnstad em zona central. Velocista já ao meio do meio campo contrário. Deixou para Carstensen. E Carstensen a atrasar a bola para Jakob Andersen. Gesto joga mais ao meio para Janssen. Janssen a forçar no corredor direito onde está Carstensen. Tenta encontrar espaço. Encontrou Arnstad. Está perto da grande área. Pode atirar. Pé esquerdo serviu um companheiro. Tentativa de rotação. Beco, ponta, pega. Samuel Soares, sem dificuldade, a bola à figura do guarda-redes do Benfica. Encaixa, confiante Samuel Soares, Luís Cristóvão, 28 minutos. O golo de Prestiani é para já o pontapé no marasmo nesta partida.
3: Sim, verdade. Num jogo que, obviamente, o Benfica trazia vantagem, vê o Aros ser mais atrevido neste encontro, encontra espaço para chegar ao golo. Poderia ter ali visto essa vantagem colocada em causa se o árbitro levasse avante a sua primeira impressão de marcar penalti, mas de facto a indicação do VAR creio que lhe permite tomar uma melhor decisão e por isso um jogo que do lado do Benfica cumpre com as suas aspirações, já aumentou a vantagem e vai caminhando minuto a minuto para estar cada vez mais seguro de entrar na Liga Europa, enquanto a equipa do Aros continua a arriscar, mas não tem qualidade suficiente para conseguir assustar mais o Benfica.
2: Tem agora direito a um pontapé de canto, bola levantada, lado esquerdo, segunda posta, garra, sem dificuldade, Samuel Soares prepara já o contra-ataque, deixa a bola para Pavlidis, acelera o grego ainda no meio campo defensivo, ultrapassa agora a linha divisória, abre na esquerda para Prestiani e vai ao duelo primeiro, de carrinho, Jens Janssen é lançamento, para o Benfica à esquerda para Samuel Dahl, vai sair em grandes pressas o sueco do Benfica, lança atrás a bola para Lenglet, recebe no meio campo defensivo e deixa agora para Tomás Araújo, joga o Benfica à procura das soluções com muita gente à frente. Tomás Araújo vai de pé, pontapear agora na frente para Leandro Barreiro, fez o passo rasgado, entrou na grande área, pode tirar cruzamento, Camará mais forte, coloca o corpo à frente, é canto para a equipa do Benfica. Será o primeiro canto para o Benfica no jogo, há pouco o primeiro canto para Oros. Diz o árbitro que é Camará o último a tocar na bola, não concordam os adeptos nem os jogadores do conjunto dinamarquês. É canto para o Benfica à direita para Sudakov. Lá vai o internacional ucraniano para levantar esta bola para o interior da grande área do Oros. Benfica mesmo a vencer por 1-0 e com margem larga na eliminatória, não se inibe de procurar mais golos com muita gente na grande área. Sudakov, pé direito, levantou o primeiro posto, corta a defensiva do Oras, ainda mexe, é de novo para Sudakov, tocou atrás para Estiani, pisou, devolveu ao ucraniano, ainda Sudakov, vai tocar com Prestiani, Prestiani para Rafa, Rafa para Sudakov, o passo fica curto, consegue mesmo assim sair o Benfica, com Prestiani perto da área, abriu à direita para Rafa, Prestiani pode sair cruzamento, larga demora dos jogadores do Benfica em resolver este lance, e a bola para Sudakov já a meio do meio campo, dá para Rafa, Benfica vai jogando para trás, para trás, para trás, e está agora no interior do grande círculo com Barrenechea, Barrenechea a movimentar para Rafa, e Rafa para Alexander Bá, Bá devolve para Rafa, Rafa para Barrenechea, Barrenechea vai transportando, toca a bola agora para Lenglet, Lenglet vai devolver para Tomás Araújo, Tomás Araújo a abrir na direita para Alexander Bá, já está no meio campo ofensivo, pode ensaiar um cruzamento, Bá prefere variar o jogo de costa a costa, da direita à esquerda para Dalla, a bola chegou até o sueco, já entrou na grande área, atrasou o canto. Canto para Benfica com a bola a desviar a Jens Jonsson. Cruzamento de Dal com muito tempo para planear o cruzamento. Acaba por fazer a bola tocar no número 16 do Oras. A canto para Benfica, o segundo no jogo, desta vez à esquerda. Da forma como ataca, vai lá Sudakov bater. A colocar a bola no quarto de círculo, Sudakov, ali alguns copos a voar para o interior do relvado, Sudakov, pé direito, tocou curto, Rafa devolveu, Sudakov deixou para Prestiani, já a entrada, sai cruzamento largo, segundo posto, Lenglet devolveu interior da área, o cabeceamento, corta! A defensiva do Oras, ainda mais para o Benfica, com Prestiani do lado esquerdo, é empurrado, é livre para o Benfica. Prestiani que ficou a receber carinho dos adeptos do Oras, cada vez que toca na bola, a ser assobiado. Prestiani é cá, é livre para o Benfica à esquerda, para Sudakov, Sudakov para bater do lado esquerdo da grande área, não é um canto mas é quase, junta-se Samuel Dal ao ucraniano, dois jogadores que registam uma assistência cada um nesta temporada do Benfica. Sudakov então, e Dal, o árbitro marca a barreira, o espaço para Giftlings. Vai autorizar a Daniel Zibert, algumas conversas com os jogadores ainda, agora sim, apito na boca, estão autorizados os jogadores encarnados, Sudakov bateu bola, chegada à baliza, passa por cima da barra, é ponta, pé de baliza para a equipa do Oros, vai jogar a Mads Edenstad, no interior da pequena área para sair a jogar, toca a bola com a mão para Camarrá, para ser então o Maliano a movimentar jogo, tocando bola para o guarda-redes de 25 anos, bate o norueguês, a bola sobe, entra no meio campo do Benfica, onde está Lenglet, consegue dominar, mas atrapalha-se, perde bola, tenta sair, Anderson lá vai, Anderson é desarmado, o árbitro diz que tem falta, agora percebe que Lenglet, apesar do carrinho ser na bola, estava ostensivamente a puxar a contratação mais cara da história do Oras, custou 2.9 milhões de euros, a bola para Edenstad, a deixar do lado direito, Prestiani, Prestiani recupera, perto da grande área, toca atrás para Dal, pode tirar cruzamento, Dal, dá numa zona central, Sudakov, ajeitou o pé direito, toca para Rafa, pé canhoto, libertou, Barreiro, pode marcar o Benfica, Pavlidis, simulou, tirou, grande defesa! É uma grande defesa da moda de Edenstad, depois de uma simulação, Luís, perfeita da Pavlidis.
3: É, excelente trabalho na equipa do Benfica, que vai conseguindo continuar a encontrar momentos para ter oportunidades, mantém mais bola, mantém mais perigo, e agora grande trabalho de Pavlidis, tira o defensor da frente, depois valeu que Eganestad estava muito atento, e lá está Eganestad que pegou no Estádio da Luz para uma grande exibição, aqui a fazer mais uma excelente defesa.
2: Posse de bola para a equipa do Oras, vai jogar no meio campo defensivo Jonsson, à procura de espaço, o Benfica recolhido, Jonsson não tem caminho para a frente, joga atrás com Edenstad, à saída da sua grande área, o guarda-redes a movimentar para Camarrá, é o central do Oras, a encontrar Arnstad completamente sozinho, o grande círculo está na formação da casa, atenção a Serra, o passo é bom para Beck, Barrenetche no carrinho, corta-se o Malol, ainda mais para a formação do Oras no interior da grande área, com Barrenetche de pé esquerdo a tentar agora aliviar, a bola chega até Prestiani, lado esquerda, a grande área do Benfica, para Prestiani ao duelo, consegue sair, tocando bola para Dal, merece os aplausos dos benfiquistas, ainda Dal, grande luta pela bola, grande confusão, quem sai dali com ela é a formação do Oras do lado direito, Janssen para Beck, Beck para Serra, Serra puxada por Lenglet, a bola sobra ainda para a equipa do Oras, está de insistência, vai sair, passa na profundidade com força, a mais da Jacob Andersen, não chega Carstensen, é pontapé de baliza para a equipa do Benfica. E com tudo isto, estamos com 35 minutos cumpridos no Rander Stadium e o placar tem cor é vermelho. Ora, 0, Benfica 1.
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1: Aproveito para perguntar ao Paulo Vidal. Paulo, como arrancou o Austria de Viena-Braga, jogo aqui da segunda mão do play-off de acesso à Liga Conferência?
4: Nos primeiros 8 minutos da partida, a formação austríaca a tentar assumir as despesas do encontro na tentativa de recuperar dessa desvantagem de 2 golos que traz da partida na Pedreira, mas para já não há qualquer ocasião de golo, quer para o Austria de Viena, quer também para a equipa do Sporting de Braga. Apenas dar nota de que, do lado da equipa portuguesa, a primeira presença de Milosevic, o reforço que foi contratado ao Stuttgart, está disponível para o técnico espanhol. O internacional sérvio está sentado no banco de suplentes. Nesta altura, jogados 9 minutos na primeira parte, na Generali Arena, em Áustria, mantém-se Áustria de Viena 0, Braga também 0.
1: O jogo está a ser acompanhado pelo Paulo Vidal. Voltamos à Dinamarca. João Santos Correia com o Benfica na frente da eliminatória, já a construir até uma vantagem maior aí na casa do Henders e não na casa do Harris.
2: E é o Oros agora a crescer, vai ganhar ponta a pé de canto. Vantagem essa aumentada com o gol de Prestiani aos 19 minutos. O quarto golo do Internacional Argentino nesta temporada. É canto para o Oros. Gift links à direita da forma como ataca a equipa de Jakob Poulsen. O árbitro conversa ali com Samuel Soares e também com Camara. Muita gente ao redor do guarda-redes do Benfica. Gift links a levantar o braço direito para bater com o seu pé canhoto. Bola levantada, procuração na área. Aparece o corte defensivo do Benfica e há falta sobre Samuel Soares. Tanto avisou Daniel Zibert, que assinala agora a infração a favorecer a equipa do Benfica. É um livre no interior da pequena área para Samuel Soares. Há uma segunda bola em campo e por isso o jogo não pode ser desde logo retomado. Bola então para Samuel Soares no interior da pequena área, manda subir os companheiros e vai movimentar bola para o meio campo contrário. Com toda a gente a subir no tapete do Rander Stadion. Vai bater Samuel Soares de pé direito, bola com muita altura e também muita força. Camarão do duelo com Pavlidis, cabeceia a bola diretamente para fora. O lançamento é para a equipa do Benfica. Vai Alexander Bá à direita efetuar o lançamento de linha lateral a meio do meio campo contrário. Coloca a bola atrás da nuca, Alexander Bá, procura de soluções, aparece Sudakov, era a pior opção possível e por isso o Oros recuperou, mas foi só de pouca dura. A bola para Tomás Araújo e Tomás Araújo a movimentar a bola para Clément Lenglet, está fora da grande área do Benfica, mas muito recuado no terreno do jogo. Transporta a bola para a frente, Lenglet, passinho em passinho, deixa agora para Tomás Araújo. É o Benfica à procura de, pela primeira vez nesta temporada, somar 3 vitórias consecutivas. A bola para Tomás Araújo. Tomás Araújo com a parte fora do seu pé direito, agora com o interior a deixar para Barrenetxea. E Barrenetxea para Lenglet. Lenglet vai transportando ali de pé esquerdo, a simulação e saindo mal. Dá para Dal. E Dal agora a abrir para Prestiani. Vai convidar o adversário para dançar. Lá vai Prestiani. Lado esquerdo da grande área. Tenta ali o overlap. Dal entra na grande área, mas é desarmado. Ainda Prestiani ao duelo. Fica no relevado. Sai a formação do Oros. Pontapé na frente. Corta-se em espinhas de Lenglet. A bola vai sobrar para Tomás Araújo. E Tomás Araújo a tirar um. Tira 2 do caminho. Entra no meio campo contrário, deixa para Dal. Dal já no lado esquerdo, no meio campo dos dinamarqueses, a tocar agora para Barrenetxea. Barrenetxea, o argentino, a deixar para o internacional português Tomás Araújo. Este para o antigo internacional português Rafa. E Rafa a abrir na direita para o dinamarquês Alexander Bá. Bá para Tomás Araújo. Tomás Araújo para Lenglet. E Lenglet a transportar de pé esquerda para dar para Sudakov. Sudakov, 2 toques na bola, devolve a Lenglet. Lenglet pisa, dá para Dal. Dal na meia esquerda, força na linha para Prestiani. Tem um adversário ao caminho, tenta puxar da esquerda ao meio. É ali puxado por um braço por Tobias Beck. Fica no relvado o jogador do Benfica. É livre para as águias em meio campo ofensivo. Daniel Zibert pede calma aos jogadores encarnados no momento do protesto, porque Lenglet não ficou nada satisfeito com esta abordagem. de Tobias Beck, o ex Ingolstadt, formado no Viborg. Esteri já está de pé, é livre para o Benfica. Tomás Araújo também à conversa com o árbitro de Berlim, de 42 anos. Esteve no Red Bull Salzburgo 1, Benfica 3, na fase de grupos da Liga dos Campeões 23-24. Esteve no play-off da Liga dos Campeões 25-26 na Turquia, Fenerbahçe 0, Benfica 0. E na fase de grupos da Liga dos Campeões 25-26 no Chelsea 1, Benfica 0. De bola para Lenglet, de pé esquerdo a bater na frente à procura de Pavlidis. Chega primeiro Camarra, mas entrega a bola ao grego. Pavlidis não consegue encontrar linha de passo para Prestini, a bola sobra para Sudakov. E Sudakov para Barrenechea. Barrenechea que orienta a posse para Tomás Araújo. Tomás Araújo para Alexander Bá. É o Benfica a jogar no meio campo defensivo. Agora sim, ao Benfica, adeptos do Benfica. As passos depois do turbilhão de emoções que tem os adeptos do Oros proporcionado. A bola de Lenglet, grande passo para Rafa Silva em velocidade, não chega o jogador do Benfica, a bola sai pela linha lateral, é lançamento para o conjunto dinamarquês. Estamos a 4 minutos do intervalo. Luís Cristóvão, o Benfica vai controlando as investidas do Oros e vai tentando muito de vez em quando criar para ele uma oportunidade de gol.
3: Sim, controle total da partida para os encarnados, a equipa do Oros não consegue criar qualquer tipo de oportunidade. O Benfica aqui e ali nas proximidades da área mostra sempre maior capacidade de criar perigo, mas acima de tudo tem conseguido conter a equipa dinamarquesa e com isso vai levando avante o seu objetivo. É um Benfica controlador, dominante, que não vai permitindo que ao Aros muitas chegadas à área e com isso alimenta também a sua sensação de segurança.
2: Bola para Pavlini, está perto da grande área, serviu Rafa, pé esquerdo, orientou para Prestini, o remate por cima! Oportunidade para Gianluca Prestini, remate da primeira a sair longe do alvo, fica mais um aviso da equipa do Benfica, que Luís, a ideia que dá é que não precisa de carregar muito a fundo no acelerador para criar oportunidades.
3: Sim, até porque vai havendo espaço e essa é a capacidade ou a característica deste jogo que o Benfica tem aproveitado. Há espaço do lado do Aros, é um Aros que sonha em marcar golos, sonha em reentrar na eliminatória, mas aquilo que vai oferecendo ao jogo é esse espaço que os encarnados exploram e, como tu dizes, sem pôr o pé no acelerador, em zona de finalização, vão aproximando-se do perigo.
2: Posse de bola para o Aro, joga em meio campo ofensivo, volta atrás, recebe a bola Camarra, de pé esquerdo a movimentar para Jacob Andersen, este a esticar na linha para Carlos Sanzer, vai ser pressionado por Dal, dá atrás para junto a sua grande área, de novo Andersen, toca para o guarda-redes Eden Stad, contratado ao Lillestrøm em janeiro deste ano, ponta para aí na frente, vai ali com Samuel Soares, consegue afastar o guarda-redes do Benfica, mas não por muito tempo, Tomás Araújo, obrigado, de recurso a colocar a bola fora, é lance. Lançamento para Oros. Lançamento para Giftlinks. Giftlinks a atrasar a bola para Luca Kallo. Apenas 20 anos, Luca Kallo a tocar para Janssen. Janssen no interior do grande círculo à procura de companheiros desmarcados. Não há, dá para Camarra. O central a pisar sobre a linha de meio campo. Devolve a Jens Janssen. Benfica a defender em bloco. Organizado neste 4-4-2, agora uma linha de 5 com Barrenechea junto dos centrais. A bola para Beck, a meio do meio campo ofensivo no meio direito, a atrasar o passe de Janssen. Ela é guiado para Giftlinks, aparece barra a meio caminho, consegue o corte. Completa Rafa Silva, recebe no pé direito e dá para Pavlidis. Pavlidis olha pelas costas, não tem ninguém, dá para Sudakov. Sudakov a abrir na esquerda para Prestini. Lá vai novamente Prestini, espera por apoio, dá para Pavlidis, corta Camarra. Tenta Pavlidis ainda ganhar o ressalto, aparece Prestini ao barulho. Grande confusão, a bola sobra para Camarra, tem a bola enrolada. Aparece em cola, sai agora para Tobias Beck. Possibilidade de contra-ataque por parte da formação do Oros. Aparece Alexander Bá, sinal de stop, chega primeiro e vai sair cartão amarelo para Carstensen. Entrada dura por parte do dinamarquês de 25 anos. E a ver o segundo cartão amarelo para os jogadores do Oros, bem à beirinha do intervalo. Tomás Araújo fala com o árbitro da partida, Alexander Bá. Vai, assim que possível, levantar-se do relvado, até porque não foi chamada a equipa médica do Benfica. Estão de pé, com um olhar atento. Vamos ter mais 3 minutos para jogar. E é chamada a equipa médica. Portanto, Alexander Bá, aparentemente, terá de receber assistência. está deitado no relvado. Sibert está em larga conversa com Tomás Araújo. Mostrada então essa placa com mais 3 minutos que certamente serão prolongados. Marco Silva tenta dar indicações a Leandro Barreiro. Tomás Araújo fala com o Marco Silva também. Alexander Vá parece estar em condições para ficar dentro de campo. Vai se levantar agora o internacional dinamarquês de 28 anos. São 5 temporadas ao serviço do Benfica. Parece estar recuperado então Alexander Vá. E a equipa médica do Benfica vai sair de campo. É livre para as Águias. Vai jogar Barreneche, ele que fica junto à bola. Livre então para o Benfica, em meio campo ofensivo, quando um dos três minutos já estão cumpridos. E portanto acredito que vamos jogar pelo menos até aos 49 desta primeira parte. Vai jogar Barreneche. Meio campo ofensivo junto ao grande círculo, deixa para Tomás Araújo. E Tomás Araújo para Sudakov, entre linhas muito bem. O ucraniano abre na esquerda para Brestiani. Brestiani olha para a grande área, pé direito. Ensaia o passe, corta a defensiva do Aras. Lá vem Arnstad em grande velocidade, ninguém agarra. O camisola 10 abre na esquerda para Giftlings. Numa corrida de 100 metros com Rafa Silva. Ganha Rafa Silva, traz a bola para Samuel Soares. Fica com a bola de novo o Internacional Português. E Rafa orientar a bola para Alexander Bá. Bá no interior da área para Samuel Soares. Recebe no pé direito, orienta, procura espaço, bate, Paula para o meio campo contrário. Com a bola subir muito, vai recuperar ali Pavlidis. Variação da ponta a ponta era para Prestiani. Sai com muita força e chegado ao raio de ação do guarda-redes, Mata Danstad. Posse de bola para a equipa do Aras. Joga Mohamed Camara a transportar de pé esquerdo e deixar ao lado para Jens Jonsson. É a meio do meio campo dinamarquês. Jens Jonsson a deixar agora na direita para a subida de Anderson. Transporta a bola para o meio campo contrário e faz o passe para as costas defensivas do Benfica. Aparece o corte para Renechea. A deixar a bola na esquerda para Prestiani. Prestiani na finta, bate pé canhoto, recupera Jens Jonsson. Jens Jonsson vai tentar levar a bola de novo para a frente. Corta Prestiani. Grande confusão nesta fase do jogo com a bola a chegar até Anderson. Sai a bola pela linha lateral. Atenção ao duelo entre Prestiani e Anderson, porque fica o camisola 26 do Horas. Muito queixoso no relvado. O árbitro diz que não há qualquer ação faltosa. Lançamento para a equipa dinamarquesa já efetuado com a bola em Christian Arnstad. O Alexander Black está a abrir na meia esquerda para Luca Calo, e Luca Calo para Camarra. Camarra no interior do grande círculo, deixa agora na meia esquerda à procura de Jens Jonsson. Passa a linha do meio campo, ainda Jens Jonsson força o passe para Beck, marcado por Barreneche. Não se livra do argentino, ganha Lenglen no ressalto, a bola para Leandro Barreiro, passa a queima, perde Sudakov. Grande confusão, recuperação de novo da formação do Oros. A abertura na meia esquerda para Giftlings, receber já em meio campo ofensivo. Vai tocar bola para Anderson. Mikael Anderson, internacional pela Islândia, a atrasar para Camarra. E Camarra para Luca Calo. 3 minutos cumpridos. O Oros vai jogando tocado lá, mas sem atacar a grande área do Benfica. Recupera agora a formação encarnada com Leandro Barreiro. A pisar a bola sobre a linha do meio campo e a tocar a bola para Barrenechea. Barrenechea vai a passo, a andar com a bola no pé direito, deixa agora na meia esquerda para Lenglet. Lenglet vai devolver a bola para Tomás Araújo. Tomás Araújo recebe no meio direito e encaminha para junto à linha onde está Alexander Bá. E vá para Tomás Araújo. Tomás Araújo joga já no meio campo contrário, toca para Rafa Silva, que baixa a receber um pouco mais à frente. Tomás Araújo devolve ao central do Benfica. Ainda Tomás Araújo. Tomás Araújo a tocar para Lenglet. Lenglet no interior do grande círculo, abrir agora a bola na esquerda para o corredor de Gianluca Prestiani. Gianluca Prestiani, meio do meio campo contrário, dá atrás para o Dal. Dal para Prestiani. Benfica como caranguejo. Bola para Lenglet. Lenglet receber no meio campo defensivo do Benfica. Já está a meio com Tomás Araújo. E Tomás Araújo preparava-se para colocar a bola na frente. Mas Daniel Zibar diz que é tempo de colher aos balneários. Apita para enviar os jogadores até às cabines. Estamos em tempo de intervalo. Neste Aro 0, Benfica 1, Luís Cristóvão. Benfica para já é uma equipa de missão cumprida.
3: Sem dúvida nenhuma, o Benfica vai cumprindo a sua missão, vai deixando aqui uma boa imagem nesta partida, mesmo perante um Aros que foi capaz de, nos momentos iniciais, dar aqui uma ideia de maior competitividade, mas a força dos encarnados fez-se sentir, marcou o golo, tem a vantagem e com isso mesmo o Benfica vai-se dando por satisfeito com o que leva deste encontro. Mas está também abrindo aqui a porta para que Marco Silva possa gerir um pouco mais os seus jogadores durante o segundo tempo e com isso começar também já a preparar o jogo da próxima segunda-feira frente ao Estoril.
2: Parabéns, João Gomes Dias, ouvinte RTP Antena 1, cai o pano, fim do primeiro ato no Render Stadium, horas 0, Benfica 1, marcou para este ano.
1: Obrigado, João Santos Correia, já vamos voltar à Dinamarca para acompanhar a segunda parte da partida e ainda antes de uma síntese de notícias, passo ainda pelo Paulo Vidal, que está a acompanhar com informações o Áustria de Viena-Braga, segunda mão do playoff de acesso à Liga Conferência. Paulo, ainda não há golos na partida.
4: Ainda não, estão decorridos nesta altura 23 minutos. Na primeira parte, a equipa austríaca entrou melhor na partida, tentando rapidamente ganhar vantagem no resultado. O Braga já equilibrou o jogo e já poderia ter marcado numa grande ocasião aos 16 minutos. Cruzamento de Paulo Vítor na direita, a bola sofreu um ligeiro desvio e depois a atrapalhar a finalização de Fran Navarro. Foi, de facto, uma grande ocasião para a equipa do Sporting de Braga poder marcar nesta partida e colocar até uma pedra final neste play-off de apuramento para a Liga Conferência. Nesta altura, então, 23 minutos, primeira parte, mantém-se o nulo entre Áustria de Viena e Sporting de Braga.
1: Obrigado, Paulo Vidal. Recordo que o Braga está a jogar pela Liga Conferência, o Benfica pela Liga Europa. Daqui a pouco vamos falar de outras modalidades, nomeadamente de voleibol, dia histórico para a seleção feminina e também de canoagem.
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1: Para já, quando estamos a 7 minutos das 8 da noite no continente e na Madeira, menos uma hora nos Açores, avançamos para uma síntese de notícias. A edição é da jornalista Rita Fernandes.
5: Luís Montenegro quer um entendimento nacional entre partidos para uma reforma profunda da segurança social. O primeiro-ministro volta a garantir na Universidade de Verão do PSD que nesta legislatura não vai fazer mudanças na segurança social, mas defende um entendimento entre partidos para que mais à frente haja planos para reestruturar o sistema.
6: O meu desejo era que nós pudéssemos ter um entendimento nacional para que, independentemente da força política que ganhasse as eleições, todos se comprometessem a executar a transformação estrutural que dá sustentabilidade a este sistema.
5: A segurança social, Luís Montenegro, quer um entendimento entre partidos para uma reforma profunda da segurança social, mas voltou a garantir na Universidade de Verão do PSD que nesta legislatura não vai fazer mudanças na segurança social. Portugal não vai enviar para já equipas para o Nepal. O ministro dos Negócios Estrangeiros considera que não há neste momento condições no terreno para uma ajuda eficaz, mas Paulo Rangel garante que se a comunidade nepalesa que vive em Portugal pedir ajuda, o governo está disponível.
7: Nós, aqui em Portugal, à comunidade nepalesa, naturalmente que daremos todo o apoio se for necessário, até agora não houve nenhum pedido. Também tem cá a embaixada que obviamente está a dar essa assistência e essa informação aos seus cidadãos, mas isso, estamos também disponíveis, mas não temos previsto, por exemplo, deslocação de equipas, etc., não temos prevista, porque, enfim, olhando para a relação entre os meios e as vantagens que se podem criar no terreno, isso não, nesse momento não seria, adequado.
5: O ministro dos Negócios Estrangeiros diz que, para já, Portugal não vai enviar equipas para o Nepal para ajudar nas missões de resgate. O ministro dos Negócios Estrangeiros considera que não há neste momento condições no terreno para que essa ajuda portuguesa fizesse uma diferença e desse uma ajuda eficaz. Neste momento, no Nepal, há mais de 1000 desaparecidos e cerca de 360 mortos.
1: Estamos assim de notícias com a edição da jornalista Rita Fernandes. Ficamos a 4 minutos das 8 da noite.
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1: Estamos de regresso à emissão da Liga Europa e também Liga Conferência. Temos acompanhado com relato o jogo entre o Haros e o Benfica, encarnados na frente, ao intervalo, o golo de Prestiani. 1-0 para a equipa de Marco Silva, que no agregado da eliminatória já vence por 4-1. Está bem encaminhado, por isso mesmo, para a fase de Liga da Liga Europa, sendo que o Braga está neste momento também a jogar, mas no play-off de acesso à Liga Conferência, 0-0 na Áustria. E ganhou 2-0 na primeira mão, portanto também bem encaminhada a equipa de Carlos Vicens para seguir em frente nesta prova da UEFA. Para lá do futebol, o dia hoje fica marcado pelo voleibol feminino. A seleção portuguesa está pela primeira vez nos oitavos de final de um campeonato da Europa. Vitória 3-2 diante da Roménia em Baku. Equipa portuguesa liderada por Hugo Silva, que foi questionado pelo enviado especial Bruno Álvaro Marques, se este é um dia especial.
10: Sim, é um dia marcante para todos nós, não é? Uma seleção que está no lugar 54 e de repente entra nos 16 melhores da Europa, julgo que é de facto um feito pouco comum, não é? Relativamente ao jogo, foi um jogo de muitas emoções. Eu acho que quem controlasse melhor as emoções, principalmente no fim dos sets, e eu acho que este último ponto foi prova disso, quem controlasse melhor essas emoções, acho que seria aquela equipa que queria conquistar a passagem.
1: E a capitã Ana Figueiras promete que a equipa de Portugal vai continuar a lutar já nos oitavos de final.
11: Pode esperar muita luta, que foi isto que fizemos estes últimos dias. Nós conseguimos escrever história em 2 dias consecutivos, eu disse-lhes no balneário. Vai ser hoje, vai ser 2 dias consecutivos a fazer história, não é para todos. E pode esperar muita luta até ao final, conseguir discutir todos os pontos. É isso que nós esperamos.
1: Oitavos de final na segunda ou na terça-feira, ainda não sabe, e se também não sabe, ainda será diante da Turquia ou da Polónia. Uma coisa é certa, será em solo turco, portanto Portugal pode defrontar a equipa da casa. Recordo que a equipa feminina fez esta primeira fase em Baku, no Azerbaijão. Vamos continuar a acompanhar tudo com o enviado especial este europeu de voleibol feminino, o Bruno Malver Marques. Agora chegamos à hora certa. São 8 da noite no continente, na Madeira, 7 nos Açores. Estamos em emissão aqui na Antena 1.
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1: Dia também marcado, claro, pelos mundiais de canoagem e por apuramentos importantes, tudo contado diretamente de Poznań, na Polónia, pelo enviado especial Horácio Antunes.
12: Objetivo atingido, o K4 masculino 500 metros está na final para lutar e defender o título mundial conquistado no ano passado em Milão. Gustavo Gonçalves, João Ribeiro, Messias Batista e Pedro Casinha, segundos na eliminatória. Uma prova difícil, com vento de frente, mas com o foco no amanhã. Como destaca o Voga, Gustavo Gonçalves, homem da frente da embarcação.
13: Foi uma prova dura, condições bastante adversas, vento de frente, água mexida, um tempo total de prova mais elevado, mas estamos treinados para qualquer cenário, fazemos sempre o nosso melhor, resta recuperar e amanhã...
12: Há um título a defender?
13: Sim, claro que há um título a defender, mas temos também a respeitar o trabalho das outras seleções, sabemos o que trabalhamos e certamente vamos lutar pela medalha e defender o nosso título.
12: A pensar na meta final, com braços fortes e cabeça limpa, diz Pedro Casinha.
14: Foram provas muito duras, tem estado bastante vento de frente, o que dificulta a prova, mas temos-nos mantido bem, confiantes, e agora é limpar a cabeça, porque amanhã temos mais.
12: No segundo dia de provas, em que Beatriz Fernandes, terceira no C1 200 metros, Ana Brito e Clara Duarte, quarto lugar no K2 500, Messias Batista e João Ribeiro, primeiros no K2 500, que garantiram as meias finais, e Alex Santos, segundo lugar em KL1 200 metros na paracanoagem, com presença na final de sábado, só o C2 feminino 500 metros não conseguiu o objetivo. Sétimo lugar, Beatriz Fernandes e Inês Penetra estão na final B, na luta entre o 10º e o 18º lugar.
1: Horácio Antunes, que está a acompanhar os mundiais de canoagem e paracanoagem. Ainda antes de voltarmos ao futebol e em concreto aos jogos que estamos a acompanhar, rápida passagem por aquilo que disseram Rui Borges e Bruno Pinheiro. O técnico do Sporting falou sobre o jogo de amanhã em Vila do Conde diante do Rio Ave e também de um plantel aparentemente fechado, pelo menos no que diz respeito a entradas.
15: A partida estará fechada. Há sempre surpresas, mas espero ver que não as haja, porque os jogadores de Sporting são sempre pretendidos, são grandes jogadores, têm feito grandes épocas e é natural que se fale em jogadores. Agora, para nós, está fechado.
1: As palavras de Rui Borges. O Rio Ave Sporting está agendado para amanhã, encontro da jornada 4 para sábado, a vez do Académico de Viseu receber o Futebol Clube do Porto na formação viziense. Bruno Pinheiro já falou e já disse também aquilo que espera fazer para contrariar o campeão nacional.
16: Acho que vai ser muito importante igualar ou superar a agressividade do Porto. O Porto é uma equipa que sabe, eu diria que 90% dos jogos que tem no nosso campeonato são claramente superiores.
1: A equipa do Futebol Clube do Porto, que para a Champions joga em casa com Manchester City, PSV, Slavia de Praga e Nápoles, e visita Liverpool, Feyenoord, Betis e Las Clins. O Sporting para a Champions recebe Barcelona, Manchester United, Galatasaray e Las Clins. Vai jogar fora ao Manchester City, Roma, Shakhtar Donetsk e também ao Lens. Ainda antes de voltarmos à Dinamarca, rapidamente, Paulo Vidal, há 0-0 entre Áustria de Viena e Braga. Alguma chance, ainda assim, de golo nessa partida?
4: Nada, apenas nota para um cartão amarelo mostrado a Fran Navarro, o atacante espanhol da equipa do Sporting de Braga. A formação austríaca vai dominando o jogo, vai pelo menos controlando a partida, com o Sporting de Braga na expectativa. A equipa portuguesa também vai gerindo, digamos que, essa vantagem que trouxe de Portugal, 2-0, com os golos marcados por Paulo Vítor e também por Diego Rodrigues. De resto, Diego Rodrigues é a grande novidade no 11 de Carlos Vicente para esta partida, que leva já 34 minutos na primeira parte. Estamos, portanto, na reta final da primeira metade deste encontro no Estádio General e Arena, em Áustria de Viena. Mantém-se o nulo entre austríacos e Sporting de Braga.
1: E vais voltar para assinalar o final da primeira parte, ou, claro, algum golo ainda no primeiro tempo. Digo-lhe ainda, porque acaba de chegar esta notícia, Fatoumata Diallo voltou a superar o recorde nacional dos 400 metros barreiras, que já era detentora. Agora, no meeting de Zurique, fixou o novo máximo em 53 segundos e 30 centésimos. Está em grande forma a atleta portuguesa.
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1: João Santos Correia no relato, Luís Cristóvão nos comentários. Vamos lá para a segunda parte do Haro 0, Benfica 1, 4-1 no conjunto da eliminatória, encarnados mais perto de marcarem presença no sorteio de amanhã da Liga Europa.
18: E sem alterações em perspectiva para este início da segunda parte, abre-se de novo a janela para a Jutlândia, onde o Benfica, graças ao gol de Prestiani, aos 19 minutos, vai vencendo este Horus por 1-0 e por 4-1, como disseste, João, nesta eliminatória, a última antes do acesso à Liga Europa, à fase Liga, sorteio amanhã, com a primeira jornada a ser jogada a 16 e a 17 de setembro. Luís Cristóvão, com essa informação de que não há substituições em perspectiva, do que esperar do Benfica na segunda parte e, sobretudo, deste Horus, porque eles sabiam que a missão era difícil. O treinador ontem dizia que tinha de marcar primeiro, ora o Benfica já marcou e agora é uma tarefa hercúlea para a equipa da Dinamarca.
19: Sim, e também creio que neste momento já nos é mais ou menos evidente que as trocas realizadas por Jakob Poulsen visavam dar aqui uma maior intensidade à equipa em termos ofensivos, mas também gerir um pouco o desgaste que esta equipa vinha sentindo nas últimas semanas, com dificuldades para ganhar jogos no seu campeonato, e sabendo hoje que tem competições europeias garantidas, ou na Liga Europa, ou na Liga Conferência, isso está-lhe garantido. Portanto, é um futuro que lhe permite também fazer, ou que lhe permitiu fazer esta gestão. A verdade é que, tendo dado algumas boas notas no início do encontro, o Aros não conseguiu efetivar essa capacidade ofensiva e acabou por não criar nenhum lance de grande perigo. Por sua vez, a equipa do Benfica a ser capaz de aproveitar os espaços que foi encontrando, a ser capaz de aparecer no jogo de forma organizada, a conter as chegadas do Aros à sua área, porque de facto não permitiu grandes espaços e grandes veleidades ao conjunto dinamarquês e depois marcando golo e aumentando a vantagem que trazia de Lisboa. Creio que até ao momento tudo certo para a equipa do Benfica, cumpre com a sua missão, está a mostrar também aqui capacidade de evolução dentro deste 11 que tem sido o 11 preferido de Marco Silva, e o Aros, se bem que possa continuar a tentar ser uma equipa atrevida, já percebeu que o Benfica é mais forte e esse atrevimento pode até custar de mais golos sofridos.
18: Ora bem, aqui em Randers a bola está de novo colocada ao centro do relvado, desta vez é Arnstad a dar o primeiro toque na bola. Temos uma substituição na equipa da casa, vem a jogo camisola 27, Stephen Chamche, é a substituição de Jakob Poulsen. Vamos ver a placa do quarto árbitro para a entrada de Chamche, a saída de Jani Serra, mas Serra há pouco estava ali equipado e junto aos seus companheiros dentro do relvado não terá percebido a mensagem. Vem então Chamche para este início do segundo tempo na formação de Jakob Poulsen, que vai sair com a bola. Falta só o apito de Daniel Zibert e está dado. Christian Arnstad mete bola a rolar. Vamos lá para mais 45 minutos de futebol na Dinamarca. Joga a equipa da casa com a bola a ser bombeada para o meio campo do Benfica. Ganha tal cabeça. Camara não faz melhor. Atenção a Pavlidis. Tentava colocar em Brestiani. Porta fechada por Anderson, que atrasa a bola para o interior da grande área onde bate o guarda-redes. Arnstad lá na frente. Ganha de cabeça mais alto toda a gente. Anderson. E depois a bola é colocada fora para o lançamento a favorecer a equipa do Oros, com Arnstad a receber na pressão de barreira. Atrás a bola para Calo. Vamos lá então, Luís Cristóvão, olhar para esta substituição na equipa da casa.
19: Troca por troca, sai um ponta de lança entre outros ponta de lança. Jani Serra não esteve em evidência ao longo do primeiro tempo. Veremos o que é que Chamche pode fazer de diferente. Um jogador que eventualmente traz aqui um pouco mais de mobilidade na forma como vai aparecer no jogo, mas na verdade uma troca que também pode ter algo que ver com esta gestão que Jakob Poulsen já fez no seu 11 e que poderá estar a continuar a fazer agora que faz a primeira troca no jogo.
18: Brestiani levantou, era para o Bafelidis, corta a defensiva do Oros. A bola vai cair ainda no meio campo do Benfica, com o Tomás Araújo a tentar libertar a bola para o Barreiro. É desarmada a bola para Chamche, já vai em velocidade, já colocou um companheiro. Atenção, o Tobias Beck vai para a dança com o Barrenetche a pé esquerdo, remate prensado, está falando na dobra, baixa Brestiani a receber, sempre que tocar na bola vai ser isto. A bola para o Tomás Araújo no interior da grande área, e Tomás Araújo do pé direito a bater a bola à procura do Pavlidis. O grego desmarca-se, foge a Camarrá, tenta fugir, dá o toque para Prestiani, a bola sobra para Barreiro. Barreiro ainda no meio campo do Benfica, a atrasar a posse para Barrenetchea. Corte e costura da formação encarnada com Lenglet, deixar para Dal, e Dal pé esquerdo a simular e a tocar para Lenglet. O ex-Atlético poderia deixar agora para Tomás Araújo, e Tomás para Alexander Bá, joga do lado direito, ponta piava na frente para a velocidade. Barreiro aparece entre centrais, o corte Camarrá pela linha lateral, é lançamento para a equipa do Benfica. Vai Alexander Vaz em grandes pressas a efetuar este lançamento. Do lado direito, a forma como ataca a equipa de Marco Silva, está aqui à minha frente, muito interventivo, a dar indicações aos seus jogadores. A bola para Prestiani, e Prestiani para Alexander Bá, trazendo agora para Tomás Araújo. Recebe em cima da linha divisória, vai para a finta com Anderson na pressão. Ainda Tomás Araújo tenta variar o jogo do lado, passo para Dal, sai mal, é lançamento para a equipa do Oros. Lado direito do meio campo defensivo, com a bola a entrar em Jakob Anderson. Anderson mais à frente para Arnstad, este a deixar na direita para Carstensen. Atrasa com o 26 e o 26 para o 44. É Camarrá no interior da meia-lua. Deixa no interior da pequena área para Arnstad, pressionado por Pavlidis. Bate de pé direito, a bola sobe, vai para o rei. Ação de Barrenetchea. Ganha de cabeça, leva a melhor frente do adversário. Muita luta pela bola. Sorrindo Tobias Beck, porque ele fica com ela. Entrega a Arnstad, vai ali ao duelo com Sudakov. Leva a melhor o jogador do Benfica, Barreiro. Agora e Arnstad a sair, é puxado o árbitro da linha da vantagem com o pontapé na frente à procura da velocidade de Lins. Aparece Alexander Bá, trouxe a bola para Samuel Soares. Este bate na frente para Prestiani, deixa-se antecipar, recupera a formação do Aros, é meio campo ofensivo, não faz melhor e Anderson coloca fora. É lançamento para a equipa do Benfica. Lançamento para Alexander Vá, do lado direito. Vai colocar a bola atrás do Nuca, lança longo à procura do Pavlidis. Pisa a bola na relva, vai puxado por Camarrá. Atenção que Camarrá já tem amarelo. E Daniel Siebert vai falar com o Maliano, pedindo calma. Um jogador de apenas 19 anos, chegou em setembro do ano passado do Mali. Está ainda em fase de maturação. A bola para Tomás Araújo. Joga no meio campo defensivo. Troca de central em central para Lenglet. Os que surgiram notícias de Jiménez. Outro central do Atlético de Madrid que poderá estar a caminho do Benfica. Vamos ver. A bola para Lenglet. Lenglet a deixar para Sudakov. Meio campo ofensivo. Benfica procura espaço. Ainda Sudakov a deixar agora para Tomás Araújo. Lado direito do grande círculo. No meio campo do Benfica. Encontra agora no espaço contrário Sudakov. Vai receber. Sai velocidade, abriu para Pavlidis, lado esquerdo da grande área, pode tirar cruzamento ainda para Pavlidis, não tem muito espaço, vai para a finta, deixa o adversário atrás, cruza agora, corta a defensiva do Oras, a bola vai sobrar ainda para a equipa da casa com Jamche, marcado por Barrenetche a tocar atrás, tenta sair em velocidade do Oras, lá vem ele, grande correria por parte da Cartensa na abertura para Giftlinks, tem Bá pelo caminho, lá vai o sul-africano, ainda Giftlinks olhou, procurou, toca no companheiro, corta, Tomás Araújo rapidíssimo, e agora a oportunidade de reação do Benfica, não há porque só para este ano e está no meio campo ofensivo, mesmo assim vai sozinho lá Pulga, é desarmado o lançamento para a equipa do Benfica à direita, à meio do meio campo contrário, vai lá Alexander Vá sem grandes pressas, o dinamarquês de 28 anos, 6 jogos, 2 assistências com a camisola do Benfica nesta temporada 2026-2027. Agora com o Marco Silva ao comando, bate de uma ponta a outra Tomás Araújo, a bola para Rafa, mata no peito, cola a bola na relva, tem um adversário na frente, ainda Rafa toca atrás para Dal, Dal de pé esquerdo, com Rafa agora a jogar pela esquerda e para a esquerda e pela direita, trocaram de posição os extremos, a bola para Dal, Dal de pé esquerdo ao meio do meio campo contrário para Rafa Silva, recebeu, orientou para o Mazar mais central onde está Sudakov, Sudakov olha para os companheiros, à procura de soluções, encosta na linha direita onde está Alexander Bá. Pede apoio para Bá, Marco Silva chega no formato do Tomás Araújo e Tomás Araújo para Barrenetxea, Barrenetxea ao centro, abre à esquerda para Dal, Dal domina, toca entre linhas muito bem para Estiani, a aparecer colocou para Rafa Silva, entrada área, o pontapé por cima da baliza de Eden, está tanto Rafa, o remate de meia distância, passou sem perigo, é por isso pontapé de baliza para Horas. Vai jogar Matos, Eden Stad, volta a tocar a bola para Camarrá, o árbitro apita e inicia a contagem dos 5 segundos. Uma das novas regras, tal como as substituições, o jogador tem 10 segundos para sair. Caso contrário, o colega fica um minuto fora. Não esquecer, ataca a equipa do Oros. O Oros com Giftlinks a deixar agora atrás para Calo. E Calo numa zona mais central para Camarrá. Camarrá entra no grande círculo, dá para Jakob Andersen. Andersen abre na direita para Carstensen, neste volta atrás é agora o jogo de paciência por parte da equipa dinamarquesa, um campeão da Dinamarca, 40 anos depois, o Caneco ficou em Oros. Oros que joga em casa estes jogos de qualificação aqui em Randers, mas para a Liga, joga no Sears Park Welby, uma casa com 11 mil espectadores de lotação. A bola para Jens Jonsson, Jens Jonsson atrás para Eden Stad, Eden Stad para Camarrá, isto tudo porque tem o estádio em construção, um projeto de 150 milhões de euros que estará pronto na primavera do próximo ano. Bola para Arnstad, a abertura na esquerda, mas está mesmo em construção, que eu estive lá e está praticamente concluído, ainda que com alguns atrasos naturais da altura do verão. Está mesmo em construção, não é uma falsa promessa de 4 e 5 anos. A bola para Prestiani, é o Benfica a tentar sair à falta por parte de Anderson, a varrer autenticamente o argentino do Benfica. É livre para as águias no interior do grande círculo. Fica ainda com algumas queixas, um jogador de apenas 20 anos.
20: Termina a primeira parte do encontro em Viena da Áustria. Mantém-se o 0-0 entre austríacos e o Sporting de Braga. Maior tempo de posse de bola para a equipa da casa, mas o Braga vai gerindo esta vantagem de 2 golos que levou de Portugal, do Estádio da Pedreira.
18: Na Dinamarca joga o Benfica com o Samuel Soares a pontapear a bola para a frente à procura de Alexander Ba. Baldwell com Gift Links leva a melhor o sul-africano. Recuperação do número 11, vai em velocidade no meio dos adversários, entra armado, o árbitro diz sem falta. Atenção que Sudakova ameaçou para frio jogar à direita para Ba. Ba pode tirar cruzamento, a bola levantada larga para a zona do segundo posto. Quem te viu, quem te vê, cruzamento desastroso de Alexander Ba, mas o Benfica tentava por Brestiani ainda ganhar pontapé de canto, sem efeito, pontapé de baliza para a equipa do Oros. Oros que não vence desde o dia 5 de agosto, a altura em que bateu Sabá por 2-1 na terceira pré-eliminatória. Na primeira mão perdeu depois no Azerbaijão, na única vez desta temporada em que ficou em branco. Derrota por 4-0, pesadíssima, um desastre na segunda parte para a equipa de Jakob Poulsen. Tenta sair a formação do Oros. Os adeptos já em tom irónico a celebrarem uma falta assinalada a favor da equipa dinamarquesa em meio campo defensivo. Com a bola projetada para Giftlings, vai ganhar nas alturas Ba. E Ba era para Rafa Silva, foi desarmado, apareceu Leandro Barreira, ao salvamento. Bola para Lengle no interior da grande área. Abre à esquerda para Samuel Dal. Dal vai transportando pé à esquerda para Prestiano, e Prestiano de pé direito. Primeira bola para Barreira Cheia. E Barreira Cheia para Pavlini, já viu a desmarcação de Rafa. Mete Rafa Silva, lá vai o acelera. Encara o adversário, perto da grande área, faz o cruzamento, é bom, não chega, Sudakova para essa corte, ainda mexe na grande área da equipa do Oros com o Benfica em domínio, para Samuel Dal, abre na esquerda, a posse para Prestiano e coloca para Dal, Dal no cruzamento, vai passar, Rafa atirou, golo, golo, golo, Benfica, Rafa no sítio certo, até do pé esquerdo fatura.

0: Benfica. Rafa Silva ao segundo poste, depois de um toque maroto de calo. A bola fugiu para o pé esquerdo do jogador de 33 anos, que Luís Cristóvão assim chega ao quinto na temporada.
1: É, e que excelente início de temporada está a fazer Rafa Silva, aqui carimbando, sem hipótese para Eden Stad, o 0-2 nesta partida, confirmando-se também nos minutos iniciais do segundo tempo a tendência da primeira parte. Um Aros incapaz de criar grandes oportunidades e um Benfica muito perspicaz a conseguir finalizar situações onde aparece com espaço para o fazer. Boa combinação entre Prestes e Hidal no flanco esquerdo e depois de um desvio dentro da área, Rafa muito bem coloca o Benfica agora sim com os dois pés na Liga Europa.
0: Com 57 minutos de jogo, o nome do Benfica estará no sorteio de amanhã. Horas 0, Benfica 2.
2: E Rafa, como disseste, vai com esses 5 golos, melhor média de sempre na carreira para Rafa Silva.
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2: Noutros resultados, no que diz respeito à Liga Europa, qualificado há instantes o Besiktas e também o Salzburgo. E atenção que o Rangers nem sequer vai à Liga Conferência. Os escoceses perderam há instantes no desempate por penaltis diante dos checos do Jablonec.
0: É, tem sido difícil para as equipas da Escócia. O Hearts foi do play-off dos pré-eliminatórios da Liga dos Campeões a classificar-se em competições europeias. A bola para pá, vai no cruzamento, canto para a equipa do Benfica, vai ser batido à direita, é o terceiro para Sáquias neste encontro. Grande festa dos adeptos do Oros no Render Stadium. Este som é possível, sabe porquê? Porque estamos cá na Dinamarca para este importante jogo. E é destes ambientes, é deste som, é do som que vive a rádio. Grande festa dos adeptos. Bola bombeada para a grande área, faz da defensiva do Oros. Tenta o Benfica insistir por aí, trabalho da Prestes. E bola espirrou ali no pé esquerdo, com o pé direito ajeitou e deixa no corredor direito onde está Sudakov. A ajeitar, olha para a área, tira o cruzamento terrível, é ponta, pé de baliza para a equipa do Oros. Bola diretamente para fora. Vai jogar Mads Edenstad no interior da sua pequena área. Volta a dar ali com a mão para Camarrá. E sai a jogar o central maliano, tocando bola para um guarda-redes. Este para o outro central. É para Anderson. Anderson na linha para Carstensen. Tudo isto junto à grande área. Recupera em zona subida a Barrenetche. Mas é com uma falta, diz o árbitro. Livre para Oros no seu meio-campo. Vai movimentar o camisola 29, o ex-Colónia. Rasmus Carstensen, 25 anos. Toca a bola atrás para Jakob Andersen. Oros, que a última vez que esteve nas competições europeias foi na temporada 97-98. Em 2014-2015 estava a jogar na segunda divisão. Clube que tenta estabilizar-se na alta roda do futebol dinamarquês. Bola para Giftling, insistiu, estabilizar-se com campeonatos. Ganhos de forma mais regular e não ter de esperar 40 anos. Mata Camarrá, bola na frente à procura de Chamche. Mal apareceu no jogo desde que entrou ao intervalo. A bola vai para Chamche no duelo com Lenglet. Leva a melhor o central francês do Benfica. E sai a jogar a equipa de Marco Silva. Com Tomás Araújo no interior da grande área a acelerar para fora desta. Abre na esquerda. Ui, Sudakov, cabeça na almofada. Atenção, Oros. Pode haver remate. Gol! É um belo golo de Rasmus Carstensen. Há pouco falava de Oros, que apenas por uma vez não marcou nesta temporada. Marcou na Luz e marca.

0: Sebastiani, uma obra de arte na Dinamarca, que tiro do menino argentino, que golaço para devolver os dois de vantagem para o Benfica, Luís.
1: É um grande gol e depois de um erro num passe entre Tomás Araújo e Sudakov, o pagamento vem do passe agora do central, creio que foi Langley, encontrar Prestiani e depois Prestiani a tirar o ouro da caixa, um remate em arco, sem hipótese nenhuma para o guarda-redes da equipa dinamarquesa. Uma grande obra de arte de Prestiani a não deixar que o Benfica veja o Aros estar próximo durante muito tempo.
0: Prestiani, grande arranque da temporada também para ele. Ponto de ordem à mesa, 62 minutos da Dinamarca. Aros 1, Benfica 3.
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3: Está de facto embaladíssimo. Gianluca Prestiani é uma autêntica maravilha este gol.
0: Luís Cristóvão, olhamos às substituições porque Jakob Poulsen atira a toalha ao chão e começa a mexer. Sai Anderson e sai Arnstad, os dois homens do meio campo. Entram Knudsen e entra Jorgensen.
1: Sim, a gestão, porque mesmo neste momento em que terá sentido que poderia aproximar-se do empate, a forma como Prestiani marca um grande gol logo de seguida, tira o Aros, ou as esperanças do Aros ao chão. Vantagem mais do que tranquila do Benfica, natural que o Aros faça a rotação. Espanta-se neste momento é que Marco Silva também não comece desde já a fazer as suas trocas.
0: É, até porque já estamos para lá da primeira hora de jogo. O Benfica tem vantagem confortável, 6-2 na eliminatória, mas já o Benfica a sofrer dois golos em cada uma das eliminatórias. Foi assim com o St. Gallen, foi assim com o Arts e está a ser assim com o Oros. Rafa Silva está ali picado com um jogador do Oros, é com Gift Links. Há ali uma sinalética que não quer conversas com o sul-africano. A posse de bola é para a equipa do Oros. Falta em meio campo ofensivo e sai a jogar a equipa dinamarquesa. No lado direito com Rasmus Carstensen a atrasar, entra aqui no seu corte e costura a bola para Anderson, e Anderson para Camará vai de pé esquerdo a tentar ali entre linhas, corta o luxemburguês Leandro Barreiro, a bola sobe aos céus e ganha depois Tomás Araújo. Duelo ainda entre Prestiani e um adversário. Bola para Bá, bate cabeça, vai ganhar Calo para Bá, bate cabeça para a zona de ação do Prestiani. Vai o duelo com Camará, é mais rápido Maliano, atrasa a bola para o seu guarda-redes, obriga Eden está a bater, a bola sobe, cai agora ainda no meio campo defensivo do Oros, onde está Barreiro, é ali puxado, vai lá a Bá, grande confusão, ninguém se entende na luta pela bola, a falta de Gitlinks, é livre para o Benfica em meio campo ofensivo. E vem aí as trocas na equipa do Benfica e uma delas é bastante interessante. Luís Cristóvão, vem Gonçalo Moreira para o jogo, para o lugar de Sudakov, e vai entrar também Sheldrop. Gonçalo Moreira a ir a jogo na equipa do Benfica. O menino vai ter direito a minutos na equipa encarnada pela primeira vez nesta temporada 2026-2027. Este jovem maiato de 20 anos, e sai Rafa Silva, autor do segundo golo do Benfica, para dar lugar a Sheldrop. As mexidas, Luís Cristóvão, por parte do Marco Silva.
1: É aqui realmente muito interessante o aparecimento de Gonçalo Moreira na equipa principal, porque em termos de características de posição, e Marco Silva até já se queixou de não ter um outro jogador para o espaço onde Sudakov tem vindo a ser utilizado, Gonçalo Moreira é o jogador da equipa B que encaixa melhor, não é? E aquilo que temos visto de Gonçalo Moreira, quer nos jogos da Youth League, quer nos jogos da equipa B, na segunda liga, mostram que é um jogador que tem potencial para estar nesta luta. Vai ter cerca de 25 minutos para mostrar, num jogo que está decidido, mas num jogo competitivo contra esta equipa do Aros.

0: pode estar aqui uma solução dentro do universo de jogadores do Benfica para uma lacuna que o Marco Silva tinha identificado no plantel e num espaço que reconhecemos não seria fácil o Benfica ainda conseguir intervir no mercado, a não ser que faça alguma venda considerável dentro do universo de jogadores que também estão na equipa.
1: Bola para a equipa do Oros, lançamento do lado direito, da forma como ataca a equipa dinamarquesa. Ora, Gonçalo Moreira, primeiros minutos, 26-27, Sheldrup defronta a equipa contra quem mais vezes jogou na carreira. 13 jogos do Sheldrup contra Oros, tem 7 golos marcados. Lançamento para a equipa dinamarquesa, agora à esquerda para Kiftlind. A meio do meio campo defensivo, prepara-se para lançar. Vai colocar a bola atrás da nuca, o sul-africano, a bola para Bá. Bá aponta a piar na frente para Pavlidis. Bola não chega ao grego, chega assim aos pés do camisola 26, joga Jakob Andersson. E Andersson a movimentar para o lado direito. Aparece agora Magnus Knudsen, entrou há pouco, atrasando bola de novo para Jakob Andersson. Prata da casa deste Oros. Toca para Eden Stad do interior da pequena área. Movimenta para o lado esquerdo onde está Camarra. Dá para Luca Calo. Tenta transportar Luca Calo. Mete na frente para Chanche. Vai ao duelo com o inglês. Experiente o francês, leva a melhor e toca para Barrenetxea, e Barrenetxea para Dal, vê a desmarcação de Gonçalo Moreira, prefere jogar atrás, a bola chega até Lenglet no interior da grande área, atrasando a bola para Samuel Soares. Bate do pé direito, o guarda-redes do Benfica com a bola a chegar até o meio campo. Pavlidis de cabeça, a bola bate no adversário, sobra para Prestini e não consegue dar continuidade, recupera a formação do Oros. Vai jogar Giftlings. Giftlings com a bola no seu pé esquerdo, mas totalmente estagnada no relevado. Deixa atrás a bola para Jens Jonsson. Pede apoio aos companheiros. Toda a gente se esconde atrás da segunda linha do Benfica. Jonsson agora a descobrir alguém. Vai show Sebastian Jorgensen, que entrou há pouco. O jogador que chegou ao clube em junho de 2025 e tem sido um dos destaques da equipa dinamarquesa nesta temporada. Ficou hoje no banco de suplentes Sebastian Jorgensen. A bola a chegar até à equipa do Oros. Na meia esquerda joga Calo, esticar no corredor para Giftlings. Vai transportar na frente, procura soluções, deixa para Knudsen. Knudsen a atrasar para Calo. Passe é difícil, vai Camarra chegar, pisou, rodou. Tenta bater na frente para a velocidade. Giftlings já ganhou as costas a Bá. Vamos ver se chega em tempo útil à bola. Linha final, pé por centímetros, mas não consegue dar continuidade ao lance. É ponta, pé de baliza para Samuel Soares. E vem mais uma troca na equipa dinamarquesa. Vai sair Luca Calo para a entrada de Colin Rosler, ele que falhou o jogo frente ao Odense, estava doente e por isso hoje também não foi titular. Vai agora a jogo este central de 26 anos, e Luís Cristóvão. Jakob Poulsen começa, se já tinha dado mostras que já estava a pensar nos próximos desafios das Toros no campeonato, esta substituição é de central por central.
0: Sim, não há aqui assim grande mexida na equipa, é apenas a entrada de um jogador, Colin Rosler, que tem sido muitas vezes titular e portanto está também aqui nesta gestão dos minutos, com a curiosidade de Rosler ser um jogador multinacional, filho da Uwe Rosler, o jogador alemão que jogou no City, foi formado no Manchester City. Uwe Rosler depois foi treinador do Aros e este jogador acaba por vir para a equipa dinamarquesa, mas também por o outro lado da família é internacional pela Noruega. Portanto, aqui uma conjugação de nacionalidades na vida de Colin Rosler, este jogador que agora vai ter também minutos contra o Benfica.
2: Deixa-me apenas dar conta do início da segunda parte na Áustria, no Áustria de Viena, Sporting de Braga. O Braga regressa com os mesmos 11 com que iniciou a partida.
1: Dizia Luís Cristóvão que, se não estou em erro, o pai de Colin Rosler está atualmente a treinar o Bochum na Alemanha. Bola para a equipa do Oros, e há outra relação familiar neste clube, porque está no banco Marcus Solbakken, que é filho do selecionador da Noruega. Bola para a equipa do Oros, batida na frente por parte do guarda-redes, vai Barrenetxe a tentar recuperar a bola dentro das quatro linhas, não chega, dá lançamento, aproveitamos. João Gomes Dias, ouvinte RTP Antenão, porque estamos a 20 minutos dos 90, o mesmo é dizer que estamos com 70 minutos no Render Stadium. Oros 1, Benfica 3.
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4: As duas equipas qualificadas para a fase de Liga da Liga Europa, o Omonia de Chipre e também mais uma equipa norueguesa, no caso o Lillestrøm, que também vai seguir em frente. Entretanto, já se joga em Espanha, isto jornada do campeonato, ao intervalo Celta 1, Osasuna 0, e com 29 minutos da primeira parte ainda 0-0 entre Barcelona e Athletic Bilbao. Voltamos à Dinamarca.
1: Ataca o IGF, a equipa do Oros, que tudo junto, Oros Gymnastic Farming, clube que fundado em 1888, só recebeu futebol em 1902. Ataca com o cruzamento largo para o segundo posto, pá, é Pere Mendes com o Soneto, com a bola a cair do interior da grande área do Benfica, depois do corte do dinamarquês, a bola para Gift Links, a combinar com o adversário, tem espaço, pé esquerdo, pode tirar a baliza, mais uma finta, mais outra, ponta, pé para fora! Bento sozinho, sul-africano, remate sai distante do posto esquerdo da baliza de Samuel Soares. Fica o aviso por parte da equipa do Oros, que agora, Luís, a 20 minutos dos 90, pode jogar completamente livre de amarras. Isto está perdido e está. A Conference League é o futuro da equipa do Oros e agora pode tentar mostrar futebol sem se preocupar com o que o Benfica ainda consegue fazer.
0: Sim, normalmente não é isso que acontece, mas é um Aros que obviamente agora estará bastante relaxado, não, já não é grande coisa a fazer, para além de tentar dar aqui algumas mostras de orgulho e de procurar marcar mais golos, mas o Benfica também tem estado muito tranquilo e se o Benfica não errar, não haverá grande capacidade para o Aros ter outro tipo de expressão no jogo.
1: Bola para a equipa do Oros, vai jogar no meio campo defensivo. Vamos ver se é hoje que Marco Silva estreia Alessandro Circhetti. A bola para a Gift Links à esquerda, meio campo defensivo. Levanta a cabeça, procura soluções, toca curto para Knutsson, o ex-Skill, custou 1.700.000 euros. Abre na esquerda para Links, pede numa zona mais central a Knutsson. Ainda Links a fazer a rotunda sobre Prestiani e a atrasar para Rosler mais à frente para o novo capitão da equipa, que é Tobias Beck, agarrado, puxado à falta de Tomás Araújo. É por isso pontapé livre para o Oros a meio campo ofensivo. Com o árbitro a dar sinalética que vamos ter alterações, é na equipa do Benfica e é em processo de bola parada defensiva. Ora, chega ao fim a série de 5 jogos consecutivos a marcar para Pavlidis. Sai para dar lugar a John Duran e sai também Prestiani, muito assobiado, para a entrada de Luca Bacchio. Depois do livre, passamos de novo a bola ao Luís Cristóvão. Para já, vamos ao livre para a formação do Oros. Em meio campo ofensivo, é do lado esquerdo, vai sair Chuveirinho, está mais que visto. Jorgensen e Giftlings junto à bola. Baixinhos, Gonçalo Moreira e Sheldrup na barreira. Espera-se pela autorização de Daniel Zibart para que este livre seja então executado. Afasta-se Jorgensen, Giftlings a bater de pé esquerdo, segundo posto, Samuel Soares sem dificuldade a segurar. Ui, Jorgensen atirou contra o corpo de um colega de equipa. Samuel Soares tentou colocar a bola a Luca Bacchio, que de costas para o lance já tinha ido embora. Ofereceu a Jorgensen e a Oros a oportunidade de reduzir distâncias no marcador. Bola para a equipa do Benfica com o Luca Bacchio a receber de costas, tenta encaminhar para Dal, oferece o Sheldrup e este no interior da grande área para Tomás Araújo. Tenta sair o Benfica com o Gonçalo Moreira, Camarrá no caminho, vai para o meio dos adversários, fica na relva, recuperação por parte do Gift Links, acelerou o passe, corta a barra Netchea, ainda mexe para a equipa do Benfica, bola do lado direito, Oros insiste, corta a barra Netchea, dá para Sheldrup. Sheldrup, bem, que jogo embrulhado, a bola para o Oros, perto da grande área, Chante, na simulação, pé à esquerda, grande confusão, e Jorgensen tira o cruzamento, agarra Samuel Soares e finalmente o jogo acalma. Luís Cristóvão, Luca Bacchio e João Duran, duas trocas diretas.
0: Sim, trocas diretas para dois jogadores, um que anda à procura de agarrar mais lugar, João Duran, percebe-se que é um jogador com muito potencial, mas com o início da época fantástica de Pavlidis e também aqui alguma demora, ele tem tido alguns problemas físicos também neste início de temporada. não está a conseguir mostrar-se aquela opção que dá mais rotação em termos ofensivos. Outro Luquevacchio que até pode estar na porta de saída, mas que ainda merece minutos da parte de Marco Silva. Portanto, dois jogadores aqui em momentos diferentes para jogarem neste último quarto hora.
1: Bola para Giftlinks no interior da grande área do Oros, a pontapiar na frente, alivia, a bola vai chegar até aos pés de Tomás Araújo, joga na meia direita, meio campo ofensivo, está mesmo à frente da linha divisória, vai a passo, pé direito, pé esquerdo, pé direito, pé esquerdo, agora toca a bola para Lenglet no interior do grande círculo. Lenglet vai também ele devagar, devagarinho, agora encostar à esquerda para Dal, e Dal para Sheldrup, Sheldrup a guardar bola ao internacional norueguês que esteve no campeonato do mundo, atrás para Lenglet, Lenglet para Tomás Araújo, toca meio com Barrenetti, este primeiro a movimentar a bola para Bá, tenta acelerar a equipa do Benfica com Alexander Bá a levar, tem várias opções de passe, escolhe Barrenetxea e este a devolver ao dinamarquês que atrasa a bola para Tomás Araújo e Tomás Araújo para Barrenetxea, Barrenetxea ao centro para Gonçalo Moreira, tenta ganhar confiança ao menino Maiato, a bola para Dal, Dal do lado esquerdo já em zona de cruzamento, prefere esticar mais na linha para Sheldrup, enquadra-se com a grande área, ainda Sheldrup vai para a finta, pé direito, vai Luto, tocou para Dal, bola na área, sai cruzamento, cabeceamento de Gonçalo Moreira ao lado do posto direito, mas pareceu quase sem querer este cabeceamento do menino de 20 anos. Bola passa sem perigo para a baliza de Mata Danestade, é pontapé de rede para o guarda-redes, com Camará a movimentar a bola para o 21, bate na frente, antecipa-se Lenglet, dá de cabeça para Gonçalo Moreira, este a matar no peito e a colar na relva, entregando depois a Samuel Dal, recebe o sueco, atrasando para junto do grande círculo onde está Barrenetxea. Este para Tomás Araújo, Tomás Araújo para Bá, vai a pisar atrasando para Tomás Araújo, Tomás Araújo vai tocar para Lenglet, Lenglet de pé esquerdo ajeitou, procurou, a bola entrou bem durando na abertura para a direita para Luquevacchio, orienta no pé canhoto, vai para cima do adversário e não passa, por Giftlinks, tenta sair Giftlinks ali com Luquevacchio, vai recuperar ainda a bola belga, bola sobra ainda para o sul-africano, grande luta, vai lá Bá dar uma ajuda, a bola para Luquevacchio, Luquevacchio para João Duran, pé esquerdo pode atirar à baliza, não tem espaço, deu para Dal, Dal dominou, Barrenetxea recebeu, ajeitou, tocou, Barreiro a descongestionar, deixando para Bá e Bá mete gelo, atrasando para Barrenetxea, é o Benfica com os 10 jogadores de campo de meio do meio campo para lá, grande moldura vermelha a pressionar a saída do Oros, Sheldrup perde a bola e depois faz falta, é livre para a equipa dinamarquesa, para o campeão da Dinamarca no seu meio campo defensivo. Não se cansam os adeptos do Oros de puxar pela sua equipa com bandeiras e cascóis ao alto neste Render Stadium. Jogo resolvido, o Benfica a vencer por 3 bolas a 1. Viz de Prestiani pelo meio, marcou Rafa Silva. Do outro lado, o golo de Carstensen ainda fez sonhar esta equipa do Oros. Era na altura o 2-1. Já estava a vida muito, muito, muito difícil para o campeão da Dinamarca. Vai bater Knudsen. A bola da direita à esquerda era para Giftlinks. Antecipa-se Alexander Bá. No duelo, Bá a cabecear para Luquevacchio. Luquevacchio de cabeça para Bá. Bá a passar no adversário, mas esqueceu-se da bola. Atrasa a bola para Tomás Araújo. Este com uma trivelada tenta libertar Luquevacchio no corredor direito. Encara o adversário, vai para cima, deixou-o no chão. Mas a falta da Luquevacchio. Acaba a pisar o 16, Jens Janssen. É livre para a equipa do Oros em meio campo defensivo. Quando parece que se preparam novas alterações na equipa da casa, vai esgotar as substituições. Jakob Poulsen, treinador de 43 anos, que terminou a carreira de jogador em 19-20 ao serviço do Melbourne. Ele foi jogador deste Aros entre 2008 e 2010, com 57 jogos e 10 golos marcados pelo clube. Chegou a defrontar o Vitória na terceira pré-eliminatória da Liga Europa 2011-2012, com o Vitória a levar a melhor nessa eliminatória. Bola para a formação do Benfica com Lenglet. Lenglet a transportar e a tocar para Tomás Araújo. Vamos entrar nos últimos 10 minutos. O Benfica vai procurando. Luquevacchio está em meio campo ofensivo. O passe de Luquevacchio. Tomás Araújo fica a sorrir porque não percebeu se a bola era para ele, se era para Samuel Soares. Chegou até ao guarda-redes do Benfica. Agora Tomás Araújo Meio campo defensivo, meia direita, dá na frente para Luque Bacchio, recebe no pé direito, leva agora com o pé esquerdo, faz a finta, bom trabalho por parte de Luque Bacchio, dá numa zona mais central para Barreiro, Barreiro não consegue encontrar o destino, que era Gonçalo Moreira, tenta sair a equipa do Aros com Jorgensen, a transportar a bola para a frente e de pé esquerdo a atrasar no colega mais perto, que é Carstensen, atrasa no guarda-redes, é Danstad, só no interior da grande área, deixa para Camarrá, sai agora da área do Aros Dó, na frente à procura do camisola 31, não tem grande espaço de rotação, está preso, Tobias Beck atrasa a bola para a saída da área onde vai Jens Jansen em velocidade, de pé direito toca para Beck, Beck de pé esquerdo a abrir do lado canhoto para a velocidade de Giftlink, vai ao duelo com Alexander Bach, coloca a corba à frente dinamarquês e parece que Giftlink vai fechar a loja, fica agarrado ao adutor, o jogador sul-africano está fora das quatro linhas, não é preciso parar o jogo, bastava o árbitro deixar a equipa médica dar a volta ao campo, é isso que faz a equipa médica do Horas, está momentaneamente reduzida a 10 unidades a equipa da casa, a bola para Barreneche, o Benfica também não está a acelerar para explorar isso, Leandro Barreiro para Alexander Bá, e vamos ter estreia na equipa do Benfica, Chircati recebe as últimas indicações, a bola para Luque Bacchio, Luque Bacchio atrás para Bá, é um Benfica a jogar a compasso, a bola para Tomás Araújo, é, nem é compasso, é quase como quem canta uma canção de embalar, a bola na meia esquerda para Dal, Dal vai deixar para Sheldrup, e Sheldrup para Samuel Dal, Dal para Barrenechea, Barrenechea da esquerda à direita, passo para Luque Bacchio, dominou com o pé canhoto, está do lado direito a grande área e encara o adversário, vai para a finta, tenta passar ainda Luque Bacchio, bom bailado, cruzamento, corta a defensiva do Horas, ainda a equipa do Horas a tentar sair com este pontapé, a bola para Pá, não arrisca no domínio, a bola estava venenosa, mas consegue depois ficar com o posse de bola um pouco mais atrás o jogador dinamarquês, bola para Dal. Dá no seu pé esquerdo, a deixar para Barrenechea, e Barrenechea para Gonçalo Moreira, não é a esquerda, o Benfica ao meio do meio campo contrário, de novo Gonçalo Moreira, pé direito, vai rodando, Giftlinks parece não ter mesmo condições para continuar, está já junto ao quarto árbitro, Frederic Emery, a bola para Luque Bacchio, lado direito a grande área, encara o adversário, pé esquerdo, remate, agarra, Mads Adenstad sem grandes dificuldades. Quando os jogadores pedem para que Adenstad coloque a bola fora, para que possa deixar de estar a jogar com 10 unidades, a equipa do Oros, saída então de Giftlinks, lesionado para a entrada de Emery, mas primeiro a placa sobe para assinalar a saída de Clément Lenglet e a entrada é de Alessandro Circati, aí está Luís Cristóvão, o novo central do Benfica.
0: É o jogador australiano de ascendência italiana a ter os seus primeiros minutos num jogo onde eventualmente não terá grande trabalho, mas a deixar ou a ter aqui assim esta possibilidade de começar a pisar relva com a camisola do Benfica, algo que fará esta época muitas vezes, porque haverá uma necessária rotação entre os três centrais dos encarnados.
1: Do outro lado, a entrada de Emery, muito correu o Giftlinks, acabou a bateria para o sul-africano.
0: É, e não sei, ou parece não sair em grande condição o jogador da África do Sul, é um extremo que tentou sempre dar uma carga ofensiva ao seu flanco, creio que esteve em bom plano, entra Emery, que até tem sido muitas vezes o escolhido para titular no flanco esquerdo.
1: Bola para a formação dinamarquesa, vai jogar a Danstad à saída da sua grande área. Com a bola debaixo do pé direito, Duran vai ali piscando o olho. Toca agora mais à frente, a bola para Jens Jansen a tocar de novo para a Danstad. Vai adiantar bola para perto da linha limite da grande área ainda. A Danstad tem a bola pisada, deixa agora para Knudsen neste atraso e a bola vai regressar aos pés do guarda-redes. Ainda Mads Adenstad, o Benfica vai carimbar a presença na fase liga da Liga Europa, vai regressar a essa competição depois de duas temporadas ausente, a última vez que jogou nessa segunda prova europeia foi na temporada 23-24, depois de cair da Liga dos Campeões. A bola para a equipa do Oros vai em grande velocidade numa zona mais central, o toque para o camisola 31, variação à esquerda à procura de Emery, a meio do meio campo do Benfica tem Luque Bacchio e vai à frente, chega para dar uma ajuda a Beck no cruzamento. cruzamento, corta Tomás Araújo, a bola para Luque Bacchio a tocar para Gonçalo Moreira, não passa no primeiro adversário, perde bola à entrada da grande área do Benfica, com Jorgensen agora a procurar espaço, vai lá Gonçalo Moreira a tentar recuperar posse de bola, ainda com Sheldrup agora a dar uma ajuda, a bola chega até a linha final, Sheldrup não consegue evitar, é lançamento para o Aros. Já é efetuado com a bola a chegar atrás até Knudsen. E Knudsen para Jens Janssen. Jens Janssen a tocar, bola para a entrada grande área. Atenção, Horas, pode haver remate, o pontapé prensado nos pés do Barrenechea. Ainda mais para a formação dinamarquesa. Bola no corredor, vai sair. Novo cruzamento contra o corpo de Dala. A bola já estava fora no momento em que o jogador do Horas tocou. É pontapé de baliza para o Benfica. E aproveitamos, porque a 5 minutos dos 90 estamos no 85 minutos na Dinamarca. Horas 1, Benfica 3.
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4: Na Liga Espanhola marca o Barcelona. Na ponta final da primeira parte, Rafinha adianta a equipa do Barça 1-0 diante do Athletic Bilbao.
1: E aqui no Render Stadium não cabe nem mais uma mosca, 9 mil lugares de lotação, estão 8.945 espectadores, o que falta são lugares de segurança. Bola para a equipa do Benfica, com Cercati a tocar da bola, custou 18 milhões, vindo da Itália, da Parma, esteve no Campeonato do Mundo, onde realizou 4 partidas pela Austrália. A bola para Eden Stade, Luís Cristóvão, 4 minutos para os 90, e é um jogo que aguarda que alguém carregue no botão, não é?
0: Sim, praticamente está tudo feito, e eu creio que mesmo entre os jogadores o maior desejo será que no final dos 90 minutos o árbitro apite o mais cedo possível. Não há muito mais a fazer nesta partida, apenas cumprir o calendário. Mais uma boa exibição da equipa encarnada, mas acima de tudo a confirmação da sua enorme superioridade em relação ao Aros.
1: Bola para a equipa do Benfica, tenta sair Barrenechea pela esquerda, já entrou no meio campo ofensivo com Leandro Barreiro. Ixi, atenção, esta entrada vai de Solé Janssen. A bola sobra de novo para a equipa do Benfica com Dal, e Dal atrás para Cercati. Toda a gente coloca a bola no miúdo. Cercati a deixar para Tomás Araújo, recebe no pé direito, encontra Barrenechea entre linhas, ultrapassaram a linha divisória, abre na esquerda para Luque Bacchio. Luque Bacchio vai para cima do adversário, pé canhoto, já passou, tenta chegar à linha final, pode tirar o cruzamento, pé direito, segundo posto, avançado mais alto a segurar o guarda-rede do Oros à segunda, mas manteve a bola sempre no seu raio de ação. Este guarda-redes que faz o 8º jogo em 9 partidas que o Oros realizou esta temporada. Oros que vai caminhar aqui para o 5º jogo sem ganhar e volta a perder em casa 3 jogos depois, mantendo o registro que marcou e sofreu em todas as partidas na condição de visitado. Bola para Eden Stade na meia lua, deixa na meia direita para Jakob Andersen um pouco mais à frente para Carstensen, mete sem apuros no meio de 3 jogadores vestidos de vermelho. Barrenechea vai ganhar a bola solta, é para Gonçalo Moreira para Duran, e este primeiro atrás para Alexander Ba. O Benfica teve bola perto da grandeira, voltou agora ao seu meio campo defensivo, a bola com Leandro Barreiro para Tomás Araújo vai ali sendo puxado, deixa para Ba, e Ba a deixar para Samuel Soares vai movimentar a bola para Tomás Araújo pode abrir à direita para Ba, mete mais à frente para Luque Bacchio, dá de primeira a bola para Ba, estica para Duran, bela recepção de Jean Duran, consegue variar da direita à esquerda, era para Gonçalo Moreira, aparece um homem a meio caminho, vai lá, vai recuperar a segunda bola, entra no corredor canhoto, abre para Sheldrup, encara o adversário, convidou para dançar, entrou na grande área, pode atirar, pé direito, pé esquerdo, vai Lund, desarmou, perde bola, ainda a insistência por parte da equipa do Benfica com Barrenechea, estica a rola, carrega a formação de Marco Silva, com Barrenechea a traçar a bola para Cercati para Barrenechea, devolvida a bola ao australiano, junta-se agora à festa Leandro Barreiro, toca imediatamente para Tomás Araújo no interior do grande círculo, Tomás Araújo para Gonçalo Moreira, e este atrás para Leandro Barreiro, que toca para Cercati à esquerda para Dal vê Gonçalo Moreira a chegar, ainda Dal atrasa para Cercati só a linha divisória, atrasa para o seu meio campo defensivo onde está Tomás Araújo com a bola a rolar de central, e central entra agora em Alexander Ba, e Alexander Ba procura de espaço, deu para Tomás Araújo, toda a gente pé nas bancadas, com os adeptos do Aros a aplaudir a equipa, o Benfica tenta aproveitar com o Sheldrup, não chega, passe muito longo do Tomás Araújo, apareceu Eden Stade. Posse bola para a equipa do Aros, estamos no último minuto, Vamos ver quanto tempo vai dar ao quarto árbitro escalado para esta partida. Max Burda já tem a placa na mão. Bola para Tobias Beck, Beck a oferecer a bola a Sheldrup no meio campo defensivo, dá para Gonçalo Moreira, este para Barrenet cheia, Gonçalo Moreira virou, orientou, tocou para Duran, Duran a receber no pé esquerdo e a rodar para o sentido de progressão ainda Duran, com espaço, pede Gonçalo Moreira que se afasta, deixa para lá e vá para Luca Bacchio, Luca Bacchio com o homem na frente, vai atrasar a bola à procura de Bá. Bá deixa para a Barrenet cheia. Vamos ter mais 3 minutos para jogar no relvado do Randerstadion. A 45 minutos de horas, eles marcaram presença, os adeptos, tanto da equipa da casa como da equipa visitante. A equipa visitante, o Benfica, com 500 adeptos nas bancadas, a carimbar o passaporte para a Liga Europa, onde o Benfica volta a entrar na primeira fase. 6 anos depois, a última vez na fase de grupos em 2021. Foi até aos 16 avos, onde caiu perante o Arsenal. Derrota por 3-4 no agregado. Uma competição do Benfica. Foi por 3 vezes finalista. Sempre vencido. Em 83 com o Anderlecht, em 2013 com o Chelsea e em 2014 com o Sevilha. Nessa perdida nos penaltis. Ponto pé de canto para o Benfica. Luque Bacchio do lado direito, da forma como ataca a equipa encarnada para bater. Mesmo assim, o Benfica coloca muita gente na grande área. Para ter uma ideia, só Alexander Bá fica na segurança. Está a Barrenet já a desmarcar-se para um eventual canto curto. O jogador do Benfica arrepende-se, volta para a área. Luque Bacchio levanta os dois braços, indicou o caminho. Vai bater do pé esquerdo, primeiro posto, cabeceamento. A bola vai voar ainda no interior da grande área do Horas. Tenta tirar, consegue tirar a equipa da Dinamarca. A bola vai sobrar ainda para Alexander Bá. E Bá receber à frente da sua linha de meio campo. Variação, passa direitinho para Luque Bacchio, mata no peito, cola a bola na relva, encara o adversário, faz ali a bicicleta, mais uma finta, belo baile, ainda Luque Bacchio, remoto, grande defesa de Elan Stader, um golaço do Luque Bacchio. Depois afasta a equipa do Horas, de qualquer maneira, com a bola a voar até ao meio campo do Benfica. Samuel Soares está sozinho e joga com Cercati. Cercati para Tomás Araújo. O som do Render Stadium é este. Apesar do desgosto de não jogarem na Liga Europa, eles estão contentes porque vão para a Conference League. E muitos, muitos anos depois, vai voltar a Horas a jogar competições europeias. Foram 29 anos de espera para esta equipa da Jutlândia. A bola para Cercati. Cercati de pé esquerdo a levar a bola para a frente. Toca curta a bola para Barrenet Cheia. E Barrenet Cheia a jogar no meio campo defensivo. Já entra no meio campo contrário. Dá de pé esquerdo para Duran. Duran para Cercati. Cercati para Bá. Bá vai transportar a bola para o meio campo ofensivo. Lá vai ele em grande velocidade. Ainda Alexander Bá a deixar agora na direita para Luque Bacchio. Domina no pé esquerdo e atrasa a bola para Leandro Barreiro. Barreiro para Duran. Duran pé esquerdo a deixar para Dal. Dal vai abrir com o pé canhoto para Sheldrupa. Sheldrupa encara o adversário, convida para dançar, puxou o pé direito, o cruzamento, a bola é boa, atenção, a bola aparece o corte da defensiva do Horas. Vamos ter ponto, pé de canto. Então vamos, o árbitro não deixa, ponta para o centro do terreno e o Benfica, edição 26-27, Marco Silva está oficialmente na edição desta temporada da Liga Europa. Venceu na Dinamarca por 3-1 e vence a eliminatória por 6-2. Jogo terminado, Benfica qualificado, estará amanhã no sorteio dessa fase liga. Luís Cristóvão, muito rapidamente, é o Benfica que em duas mãos mostrou que este caminho das pré-eliminatórias da Liga Europa é um caminho onde o Benfica sempre foi e sempre seria amplamente favorito.
0: Sim, confirma o seu favoritismo com mais uma boa exibição. Foi uma caminhada de 6 encontros que permitiu ao Benfica crescer. Obviamente também deixou algumas dúvidas, sobretudo nos jogos iniciais, mas umas dúvidas que talvez tenham sido desafios para a equipa corrigir também os seus comportamentos. É hoje uma equipa bem mais forte do que era quando começou a temporada e está agora preparada não só para entrar na Liga Europa, mas também para assumir as suas responsabilidades na Liga Portuguesa.
4: Mas João, vamos ficar com o Luís e contigo, naturalmente, até às 21h35, 21h40, portanto vamos ficar juntos ainda com vocês, com a Flash e quem sabe com o início da conferência de imprensa, pelo menos de Marco Silva, para analisarmos com calma esta qualificação europeia da equipa encarnada. Para lá do Benfica, há instantes, mais três equipas qualificaram-se para a fase de Liga da Liga Europa. Foram elas o Viktoria Pilsen da Chequia, o Ofikret da Grécia e também o Lech Poznan da Polónia. Faltam apenas mais duas vagas que, tudo indica, vão para o Anderlecht, os belgas, orientados por Vítor Bruno, e também para o Ferencváros da Hungria, que tem já uma grande margem diante do Trabzonspor da Turquia. Aproveito para fazer um ponto de situação no Áustria de Viena, Braga, Paulo Vidal. Braga vai aguentando esse nulo que lhe dá o passaporte para a Liga Conferência.
2: Estamos já na reta final da partida. Braga a controlar esta eliminatória. Mantém-se o 0-0, mas há pouco teve uma grande ocasião. A equipa orientada por Carlos Vicente, aos 70 minutos. Diogo Travassos, que entrou aos 55 minutos na partida, fez um lance pela esquerda, entrou na área, rematou de pé direito para defesa de Radlinger para canto. De facto, foi uma grande ocasião para o Braga poder adiantar. Nesta partida, mantém a vantagem de dois golos na eliminatória. Estamos já a entrar na fase decisiva. Nesta altura, 73 minutos em Viena da Áustria, mantém-se o 0-0 no marcador.
4: Paulo Vidal, que está a acompanhar esta partida, com o Braga mais perto de confirmar a presença na Liga Conferência. Recordo que o Benfica já carimbou a presença na Liga Europa. Amanhã teremos sorteio a partir do meio-dia. Vamos acompanhar naturalmente com uma emissão especial aqui na Antena 1, que será conduzida pelo jornalista Fernando Rico, para se perceber com quem o Benfica e o Torriense, pois claro que já tinha garantido essa presença na fase de Liga da Liga Europa, a quais adversários que vão ter. Para já vamos chegar à hora certa, vamos carimbar. São agora 9 da noite no continente e na Madeira, 8 da noite nos Açores.
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4: Mais à frente vou dar conta dos apurados para a Liga Europa, já essa lista final de 36 equipas que vai marcar presença amanhã nesse sorteio. Para já, Luís e João, vamos lá começar a analisar com um pouco mais calma, sou pena vos interromper a qualquer momento com as primeiras declarações da Flash na Sport TV. Vamos lá analisar, como dizia, esta vitória do Benfica, que consegue ultrapassar 3 adversários até chegar aqui à Dinamarca e conseguir com isso também esse apuramento tão desejado para a Liga.
1: E a festa dos adeptos do Benfica, como agora são audíveis nesta emissão da RTP Antena 1. Estamos cá, estamos no Render Stadium. Luís Cristóvão, vamos olhar para o homem do jogo desta partida.
0: Não dá para procurar muito, porque ele está por demais confirmado. Prestiani é homem do jogo, é um brilho que se vai tornando cada vez maior deste jogador argentino, a aparecer pela esquerda, a fazer grandes golos, a estar envolvido noutros, na forma como faz descobrir espaços quando a bola sai dos seus pés, é o homem do jogo.
1: Olhando ao trabalho do árbitro da partida, Daniel Zibert, acaba por ter aqui um jogo tranquilo e uma revisão de vídeo-árbitro.
0: Sim, a revisão do vídeo-árbitro evitou um erro, de resto uma exibição que não teve mais nenhum ponto de destaque.
1: Olhando ao trabalho dos treinadores, começamos por o homem que tinha a missão mais difícil esta noite, Jakob Poulsen.
0: Jakob Poulsen, no final das contas, utilizou este jogo para rodar os seus jogadores, tentando no início mexer um pouco com a psicologia da equipa do Benfica na forma como entrou à procura do resultado. Tentou fazer duas coisas ao mesmo tempo, conseguiu rodar, não conseguiu assustar o Benfica e por isso acaba aqui com uma nota que satisfaz, não foi brilhante, mas cumpriu os mínimos.
1: Do outro lado, o trabalho de Marco Silva.
0: Marco Silva aposta no seu 11 mais forte, está a fazer equipa, dá uma oportunidade a Gonçalo Moreira para ir a jogo como uma opção mais que pode aparecer neste plantel, também a cumprir todos os objetivos que tinha esta partida, portanto um bom trabalho de Marco Silva.
1: Vamos aguardar então pelas declarações dos primeiros protagonistas às televisões que transmitiram esta partida. Prestiani já se encaminha juntamente com Gonçalo Guimarães para a zona onde está a Sport TV, por isso será o primeiro a falar o argentino do Benfica, que escapou ali ao controlo do assessor para tirar umas fotografias na bancada com alguns adeptos que aproveitaram para chamar o autor de dois golos. Marcou aos 19 e marcou aos 62 o golo da noite. Aproxima-se para iniciar então declarações Gianluca Prestiani. Visou o outro gol, foi marcado por Rafa Silva. O Benfica vence por 3-1 na Dinamarca, repetindo o resultado que apontou no Estádio da Luz. Bateu também por 3-1. Só Rafa repetiu o gosto ao pé, marcou na Luz e marcou também na Dinamarca. João Gomes Dias, prepara-se para este ano. É isso.
4: Muito bem. Já está a Sport TV também a passar para o relvado. Vamos então escutar a boleia da Sport TV. Gianluca Prestiani, como dissemos, autor de dois dos três golos da equipa do Benfica.
5: Nada, feliz, disfrutando el momento, la oportunidad que me dan mis compañeros, el míster, intentar de demostrar dentro del campo lo que sé hacer, lo que puedo hacer, y nada, estoy muy feliz que pudimos pasar a la siguiente fase.
6: Este é um excelente momento, aquele que vive. Já são 5 golos esta temporada em 6 jogos, já é a época mais goleadora, ainda só há 6 jogos disputados. Qual é a diferença para o ano passado? Sente-se bem mais leve, mais confiante?
5: Sim, obviamente, tanto bueno, na temporada passada como Mourinho me deu muita confiança, capaz, não sei se reaccionei tarde, mas esta temporada tengo las cosas muy claras de lo que quiero hacer. Hablé con Marco, me da toda la confianza. Le dije que iba a intentar mejorar mucho la estadística en lo personal, tanto goles como asistencia, y por ahora, gracias a Dios, lo estoy haciendo y espero seguir así.
6: Víamos há pouco no final do jogo o Marco Silva a dar-lhe um abraço. Como é que é essa relação quase de pai para filho, mas tem sido um treinador que em pouco tempo tem sido muito importante para si?
5: Sí, es tanto muy importante para mí como para todo el equipo, creo. Nos estamos adaptando muy bien al estilo de juego de él. Al principio costó un poco capaz, pero con el tiempo ya vamos a tener su idea y creo que de a poco se va viendo dentro del campo.
6: Este jogo, com a vitória neste jogo, garantem o primeiro objetivo da temporada. Era muito importante para o Benfica estar na Liga Europa.
5: Sí, obviamente es lo que nos toca la Liga Europa. Yo creo que Benfica tiene que estar en la Liga de los Campeones. Lamentablemente este año no pudo serlo, pero vamos a dar todo paso a paso y para llegar a nuestro objetivo.
6: Este Benfica tem entusiasmado muito para este ano e neste início de época. Já há adeptos a falarem do título de campeões nacionais. Para quem está dentro da equipa, vocês acreditam que isso é possível?
5: Obviamente, é todo possível. Benfica é todo possível. Vamos a dar todo en el juego, campo, en el campo. vamos a dejar todo juego a juego en el campo y vamos a dar todo lo que tenemos para poder conseguir todos los objetivos que tenemos.
6: Eles, os adeptos do Benfica, gostam muito de si, isso fica visível nestas imagens. Pode prometer-lhes que vai continuar com a camisola do Benfica?
5: Estoy aquí, estoy en Benfica, tengo contrato hasta 2029. Mientras esté en Benfica voy a dar toda la vida y eso es lo que hago juego a juego, así que... Y también agradecerles por el apoyo, el cariño de siempre a los benfiquistas.
6: Obrigada.
4: As palavras de Gianluca Prestiani, homem do jogo, ele que leva 5 golos na presente temporada em 6 jogos oficiais. O ano passado fez 3 em 41 partidas nas quais jogou. Ele aqui a dizer que, quiçá, o ano passado, apesar de Mourinho ter puxado por ele, acordou um pouco mais tarde e que, obviamente, se sente muito confortável e confiante neste arranque da temporada. E olhando também para o contrato até 2029 e remetendo para aí uma possível continuidade ou saída ainda naquilo que falta do mercado de transferências. Como dissemos há instantes, faltam apenas preencher 2 vagas do lote de 36 equipas que vão estar amanhã no sorteio da fase de Liga da Liga Europa, sorteio marcado para o meio-dia. Vamos deixar terminar os últimos 2 jogos, ainda que pareça que não haverá grandes surpresas, mas daremos mais 15, 20 minutos para depois fazermos também todas as contas contas finais em relação aos apurados, para depois também olharmos para aquilo que possam ser as perspectivas de Benfica e também de Torriense. Para já, João Santos Correia e Luís Cristóvão, volto a vocês depois de termos escutado o jovem argentino do Benfica.
1: E Luís Cristóvão, dizer que para este ano o que precisava no fundo era de tempo para crescer, para se desenvolver, e parece que agora estes 9 milhões que o Benfica pagou já parecem pouco, não é?
7: Tem 20 anos. Tem 20 Exato. Anos para este ano. Eu creio que isto vai acontecendo um pouco por todo lado. Mas nos últimos anos no Benfica gerou-se aqui uma ânsia de ter jogadores que são contratados muito jovens e que se espera que rendam logo para ser titulares da equipa, que não faz qualquer sentido. Sheldrup já demonstrou isso, Prestiani está agora a demonstrar, e há aqui uma série de jovens com 18, 19 anos que estão à beira de entrar no plantel, estão no plantel, à beira de entrar na equipa, os quais precisarão de tempo. E quando se está na Liga Portuguesa, seja no Porto, no Sporting, no Benfica, um jovem jogador precisa de tempo, e se lhe for dado tempo, há mais probabilidades de ele poder demonstrar rendimento. Caso Prestiani, lá está, continua a ser um jogador muito jovem, agora já com mais experiência, mas muito jovem, e que está a mostrar todo o potencial que lhe era apontado de uma forma completamente brilhante. Neste momento a equipa do Benfica tem uma influência de Prestiani que é gigantesca.
1: Prestiani que já recolheu aos balneários, há os jogadores a fazer exercícios, e depois há Alexander Bach que aproveita a oportunidade para estar com os seus amigos e a sua família na bancada. Equipa do Benfica que vence por 6-2 o St. Gallen, por 7-2 o Hearts, e hoje Luís fecha com 6-2 frente a esta equipa do Oros. É uma equipa do Benfica que, no entanto, continua a sofrer gols em praticamente todos os jogos.
7: Sim, porque comete erros, erros que expõem muito a equipa, mas também, há que dizê-lo, hoje o Benfica comete um erro defensivo e deu golo, não é? Isso, até olhando para o jogo da semana passada, mais ou menos a mesma coisa, o Benfica comete dois erros, sofre um golo. Marco Silva tem apontado que há algum crescimento em termos defensivos da equipa encarnada, apesar de sofrer sempre golos, e também o clube já fez o que tinha a fazer para ajudar o treinador a resolver esse problema. Já assinou com João Palhinha, que acredito que virá para dar muito mais consistência numa zona que ainda está algo frágil no Benfica, entre os centrais e os médios mais ofensivos. Enzo Barrenechea não tem estado mal, mas não é um jogador que encha as medidas para aquela posição, e por isso, com a chegada de João Palhinha, a expectativa é que o Benfica também possa melhorar nesse capítulo.
1: João Palhinha, que poderá ser a opção já para o próximo jogo do Benfica, jogo esse do campeonato, com o Benfica a querer continuar nas vitórias. Benfica que teve o seu jogo, recordo, adiado, joga agora frente ao Estoril, jogo então da próxima jornada, jogo realizado no dia 31 de agosto, com Circati, com Palhinha. O que é que ainda falta, Luís, na tua opinião, reforçar nesta equipa do Benfica?
7: Bem, imagino que um lateral esquerdo, porque José Neto, sendo um jogador também de enorme potencial, vou reformular, há José Neto que é um jogador de enorme potencial, Samuel Dalo não é um jogador que enche as medidas na posição, e portanto, vindo mais um lateral esquerdo, creio que poderá ajudar ao crescimento de José Neto, também dando mais concorrência a Samuel Dalo. E depois fica aqui um bocado a dúvida, porque há muita gente para os dois lugares do meio-campo mais recuados, mas parece haver poucas opções para o lugar mais adiantado desse meio-campo. Os ofensivos vão ter jogado Sudakov, e por isso, se o Benfica, nesta última semana de mercado, conseguir engendrar uma ou duas saídas, permitindo uma entrada para um jogador que possa jogar ligeiramente mais adiantado no meio-campo, eu creio que o plantel ficará bastante mais forte e equilibrado.
1: adeptos do Benfica ainda presentes no interior do estádio, são eles que para já fazem a festa enquanto aguardamos por declarações do treinador Marco Silva. Depois de mais uma vitória do Benfica, pela primeira vez chega às 3 vitórias seguidas. Luís Cristóvão, ainda outro tema, que é o tema Rafa Silva, que parece um homem novo neste arranque de época com o novo treinador.
0: Porque foi encontrado um espaço onde ele acrescenta sem estar exposto às fragilidades que também apresentava na temporada passada e um pouco nos últimos anos da sua carreira. É uma questão, quando se tem jogadores muito talentosos, é uma questão de encontrar o espaço certo para os utilizar, e no caso de Rafa, muito beneficiado pela forma como Marco Silva o coloca em campo, e acaba por estar a render. Está a render ele, está a render Pavlidis, está a render Prestiani, os dois extremos aqui em posições diferentes daquelas onde eram mais utilizados, e isso é mão de treinador, não é só o jogador que estará melhor, é a mão do treinador a tirar muito mais rendimento do jogador que já estava no plantel.
1: Ao seu lado, Sudakov continua a passar algo despercebido nestes jogos, um jogador que custou 27 milhões de euros com Sheldrup a regressar do Mundial e encontrar a melhor forma, com Prestiani a mostrar o que está a mostrar neste início de temporada, com Rafa Silva em grande forma. Deste trio da frente é talvez o L mais fraco, não é?
0: Seguramente, ainda que Marco Silva tenha já dito por mais do que uma vez, não encontra grandes alternativas a Sudakov no plantel, e também por isso é que hoje foi buscar o Gonçalo Moreira para jogar nessa posição. É o jogador de todo o 11 do Benfica que tem demonstrado menos pertença a esse espaço de elite dentro do plantel. Não está em causa a sua qualidade técnica, não está em causa tudo aquilo que ele pode fazer no momento com bola, mas é um jogador que está sempre num ritmo mais baixo do que os seus companheiros, e isso creio que é bastante problemático para imaginar a sua continuidade no 11 durante toda a temporada. Também por isso creio que será uma posição onde o Benfica ainda pode mexer até ao fecho do mercado. Na prática, para este ano poderia aparecer um pouco mais central, com Sheldrup para ocupar o seu lugar do lado esquerdo, mas também percebo que está tão bem Prestiani a partir da esquerda que neste momento Marco Silva esteja a tentar aqui encontrar uma solução de compromisso para não retirar dois jogadores que têm sido importantíssimos, Rafa e Prestiani, das zonas onde estão a ser utilizados.
1: Para terminarmos estas análises individuais, Luís, a entrada e a estreia de Gonçalo Moreira acaba por parecer em alguns momentos nervoso nestes minutos que esteve em campo.
0: Sim, não conseguiu aproveitar bem a oportunidade, também o momento em que entra é já o momento em que a equipa estava a desligar, quis ter algum protagonismo, não o conseguiu de forma muito, muito efetiva. O talento está lá, é um jogador que é reconhecido, e isto é também um reconhecimento da parte de Marco Silva, que está atento ao jogador. Veremos se encontra oportunidades em jogos onde a equipa esteja um pouco mais estruturada, até para podermos avaliar se ele encaixa ou não como opção. Mas é um jogador a ter em conta para o futuro do Benfica, e não tenho grandes dúvidas.
1: Agora, olhando ao panorama mais geral, o Benfica volta à Liga Europa. É a competição, ou é uma das competições onde o Benfica prefere não estar, porque prefere estar sempre na Liga dos Campeões, e onde quer estar é na Liga dos Campeões, mas está de regresso à Liga Europa. O que é que este Benfica pode ambicionar na Liga Europa esta temporada?
0: Olha, olhando para as equipas que estão apuradas para esta competição, o Benfica está no lote dos principais favoritos, com Bayer Leverkusen, Juventus, AC Milan. Acho que também é bom de ter em conta equipas como o Lyon, ou a Real Sociedad, ou o Crystal Palace, mas o Benfica está sem dúvida nenhuma entre as equipas favoritas para irem até ao fim.
4: E vamos ouvir Marco Silva.
8: Provámos isso mesmo e fomos crescendo. Acho que isso é o mais importante, olhar para aquilo que foi o nosso primeiro jogo. na Suíça e olhar para aquilo que nós temos vindo a fazer ultimamente, ver esse crescimento, ver se criar bases para uma identidade, que é aquilo que é o mais importante para nós. Sabemos que criando uma identidade, sermos sérios naquilo que fazemos e dar confiança, é óbvio que os resultados também ajudam a isso. É muito importante para nós, as bases estão lá, depois a partir daqui é ir ajustando, é ir melhorando, porque há muito a melhorar, como eu disse ontem, mas satisfeito porque nós sabíamos que mais uma vez tínhamos uma vantagem boa, não tão expressiva como a anterior quando fomos jogar à Escócia, mas boa, mas nós fomos muito sérios na forma como abordámos o jogo, como temos que ser, é a nossa obrigação sermos sérios, mas fomos muito sérios na forma como abordámos o jogo, na forma como entrámos no jogo, a querer dominar. Nós sabíamos que íamos ter um ambiente diferente, um ambiente de uma equipa a jogar fora de casa, um ambiente de grande apoio à equipa da casa também. Nós fomos sérios, tivemos bons momentos outra vez, alguns bons golos também, e qualificámos, era o nosso objetivo. E num princípio de época, com alterações, com os jogadores a virem tarde do Campeonato do Mundo, a começar muito cedo, foram 6 jogos e jogar praticamente 3 em 3 dias, desgasta, num momento que estamos a querer que os jogadores assimilem processos não podendo treinar tanto, e acaba por ser importante para nós ver que há um crescimento e há um entendimento bom daquilo que são as ideias, e a partir daqui é continuar a trabalhar, porque foram só uma qualificação que é importante para nós, mas está tudo muito no começo, e na segunda-feira temos que provar outra vez a nossa qualidade.
6: Acredito que para si, em termos gerais, também fosse um objetivo manter a baliza a zero. Acabam por não conseguir, mas concedem muito poucas oportunidades ao adversário. O golo surge de um lance fortuito, de um ressalto de bola. Isso deixou feliz, demonstra a evolução da equipa nesse capítulo que tem sido tão falado?
8: Sem dúvida. É óbvio que se vai falar outra vez que a equipa sofreu golos, mas eu como treinador, sofreu golo, mas eu como treinador tenho que olhar para a fotografia inteira, e como falou, praticamente não conseguimos nada e isso é muito, muito importante para nós. Estamos naquela fase que chutam de fora da área, a bola vai tocar num ou dois jogadores e acaba por enganar o guarda-redes ou passar por cima do guarda-redes. É aquela fase em que da temporada, e nós esperemos que acabe rapidamente, porque é importante para nós também manter a lisa a zero. Para mim tem um sabor especial, para mim é muito importante que ela fique, independente dos gols que possamos ou não marcar. E estamos naquela fase, por isso hoje praticamente não conseguimos nada ao adversário. E fomos fortes, sabíamos que era necessário, que era uma equipa física, nas bolas paradas forte também, nos duelos forte, e nós conseguimos equilibrar esse momento e alguns momentos até superiorizar-nos. Acabou por ser um lance fortuito. O que é certo é que nós perdemos bola onde não podíamos e não deveríamos, mas num lance fortuito acabaram por fazer. Há que realçar depois a reação da equipa, com um grandíssimo gol do Prestiani logo de seguida, que praticamente matou o jogo.
6: É, deixa perfeita para a pergunta que ia fazer a seguir. Como é que se caracteriza um início de época de um jogador que no ano passado foi algo intermitente, desta vez afirmou-se no 11, já tem os melhores números da carreira apenas em 6 jogos nesta temporada? É um miúdo, e eu há bocado perguntava-lhe se a relação que tem consigo é quase de pai para filho. Quão especial é o Prestiani nesta equipa?
8: É muito, eu não gosto de individualizar. Ele é especial para nós, como têm que ser os outros todos, como tem que ser o Andrés, que está a jogar na mesma posição que ele, ou como tem que ser os alas que também estão connosco na equipa, só falando da posição dele. Mas como falou, acho que é importante realçar isso mesmo. Tem 20 anos e passou por algumas coisas que são difíceis para alguém que tinha 19 anos no momento. Eu não estava no clube, portanto não quero estar a falar desses momentos, mas lembro do que é que foi a pré-temporada, e num jogo de pré-temporada foi a primeira vez que eu enalteci aquilo que foi o comportamento dele. Eu lembro perfeitamente no pós-jogo com o Flamengo no Algarve, quais foram as palavras que eu dirigi à equipa e que eu dirigi para ele também naquele momento, porque foi realmente algo, e se algo é importante a tirar daquele jogo, além de questões táticas, questões nossas de crescimento como equipa, foi tudo o que o Prestiani fez quando entrou no jogo, o que lhe fizeram e o que ele fez. E acho que isso foi o primeiro passo para aquilo que estamos a ver, um jovem de 20 anos a crescer. Depois tem a ver com confiança, tem a ver com qualidade que ele tem e que nós temos que extrair o máximo dele. Naturalmente, quando fomos conversando, os jogadores que jogam na frente têm que ter números, têm que apresentar números. Eu tive essa conversa com ele também, que os números teriam que melhorar, e nós íamos dar-lhe os caminhos e a confiança para que isso acontecesse, mas depois temos que lhe dar mérito. Quando ele marca o segundo gol da forma como marcou, não há muito a falar, é fazer a bola chegar e depois ele ter a capacidade, como eu disse, fazer com que a bola chegue àqueles momentos, e depois tem que vir a criatividade e inspiração dos jogadores na frente, e nós precisamos que todos os jogadores da frente tenham essa capacidade, porque qualidade tem, agora tem que mostrá-la no campo, e o Prestiani está a fazê-lo. Não há aqui ninguém que seja especial no plantel do Benfica, todos são especiais, todos têm vindo a trabalhar, e há que realçar algumas excelentes exibições em termos individuais de alguns jogadores, sem ser o Prestiani esta noite, alguns mesmo, crescimento de alguns jogadores a nível físico e a nível de entendimento daquilo que nós queremos para a equipa, é claro. Mais uma vez o Enzo hoje jogou numa posição um bocadinho diferente, sem bola, e fez um excelente jogo também. O próprio Bata a crescer em termos físicos, que é muito importante, que é um jogador muito físico, para não falar de outros também. Portanto, não só um jogador é especial, a equipa é especial, os jogadores têm vindo a trabalhar muito bem, enaltecer também o apoio dos nossos adeptos.
6: Tchirkati e Gonçalo Moreira, um faz a estreia pelo Benfica, o outro já tinha jogado, mas joga sobretudo na equipa B. O que é que estes jogadores podem ser no futuro do Benfica?
8: O Tchirkati foi para lhe dar minutos com a equipa. Acima de tudo isso, chegou tarde, nós temos tentado ao máximo não entupi-lo de informação, mas dar-lhe a máxima que é necessária neste momento, e depois nada como estar no campo, nem que sejam só 10 minutos, para ir percebendo melhor. Acredito que aos poucos vai melhorando, isso é o mais importante para nós, mas era importante ele sentir-se. Temos-lo a jogar à esquerda também, que é uma posição que ele pode fazer. Podíamos ter optado por Tomás ir para lá, que é um jogador que também vai ter que se habituar a fazer à esquerda também, mas optámos por colocá-lo lá e ele sentir o que é jogar com a camisola do Benfica pela primeira vez. Foi muito importante para ele. Em relação ao Gonçalo, tem, como eu disse, em relação ao Miguel e a outros jogadores, isto é o Benfica, não há equipa B e equipa A. Os jogadores mesmo que estão na equipa B estão debaixo do nosso radar, e isso é que é o mais importante, e ele sabe. Eu falei, quando tive a conversa que tive com o Gonçalo, quando ele começou a jogar mais pelo QB, ele sabe o que eu lhe disse, e naturalmente nós estamos atentos ao seu trabalho. É um jovem jogador que tem características também de terceiro médio, que nós em muitos momentos procuramos. Temos, como eu já vos disse, temos o Sudakov, o Freddy que poderá fazê-lo também, mas depois, como terceiro médio, daquilo que nós pretendemos como terceiro médio, não temos muitos jogadores para aquela posição, e nós estamos a procurar, e era o momento de dar aquilo que ele merecia, e acima de tudo também experimentá-lo a este nível e sentir o que é o peso de jogar um jogo de Liga Europa.
6: Marco, muito obrigada. Não foi o 4-1 que falávamos ontem, mas foi quase. Parabéns pela
4: As palavras de Marco Silva numa primeira análise.

0: ter ganho este encontro com Gabri Martínez aos 90 mais 3, já no último lance do jogo, a rematar junto ao poste e quase a fazer então o gol que seria da vitória da equipa arsenalista, que segue, no entanto, em frente para essa fase de liga, da Liga Conferência, no agregado 2-0, resultado que trouxe da primeira mão do jogo na Pedreira.
1: Obrigado, Paulo Vidal. Acompanhou este jogo via TV com informações. Áustria de Viena 0, Braga 0. Braga também marca presença no sorteio ao início da tarde e amanhã, mas da Liga Conferência. Estão apuradas as últimas duas equipas para a Liga Europa. O Anderlecht de Vítor Bruno segue em frente. Os belgas que eliminaram o Kairat Almaty. Hoje triunfo por 3-0. Os cazaques caem para a Liga Conferência e o Ferencváros da Hungria também vai jogar a Liga Europa. Hoje triunfo diante do Trabzonspor por 4-0. Trabzonspor, equipa turca que acabou com 9, 2 expulsões, uma delas de Sidney Lopes Cabral. Trabzonspor vai jogar a Conference League. Vamos então às equipas que vão jogar na Liga Europa, para depois também rematarmos com mais duas ou três questões do João ao Luís Cristóvão. Apurados para essa fase de liga, para lá das equipas portuguesas, e são duas, Benfica e Torriense, também o Bayer Leverkusen, a Juventus, o Milan, o Lyon, o AZ Alkmaar, o Olympiacos, a Real Sociedad, o Marselha, o Ferencváros, o Vitória Pilsen, o Saint-Gilloise, o Dinamo Zagreb, o Salzburgo, o Celtic de Glasgow, o Sparta de Praga, o Rennes, o Anderlecht, o Sturm Graz, o Lech Poznan, o Crystal Palace, o Bournemouth, o Sunderland, o Célia, o Jagiellonia, o Omonia, o Celta de Vigo, ainda Hoffenheim, Besiktas, Apoel Beersheva, NEC Nijmegen, Ofikret, Lillestrøm, Levski Sofia e Arat Arménia. Há vários treinadores portugueses aqui, para lá dos dois emblemas portugueses, e também a presença de algumas equipas com peso histórico, como a Juventus, o Milan, também o Leverkusen. Atenção que não pode haver Benfica e Juve, porque a equipa de Turim jogou nos últimos 2 anos com o Benfica, e há esta regra de não se poder encontrar as mesmas equipas durante 3 anos consecutivos. Portanto, é a única certeza, é o único condicionalismo que há para amanhã, João e Luís, é que não há Benfica a jogar diante da formação de Luciano Spalletti. João, não sei se queres também terminar o comentário com mais 2 ou 3 questões que possam já ter a ver aqui com este emparelhamento no qual estará a Benfica, mas também o Torriense, a equipa que venceu a Taça de Portugal e, obviamente, com todo o mérito, garantiu a presença direta nesta prova da UEFA.
2: Podemos ir por esse caminho, mas primeiro, Luís Cristóvão, Marco Silva continua... Não direi a ignorar, mas continua a não dar muita importância a estes golos sofridos pelo Benfica. O que é certo é que o Benfica continua a cometer erros individuais muitas das vezes e a sofrer golos que em jogos, como por exemplo o jogo na Luz frente ao Académico Viseu, custam pontos.
3: Sim, mas Marco Silva está a separar esses fatos por questões diferentes. Ou seja... enquadrado nesta eliminatória, os 2 golos sofridos, o gol de hoje é um erro mais evidente, o gol da semana passada diria que foi mais um momento de desconcentração da coletiva, são pormenores dentro de exibições mais bem conseguidas. O jogo de Viseu, como outros jogos anteriores, talvez... entre a equipa ser demonstrado perdular na finalização e depois ter períodos em que coletivamente apagava de forma mais plena, seriam outras questões. E eu creio que o Marco Silva estará a olhar para um crescimento entre um ponto e outro, e que está a olhar para o crescimento nesta fase. Também confesso, não estaria à espera que Marco Silva escalpelizasse aqui os erros que a sua equipa está a cometer. Acredito que o faça em treino, em trabalho com a sua equipa técnica, com os seus jogadores, que os tente eliminar. Está a proteger as suas escolhas também, até porque, até aqui, os jogadores que vão jogar, ou os que têm para jogar, são estes, não é? E, portanto, não quer cometer ele o erro ou o deslize de deixar um jogador em maus lençóis por algum pormenor que não tenha corrido tão bem no jogo, e que isso impeça de, depois, nos dias seguintes, no trabalho que a equipa faz em treino, que isso impeça que o jogador esteja com os

0: níveis de confiança necessários para poder melhorar.
1: Está ainda a falar à Benfica TV, Marco Silva, a prestar ainda declarações no relvado e por isso essa conferência de imprensa estará para demorar por parte do treinador do Benfica. Luís Cristóvão, olhamos para o sorteio da Liga Europa amanhã, duas equipas portuguesas em potes muito diferentes. O Benfica será a pote 1, o Torriense está no pote 4, se não estou em erro.
0: Exato.
1: E será um sorteio que ditará coisas diferentes. O Benfica, à partida, será um dos favoritos à vitória final da competição.
0: O Benfica é um dos favoritos, mas aqui o nível de dificuldade do sorteio, se olharmos apenas para as equipas com quem se calha, estar no pote 1 ou estar no pote 4 dá exatamente igual, porque vão apanhar duas equipas de cada pote e, portanto, o Benfica não evita aqui nenhum adversário dos mais difíceis, da mesma forma que ao Torriense poderá acabar por calhar um sorteio mais simpático aqui dentro das possibilidades que terá pela frente. Obviamente o que depois vai marcar muito é o nível de capacidade, qualidade e também ritmo a que as duas equipas estão habituadas. E por isso o Benfica é visto como um dos favoritos a chegar muito longe na Liga Europa. E o Torriense, acho que é seguro dizer que cada ponto que fizer nesta fase de liga, nos 8 jogos que vai ter pela frente, cada ponto que fizer será um ponto histórico, será um ponto conquistado contra as probabilidades. Tendo isso em conta, para o Benfica é importante que o sorteio permita, em alguns potes, encontrar equipas que lhes dê para respirar, ou seja, que não esteja a calhar em todos os potes as equipas mais difíceis. Olhando para o pote 1, o AZ Alkmaar será aqui o adversário mais acessível, como o Olympique de Marselha. Creio que são dois adversários com os que não criarão grandes dificuldades ao Benfica, e era bom para a equipa encarnada poder encontrar um destes adversários. Depois, nos restantes potes, o perigo, diria eu, está no pote 3, onde são três equipas inglesas: Crystal Palace, Bournemouth e Sunderland. Por serem equipas inglesas, por terem normalmente um ritmo e uma intensidade muito alta, e porque as equipas inglesas têm sido muito dominantes no panorama das competições europeias, seria de evitar alguma destas equipas. Depois, no pote 4, Hoffenheim e Besiktas, diria que são dois adversários também mais difíceis para os encarnados. No caso do Torriense, obviamente, para conseguir pontos, era bom encontrar algumas das equipas mais acessíveis desta prova, entre o Levski de Sofia, ou o Ararat da Arménia, ou o Célia da Eslovénia, ou a Amónia do Chipre. Eu creio que dentro destas quatro equipas o Torriense pode sonhar em fazer algum ponto, mas também por uma primeira participação europeia e uma participação histórica de uma equipa que está no segundo nível do futebol nacional, encontrar alguns dos gigantes europeus também seria interessante para marcar essa história.
2: João, deixa-me escutar um bocadinho mais de Marco Silva na conferência de imprensa, antes de também fecharmos a nossa emissão.
3: Mas acima de tudo uma exibição séria e profissional da nossa equipa, e em alguns momentos tem que ser assim mesmo. Nós vínhamos de uma vantagem boa, não tão confortável como a que tivemos, por exemplo, quando fomos à Escócia jogar com o Arts, mas uma vantagem boa. Nós tínhamos falado e falámos aos jogadores que era importante começarmos forte, sermos fortes nos primeiros duelos. Sabíamos que iam tentar levar o jogo para isso mesmo, com a marcação individual o campo todo, e foi isso mesmo que aconteceu. E era importante termos uma entrada positiva no jogo e a tentar comandar, principalmente nos primeiros momentos, não sendo possível implementar logo o nosso jogo. E nós sabíamos que nos primeiros momentos eles iam tentar que isso não acontecesse, que sejamos fortes nos momentos de duelos individuais e depois colocar a nossa qualidade individual e naturalmente a postura coletiva no jogo. Acabámos por ganhar de uma forma justa, com alguns bons momentos, alguns bons golos, novamente também com mais oportunidades para fazer mais golos. Acabámos por sofrer um golo numa bola fortuita. Aqui há claramente falar do azar, praticamente não concedemos nada ao adversário, e o adversário num remate, é óbvio que perdemos a bola numa zona que não deveríamos ter perdido, mas num remate, e que há um ressalto, e a bola acaba por passar por cima do Samuel, com muita sorte aquele golo, mas praticamente não concedemos nada ao adversário, o que é importante para nós também, jogando fora de casa, num ambiente que nós sabíamos que seria que seria difícil, de um apoio forte à equipa da casa, e a equipa teve muito bem. Falou de duas questões diferentes em relação à questão do Prestiani. Não foi só ele que teve uma exibição individual a um grande nível. Felizmente para nós existiram outros jogadores. Percebe-se claramente que o Bá está a melhorar fisicamente e está a ir voltarmos a ver a qualidade individual e a capacidade física. É um jogador físico e é importante estar a níveis bons para ter exibições como teve esta noite. Perceber que está confiante e que está melhor fisicamente. E o Enzo é outro bom exemplo, um excelente jogo esta noite, outra vez numa posição um bocadinho diferente em alguns momentos sem bola e conseguiu fazer um jogo muito bom dentro daquilo que nós lhe pedimos, quer sem bola e com bola, a realçar o seu crescimento também, e não querendo ir por mais, mas é só não realçar aqui a questão do Prestiani. Eu percebo, mais dois golos, uma segundo golo, um golo totalmente de grande inspiração de um jogo que está a viver um muito bom início de temporada, que está confiante, mas além de estar confiante, está a trabalhar forte, está a trabalhar bem, mais uma vez, porque fez o primeiro golo, um ambiente hostil para ele, que ele também gosta bastante, e conseguiu ser equilibrado emocionalmente, agressivos nele, e ele tem que perceber que um jogador com a qualidade dele, os adversários vão ser agressivos, e conseguiu manter o equilíbrio emocional, que é importante neste momento, e é bom sentir que um jovem de 20 anos tem esta capacidade e demonstra essa capacidade de jogar o jogo simplesmente e fazer aquilo que ele faz bem, que é desfrutar do jogo e desfrutar daquilo que são as suas qualidades individuais ao serviço da equipa. E depois falou da qualificação, claramente era o nosso objetivo. Como disse também, começámos muito cedo a pré-temporada com alguns jogadores fora, com outros jogadores ainda não estavam no nosso clube. Não há que esconder que éramos favoritos para estar na fase de liga, mas uma coisa é ser favorito, outra coisa é prová-lo depois. E ver como, olhando para aquilo que foi para o nosso primeiro jogo na Suíça, e olhar para o momento que estamos como estamos a jogar neste momento, há uma diferença. Isso é para nós é o mais importante. Não está tudo bem, bem longe disso. Eu disse-vos aqui ontem que estávamos muito longe daquilo que ainda temos que estar, mas é importante perceber que há uma evolução. Para nós é muito importante perceber que há uma identidade a ser criada e que há evolução, e basta olhar para aquele jogo de 23 e olhar agora, são duas coisas completamente diferentes. Isso para mim e para nós como equipa é muito importante. Ser favorito é uma coisa, outra coisa é prová-lo, e nós provamos que havia sempre aquela hipótese de uma casca de banana lá para nós escorregarmos, e o que é certo é que fomos crescendo, fomos provando a nossa qualidade e a nossa superioridade em relação aos nossos adversários, e estejamos satisfeitos com bons jogos, com boas exibições, bons golos, alguns jogadores a evoluírem muito também individualmente e depois coletivamente a sermos mais fortes que os nossos adversários.
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5: Olá, boa noite, Paulo.
3: Olá, boa noite.
5: O Cristiano disse nas primeiras declarações pós-jogo que o Benfica, este Benfica devia estar na Liga dos Campeões. Como é que acha que a equipa vai abordar agora a fase regular da Liga Europa, e perguntar-lhe também se gostaria de assumir aqui que o Benfica vai jogar para ganhar esta competição, ou se é pelo menos um dos grandes favoritos para ganhar esta competição. Obrigado.
3: Em relação ao que o Prestiani disse, o Benfica é um clube de Champions League, como vocês sabem, basta ver o historial, basta ver o que é a história do clube. O que é certo é que não estamos lá, e temos que encarar a prova em que estamos de uma forma positiva, de uma forma ambiciosa, e isso é o mais importante. Não adianta falar porque é que estamos ou não estamos, a realidade é esta, a realidade é que nos criou dificuldades, e mesmo em termos de preparação de pré-temporada criou-nos dificuldades, porque mesmo não estando onde o Benfica está habituado a estar, acabou por ter que fazer 6 jogos para estar numa fase de liga, o que não é normal de todo. Portanto, todas estas, não quero dizer dificuldades, todos estes obstáculos ou etapas que nós fomos quebrando para estar lá, tínhamos que as fazer, tínhamos que mostrar e demonstrar a nossa superioridade. Eu disse-vos desde acho que foi no dia da apresentação que podíamos falar de ser ou não ou uma equipa pela grandeza que temos, poder disputar a Liga Europa até ao fim, mas primeiro o primeiro passo era estar na fase de grupos, e já estamos. E naturalmente, como disse, olhando para aquilo que são as equipas que estão lá, não somos a única grande equipa europeia que está lá, estão lá outras grandes equipas europeias também. Parece-me que este ano é se calhar uma Liga Europa um pouco mais forte do que foi a época passada, ou há 2 anos, não me lembro muito bem, mas foi a época passada. Mas naturalmente pelo historial que temos como clube, pela grandeza que temos como clube, juntamente com outros clubes que estão lá de grandes campeonatos europeus também, temos que assumir aquilo que é a nossa responsabilidade na prova, e passo a passo, dia a dia, jogo a jogo, tentar chegar o mais longe possível, e para nós o mais longe possível é chegar ao último jogo.
2: Marco Silva, fica também o essencial aqui na conferência de imprensa. João, vamos às despedidas com a última leitura do Luís Cristóvão. Daqui a pouco vamos também olhar para o basquetebol, porque amanhã é um dia muito importante para a seleção portuguesa.
1: Ora, Luís, então o Benfica amanhã está nesse sorteio ao meio-dia, está tal como a equipa do Torrense, que teve qualificação direta depois de ter vencido a Taça de Portugal. Benfica que vai ter de gerir duas competições. Há o Benfica que quer ser campeão e que vai ter de jogar 8 vezes a meio da semana, o que vai condicionar também as partidas do campeonato. O Torrense está a viver a mesma situação, porque apesar de estar na segunda liga, o objetivo é claro, é subir à primeira.
0: Sim, o objetivo da equipa de Torres Vedras está mais focado nessa subida. Vai, obviamente, viver esta Liga Europa como uma ocasião especial. Já o Benfica vai ter aqui pela frente duas grandes caminhadas ao longo da temporada na Liga Portuguesa e na Liga Europa, e em ambas entra como favorito. Haverá ainda a Taça da Liga e também a Taça de Portugal, mas em ambas entra como favorito nestas competições com mais jogos, e por isso amanhã o sorteio será também já um momento de começar a comparar os jogos que vai ter que fazer com a forma como eles encaixam com a Liga Portuguesa, para perceber que tipo de rotações é que Marco vai ter que fazer para ter o máximo de vitórias possíveis.
1: Ora bem, a partir de Randers, o Benfica segue para a fase Liga da Liga Europa, depois de na segunda pré-eliminatória ter batido o St. Gallen por 6-2, na terceira pré-eliminatória o Hearts por 7-2 e agora o Oros por 6-2 com 3-1 nas duas mãos. Nesta segunda mão, os golos de Prestiani aos 19 e aos 62 e de Rafa aos 56 contrariaram o golo de Carstensen aos 60. Benfica vence por 3-1, está na fase Liga da Liga Europa, uma competição onde Marco Silva em 10 jogos nunca venceu, tem 4 empates e 6 derrotas. É um borrego para matar para o treinador da equipa encarnada. A partir do Randers Stadium, os comentários do Luís Cristóvão, o relato foi do João Santos Correia, que em nome de todos se despede com um grande abraço. Até à próxima.
2: Obrigado, João. Obrigado, Luís. João, bom regresso a Portugal depois do relato deste encontro diante do Haros, que qualificou o Benfica para essa fase de Liga da Liga Europa. Recorde, sorteio amanhã a partir do meio-dia para acompanhar com emissão especial aqui na rádio. Ainda antes de fecharmos, vamos escutar sobre o basquetebol, o selecionador nacional e também dois jogadores. Recordo que a seleção portuguesa vai jogar amanhã diante da Espanha, jogo muito importante em Saragoça, para se definirem algumas coisas na qualificação para o Campeonato do Mundo. É a penúltima jornada com a equipa portuguesa a defrontar para já a Espanha e depois vai medir forças diante da equipa da Geórgia. Dois jogos desta jornada que contempla então esse duplo compromisso. Mário Gomes, não tem dúvidas, vai tentar criar problemas à Espanha, ainda que os espanhóis sejam favoritos.
4: Sabemos que somos uma equipa com argumentos para criar problemas aos teoricamente favoritos, e se estivermos num dia em que efetivamente estejamos bastante bem, quer do ponto de vista defensivo, quer do ponto de vista ofensivo, podemos criar esses problemas, podemos competir, podemos manter os jogos equilibrados, e se conseguirmos isso, é claro que temos as nossas chances de ganhar o jogo.
2: E na minha esqueta, o jogador português que está na NBA também acredita que é possível contrariar o favoritismo dos espanhóis.
6: Sabemos que é uma tarefa difícil, não é? Temos plena confiança no nosso trabalho, vamos com consciência tranquila. Primeiro jogo contra a Espanha, é uma equipa muito forte, não precisa de apresentações, tem uma equipa bastante versátil, tem tamanho, tem versatilidade, tem lançamento triplo, tem presença interior, mas acima de tudo confiamos no nosso trabalho, o que vimos a fazer nos últimos anos e a medida que temos vindo a crescer. Sabemos que é uma tarefa difícil, mas nada impossível, jogo a jogo, período a período, minuto a minuto, acho que temos bastantes condições para sair daqui vitoriosos.
2: E também o capitão Miguel Queiroz sonha com a presença nessa fase final do Campeonato do Mundo.
7: Só o facto de nos vamos jogar contra a Espanha fala muito do nosso percurso. Podemos estar a jogar nestes palcos significa que passámos fases anteriores que eram difíceis, e estamos a jogar com as melhores da Europa, a lutar para ir ao Mundial, que nunca conseguimos no basquetebol português. É um sonho muito grande que nós temos e achamos mesmo que vamos conseguir. Estes palcos, nós ambicionamos todos os dias, treinamos para jogar nestes palcos contra estas equipas, é fruto do nosso trabalho, por isso agora é aproveitar o momento, entrar com muita vontade, mostrar que pertencemos a estes palcos, podemos discutir os jogos contra qualquer equipa e acho que estamos preparados para o futuro.
2: Espanha-Portugal amanhã às 8 da noite em Saragoça, para acompanhar também com informações de Paulo Sérgio, ele que fez a reportagem deste lançamento da partida ao duelo ibérico, muito importante nas contas do apuramento para a fase final do Campeonato do Mundo. Está tudo contado nesta longa jornada, hoje, tarde e noite, com muito desporto. Despeço-me, agradecendo obviamente a companhia de sempre e desejando a continuação de um excelente dia, já sabe, sempre na companhia da sua rádio.

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bem-vindos. Hoje vamos ter uma noite em forma de assim. Nesta curta primeira parte, transforma-se este lugar numa plaza maior. 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Pedro Tadeu propõe Cara de Espelho. E sempre se recomenda por aqui. 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

Martini, a dar vida a um clássico do filme Gilda, desde 1946. Ainda fica por aqui Frankie Valens. Volto já para a segunda parte de Uma Noite em Forma de Assim. Até já.

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1: 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Horas 21 nos Açores.
2: Mexer na segurança social nesta legislatura não, repetiu hoje o primeiro-ministro e promete levar o tema a uma futura campanha eleitoral. Pelo PCP, durante uma visita aos preparativos para a festa do Avante, Paulo Raimundo disse aos jornalistas que a palavra do governo sobre segurança social, depois do estudo que encomendou, não vale nada. Em França, o primeiro debate de pré-campanha eleitoral. França elege novo presidente em abril do próximo ano.
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2: O primeiro-ministro sugere um entendimento nacional com vista a uma futura reforma da segurança social noutra legislatura. Luís Montenegro rejeita que o governo queira privatizar este setor, insiste que as pensões são sagradas, disse-o esta tarde enquanto respondia à distância a 10 perguntas de participantes na Universidade de Verão do PSD que está a decorrer em Castelo de Vide. A reportagem de Inês Ameixa.
3: Em mangas de camisa, sorridente, num púlpito a partir da sede nacional do PSD. Luís Montenegro responde a perguntas de alunos da Universidade de Verão.
4: Se o governo pudesse aprovar hoje uma única reforma, com a garantia de que ela seria totalmente implementada e consensualizada, qual seria a prioridade absoluta para transformar o futuro de Portugal?
5: Agora eu respondia que era a reforma da Segurança Social e abrimos o telejornal. Mas eu não vou dizer isso, é só para brincar um bocadinho convosco.
3: O tema tem estado na agenda política das últimas semanas. O primeiro-ministro reafirma que não vai ser feita qualquer reforma estrutural na segurança social na atual legislatura, mas sugere um entendimento nacional antes das próximas eleições.
5: O meu desejo era que nós pudéssemos ter um entendimento nacional para que, independentemente da força política que ganhasse as eleições, todos se comprometessem a executar a transformação estrutural que dá sustentabilidade a este sistema.
3: Montenegro diz que agora é preciso partir pedra, discutir de forma séria.
5: Todos assumam a responsabilidade de aprofundar, de estudar, de auditar que seja o sistema, para nos entendermos. Não devemos fazer com base na demagogia, da mentira, nem mesmo do enquistamento ideológico.
3: Para já, uma reforma da segurança social é uma não questão, diz, e insiste, não há cortes nas pensões.
5: Não vai haver uma transformação estrutural da segurança social nesta legislatura. Também quero aqui, já agora a talho de foice, reafirmar que para nós e para mim pessoalmente, as pensões são sagradas.
3: O primeiro-ministro e líder do PSD a tentar fechar este capítulo e a prometer levar o tema a uma futura campanha eleitoral.
2: As frases durante uma participação por videochamada na Universidade de Verão do PSD, iniciativa que encerra no domingo, onde o primeiro-ministro vai estar. Na análise de Ricardo Jorge Pinto, o primeiro-ministro percebeu que tem de ter o apoio de um dos maiores partidos para uma futura reforma da segurança social. O comentador da RTP alerta, no entanto, que Luís Montenegro está perante um dilema que pode ter consequências políticas.
6: Das duas, uma, ou Luís Montenegro assume que o seu parceiro natural é o Partido Socialista e negocia com José Luís Carneiro, ou então, o que me parece se calhar o cenário mais provável, encosta-se a André Ventura e arrisca ficar colado ao Chega numa matéria que ideologicamente pode até afastar algum eleitorado do PSD. Porque há aqui uma questão importante. Seja qual for a proposta que venha a ser acordada, será sempre uma proposta que pode assustar muito um eleitorado, sobretudo o eleitorado mais idoso, e é esse eleitorado que muitas vezes dá as vitórias. Um entendimento, por exemplo, entre o PSD e o Chega pode ser o passaporte para uma vitória do Partido Socialista.
2: Análise de Ricardo Jorge Pinto. Ainda nessa sessão de perguntas e respostas na Universidade de Verão do PSD e a poucas semanas de arrancar a discussão do Orçamento do Estado para o próximo ano, Luís Montenegro afirma que o governo é muito paciente com as oposições, que dizem muitos disparates, mas promete tolerância democrática.
5: Nós temos de ter, em primeiro lugar, tolerância democrática. E, portanto, perceber que aos partidos da oposição compete, sobretudo, ilustrar e mostrar aquilo que está mal. Em segundo lugar, evidentemente que, se isto é, do ponto de vista da posição da governação, respeitar quem está na oposição, também convém que as oposições respeitem quem está no governo. Também precisamos ter paciência uns com os outros. Direi que talvez também tenham que ser pacientes connosco, mas nós somos muito pacientes com a oposição. A oposição diz muitas asneiras e muitos disparates, mas a oposição faz parte do sistema, nós temos consideração pela oposição.
2: E como consegue o Primeiro-Ministro governar com constantes pedidos de demissão? Também lhe perguntaram.
5: Como é que nós respondemos a todas as críticas, a todos os pedidos de distração daquilo que é essencial? Trabalhando. Eu fui escolhido para este quadriênio sob o estímulo de me deixarem trabalhar e de deixarem trabalhar o governo. E é isso que nós vamos fazer. Há aqueles que privilegiam o ataque, há aqueles que dizem que está sempre tudo mal. Como é que nós vencemos o negativismo, o pessimismo daqueles que querem deixar tudo na mesma? Trabalhando. Como é que nós respondemos àqueles que fazem esses ataques sem fundamento, sem razão? Trabalhando. É essa a solução. Trabalhar.
2: As sílabas-chave do Primeiro-Ministro. Na leitura do Secretário-Geral do PCP, a palavra do Governo sobre o sistema de segurança social, nesta altura, não vale nada. Paulo Raimundo falou aos jornalistas depois de uma visita à Quinta da Atalaia, onde se prepara tudo para a festa do Avante na próxima semana. A reportagem de Teresa Borges.
7: Ainda a celebrar a derrota do pacote laboral, que marcou o último ano político, Paulo Raimundo já vê novas lutas no horizonte.
8: Não vamos admitir, e estamos convencidos, estamos certos, que os trabalhadores não vão admitir, é que o governo, a mando do capital, queira pôr a mão no dinheiro do trabalho, que é o mesmo dizer assaltar a segurança social. É isto que está em causa.
7: O governo já afastou alterações à segurança social na atual legislatura, mas o secretário-geral do PCP não confia nas garantias.
8: A palavra do governo a dizer que não vai fazer isso, depois da chuva ter passado, vale tanto como uma pedra de gelo ali no meio do palco 25 de Abril ao sol. Não vale nada, não vale nada.
7: E aponta as pensões como um dos temas que irá levar para as discussões do Orçamento do Estado. A proposta ainda não foi entregue, mas Paulo Raimundo já vai deixando avisos a um PS, diz, disponível a viabilizar o documento e a um Chega comprometido com as políticas do governo.
8: Quem se mobilizar para o viabilizar terá que assumir as responsabilidades de que está a respaldar e a apoiar uma política contra as necessidades da maioria do país.
7: A relançar o ano político, o PCP volta a apontar baterias ao Executivo, diz querer travar o governo, mas sem dizer a que ministro abria a primeira porta.
8: Façamos um exercício, ministro a ministro, do ponto de vista político. Ministro a ministro, e veja-se quem é que não tem, do ponto de vista político, rabos de palha.
7: Repetem-se bandeiras em mais uma edição da Festa do Avante. Paulo Raimundo, uma vez mais, na qualidade de secretário-geral.
8: Com uma enorme satisfação que piso este terreno e com uma certa nostalgia do tempo em que também mexia no tubo, no, na madeira, nas pinturas. Pintura nunca foi a minha arte, mas era preciso pintar, pintava também. Mas é uma certa nostalgia disso.
7: Mas sem esquecer o passado, no ano em que a festa assinala meio século.
2: Dias 4, 5 e 6 de setembro, na Quinta da Atalaia, no Seixal, PCP marca o início do ano político. Para já, Portugal não vai enviar equipas para o Nepal. O ministro dos Negócios Estrangeiros, Paulo Rangel, considera que não seria adequado nesta altura.
9: Nós, aqui em Portugal, à comunidade nepalesa, naturalmente que daremos todo o apoio, se for necessário. Até agora não houve nenhum pedido. Também tem cá a embaixada, que obviamente está a dar essa assistência e essa informação aos seus cidadãos, mas isso, estamos também disponíveis, mas não temos previsto, por exemplo, deslocação de equipas, etc., não temos prevista, porque, enfim, olhando para a relação entre os meios e, digamos, as vantagens que se podem criar no terreno, nesse momento não seria, digamos, adequado.
2: Há mais de 1000 desaparecidos depois da enxurrada no Nepal, entre os quais 3 portugueses e perto de 360 vítimas mortais. O Nepal está a recusar propostas de vários países e entidades que querem colaborar nos esforços de busca e resgate. Nesta fase, diz o ministro nepalês dos Negócios Estrangeiros, o país tem capacidade interna para as missões de busca e salvamento. O governo do Nepal prefere para já receber ajuda financeira através de um único canal. Para isso criou uma página na internet onde só aparece a modalidade de donativos em dinheiro. É a informação que a Embaixada em Portugal também está a veicular. De acordo com o jornal Kathmandu Post, a decisão do governo serve para prevenir o cenário que se registrou em 2015 depois do sismo com magnitude de 7.8 no Nepal, com centenas de equipas internacionais e organizações no terreno a dificultarem a coordenação da ajuda Guerra e do Socorro. Em França, os 7 principais candidatos à presidência nas eleições francesas em abril do próximo ano debateram esta tarde vários temas económicos perante uma plateia de empresários. A reportagem de Rosário Salgueiro.
10: 7 dos mais de 30 candidatos às presidenciais francesas aceitaram responder às questões de empresários. Como resolver a dívida pública? Uma das maiores da Europa mostrou logo as diferenças ideológicas. Jean-Luc Mélenchon, da extrema-esquerda, se for eleito, apagará a dívida do Banco de França.
11: Se motivarmos as pessoas quando as taxas de juros estão no seu ponto mais alto, acima dos 4 pontos percentuais, conseguiremos reduzir essas taxas, porque o rácio entre a dívida de todos os Estados europeus e o seu PIB terá melhorado.
10: Para o ex-primeiro-ministro, esta ideia de Mélenchon seria cómica se o assunto não fosse sério, colocando a França numa lista negra bancária. Édouard Philippe insiste em fazer os franceses trabalhar até mais tarde.
12: Sim, vamos trabalhar mais tempo e proponho, é certo, algo semelhante a uma regra de ouro que permitiria, dado o caos a que assistimos na Assembleia Nacional, uma regra que obrigasse o Parlamento a manter este equilíbrio nas finanças públicas.
10: Marine Le Pen, da extrema-direita, reproduz uma das suas ideias populistas. Cabe ao aparelho de Estado fazer poupanças.
13: Vão ver a quantidade de setores onde se pode poupar. As 1.200 agências, os institutos de alto nível, sejam eles o que forem, são inúteis ou completamente tóxicos. Desculpem dizer isto e sei que algumas pessoas não vão concordar comigo. A imigração está certamente a custar uma fortuna ao nosso sistema de bem-estar social.
10: Rafael Glucksmann, eurodeputado social-democrata e o último a entrar na corrida presidencial e nas sondagens, enervou-se com as propostas de Le Pen.
14: Ou fará o que a senhora Meloni fez? Prometerá a imigração zero e depois perceberá que precisamos de imigração no nosso país, imigração económica, ou afundará definitivamente a economia francesa e aumentará muito a dívida? E o segundo culpado pela dívida, segundo Marine Le Pen, é a União Europeia. Se deixarmos de contribuir para a União Europeia, isso significa que estamos a sair dela. Somos nós que estamos a abandonar os tratados. Gostaria que compreendêssemos a gravidade desta afirmação, não só em termos geopolíticos, mas também económicos. Qual é o futuro das empresas francesas? É o mercado europeu.
10: Demorou horas o debate com questões sobre industrialização ou soberania do país. As eleições serão daqui a 8 meses. Alguns destes e outros candidatos poderão não chegar aos boletins de voto. Nesta altura ainda não se sabe quem será o representante dos socialistas. François Hollande admite ser candidato. Diz que decidirá antes do Natal.
2: A correspondente em França, o debate com 7 candidatos no encerramento do encontro dos empresários de França, acabou por ser o primeiro debate de pré-campanha para as presidenciais francesas. A UEFA avançou com um processo judicial contra o atual presidente da FIFA, Gianni Infantino, para recolha de mais detalhes sobre o projeto para abrir aquele organismo de futebol ao investimento privado. Essa informação poderá depois servir para dar seguimento a um processo criminal na Suíça contra o líder da FIFA. A UEFA, a entidade que gera o futebol europeu, já pediu o acesso a documentos com o objetivo de comprovar a denúncia de que o presidente da FIFA estaria a arquitetar um plano para benefício próprio. Na Dinamarca, o Benfica qualifica-se para a Liga Europa, voltou a vencer esta noite o Aarhus, desta vez no campo da equipa dinamarquesa, resultado final 3-1. O sorteio que define os 8 adversários dos encarnados realiza-se amanhã no Mónaco. O Benfica entra diretamente para o pote 1. Emissão especial para o sorteio aqui na Antena 1 a partir do meio-dia.
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encontro entre Matt Dusk e Karen Aoki. Também agitou o passado o jovem Yannick Bovy. Nem de propósito, Stevie Wonder.

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0: e os estrangeiros daqui a pouco. Para se perceber o que aconteceu no Nepal, é preciso falar de alterações climáticas. Escutamos daqui a pouco um especialista. Mexer na segurança social nesta legislatura, não, mas o primeiro-ministro promete levar o tema a uma futura campanha eleitoral. E Ventura desafia o PS a votar pela redução do IVA dos combustíveis e pelo IVA zero no cabaz alimentar.
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0: Portugal não vai enviar para já equipas para no Nepal. O ministro dos Negócios Estrangeiros, Paulo Rangel, considera que não seria adequado nesta altura.
2: Nós, aqui em Portugal, à comunidade nepalesa, naturalmente, que daremos todo o apoio se for necessário. Até agora não houve nenhum pedido. Também tem cá a embaixada, que obviamente está a dar essa assistência e essa informação aos seus cidadãos. Mas isso estamos totalmente disponíveis. Mas não temos previsto, por exemplo, deslocação de equipas, etc. Não temos prevista, porque, enfim, olhando para a relação entre os meios e as, digamos, as vantagens que se podem criar no terreno, nesse momento não seria, digamos, adequado.
0: O Nepal está a recusar propostas de vários países e entidades que querem colaborar nos esforços de busca e resgate nesta fase. Diz o ministro nepalês dos Negócios Estrangeiros, o país tem capacidade interna para as missões de busca e salvamento. O governo prefere para já receber ajuda financeira através de um único canal que criou na internet, onde só aparece a modalidade de donativos em dinheiro. É precisamente essa a informação que a Embaixada do Nepal em Portugal está a veicular. De acordo com o jornal Kathmandu Post, a decisão do governo serve para prevenir o cenário que se registou em 2015, depois do grande sismo com magnitude de 7,8 na escala de Richter, com centenas de equipas internacionais e organizações no terreno a dificultarem a coordenação da ajuda e do socorro. Há mais de 1.000 desaparecidos, entre os quais 3 portugueses. As autoridades locais contabilizam perto de 360 vítimas mortais. É preciso falar de alterações climáticas para compreender o que aconteceu no Nepal, ainda que não exista uma resposta simples para o que causou a catástrofe natural. Refere o especialista Filipe Lisboa que o assunto é muito complexo, mas as alterações climáticas têm de entrar no debate. Camila Vidal.
3: O colapso de glaciares não é novidade.
4: É algo que podemos dizer que sempre aconteceu. É um facto.
3: Mas, explica Filipe Lisboa,
4: num cenário de alterações climáticas, nós vemos-las a acontecer com uma maior intensidade e com uma maior frequência.
3: E tudo aponta para que tenha sido o desprendimento de um glaciar a causar esta catástrofe.
4: A causa tenha sido mesmo o desprendimento de um glaciar com uma quantidade brutal de matéria, porque um abalo sísmico de 4,4 é realmente uma coisa bastante importante e uma quantidade de energia que, no fundo, desceu rapidamente pela encosta e arrastou consigo vários outros detritos, também bastante água acumulada.
3: Não é nem vai ser possível dizer que o aquecimento do planeta é o culpado da tragédia no Nepal, mas o especialista em alterações climáticas diz que a evidência científica é clara.
4: Nenhum cientista climático pode dar uma resposta simples, a não ser esta mesma resposta. A probabilidade de acontecerem fenómenos como estes está a aumentar.
3: E Filipe Lisboa recorda o ocorrido há um ano, naquela mesma zona do globo.
4: Temperaturas anormalmente altas neste mesmo distrito de Razua, neste mesmo rio até, que provocou uma avalanche de grandes dimensões e um deslizamento de terras também.
3: Depois da enxurrada, surge a preocupação com a água acumulada. O lago criado com água e detritos pode colapsar. E se acontecer também não é novidade.
4: No fundo, uma bacia de contenção não é capaz de conter todo aquele volume de água e o próprio lago, no fundo, rebenta. Foi aquilo que aconteceu na Índia, em Sikkim, em 2023.
3: Temem-se novas inundações e deslizamentos de terra. A previsão é de satélites chineses. O colapso do lago pode aumentar a tragédia no Nepal.
0: Para dar resposta à catástrofe, a Cruz Vermelha lança um apelo de emergência para angariar 31 milhões de dólares. O objetivo é garantir o apoio de emergência depois das inundações e trabalhos de recuperação nos próximos 2 anos. Em comunicado, a Federação Internacional das Sociedades da Cruz Vermelha e do Crescente Vermelho sublinha que comunidades inteiras vão precisar de ajuda permanente com as necessidades a aumentar ao longo dos próximos dias. Esta federação já contribuiu com mais de 1 milhão 1 milhão de euros para os atuais esforços de salvamento. As estimativas iniciais apontam para 93 mil pessoas afetadas, mas de acordo com a Cruz Vermelha ainda é difícil avaliar a verdadeira dimensão do desastre. O Primeiro-Ministro sugere um entendimento nacional com vista a uma futura reforma da Segurança Social noutra legislatura. Luís Montenegro rejeita que o Governo queira privatizar este setor. Insiste que as pensões são sagradas, disse-o durante a tarde enquanto respondia à distância a perguntas de participantes na Universidade de Verão do PSD em Castelo de Vide. A reportagem de Inês Ameixa.
5: Em mangas de camisa, sorridente num púlpito a partir da sede nacional do PSD. Luís Montenegro responde a perguntas de alunos da Universidade de Verão.
6: Se o Governo pudesse aprovar hoje uma única reforma, com a garantia de que ela seria totalmente implementada e consensualizada, qual seria a prioridade absoluta para transformar o futuro de Portugal?
7: Agora eu respondia que era a reforma da Segurança Social e abrimos o telejornal. Mas eu não vou dizer isso, é só para brincar um bocadinho convosco.
5: O tema tem estado na agenda política das últimas semanas. O Primeiro-Ministro reafirma que não vai ser feita qualquer reforma estrutural na Segurança Social na atual legislatura, mas sugere um entendimento nacional antes das próximas eleições.
7: O meu desejo era que nós pudéssemos ter um entendimento nacional para que, independentemente da força política que ganhasse as eleições, todos se comprometessem a executar a transformação estrutural que dá sustentabilidade a este sistema.
5: Montenegro diz que agora é preciso partir pedra, discutir de forma séria.
7: Todos assumam a responsabilidade de aprofundar, de estudar, de auditar que seja o sistema para nos entendermos. Não devemos fazer com base na demagogia, da mentira, nem mesmo do enquistamento ideológico.
5: Para já, uma reforma da Segurança Social é uma não questão, diz, e insiste, não há cortes nas pensões.
7: Não vai haver uma transformação estrutural da Segurança Social nesta legislatura. Também quero aqui, já agora a talho de foice, reafirmar que para nós e para mim pessoalmente, as pensões são sagradas.
5: O Primeiro-Ministro e líder do PSD a tentar fechar este capítulo e a prometer levar o tema a uma futura campanha eleitoral.
0: Na análise de Ricardo Jorge Pinto, o Primeiro-Ministro percebeu que tem de ter o apoio de um dos maiores partidos, mas o comentador da RTP alerta que Luís Montenegro está perante um dilema que pode ter consequências políticas.
8: Das duas, uma, ou o Luís Montenegro assume que o seu parceiro natural é o Partido Socialista e negocia com José Luís Carneiro, ou então, o que me parece se calhar o cenário mais provável, encosta-se a André Ventura e arrisca ficar colado ao Chega numa matéria que ideologicamente pode até afastar algum eleitorado do PSD. Porque há aqui uma questão importante, seja qual for a proposta que venha a ser acordada, será sempre uma proposta que pode assustar muito um eleitorado, sobretudo o eleitorado mais idoso, e é esse eleitorado que muitas vezes dá as vitórias. Um entendimento, por exemplo, entre o PSD e o Chega pode ser o passaporte para uma vitória do Partido Socialista.
0: E do líder do Chega, um repto ao líder do PS, André Ventura acusou José Luís Carneiro de hipocrisia, desafia-o na rentrée parlamentar a votar ao lado do Chega pela descida do IVA nos combustíveis e pelo IVA zero no cabaz alimentar. Joaquim Reis.
9: Para o líder do Chega, há o dever de confrontar os protagonistas políticos. Por isso, André Ventura não hesita em pronunciar-se sobre o secretário-geral do PS.
10: Quando a mentira é muito flagrante, dita com uma certa sonsice e com um certo ar desentendido, nós temos o dever de confrontar os líderes políticos. O líder do Partido Socialista foi confrontado com o aumento do custo de vida. E disse isto. Nós entendemos que o custo de vida, de facto, está muito elevado, mas a culpa é do PSD, do Chega e da Iniciativa Liberal, que não aprovaram as propostas do Partido Socialista para o IVA zero no cabaz alimentar e para a descida no IVA nos combustíveis. Isto não é só uma mentira, como é uma tremenda hipocrisia.
9: André Ventura acusa que durante os 8 anos que esteve no poder, o PS não desceu o IVA dos combustíveis, assim como não apoiou o projeto de lei do Chega de IVA zero no cabaz alimentar essencial. Por isso, afirma o líder do Chega, o PS terá agora que ir a jogo, já no arranque dos trabalhos parlamentares.
10: Quero deixar isto claro ao Dr. José Luís Carneiro. Para que o PS não sinta nenhuma falha, nós vamos já no início desta sessão legislativa marcar uma ordem do dia só com estas duas coisas que o Dr. José Luís Carneiro falou. a descida no IVA nos combustíveis e o IVA zero no cabaz alimentar. E o PS vai ter que decidir de uma vez por todas se quer continuar a ser a muleta do governo ou se quer mesmo ajudar as pessoas naquilo que elas precisam. Basta os votos do PS e do Chega. E entra em vigor nos dias a seguir.
9: O objetivo é o IVA zero no cabaz alimentar essencial e a 6% nos combustíveis. André Ventura afirma ser agora o líder socialista que terá de agir conforme a palavra dada.
0: Ventura em Pombal, onde visitou zonas afetadas pelas últimas tempestades. No Reino Unido, a primeira cirurgia ao cérebro com a ajuda da inteligência artificial. Meses depois, a equipa do University College de Londres dá agora a conhecer o sucesso. Com este sistema em tempo real, os médicos retiraram o tumor a um paciente que poderia ter deixado de ver. João Coraceiro.
11: No ecrã, a inteligência artificial analisava as imagens da cirurgia em tempo real. Apontava as zonas do cérebro onde era mais provável que estivessem vasos sanguíneos e nervos. A ferramenta permitiu assim aos cirurgiões evitar áreas importantes escondidas. Identificou também os locais mais seguros para remover o tumor de Rees-Ebert, um tumor benigno de 11 milímetros a crescer na hipófise. Ali, muito perto das artérias carótidas e dos nervos óticos, a equipa do University College de Londres conseguiu tirar em segurança a maior parte do tumor, depois de um trabalho de anos em laboratório a preparar o sistema inteligente com centenas de vídeos. Ainda nessa fase, o investigador Annie Marcus explicava tudo à Reuters.
12: Na prática, implica treinar a inteligência artificial com centenas de vídeos, indicando-lhe quais as diferentes estruturas a ter em conta. A certa altura, o sistema torna-se ele próprio muito bom a reconhecer coisas. Passa a ser capaz de apoiar outros cirurgiões que tenham talvez menos experiência, aconselhando-os sobre o que fazer a seguir.
11: Com toda essa afinação de anos, o médico que ajudou a realizar a cirurgia vê agora na ferramenta um segundo par de olhos especializado e sublinha à BBC que os médicos mantêm o controle total porque o sistema serve apenas de apoio. Agora, a ambição é desenvolver uma espécie de chat GPT para cirurgiões.
12: Estou muito otimista de que a médio e longo prazo a inteligência artificial possa ajudar os cirurgiões a realizar procedimentos de forma muito mais eficaz em relação ao que conseguiriam fazer sem ela.
11: A operação de Rees-Ebert, de 48 anos, que aconteceu em maio, marca o primeiro passo.
0: Ao fazer o reconhecimento na hora, a inteligência artificial treinada pelos investigadores consegue contornar áreas sensíveis que poderiam ficar lesionadas. Esta investigação conta com financiamento público e também da Google. Esta noite na Dinamarca, o Benfica qualificou-se para a Liga Europa, voltou a vencer o Aarhus, desta vez no campo da equipa dinamarquesa. Resultado final foi 3-1. O treinador Marco Silva está satisfeito com a evolução da equipa.
13: Não há que responder o que éramos favoritos para estar na fase de liga, mas uma coisa é ser favorito, outra coisa é prová-lo depois. Não está tudo bem, muito longe daquilo que ainda temos que estar, mas é importante perceber que há uma evolução. Para nós é muito importante perceber que há uma identidade a ser criada e que há evolução, e basta olhar para aquele jogo de 23 e olhar agora. São duas coisas completamente diferentes, e isso para mim e para nós como equipa é muito importante, e isso deixa-me satisfeito, com bons jogos, com boas exibições, bons golos, alguns jogadores a evoluírem muito também individualmente e depois coletivamente a sermos mais fortes que os nossos adversários.
0: Benfica e Braga seguem em frente nas competições europeias. O Braga garantiu um lugar na Liga Conferência ao empatar a zero na
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0: O Primeiro-Ministro esta quinta-feira prometeu levar o tema da segurança social a uma futura campanha eleitoral, mas não vai mexer na segurança social nesta legislatura. Pelo PCP, Paulo Raimundo considera que a palavra do Governo sobre segurança social, depois do estudo que encomendou, não vale nada. O Benfica qualificou-se esta noite para a Liga Europa, venceu em casa do Aarhus por 3-1.
1: De Cláudia Almeida na edição a esta hora.
0: O Primeiro-Ministro sugere um entendimento nacional com vista a uma futura reforma da Segurança Social, mas noutra legislatura. Luís Montenegro rejeita que o Governo queira privatizar este setor, insiste que as pensões são sagradas. Disse-o durante a tarde desta quinta-feira, enquanto respondia à distância a perguntas de participantes na Universidade de Verão do PSD. A reportagem de Inês Ameixa.
2: Em mangas de camisa, sorridente, num púlpito a partir da sede nacional do PSD. Luís Montenegro responde a perguntas de alunos da Universidade de Verão.
3: Se o Governo pudesse aprovar hoje uma única reforma, com a garantia de que ela seria totalmente implementada e consensualizada, qual seria a prioridade absoluta para transformar o futuro de Portugal?
4: Agora eu respondia que era a reforma da Segurança Social e abrimos o telejornal. Mas eu não vou dizer isso, é só para brincar um bocadinho convosco.
2: O tema tem estado na agenda política das últimas semanas. O Primeiro-Ministro reafirma que não vai ser feita qualquer reforma estrutural na segurança.